0: Você amou recordar o ano de 1993 com Air Supply, Goodbye.
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0: Nos bons tempos você recorda a dupla Simon and Garfunkel, Bridge Over Troubled Water. O ano de 1970 é clássico.

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mais uma de amor, mais uma que toca saudade. Diz o Miraz, do ano de 2012, logo ali, 93 Million Miles. Pra você, já é saudade e amor.

0: E você já sabe, né?
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0: Vamos recordar o ano de 1986, Kennedy.

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Pelos momentos de alegria, que fez questão de dividir comigo. Pelos momentos que, com muita esperança, pensou junto comigo no nosso futuro. 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

0: Na Rádio Jornal 10h49.
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0: Agora, para você, tem o ano de 1978, grande Barry Manilow, Ready to Take a Chance Again. Saudade o tempo todo.
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George Benson. O ano de 1983 marcou o clássico Nos Seus Olhos, In Your Eyes.

amor não para, hein? Com música, aqui nos bons tempos, para tocar o seu coração. Pela Rádio Jornal, vamos recordar o ano de 1993, Don't Let the Sun Go Down on Me. Oh, saudade.

peninha, mas acabou. Bons tempos neste domingo. No domingo que vem, volta depois do resumo final, falando para todo o estado, aqui pela Rádio Jornal, com a produção técnica de Elivelto Henrique e Aldo Leite. Uma semana excelente para você. Fique comigo na madrugada, amiga. Na madrugada musical, o rei convida. Beijão no coração. Valeu. Tchau.

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1: Meia-noite e um. 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
2: Boa noite, um grande abraço para você. Estamos juntos na madrugada, amiga. Madrugada musical, aqui pela Rádio Jornal. E agora com Rei Convida. Você curte sempre músicas maravilhosas, tanto do Roberto Carlos quanto dos seus convidados nacionais e internacionais. Uma ótima segunda-feira para você, tudo de bom. Começamos então a Madrugada Amiga aqui na Rádio Jornal. Você nos curtindo, 90.3 FM, Caruaru 91.3, Garanhuns 107.5, Pesqueira 90.9, Limoeiro 99.5 e Petrolina 90.5. É a grande rede da Rádio Jornal. Vamos começar? O Rei Convida. A madrugada é amiga na Rádio Jornal.

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1: O Rei Convida, Roberto Carlos. Sempre uma música nacional, clássica, clássico. Sempre uma internacional, clássica, clássico. Para você, aqui na madrugada da Rádio Jornal.

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1: Uma excelente madrugada para você, onde quer que você esteja, no trabalho, descansando. Se você estiver em qualquer lugar, permita-me acompanhá-lo aqui pela Rádio Jornal, na Madrugada Amiga, com o Rei Convida.

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1: Valeu, obrigado, obrigado pela companhia. Você curtiu o Rei Convida aqui na madrugada da Rádio Jornal. E vai continuar conosco, porque na sequência tem o debate, tem o Passando a Limpo e o consultório. E logo depois, a voz do povo. Beijão no coração, tchau.
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1: 1h57 na Rádio Jornal.
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2: A evolução tecnológica provocou mudanças importantes, significativas e também inevitáveis no dia a dia de todos nós, de toda a sociedade, no ambiente escolar também. É claro que é isso hoje em ferramentas inovadoras de ensino. Tem sim muitos momentos bons e importantes. Só que essa inovação também gerou desafios complexos que pedem respostas rápidas de parte dos educadores, dos especialistas e da família, que também precisa estar muito atenta a essa nova realidade tecnológica e virtual. Por isso, no programa de hoje, nós vamos falar com os nossos convidados sobre a formação humana na era digital, a integração da inteligência artificial no ambiente escolar, a violência virtual, riscos cibernéticos, tudo sobre tecnologia, segurança e educação socioemocional, tema que sempre é importante, sempre está em alta para a gente falar. E além de todas essas provocações, também vamos falar a respeito de um evento que vai ser realizado no Recife para falar sobre este tema. Então, vamos juntos construir esse debate e fazer essa discussão com você. Aqui no estúdio comigo, Mirella Araújo, jornalista, titular da coluna Enem Educação do Jornal do Comércio. Sempre bom tê-la aqui com a gente. Bem-vinda, bom dia.
3: Obrigada, Natália. Bom dia a todos os ouvintes da Rádio Jornal. E é sempre um prazer a gente participar do debate, né? Trazendo temas tão importantes que falam sobre segurança, sobre qualidade do ensino, enfim, tantos assuntos que a gente vem conseguindo debater aqui nesse espaço tão importante.
2: Pode até tentar fugir do tema, mas não vai conseguir, né?
3: Exatamente.
2: Ser pai e mãe pode até pensar que não vai discutir cyberbullying, inteligência artificial, crimes digitais, que não vai bater a sua porta, mas já bateu na porta dessa casa, viu? E a gente vai debater isso com você. Eu quero também saudar, agradecer a presença de Adriana Martinelli, que é diretora de conteúdo da Bet Brasil. Adriana, bem-vinda ao nosso programa, bem-vinda ao nosso debate, à Rádio Jornal. Bom dia.
4: Bom dia, muito obrigada aqui por estar aqui, por essa presença, um papo bom, necessário e urgente, né, que a gente precisa fazer aí para tentar equacionar e equilibrar a cabeça, não só dos adolescentes e jovens, mas acho que dos pais, dos educadores também, sem dúvida nenhuma.
2: Também, todo mundo participando, né, dessa discussão. Jaime Ribeiro, escritor, pesquisador das relações humanas na era digital e CEO da Educa. Obrigada por também somar aqui ao nosso programa. Seja bem-vindo, bom dia.
5: Obrigado, bom dia, Natália, bom dia, Mirella, alegria te reencontrar, Adriana também. Que bom que a gente está aqui para debater com gente que entende tanto do assunto e também para os ouvintes, né? Os ouvintes que a gente precisa trazer para a realidade deles o quanto isso é um tema do agora e não alguma coisa que se ouve falar, que está na internet, que está na televisão. A gente precisa falar sobre isso, né, Natália?
2: Demais. E, inclusive, Jaime nos lembra que do ouvinte que é sempre peça fundamental, já vou passar aqui os canais para ele nos participar e nos acompanhar, né? Que ele possa mandar o seu recado. Inclusive, já tem ouvinte mandando, já a gente registra sua mensagem no ar, então o nosso WhatsApp, só para lhe lembrar, é o 991478520, 991478520, e aqui no YouTube, com imagem, com áudio, com chat para você participar, YouTube da Rádio Jornal ao vivo para você também, para que possa participar com a gente. Mirella, algumas pessoas até podem pensar, poxa, eu já ouvi programas sobre isso, eu já ouvi podcasts, eu já li matérias. Ainda é importante, se mantém atual, falar sobre esse ambiente digital e as nossas crianças e os nossos adolescentes?
3: Não, com certeza, Natália. Quando a gente vê que há avanços, inclusive legislativos, né? Quando a gente vê leis sendo criadas para proteger a criança ou adolescente nesse ambiente digital, é que a gente entende, né, o quanto é importante a gente buscar conhecimento, né? Os pais entenderem quais são... O que é que o filho está acessando, quais são as plataformas, a responsabilidade dessas plataformas, e entender, né, que nessa parte desse lado negativo da tecnologia também precisa ter a responsabilização. E eu trouxe até aqui uma pesquisa que saiu ontem, é a pesquisa Adolescência Sem Filtro, do Instituto Alana, que ela traz o resultado de que 71% dos entrevistados, né, os adolescentes, acreditam que a internet deve continuar a existir, mas com mudanças.
2: São adolescentes brasileiros,
3: então eles entendem, né, que esse ambiente ele vai continuar a existir, mas ele já percebe que precisa ter mudanças, né? Então, enquanto 9% acham que a internet deveria acabar.
2: Nossa.
3: E a gente não está mais discutindo a questão da inteligência artificial, por exemplo, a gente não discute mais se pode ser usada ou não pode. Ela já é usada, mas o que a gente precisa discutir agora é de que forma essas ferramentas elas podem ser

0: usadas, e por isso importante, né, ter debates e espaços, né, como o JC Educação, como a Jornada Bet, para trazer esse assunto, para falar, ó, isso é uma responsabilidade de todo mundo, de quem, sim, da imprensa, das famílias, das escolas, da gente estar junto mesmo para discutir o uso crítico dessas ferramentas.
1: Esse é um tema que nos preocupa e que nos motiva, não é? Enquanto jornalistas e Sistema Jornal do Comércio de Comunicação, Mirella já trouxe aqui os nomes, não é, dos eventos, JC Educação e também Jornada Bet, que serão eventos que serão realizados na próxima semana no Recife. A gente vai já ampliar para você, por exemplo, os temas que serão abordados bem especificadamente, localização, enfim, como vai ser essa jornada dentro do tema. Mas, por enquanto, com muito prazer e um privilégio aqui para os ouvintes, a gente antecipa essa discussão aqui na Rádio Jornal. É um presente para todos vocês e por isso tem que participar e tem que ouvir. Adriana, que pesquisa, não é, que Mirella traz para a gente? 70% dos adolescentes acham que a internet tem que mudar em alguma forma, ter mais segurança, enfim. 9% acham que vai acabar, aí você pega 79%, conta rápida, sobra aí 20% para a gente chutar e dizer que para 20% está tudo legal, mas para a grande maioria esmagadora algo precisa acontecer. Certo, e aí eu quero perguntar à Adriana o seguinte: qual a opinião dela sobre o tema, se precisa aperfeiçoar, mudar ou não? E se precisa mudar, o que precisa mudar? Mudar como e mudar por quê, Adriana?
2: Bom, Natália, Mirella, que bom que você me trouxe esses dados, porque assim, 9% querem que acabe. Sabe como eu leio esse dado? Eu leio que 9% está pedindo uma ajuda enorme, porque não está conseguindo lidar com isso. Desta forma, eu leio esse dado. O que me chama a atenção aqui, nesses dados, não acho nem que 20% está dando conta do recado. Eu imagino que tem uma coisa clara para nós, é que a evolução da tecnologia, internet, IA, enfim, tudo que vem com ela, é de uma velocidade infinitamente maior do que a capacidade humana de adaptar essas inovações, né? Então, aonde eu enxergo que a gente esteja com um descompasso, que é justamente esse preparo do humano para lidar com esse avanço das tecnologias. Então, nesse sentido, o mais fácil que tem é tirar a tecnologia, porque eu não estou dando conta desse recado. Então, por isso que eu gosto, minha posição aqui é muito de entender que é claro que a gente não tem como ir contra mais a inteligência artificial, as tecnologias, elas estão aí sem dúvida nenhuma. A ordem do problema ou do desafio, na minha opinião, não estão nelas, mas está justamente como é que a gente incorpora elas no nosso dia a dia, no nosso dia a dia da escola, no nosso dia a dia pessoal, da relação, como é que a gente lida com isso. E a resposta para isso não está numa lógica técnica, digamos assim, mas ela está na lógica humana, onde a gente precisa fortalecer cada vez mais a compreensão humana, a consciência humana, de entendimento de como é que eu lido com isso. E aí sim, é como eu disse no início da minha fala, a velocidade dessa compreensão do desenvolvimento humano é infinitamente menor do que a velocidade das inovações de tecnologia. Então a gente vai ter já está tendo esse descompasso a ponto de 9% desses jovens falarem: não aguento mais isso. Veja, isso é grave. E se na minha opinião, se esse índice aumenta, a solução não está em interromper a internet de jeito nenhum, ou interromper a inteligência artificial, ou interromper a inovação das tecnologias. Pelo contrário, mas está gritando urgentemente que a gente precisa cada vez mais investir em desenvolvimento humano, em capacidade socioemocional, em autoconhecimento, em entendimento de visão crítica, pensamento crítico desses jovens, desses adolescentes, e vou dizer mais, desses educadores e desses pais. Então, acho que para começar a conversa aqui, eu colocaria essa visão.
0: E, Natália, só para contextualizar, a pesquisa foi realizada pelo Instituto Alana, foi divulgada no Dia Nacional da Juventude, entrevistou mais de 500 jovens entre 13 e 18 anos para entender justamente a relação deles com a internet.
1: Nativos digitais, como a gente chama, né? Diferentemente das nossas gerações, nós que fomos aprendendo ao longo do caminho, não, eles já nasceram. E eles também se colocam preocupados. Então, isso é importante, gente. Mas aí tem uma pergunta que já tem provocação do ouvinte, bom demais.

0: Seu Milton Grego de Candeias, Candeias Jaboatão dos Guararapes, ele diz: o maior perigo agora está na inteligência artificial, principalmente para aplicações de golpes pelos criminosos. Tá falando de golpes, a gente aqui está falando sobre educação, mas é super importante também. E eu quero entender com o Jaime se o principal risco, o principal perigo está na inteligência artificial ou não. Será que a gente pode falar isso? Que o problema está na inteligência artificial? Claro que a gente vai ter que olhar para vários campos, mas, gente, é como a Adriana falou, não vamos fugir disso. A realidade está estabelecida. Não vai mais sair das nossas vidas. Mas admitir isso é um ponto. Agora, admitir que crimes virtuais e que cyberbullying, por exemplo, e golpes aconteçam, isso a gente não pode admitir. Então vamos lá, Jaime, diz aí pra gente. Você acha que o maior risco está na inteligência artificial ou a gente tem que estar atento a outros riscos também?
1: O Milton coloca uma preocupação, Natália, que é muito verdadeira. Eu não diria que o maior risco está na inteligência artificial, mas a inteligência artificial potencializou alguns riscos. É claro que a IA facilitou a nossa vida, assim como a internet no passado, eu diria até que de uma forma mais poderosa também. É uma excelente tecnologia, mas como toda ferramenta, precisa de bom uso, né? O martelo pode ser mal utilizado, a internet pode ser mal utilizada, a IA também. A verdade é que a IA pode ajudar muito, mas pode atrapalhar. Em relação aos crimes digitais, ela é uma grande aliada para se cometer crimes, mas é sempre bom lembrar que a IA também é uma excelente ferramenta, uma excelente aliada para estudar, para potencializar a curiosidade, para potencializar a criatividade, desde que seja bem utilizada. Quer ver? Todo mundo acompanhou aqui o caso da senhorinha que estava lá em uma dessas IAs de conversa, né? Tomando café e tendo uma interação. Existem casos de empresas que lançaram amigos virtuais, o seu melhor amigo virtual, e é um IA, uma distopia que a gente via naquele filme Her no passado, que teve até um artigo que eu publiquei em Pernambuco falando que o seu filho vai ter intimidade com um robô. Isso não está muito longe. Esse artigo foi um artigo que deu muita conversa e muito debate. A intimidade digital é um problema, mas o perigo das relações com a IA não estão só no campo dos golpes, estão no campo da intimidade também. Tem jovem, criança já se consultando com a IA como se fosse um psicólogo, tem gente fazendo previsão astrológica, ou seja, a IA também vira uma espécie de divindade, entre aspas. E o que nós esperávamos, né? A Mirella acompanhou isso bem, a Adriana, então, que participa desses debates há tantos anos, vem acompanhando, que as previsões é que a IA potencializaria a democratização do conhecimento. A gente debateu esse assunto, inclusive eu debati esse assunto junto na Jornada BET há aproximadamente 3 anos, aí em Recife, falando que a IA ia ajudar, inclusive na educação pública, a nivelar, a balizar um pouco mais o conhecimento. Mas não é bem assim que a gente tem visto. É só a gente olhar dentro das próprias IAs, já tem castas e já tem clusters de acesso. Ou seja, todo mundo tem acesso à IA, mas nem todo mundo tem acesso ao potencial maior que a IA pode trazer. E não é por falta de conhecimento, é por conta dessa separação de acesso que existe. Por exemplo, a gente fala aí...
0: A desigualdade que existe em tantas áreas, ela se estende também para isso, né, Jaime?
1: É exatamente o que eu vou falar agora, Natália, porque vamos pensar direitinho. Se a gente tem, como o Elon Musk, tantos bilionários e futuristas falam que em pouco tempo os robôs vão estar dentro de casa com a gente, os robôs pessoais, isso tem até um quadrinho do Mike Deodato, né, que é uma figura ilustre aí do universo de quadrinhos aí, paraibano, né, nosso vizinho aí de Pernambuco, que fala sobre como os robôs vão ocupar esse espaço dentro das nossas casas. Mas em Clara e o Sol, que é o livro do caso Ishiguro, que foi o prêmio Nobel da literatura recentemente, que vai se tornar filme, inclusive, um filme interessante sobre esses amigos artificiais robôs. Mas se você olhar para Clara, é um robô de segunda ordem. Aí eu pergunto aqui, vou provocar, trazer isso para o ouvinte, para vocês também. Quem vai poder pagar os robôs que vão instalar aplicativos de Harvard, das maiores universidades do mundo? Ou vocês acham que essas empresas vão ganhar dinheiro só vendendo um robô para a gente ter dentro de casa e para ser o tutor e ensinar os nossos filhos? Claro que não.

0: o aluno da escola pública ou quem está em fragilidade social não vai ter o mesmo acesso a esse tipo de tecnologia. Nesse caso aqui, eu me preocupo menos com o crime, com a IA, porque a gente vai aprender a usar, e me preocupo mais com a educação, gente. O crime é outra porta que a gente vai falar também, que é o cyberbullying, são os crimes digitais.
1: É como o Mirella falava já na abertura para a gente, tem lei no Brasil. Muitas vezes os crimes, os casos acontecem e aí você fica se perguntando, peraí, mas não tem lei para isso? Existe a lei, inclusive existem leis recentes, leis novas, e que todo mundo precisa se empenhar em conhecer para saber no terreno que está pisando, não é, gente? Nós vamos entrar nas leis já já e também falar mais sobre os eventos que vão ser realizados aqui na próxima semana no Recife com essa temática. Aliás, gente, aqui mandar um abraço para nosso ouvinte, seu José Leandro, no YouTube, falou, parabéns pela escolha do tema, esses dados necessitam mesmo ser problematizados ou acabaram indicativo de um pedido de socorro, que a gente já falava sobre a pesquisa. E aí, seu José, esses são os temas dos eventos da próxima semana, a gente vai já já explicar mais sobre isso. Mas é importante entender que tem lei, mas em que passo essas leis estão e como proteger também as crianças e os adolescentes e toda a sociedade de algo que já entendemos é real e não vai sair das nossas vidas, né? Antes de ir para o intervalo, eu quero trazer aqui algo, uma situação que eu passei ontem. Eu fui fazer uma pesquisa num navegador de internet. Muitas vezes, quando você coloca uma pergunta, hoje ela já ali prontamente lhe dá uma resposta de inteligência artificial. Uma pesquisa no seu navegador sobre qualquer assunto. Eu fiz uma pesquisa sobre um detalhe da eleição. Por exemplo, o cidadão que já registrou sua candidatura no TSE, ele pode mudar de vaga? Ele registrou para deputado estadual e agora quer mudar para federal? Ainda tem tempo? Porque a campanha começa só no sábado? Eu fui lá pesquisar, estava com uma dúvida.
0: Boa pergunta.
1: Né? Fui lá pesquisar. Ok. Que eu entrei no site do TSE, não encontrei, enfim. Bom, deixa eu pesquisar aqui no Pai de Todos, né? Que é o navegador que vai nos ajudar. Pesquiso lá, gente. Coloquei bem detalhado o que eu queria. Sabe o que ele me disse? Informações sobre eleições, você precisa acessar no site oficial, TSE.
2: É.
1: Aí eu, aí eu até insisti, sabe, com o navegador, eu digo, mas você não pode me ajudar? Porque eu tô aqui, é algo tão simples, é algo tão básico. Não era um crime que eu tava fazendo. Ele deu a mesma resposta, só no site do TSE. Posso lhe ajudar passando o número da resolução. Legal. Lá vai eu, procurei a resolução, li toda a lei de 2019... Entendi, beleza.
2: Ou seja, ele te deu o caminho.
1: E disse, ó, só no site oficial,
2: isso que acontece,
1: não vou me meter nisso, não.
2: Que os professores falam,
0: isso já
2: né?
0: A
2: gente não quer
3: isso já
2: que
3: é
2: os alunos nos tragam as respostas prontas, porque a gente sabe identificar o que foi de inteligência artificial, mas a gente pode começar a discutir de que forma eles podem, né, usar a inteligência artificial para ajudar numa lição, né? De que forma eles podem trazer o problema, mas que seja a resolução de autoria deles e não de uma ferramenta, enfim.
1: E aí eu entendi isso, Adriana. Porque legislação é
3: papo
1: muito sério.
3: Mas, Natália, você ficou...
1: É lei.
3: Você ficou surpresa positivamente, certo?
1: Sim, claro, claro.
3: Exato. Então, veja, o que mostra esse case que você viveu? Que existe lei para isso, existe formas de fiscalizar isso também, e é possível ser feito, sem dúvida nenhuma. Eu acho que a gente tem que caminhar para isso, não tenho dúvidas disso, mas o mais importante aqui que você trouxe, eu acho que é a gente, de certa forma, conseguir blindar o que a internet poderia ser, o grande campo de fake news, né? De espalhar coisas que não são corretas, e a gente consegue blindar isso, principalmente em tempos de eleição, né? Então, isso está blindado, isso é fundamental. Então a gente consegue, a gente começa a educar essa resposta, você foi obrigado a buscar informação no lugar correto, certo? Porque eles poderiam ter te dito assim, sim, vai poder fazer essa mudança, né? Um fake news, talvez, alguma coisa assim.
1: É.
3: Então isso é importante, a gente tem condições de fazer isso, sem dúvida nenhuma. E fazer isso significa indiretamente educar as pessoas, né? Isso que a gente também está precisando cada vez mais.
1: Viu? Os adultos também, os grandinhos aqui também precisam.
3: Os adultos principalmente.
1: É verdade.
3: Exato.
1: Bom demais, importante demais. Bom, eu vou para o intervalo bem rápido e volto já.
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1: Estamos de volta com debate em rede para todo o estado de Pernambuco, para você no YouTube, onde você estiver, no aplicativo também. Bom demais ter a sua companhia. A gente está falando aqui hoje sobre cyberbullying, inteligência artificial, crimes digitais, o futuro nas escolas. Gente, não vou perder tempo, porque a pergunta que um ouvinte nosso mandou agora é a pergunta que, de fato, a gente iria voltar, a temática a qual a gente iria abordar nessa volta. O nosso querido Emanuel, que está sempre ligadinho no debate, falou assim: os desenvolvedores de inteligência artificial poderiam bloquear esse serviço negativo, como fake news, bullying, cyberbullying? Poderia ter alguma ferramenta para bloquear e proteger as pessoas? Poderiam ser obrigados a bloquear? Bom, então a gente vai entrar um pouco em legislação, no que a lei brasileira fala, não é? Eu quero entender isso com Jaime Ribeiro, que é escritor, pesquisador das relações humanas na era digital e CEO da Educa. O que o Brasil hoje oferece de proteção para criança e adolescente, Jaime, e assim como pergunta o nosso querido Emanuel, o que a lei também coloca como proibição, responsabilidades das plataformas, Jaime?
2: Bom, primeiro é bom lembrar que toda essa conversa iniciou lá com a Carolina Dieckmann, quando teve as imagens dela vazadas, e foi criada a lei Carolina Dieckmann, que ajudou bastante. Vale lembrar que em 2013 aconteceu um caso drástico no Piauí. Gente, a gente pensa que é alguma coisa nova, mas em 2013, logo quando as redes estavam começando, não tinha nem ainda o botão do compartilhar, nem o de retweetar, que é um ponto, é um marco central do adoecimento por meio da utilização das plataformas digitais, mas já existiam os grupos de WhatsApp, grupos mais limitados, e ali dentro daqueles grupos de mensagens, o que aconteceu é que teve esse caso que chamou muita atenção em 2013, que levou uma criança de 13 anos, por conta do cyberbullying, a tirar a própria vida. De lá para cá, muita coisa aconteceu e muita coisa precisou de muita pressão da sociedade, inclusive uma união que hoje é muito rara de acontecer, que é a união da esquerda e da direita para discutir pautas relacionadas à segurança digital. Eu tive recentemente, tive mais ou menos há um ano e meio, aqui no governo do Estado de São Paulo, na Secretaria da Educação, para falar com gestores escolares sobre a proibição ou não do celular, você imagina. Não só por conta da aprendizagem, mas também por conta do controle do bullying e do cyberbullying. E ao longo desse tempo, depois que teve a proibição de celulares, veio aquele vídeo lá do influencer Felca, que foi o vídeo da adultização, e eu estou trazendo esse timeline para lembrar, sim, que a partir daquilo ali, a chamada Lei Felca, ou o ECA Digital, conseguiu uma aprovação, que eu vi aqui em São Paulo, essa união de pessoas de espectro de direita e de esquerda, inclusive de extremas, que se uniram para poder nos ajudar a fazer o ECA Digital, porque, infelizmente, a vontade das plataformas é uma vontade ainda muito, digamos, não é uma vontade ainda, é uma intenção. Por que isso? O modelo de negócio das plataformas digitais, que é o modelo da economia da atenção, vive do tempo que nós ficamos conectados. Isso vale, é importante que os entrantes, os adolescentes, as crianças que passavam muito tempo conectadas, que também é um mercado consumidor, permaneçam ali por conta da continuidade das empresas. E essa discussão de como as empresas devem ser responsabilizadas, não só elas, mas também influencers, e como deve acontecer, deu um ponto de partida, houve um avanço muito grande a partir do ECA Digital, que trouxe algumas punições que podem acontecer por conta do descumprimento das empresas. Nós temos um caso que está acontecendo agora.
1: Ontem,
2: a plataforma Discord, que a maioria dos pais, infelizmente, não conhece, que é um ringue digital onde vários crimes acontecem, teve a sua área de streaming de transmissão ao vivo de eventos bloqueada, sob pena de multa. Isso quer dizer o quê? A legislação já começando a funcionar. Não antes por conta de uma pressão social. Agora, gente, infelizmente, isso não acontece por conta de uma vontade de um juiz ou da aplicação da lei. A delegada Liz, que é daqui do NOAD, que acompanha o trabalho do NOAD, aqui em São Paulo há muito tempo, a Liz Andréa Salvariego, que foi chamada pela Revista Veja na semana passada para a xerife das plataformas digitais, vem junto com os juízes, com a sociedade civil, com nós que somos criadores de conteúdo estudiosos desse impacto da tecnologia na vida das pessoas, dando uma pressão muito grande para que o governo obrigasse o Discord a sair do ar, regulamenta, se enquadra o eco digital. O problema é que não só resolve lidar com o Discord. Está acontecendo como aconteceu aqui em colégio de alta performance, de alto padrão em São Paulo, com xenofobia, racismo, bullying, casos drásticos. Eu acompanhei alguns casos de crime digital aqui em São Paulo, que às vezes eu tenho até dificuldade de contar aqui, porque eu sei que tem muita gente que está se preparando para o almoço, mas são coisas assim bem abomináveis de falar, gente. Mas a legislação já avançou. O que eu desejo é que o Brasil siga a Austrália, siga agora a França, siga a Espanha e outros países que estão proibindo jovens abaixo de 16 anos a terem redes sociais. Porque o problema é a internet, o problema é a utilização e como as plataformas utilizam da nossa audiência para nutrir o modelo de negócio deles. Enquanto, na verdade, tudo isso começou, vocês lembram, com conexões saudáveis, quando encontrarmos os nossos amigos, falarmos um pouco da nossa rotina, e virou o caos digital, né, gente?
1: E esses casos chamados também de crimes no ambiente virtual, eles podem ser praticados tanto por adultos contra crianças, sim, ou mesmo nesse ambiente, sim, gente. A criança e o adolescente que está imerso ali, ele também pode cometer algo, não é? Então a legislação também fala sobre isso.
2: Muito comum o adolescente...
1: Pois é.
2: Muito comum isso acontecer. Vários adolescentes são criminosos, não só vítimas. A maioria dos crimes que acontecem, inclusive um dado, gente, importante, a Mirella trouxe um dado legal, 78% dos crimes digitais cresceram nas férias. Isso quer dizer que são crianças em idade escolar que praticam também esses crimes. E audiências enormes. Eu presenciei uma situação dessa aqui, gente, no núcleo no NOAD, em São Paulo, que tinham 1.500 pessoas observando uma garota que estava se automutilando. A polícia conseguiu correr lá, invadir a casa, pedir para perguntar aos pais, cadê a sua filha? Os pais, ingenuamente, ela está dormindo, pois abre a porta do quarto agora, é a polícia, sua filha vai se matar.
1: Nossa,
2: mas quando eles viram lá,
1: Adriana,
2: horrível.
3: Sabe, eu acho que onde tem uma questão muito importante em tudo isso, que é uma questão geracional. Eu vou dizer e tentar colocar o porquê. Eu lembro que no início da internet a gente comparava uma coisa, porque a internet é como se fosse a praça pública, né? Como é que você se comporta no ambiente privado e como é que você se comporta no ambiente público, né? Acontece que nessa questão geracional, onde a gente percebe que os adultos não sabem, tem adulto que não sabe nem o que é Discord. Vamos começar por aí, né? Não sabem exatamente o que é que os filhos estão fazendo, mas ele está ali no quarto, seguro. Percebe? O conceito da segurança, no sentido de que está em casa, está seguro, é um conceito que, quando você está ligado a essas questões digitais, não existe mais, mas talvez por não conhecimento completo do contexto, os adultos acabam penando por causa disso. Então, eu acho que temos uma questão também geracional que que complica essa situação é exatamente esse caso. A mãe falou, não, ela está no quarto dormindo e não sabia nem o que estava acontecendo na história, né? Então, isso também é um problema. E aí eu gosto do ECA digital, né? Uhum. Para quem nunca ouviu falar, mas o ECA é o Estatuto de Crianças e Adolescentes, é a legislação que trata de como é que a gente deve educar crianças e adolescentes. E esse componente digital veio agora em vigor muito recente, em março agora, de 2026, né? Só que é o componente agora, que, né, trabalha...
1: Ontem.
3: É muito recentemente. Ele entrou em março de 2026. É ontem, né? Vamos combinar uma coisa assim. Ontem, muito recente. O problema é isso, é quando a legislação vem da conta...

0: conta do estrago que já foi feito. Isso. Infelizmente, a gente não trabalha na perspectiva preventiva, na perspectiva de cuidado, de consciência. A gente espera o estrago para tentar legislar depois. Isso é muito complicado. Acontece que o ECA, o ECA é uma das leis mais brilhantes que existe em termos de criança e adolescente. E ela trata, aquele verbo, né? Você precisa de uma aldeia para educar uma criança. O ECA traz isso. Então, não adianta só a gente achar que é seguro o que estamos pressionando as plataformas digitais a cumprirem essa lei. Não adianta só isto, porque o ECA envolve o trabalho do Estado, nesse sentido, envolve o trabalho das escolas e envolve o trabalho das famílias, ou seja, vem com esse contexto continuado de que a gente precisa dessa aldeia para cuidar da criança e do adolescente, sem dúvida nenhuma. Então, as plataformas, assim, as empresas, elas entram nisso justamente pelo lado digital, mas isso só não basta. Acho que a escola continua, eu vou puxar para a educação sempre, a escola continua com o seu papel de, beleza, tem a tecnologia, está sendo cuidada de alguma forma em termos de lei das plataformas, mas quem forma esse adolescente com a visão crítica, consciente, ética, que precisa olhar para essas questões, é a escola, é a família. A gente não vai fugir disso. Então, problemas, bullying, o bullying digital, o crime digital, esse termo aconteceu junto com as plataformas, sem dúvida nenhuma, e que picou de forma absurda isto. Mas essas questões já existiam em proporções infinitamente menores, eu concordo que já existiam, mas a gente nunca cuidou disso. A gente precisa começar a cuidar disso, dessa cidadania, que agora entra o componente digital. Então, eu acho que existem questões, sim, que o digital está sendo amplificada, e aí vem crimes, e aí vem tudo isso. A gente não pode pôr tudo na conta da plataforma, porque é muita responsabilidade da família e do educador conscientizar isso e continuar educando esse jovem, sem dúvida nenhuma. Se essa parte fica capenga, a gente vai continuar a ter problemas.
1: Gera um desafio, e agora você coloca um ingrediente poderoso nesse caldeirão, não é? Mirella, eu quero abrir para, claro, você fazer considerações, fazer perguntas também para os nossos convidados, fica à vontade.
2: Acho que é interessante quando a gente fala, né, vou aproveitar esse finalzinho da fala da Adriana, quando coloca família e escola nessa discussão, né? É a TIC Educação 2005, aliás, 2026, a gente mostrou na coluna na educação, trouxe dados bem interessantes com relação a como o assunto, né, sobre tecnologia está presente nas escolas, pelos gestores, pelos professores. Então, 8 em cada 10 escolas brasileiras discutem o impacto do uso de telas na saúde mental dos alunos. Isso é importante porque desde a medida da restrição do uso de celular, vieram também não só essa questão da aprendizagem, né? Veio tudo que está relacionado ao excesso de consumo desses adolescentes, dessas crianças com relação à tela. E eu queria aproveitar então perguntar a Jaime como é que ele vê esse debate hoje nas escolas, se as próprias escolas estão buscando mecanismos de aprimorar, de trazer os pais para dizer, vamos, não adianta a gente restringir aqui no ambiente de sala de aula, se em casa o aluno tem acesso a ilimitado, né, sem controle, sem os pais saberem o que eles estão acessando. Porque a gente sabe que na adolescência tem uma questão que é a questão do pertencimento. Então, quando você quer pertencer a um grupo, você pode até não concordar com aquelas atitudes, mas você não quer ficar de fora. Então, isso facilita também, né, que se tenha acesso a esses fóruns, a essas práticas extremas, porque mexe também com essa questão. E quando isso não é conversado em casa, não é problematizado, a criança vai ficar reclusa, né? Vai procurar um ambiente para que ela se sinta à vontade para falar. E muitas vezes esse ambiente é a internet.
1: E hoje está muito fácil encontrar esse ambiente, né?
2: Exato, muito fácil. Então, queria que já me pudesse falar um pouquinho de como as escolas estão buscando essas ferramentas mesmo, já que a gente já tem dados positivos, né, de que os gestores, os professores estão sendo chamados para conversar. Vamos debater isso aqui.
1: E aí, Jaime?
3: Bacana, Mirella. Olha, gente, eu queria até para ajudar os ouvintes aqui a contextualizar, porque a gente tem várias gerações que acompanham aqui também o debate, né, na Rádio Jornal,

0: Lembrar o que é bullying. Bullying não é aquela coisa que a gente vê no passado, tirar onda ou zoar. O bullying é uma violência repetitiva, é uma perseguição. É uma coisa que acontece sistemática. E o cyberbullying, que é a versão digital desse bullying, ele tem uma característica muito particular, né? Primeiro que a sensação de anonimato na internet, que é a covardia, você faz porque ninguém está te vendo, uma anestesia da empatia, esse tema que é o tema dos meus livros que eu tive a oportunidade de lançar em Recife, porque como você não tem o visual com quem está sofrendo, você se anestesia, e uma audiência massiva, né? Tem um potencial desproporcional de causar dano àquelas pessoas. E o pior, uma perseguição 24 horas. E a Mirella provocou escola ou família, essa responsabilidade do cyberbullying, da prevenção do crime, do bom uso na internet, é uma questão que cabe à família ou cabe à escola? A polarização que acontece em tudo na nossa vida e que tem acontecido na sociedade, ela aparece aqui também, mas é sempre bom lembrar que não existem mais bordas entre família e escola quando falamos de educação. Quando eu fundei a Educa, né, junto com o Sandro Klinge, né, psicólogo, nós tínhamos uma dúvida muito grande, como é que a gente incluía educação digital com educação socioemocional, porque naquela época não se falava sobre isso. A gente acreditava que educação digital era uma coisa e educação emocional era outra. E a gente sabe que boa parte dos jovens hoje, inclusive, gente, dos idosos, a gente sempre esquece, mas os idosos também estão adoecendo por conta das plataformas digitais. Essa coisa do fim da verdade, de não conseguir acompanhar as coisas, tem causado companhia, mas ao mesmo tempo tem causado dor, tem causado desinformação, tem causado conflitos familiares. Então são coisas que a gente pode falar para todo mundo. A questão é que a escola da atualidade, né, Adriana, ela não fecha mais. Com a conexão digital, a escola funciona 24 horas. E os filhos em casa não são trancados mais com chaves e portões. Não dá para fazer mais isso. Eles dentro de casa correm tanto perigo como correm na rua. É uma geração muito esquisita essa de pais que nós somos. Nós temos assim um medo que nosso filho vá para o shopping sozinho. Mas ele se tranca no quarto, está vivendo essas coisas de panelas lá no Discord e a gente acha que está tudo bem. A educação emocional, né, e a cidadania, como foi tão bem falado aqui, é muito importante. O letramento digital, ele não deve ser feito só para as crianças e os jovens. Deve ser feito para os professores e para os pais também. Porque pela primeira vez na história da humanidade, nós temos as gerações todas aprendendo a viver ao mesmo tempo. A gente antes sabia exatamente o que dizer para os nossos filhos, para os nossos alunos. Agora a gente também está aprendendo, gente. Você viu que a Natália foi lá pesquisar e achou que ia encontrar essa informação, porque eu também acharia. Eu até fiquei curioso sobre isso. Eu faria a mesma coisa. E aí a gente vai aprender um pouco, vai usar a ferramenta e encontra uma barreira digital. Isso está acontecendo com as novas gerações e o que a gente precisa ter? Escola, sociedade, imprensa, criadores de conteúdo, todo mundo junto, educadores, para a gente poder conseguir alcançar todo mundo e aprender a viver nesse mundo imprevisível. Só a união da escola com as famílias e os gestores escolares entendendo a importância disso, não é só o professor que está na sala de aula, que nós vamos conseguir avançar nesse quesito de unir a escola e a família para educar.
1: Jaime falou, a Adriana também, Mirella, sobre essa união, né? Esse tripé que vai além de tripé, porque tem sociedade, família, tem escola, todo mundo participando também, a imprensa. Mas aí eu vou entrar rapidamente aqui numa provocação do Canidé, nosso ouvinte da Imputinga, que vai para outro campo, mas também é importante, porque ele diz assim: bom, com esse avanço da IA, será que no futuro vai precisar professor na sala de aula? Poxa, eu fico aqui ouvindo os nossos especialistas falando que a escola nunca vai ficar distante dessa discussão, que não tem como dissociar, que a escola sempre vai fazer parte dessa formação também nesse ambiente digital. Como vai ser essa realidade da escola no futuro, Adriana? Porque, poxa vida, o quadro que a gente aprendeu, que a gente anotava, hoje já é outro. Então é isso, como vai ser esse futuro?
2: Você está me fazendo a pergunta do milhão, Natália.
1: Isso, e Canidé quer ganhar um milhão aqui no WhatsApp.
2: Eu acho que já trouxe agora, no final da fala dele, uma coisa interessantíssima que é, estamos todos no mesmo contexto relacionado à oferta digital que tem e nunca teve antes, né, nessa sociedade, e estamos todos aprendendo, ninguém está sabendo mais do que o outro.

0: Esta é a questão, e a gente precisa aprender junto. Acho que é isso. A gente não, o ser humano não é muito bom de aprender junto, tá? Eu acho que a gente tem que colocar isso já em questão. Agora, quando a gente faz uma análise de falar, caramba, se a inteligência artificial entrega muito mais, e aí não precisa muito ir pela inteligência artificial, né? Em termos de informação, a gente tem, nunca teve tanta informação como antes, aí pronto para acessar num clique, sem dúvida nenhuma. Se eu comparo isto com a função de um professor, que é levar informação, talvez eu fale, essa sala de aula está estranha, não precisa desse professor. Mas a questão é exatamente essa, qual é o papel da escola? O papel social da escola, que é promover relação humana, né? Socialização também, aprendizagem estruturada, muito clara em aspectos cognitivos, e aí eu trago aqui Jacques Delors, do relatório de 98, que nunca esteve tão presente, que é as quatro aprendizagens do ser humano, da criança, seja de quem for, aprender a ser, aprender a conviver, aprender a conhecer e aprender a fazer. Essas quatro aprendizagens, elas vão se embolando, digamos, no desenvolvimento desta criança ao longo da sua infância, ao longo da sua adolescência, e o espaço ideal para que isso aconteça é a escola. Sempre vai ser. A escola não está falida de jeito nenhum, mas ela precisa se organizar de outra forma que não esta escola que a gente conhece da era industrial. Isto está posto, isso ninguém mais questiona. Então aí, este ouvinte que fala, este professor não deve existir mais, para esta escola industrial, eu concordo que não vai existir mais mesmo. Acontece que a gente precisa criar oportunidades e cenários diferenciados para esta escola desse novo contexto. Uma escola, eu vou dizer, onde este aluno tenha vontade de aprender. Uma escola onde esse aluno vá para lá porque ele tem um desejo de aprender, porque ele aprenda a aprender. Eu acho que a gente precisa buscar e resgatar, eu não sei.
1: Caiu um pouco a nossa conexão agora. Vamos ver se vai voltar com a Adriana. É, olha a internet aí pegando o nosso pé, viu? A gente fazendo considerações sobre ela e dizendo, vamos cuidar. Agora, a gente está lhe vendo de novo, Adriana.
0: Pode agora finalizar. Voltou, travou um pouquinho aqui.
1: Não, mas agora voltou.
2: Mas voltou.
0: É, só para terminar, eu acho que a fala, voltando a este ouvinte, eu diria que se a gente comparar aquela escola industrial, aquele professor, ninguém vai ouvi-lo mais, porque a gente vai buscar toda a informação em outro lugar e vai deixar a escola chata. A gente precisa criar este espaço de uma escola onde aprender passa a ser realmente interessante. E não significa que aprender o que os alunos querem, mas resgatar a curiosidade, resgatar a importância das relações humanas, a importância do convívio, a importância da colaboração. Então, é um formato totalmente diferente.
1: E a gente tem que discutir, né? Bom, vamos para o intervalo e voltamos já já.
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1: E voltamos com o nosso debate, gente. Provocações, debate bom demais. E o relógio, meu amigo e minha amiga, ele voou. O relógio saiu correndo aqui à frente. Mas ainda há tempo de perguntar aqui para a nossa querida Mirella Ara.

0: Saúde, que é do JC, sobre o evento, sobre JC Educação, porque tudo isso que a gente debateu aqui vai estar nesses eventos. Então, uma oportunidade muito importante da gente avançar nessa discussão. Já quero agradecer, então, Mirella, por estar com a gente e explique para a gente o que vem por aí no evento.
1: Exatamente. O JC Educação está na sua quarta edição. Ano passado, a gente teve o prazer de contar com o Jaime, né, para falar sobre o socioemocional, né, dos adolescentes. Esse ano, a gente está trazendo essa temática do cyberbullying. Vamos fazer, né, integrar aí a programação da Jornada Beth Nordeste, né? É um prazer, já estou participando, né, com a Beth Brasil, já tem algumas edições, é sempre um prazer, com temas tão relevantes, assim, tão acessíveis, né? A gente conversa muito com o professor, com o gestor, é uma troca muito bacana. E vai ser de 9 às 12, a gente vai tratar desse assunto. Eu vou pegar aqui uma colinha só para dizer.
0: No dia 19, né? Da próxima
1: isso, no
0: semana,
1: dia 19,
0: quarta-feira.
1: Na quarta-feira, no Auditório Graça Araújo. A gente vai contar com Carla Alexandre, que é PhD em Educação Tecnológica e gestora de soluções educacionais no CESA, né, no Porto Digital. Maiara Thaís de Castro, que é policial federal, instrutora do programa Guardiões da Infância, desenvolvido pela Diretoria de Crimes Cibernéticos. E com Jaime Ribeiro, para enriquecer ainda mais essa discussão.
0: Olha, não queria dizer nada, mas eu também sou Ribeiro, viu, Jaime? Fica à vontade, é da minha família.
2: Eu sei, Será que a gente não é parente, que eu sou pernambucano, hein, Natália?
0: Mas eu sou gaúcha,
2: eu
0: muito rapaz.
2: Tempo.
0: O povo aqui que me acolheu. Mas rapaz. Ribeiro é uma família só. Não tem problema, não. Tem problema,
2: mas
0: não.
2: Ribeiro é. Ribeiro no mundo, ribeiros pelo mundo.
0: Isso, muito bem.
1: E aí, após o JC Educação, a gente continua com a programação na Jornada Beth Nordeste, que aí a Adriana vai poder falar um pouquinho melhor sobre esses dois dias, que
0: vamos
1: vai acontecer
0: ouvir,
1: dia 19 e 20.
0: Mirella, sucesso nos eventos.
1: Obrigada.
0: A gente vai ficar de olho lá no JC, com toda a repercussão, com tudo que você produzir pra gente.
1: Obrigada.
0: Viu? Sempre bom estar com você. Vamos então agradecer já também a Adriana Martinelli, que é diretora de conteúdo da Beth Brasil. Também fale sobre o evento aqui para o pessoal, para que eles possam entender quando, onde, mais um pouquinho sobre a abordagem. Muito obrigada, viu, por estar com a gente, Adriana.
3: Obrigada, Natália. A jornada vai acontecer 19 e 20, né? E 19, logo em seguida do evento do JC, a gente começa a 1 da tarde, lá no Recife Expo Center. E vai até 20 no dia inteiro, né? Então, 19 começamos a 1, vamos até 19 da noite e depois no dia 20, das 10 às 18. E tem inscrições abertas para quem quiser ir para conhecer. A gente tem toda a parte de exposição, de soluções, de inovações para a educação, e isso é aberto, é gratuito, basta se inscrever pelo site. Quem quiser ter acesso à programação, aos dois auditórios de programação, aí sim tem uma inscrição, que é feita também pelo site. Temos ali representantes da educação pública também, um auditório específico para a área pública, que a gente debate temas e cases de redes de ensino da área pública. A gente vai ter participação ali de secretários de educação, então um tema riquíssimo aí de como é que isso anda na área pública. E a ideia este ano é falar bastante sobre as inteligências em ação. A gente entende que inteligência artificial é um tema importante, mas ele não é a única conversa. Ele tem que ter cuidado, equilibrado com outras conversas, com outras inteligências. Então, a gente vai tentar trazer o conjunto dessas inteligências para a prática, para a ação, nesses dois dias de bons debates.
0: Tenho certeza que será ótimo. Bom evento, viu? E seja bem-vinda também ao Recife, viu, Adriana? Seja sempre bem-vinda aqui à nossa terrinha. Bom, agradecer também a Jaime Ribeiro, escritor, pesquisador das relações humanas na era digital e CEO da Educa. Venda também seu peixe, meu parente Jaime, meu familiar da família Ribeiro. Foi muito bom estar com você
2: já
0: também.
2: Já que estamos em família.
0: Isso, já que estamos em
2: muito
0: casa.
2: Muito bom estar aqui. Estar aqui com vocês, Adriana, minha parceira de longa data, Mirella também, pessoas que a gente encontra aí no mundo da educação, que é tão pequeno. Eu queria aproveitar para falar do JC Educação também, vai ser um evento muito forte, a gente vai falar sobre o papel da escola no crime digital. Então, não é um evento que é só para quem tem interesse no assunto, é para o gestor escolar, para quem precisa entender como lidar com isso tudo. E a Jornada Beth também, recomendar, porque a Beth, para quem não conhece, gente aí que está na minha terra, é a maior empresa de eventos de educação e tecnologia do mundo, né? A Beth é uma gigante que escolhe Recife como um lugar para fazer a Jornada Beth, que é o único, no momento, evento fora daqui de São Paulo, quando acontece a Beth Brasil todo ano, que vai acontecer aí em Recife. Então é uma parada obrigatória para todo gestor escolar, professor, para olhar as novidades e também para ouvir esses grandes cérebros

que vão passar por lá discutindo coisas que a Adriana faz com uma curadoria fabulosa, para que essas pessoas estejam lá e fazer a cabeça da gente pensar, evoluir. Isso é um momento que a gente precisa aprender muito. E onde é que a gente aprende fazendo isso? E a Educa...

0: saudáveis nesse mundo imprevisível. Então, as escolas que quiserem conhecer Educa, procura a gente, manda mensagem no Instagram ou no nosso site que a gente vai conversar.
1: Bom demais. Pelo nível do debate, a gente já sabe que os eventos serão incríveis. Eu vou estar por aqui e vou acompanhar. Vou dar um pulinho lá no auditório Graça Araújo, viu, Mirella? Gente, o programa... Obrigada a todos. O programa ficará à disposição no YouTube para você assistir quantas vezes quiser, mandar para quem também precisa ouvir tudo que a gente falou. Até amanhã.
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1: 2:52 agora.
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2: Com você no Passando a Limpo dessa terça-feira, dia 14 de julho de 2026. Estamos aqui na Rádio Jornal com você, FM 90.3, também no

0: o aplicativo no YouTube. Aguardando você por lá, ao vivo, no YouTube da Rádio Jornal. Já, já estaremos ao vivo lá no YouTube. É importante você participar, nos acompanhar, deixar a sua mensagem, interagir com a gente, fazer o Passando a Limpo dessa terça-feira com a gente aqui na Rádio Jornal. Falando em fazer o Passando a Limpo com a gente, eu estou com uma bancada que sempre me deixa muito feliz quando esses encontros podem acontecer, porque são pessoas que sabem muito, que, claro, vão nos ajudar muito nesse dia, que é um dia, mais um dia, né, gente? Não tem dia calmo em Brasília, mas hoje é mais um dia daqueles em que o clima está agitado, em que os ânimos estão elevados, especialmente com relação a um pré-candidato à presidência da República. Já, já eu conto para você quem é, porque Edgar Mori, advogado, está aqui com a gente. Você quer revelar, quer você mesmo dizer quem hoje está um pouco exaltado, preocupado, nervoso com o ministro do Supremo Tribunal Federal? Edgar, bom dia.
1: Bom dia, Natália. Flávio Bolsonaro.
0: De novo ele está... Mas qual o ministro que está incomodando ele?
1: Alexandre de Moraes.
0: De novo?
1: A quem se pode chamar de tudo, menos de município, porque ele parece não ter limites.
0: Eita, já deixou aqui a sua crítica também a Alexandre de Moraes.
1: Não é não, Terezinha?
0: É. Pois é, Terezinha Nunes. Verdade. Explica pra gente o que está acontecendo. Porque as manchetes nos jornais, a televisão, as rádios hoje estão trazendo uma informação dizendo que o ministro do Supremo, Alexandre de Moraes, está dando 48 horas para Flávio, para Bolsonaro, explicarem uma carta que o pai, Jair Bolsonaro, o ex-presidente, escreve a Flávio Bolsonaro e Flávio apresenta nas suas redes. Que história é essa, Terezinha? Bom dia, bem-vinda.
2: Bom dia. Isso é mais um exagero, né? Porque, embora... possa até o Tribunal Eleitoral podia até se pronunciar sobre isso, porque, na verdade, nós estamos numa pré-campanha, não Sim. numa campanha. Mas tudo que eu ouvi ontem de juristas que examinaram a questão é o seguinte: a carta não tem nada de pedido de voto. E a única coisa que é impedido nesse momento é pedir voto. O resto das coisas podem ser ditas, podem ser exaltadas, você pode falar que você gosta de um candidato, citar as qualidades dele, como foi o caso que Bolsonaro fez com o Flávio. E, desde que você não peça voto, isso aí está permitido da pré-campanha. Então, o que causou mais perplexidade foi isso, né? Foi isso. Depois, a questão de que a pessoa que está presa, ela não está confinada, assim, do ponto de vista de pensar, do pensamento, né? Não está proibido de pensar, não está proibido de falar. E da forma que está acontecendo com o Jair Bolsonaro, estão proibindo ele de falar, né? Então, é uma coisa muito séria isso, não está previsto na legislação algo desse tipo. Se você for comparar com o que Lula fez quando estava preso e o que Bolsonaro tem feito, Lula fez muito mais. Lula deu entrevista na prisão, recebeu quem quis lá, entendeu? Recebeu, disse como, ainda como na prisão, que o Haddad era o candidato dele.
0: Sim.
2: Haddad foi visitá-lo inúmeras vezes. Então, são dois pesos e duas medidas. E isso é o que está causando maior perplexidade no país.
0: Eu já quero falar de Lula já já, dessa relação, desse peso, dessa importância, desses valores que podem ser diferentes para um ou para outro. Mas me permitam aqui, gente, ler a carta. Porque tem muita gente que está vendo e ouvindo as notícias e não sabe o que a carta diz.
2: Uhum.
0: E o conteúdo é um conteúdo bem, bem curto. Ele não é muito longo, ele é curto, ele é rápido e rasteiro, manda o seu recado. Então eu vou fazer a leitura agora para você aqui desta carta que Jair Bolsonaro envia ao filho Flávio Bolsonaro, pré-candidato à presidência. Ela começa com a data 11 de julho de 2026 e tem o título Carta aos Brasileiros. E aí ele começa, abre aspas: saudoso do contato com o povo ao qual devo lealdade, escrevo num momento de decisão para todos nós. O momento é de arregaçar as mangas, deixarmos de lado as possíveis diferenças e cada um se empenhar pelo nosso pré-candidato à presidência, Flávio Bolsonaro, a melhor opção para livrarmos o Brasil da corrupção, da violência e do empobrecimento. Meu pré-candidato, diz Bolsonaro, creio o seu também, fala Bolsonaro, meu porta-voz, no qual confio para resgatar o Brasil e nos conduzir para a paz e a prosperidade.

0: Um afetuoso abraço a todos, na certeza de que juntos tudo faremos pela nossa pátria. Deus, pátria, família e liberdade. Para você que chegou agora, eu estava lendo o conteúdo da carta escrita por Jair Bolsonaro ao filho Flávio Bolsonaro. E aí, quando Terezinha fala sobre essa questão da eleitoral, por que a gente está falando disso? Porque o ministro Alexandre de Moraes colocou várias questões aí. Proibição de visita, a gente vai ampliar isso também já, porque tem impacto na eleição. Proíbe visita, pede explicação, mas pede ao Ministério Público Eleitoral investigar propaganda eleitoral antecipada. E quando ele fala de propaganda eleitoral, eu fiz esse exercício, Terezinha, fui pesquisar o que configura propaganda eleitoral antecipada. O que configura propaganda eleitoral antecipada no Brasil, segundo o Tribunal Superior Eleitoral? Agora, pedido explícito de voto antes do período permitido. Pedido explícito de voto antes do período permitido. 2. Divulgação de material de campanha com claro objetivo de captar votos antes da data autorizada. E a terceira questão, que é com a qual Alexandre de Moraes está se abraçando, está se pegando, está tentando utilizar para colocar essa investigação em curso. Uso de meios de comunicação ou publicidade para promover candidatura ou pedido explícito de apoio eleitoral. E aí, claro que o nosso ouvinte vai fazer a sua análise, porque ele sabe agora quais são as condições. E ele também ouviu o conteúdo dessa carta. Deixa eu ouvir Romualdo de Souza, que está com a gente também. Romualdo, eu trouxe aqui alguns pontos que a legislação trata como motivações para pedido antecipado de voto, propaganda eleitoral antecipada, melhor. Qual é a sua visão sobre o tema, Romualdo de Souza? Bom dia.
1: Bom dia para você, bom dia para quem nos acompanha aqui no Passando a Limpo. Dois pontos. O primeiro é que se um emissário do Supremo Tribunal Federal passar ali no Jardim Botânico, nas imediações do condomínio onde mora Sua Excelência, o ex-presidente da República, Jair Messias, o Bolsonaro, e vir um fumaça do monturo de Bolsonaro, e ele estiver fazendo algum movimento, pode ser que o Supremo Tribunal Federal mande cancelar essa prisão domiciliar humanitária, porque o ministro Alexandre de Moraes vai entender que Bolsonaro está mandando mensagens eleitorais para os seus coordenados. Isso tem um pouco de ironia, é evidente. Juristas com os quais eu conversei ontem, mesmo que não façam comparação com a liberalidade que foi dada a Lula da Silva quando estava encarcerado por mais de 500 dias lá em Curitiba, no Paraná, disseram o seguinte, que na decisão em que Jair Bolsonaro está impedido de ter acesso às redes sociais, não significa que ele não possa mandar um bilhete para alguém. Uma coisa é um bilhete para alguém. O que alguém vai fazer com esse bilhete é outra história. Ele mandou uma carta para o filho. O que o filho fez com a carta, aí sim a ação deve ser direcionada ao filho e não ao pai que mandou a carta. Portanto, botar o pai e filho nesse gancho de 90 dias, ou seja, até meados de outubro, os dois não poderão se encontrar, há um certo exagero daquilo que conversei e ouvi de algumas pessoas integrantes do chamado grupo que estuda muito bem o direito no Brasil.
0: É porque Jair Bolsonaro está proibido de utilizar a internet, utilizar a rede social. Isso faz parte da decisão do Supremo Tribunal Federal, não é, doutora Edgar, e de Alexandre de Moraes. E aí se apega aí essa questão para dizer o seguinte, peraí, ele não pode, está em prisão domiciliar, foi condenado. Mas o filho não tem restrição. E o filho pega a carta e publiciza lá na internet, ele dá voz à carta.
2: Pois é.
0: Romualdo traz essa análise para a gente. Responsabilidade é de Flávio, responsabilidade é de quem usa o documento. Sim. Uma análise que Romualdo nos proporciona a partir de conversas com pessoas, com especialistas da área. Eu quero saber como Edgar avalia isso, porque, gente, são 90 dias de proibição de visita, o cálculo é fácil, rápido e rasteiro. Uhum. Então, ele só pode visitar o pai depois do primeiro turno das eleições. E essa carta deixa claro que Jair Bolsonaro tem interesse em dialogar com o filho sobre a eleição. Ele foi presidente.
2: É natural que faça isso.
0: E natural que faça isso. Então, Edgar, vamos aí avançar na nossa avaliação.
2: Vamos sim. Primeiro de tudo, tem um vício de origem, como quase tudo que o ministro Alexandre tem feito nos últimos tempos, que é a provocação por parte do deputado Lindenberg Faria. Ele não é Ministério Público, ele não é parte interessada sob a ótica subjetiva do termo. Portanto, ele não tem nem interesse processual, nem legitimidade processual. Ele pode ter interesse político, eleitoral, etc. Mas

0: Este é um vício que impediria que o ministro Alexandre sequer analisasse a provocação feita pelo deputado pelas razões que expus.
1: Porque Lindenberg procura a justiça, procura as organizações, as entidades máximas para dizer o quê? Questionar a prisão domiciliar de Bolsonaro. A gente já entra num outro campo.
0: Sim.
1: Se essa carta, se tudo que está acontecendo nas últimas horas pode ocasionar uma mudança em critérios de prisão domiciliar.
0: Essa seria sim, uma análise de mérito quanto sim. aos motivos elencados pelo Lindenberg. O que eu estou querendo dizer é que Lindenberg não pode fazer essa provocação, porque ele não é parte interessada. Ele está fazendo, às vezes, do Ministério Público,
1: entendi.
0: Que, em teoria, poderia enxergar a motivação na carta. Aí vamos para o aspecto legal. A lei de execuções penais assegura ao preso o direito de escrever cartas. A pena não bane, sob a ótica da personalidade, o preso de ter as suas relações.
1: Por isso Lula fez isso em 2018
0: e
1: também.
0: E foi acertado o tratamento que se deu ao presidente Lula, à época ex-presidente. Justamente por isso, Lula é um político, era político quando estava preso, é natural que ele mantenha as suas relações. Isso não viola de maneira alguma a pena que foi imposta no caso de Lula e agora no caso de Bolsonaro. Então, é um rol de ilegalidades que fica até difícil você fazer um raciocínio lógico sob a ótica jurídica, porque a provocação não é jurídica, a decisão não é jurídica e os efeitos muito menos. A lei de execuções penais assegura ao preso a dignidade. Ele não pode ser, por assim dizer, violado nem física e nem moralmente. E a proibição endereçada a um filho e a um pai de não poderem se ver por 90 dias não está escrito, não está escrita em lei nenhuma e nem precisaria ter, porque isso é uma questão relacionada à dignidade da pessoa humana. A relação entre um pai e um filho transpassa qualquer tipo de questão jurídica ou política. O preso tem o direito de receber visitas, ainda mais de um filho que acumula, além do aspecto da relação humana que tem e familiar, é advogado do pai. Por isso que eu disse...
1: Como é essa história de advogado, em que a gente até estava comentando mais cedo aqui? Porque o ministro Alexandre de Moraes também falou isso, doutor Edgar, que Flávio estava atuando enquanto advogado do pai. Flávio é advogado? É advogado do pai?
0: Bolsonaro constituiu ele como um dos advogados, justamente para que ele escapasse da restrição de limitação de visitas. Porque
1: pra
0: o advogado
1: pudesse
0: acessar o Bolsonaro na qualidade de advogado.
1: E na prática, ele tem atuado como advogado ou é só para
0: acessar? Não, isso aí certamente foi uma espécie
1: de
0: manobra para poder eles terem a convivência. Mas, de novo, é claro que não se deve admitir manobras de ordem alguma. Contudo, quando uma pessoa está, digamos assim, encostada no canto da parede sem nenhum tipo de saída, esse tipo de estratégia acaba sendo utilizada. O ministro Alexandre não deveria sequer estar conduzindo a execução penal, porque isso é uma atribuição que normalmente se atribui a um juiz de primeira instância, ou um juiz auxiliar. O Supremo não deve se ocupar com esse tipo de detalhe, de política pequena. Infelizmente, como eu disse, é difícil analisar juridicamente um fato que não é jurídico. Porque está claro que o intento do ministro Alexandre de Moraes, nesse caso e em tantos outros que ele vem atuando, não é jurídico.
1: E sabe o que vai acontecer? Aliás, Terezinha, o que já está acontecendo? A utilização política do fato também pela campanha de Flávio Bolsonaro, o que é natural do processo.
0: Pois é.
1: Flávio vai ontem à noite, faz uma live, abre uma live com a bandeira do Brasil atrás, nas costas, assim como seu pai fazia. Conversa com seus possíveis eleitores, conversa com boa parte dos brasileiros e apresenta um documento, inclusive mostra, assim como eu estou fazendo aqui no YouTube agora com a nossa pauta, ele mostra a carta e diz, estou sendo perseguido. Estou sendo perseguido, minha família está sendo perseguida pelo ministro Alexandre de Moraes. E esse discurso, claro, ele pega, ele cola, né, Terezinha?
2: Cola e já está colando, não é?

0: porque o número de pessoas que já acionaram esse vídeo é enorme e está repercutindo com comentários outros que têm surgido, inclusive de pessoas que não têm nada a ver com a campanha eleitoral, estudiosos do assunto, etc., mostrando que isso levou a um benefício eleitoral para o Flávio Bolsonaro, a posição do ministro Alexandre de Moraes. Porque ele virou o Flávio, porque ele virou vítima. Ele está sendo colocado agora como vítima. Ele se vitimou diante dessa medida tomada. E qual é o pai, qual é a mãe que vai ficar contrário a ele, né? Porque entende, como falou aqui Edgar, que essa questão de relacionamento de pai e filho é uma questão humanitária. Não pode ser impedida. Não pode ser impedida. Como também não pode, tudo quanto é de ministro agora do Supremo, está sendo provocado por deputado e abrindo processo judicial. Bom, um deputado tem direito de pedir, mas ele remete ao Ministério Público. Quando eu, como deputado, todas as vezes que precisei acionar, fui para o Ministério Público. Eu não fui para o Tribunal de Justiça, não.
1: Fui ao Ministério Público. Isso, Terezinha, além assim, do aspecto claramente ilegal, né, e inconveniente, desorganiza o sistema de justiça. Né? O sistema penal, o sistema acusatório, tem os três atores, né? É dividido entre Ministério Público e o juiz. O juiz não pode fazer o papel do Ministério Público, o Ministério Público não pode fazer o papel do juiz. E um terceiro que não é parte, não tem legitimidade para requerer. Isso gera um tumulto processual que não contribui para nada e para ninguém. E usar a justiça para fazer política é coisa de país de quinto mundo. Isso não pode continuar a acontecer e ser tratado com normalidade, porque normal não é. Isso não cabe dentro do Estado Democrático de Direito, que é tão decantado em verso e prosa por todos. Nós precisamos dar um freio de arrumação no Brasil, especialmente no Supremo Tribunal Federal, que é importante distingui-lo do Poder Judiciário ordinário, que tem os seus defeitos, mas funciona bem e respeita minimamente a forma. Mas o que está acontecendo no Supremo Tribunal Federal é um absurdo. Isso não é bom para ninguém, nem mesmo para quem está agora com a chibata na mão, porque a roda gira, como já girou muitas vezes. Então a gente precisa defender a legalidade e a ordem legal e constitucional das coisas.
2: E sabe por que isso também preocupa a gente? Porque o período eleitoral, de fato, ainda não começou.
1: Pois é.
2: Ainda estamos vivendo no Brasil a pré-campanha eleitoral. É claro que, imagina-se, e aí não há como cravar, porque ainda vai ter convenção, muitos processos legais. Mas Flávio Bolsonaro deve ser, sim, o candidato. Ele ainda não pode se apresentar legalmente. Lula também. Então, algumas peças já estão marcadas, como na política estadual. Mas, Romualdo, eu queria lhe ouvir sobre o seguinte aspecto. Vamos lá, Flávio agora utiliza esse discurso de vítima, que Terezinha bem coloca, e é natural que seja, até porque essa história, essa rixa, Alexandre de Moraes e família Bolsonaro, é antiga, ela não nasceu ontem nem anteontem, então ele vai aproveitar isso. Ao mesmo passo em que a família Bolsonaro e esse sobrenome têm aparecido muito no noticiário nos últimos dias, envolvido em várias confusões. É briga entre madrasta e Flávio, é Michele e Flávio, é Michele saindo da coordenação do partido, é a questão do Banco Master, é a questão do tarifaço. Então, ok, isso não pode prejudicar a campanha, de fato, por mais que ele esteja se utilizando e vai utilizar desse episódio agora com o Supremo na figura de vítima, mas mais uma vez, em mais uma confusão, Flávio é envolvido, enquanto que Lula, na figura de um pré-candidato, pensando em eleição, não presidente atual do Brasil, gente, ele não se envolve em confusões como essas, Romualdo.
3: Se me permite, eu queria voltar aos anos de 1930, quando o escritor alagoano Graciliano Ramos escreveu o que depois veio a ser chamado de Memórias do Cárcere. Ele relata o dia a dia da prisão, fala das sensações da prisão, da transferência de um lugar para outro, da necessidade de passar para o papel aquela censura e a violência que vivia. Ele escreveu muitas cartas para os filhos, 8 filhos teve o escritor alagoano, e uma delas ele começa dizendo o seguinte: comovo-me em excesso sucesso por natureza e por ofício. Eu acho muito medonho alguém viver sem paixões, escreveu Graciliano Ramos no livro Memórias do Cárcere. Se Jair Bolsonaro não puder escrever suas memórias e passar suas memórias para os filhos, inclusive para os amigos, eu não sei em de que tipo de prisão humanitária estamos falando, a não ser a prisão humanitária delimitada pelo ministro Alexandre de Moraes. Sobre as repercussões, acho importante destacar que a transmissão ao vivo ontem do senador Flávio Bolsonaro teve muita assistência, muita gente, inclusive, manifestando apoio. Algumas também tiveram coragem de dizer que é isso mesmo, tem que tirá-lo da prisão humanitária e mandá-lo para a Papuda, como fez o deputado Lindbergh Farias, que no passado batia palmas quando o advogado de Lula lia cartas de Lula ali na porta da Polícia Federal em Curitiba, no Paraná. Faz parte da política. Do ponto de vista hoje, o que precisa, o Edgar Muri fala de freio de arrumação no Supremo Tribunal Federal, dentro do Partido Liberal também precisa de um freio de arrumação, porque senão vão acabar jogando fora um ativo político importante. E esse ativo político importante não é tanto de Flávio Bolsonaro. O ativo político que estamos falando agora é de alguém que está contra o sistema. Portanto, o PL tem que realmente reenquadrar quem está desenquadrado e evitar que pessoas que não são do Partido Liberal falem em nome do Partido Liberal, como fez ontem a deputada Damaris Alves, que fez um longo discurso no Senado Federal, jogando muita cisânia nessa confusão que já está em águas turvas. Portanto, primeiro ponto, na minha avaliação, o Partido Liberal precisa rearrumar a casa, e esse freio de arrumação passa necessariamente por pessoas que recebem hoje benefícios do Partido Liberal, como a ex-primeira-dama Michelle Bolsonaro, que abriu mão do salário, mas continua morando numa casa paga pelo PL. Esse é um ponto importante. Claro. E o outro é, falando de lideranças, quem são de fato os líderes do PL hoje?
2: E depois de tudo, Damaris, ainda lá no Senado, diz o seguinte, né, Romualdo, e nossos demais convidados, ela fala assim: mas, gente, depois de tudo isso que eu falei aqui, eu continuo bolsonarista, viu? E meu pré-candidato continua sendo Flávio Bolsonaro. Inclusive, esse discurso dela, esse trecho, está repercutindo bastante. Mas, Romualdo, tem outro ponto que, inclusive, Flávio Bolsonaro tem utilizado. Eu acabei de dar uma olhadinha no Instagram do Flávio Bolsonaro. Ele compartilhou alguns vídeos de ontem para cá, falando sobre essa decisão do ministro Alexandre de Moraes. Mas ele também publicou nas redes sociais uma imagem questionando as cartas que Lula escrevia em 2018. A gente já falou um pouco sobre isso, uhum. Como era a comunicação do ex-presidente quando estava do presidente atual, mas quando estava preso. E, ao que consta, essas cartas do presidente Lula, à época, eram lidas em palanques. Ok, vamos lá, vamos voltar, vamos analisar o dia de hoje. A carta de Bolsonaro é lida na internet em 2018, já, claro, com todo o movimento de internet, enfim, digital, mas muito diferente do que é hoje. As cartas de Lula lidas em palanque. O que muda, Romualdo, nesse entendimento? Por que no palanque podia e por que na internet agora é diferente?
3: Na época, o presidente Lula, o então ex-presidente da República, ele não estava submetido a um julgamento conclusivo. Ainda estava em conclusão. Ou seja, há quem entenda que o transitado em julgado ainda não estava concluído. Por isso que Lula tinha certas liberdades, como receber visitas, como receber, inclusive, a visita do então presidente da Argentina, que esteve exclusivamente para conversar com Lula, receber visita de bispos da Igreja Católica e de amigas e por aí afora. Então, há uma certa diferença. No caso de Jair Bolsonaro, a sentença de Bolsonaro já foi dada pela maior autoridade jurídica, que é o Supremo Tribunal Federal. Então, é preciso também fazer essa separação.
2: Muito bem, é isso, Edgar Morim. Então, a gente, claro, fica aqui lembrando, olhando para o passado, olhando para o presente, pensando no futuro e pensando que a eleição é só no primeiro turno, no dia 4 de outubro, e muita água vai rolar ainda.
1: E tem mais um aspecto que eu esqueci de dizer na hora, é que o ministro Alexandre de Moraes, enquanto ministro do Supremo, não tem competência para tratar dos temas eleitorais diretamente. Isto é competência do Tribunal Superior Eleitoral. Então, questões como propaganda antecipada, pedido ou não de voto, dentre outros assuntos relacionados à eleição, são da competência do TSE. O ministro não tem com o que se preocupar em relação a isso. Então, se ele se imiscui sobre esse tipo de questão, ele mais uma outra vez, sob um outro aspecto, está cometendo a ilegalidade.
2: Agora, ele pediu ao MPE, que é o Ministério Público Eleitoral, para investigar.
1: É.
2: A decisão tem que partir no âmbito eleitoral.
1: Tem que ser no âmbito do TSE. Não pode ser no âmbito dessa execução penal, absolutamente. Mas, assim, como o ministro tem se mostrado sem limite, como disse no início, não será surpresa, como diria Ibrahim Suede, não será surpresa para essa coluna se ele entrar nessa seara também.
2: Eu quero aproveitar ainda nesse tema, porque, claro, rende muito, né, gente? O assunto do dia a gente vai discutir aqui, debater com o pessoal aqui no Passando a Limpo. Mas, Romualdo, quando a gente fala sobre esses temas, lembra do Banco Master, lembra de Vorcaro, e lembra que nunca mais se falou sobre a esposa, por exemplo, de Moraes, ou sobre o caso Toffoli, no envolvimento, suposto envolvimento, no caso do Banco Master. E aí, Romualdo, o assunto morreu?
3: O assunto está esquecido. De certa forma, alguém tem que provocar esse assunto. Quem provoca? Lá no Supremo Tribunal, lá no Congresso Nacional, parlamentares de oposição sempre tocam nesse tema. Mas as repercussões são tão pequenas e a quantidade de parlamentares em Brasília é cada vez mais reduzida que não sai mais nem na voz do Brasil. Tem um detalhe importante que cada vez, sobretudo no pequeno expediente, quando um deputado, um senador faz um discurso, no final pede ao presidente da sessão que aquela fala dele seja remetida à voz do Brasil e quase sempre o presidente da sessão diz, será atendido. E a maioria não é atendida, primeiro porque não tem espaço, depois porque a Voz do Brasil não é controlada pela mesa diretora da Câmara ou do Senado. O outro ponto é, não há uma investigação, não foi aberto um processo para dizer, escuta, Alexandre de Moraes, é verdade que você conversou com Vorcaro momentos antes da prisão do banqueiro? Escuta, então esses aspectos estão adormecidos, dormitando em alguma gaveta. Poderia ser no Supremo, poderia ser no Senado Federal, que é aquele órgão que tem autonomia para investigar, caso alguém peça, e não é por falta de pedidos, para investigar o ministro do Supremo Tribunal Federal. Mas se o ministro Alexandre Moraes percebe que o Senado Federal não vai se meter nesse tema, ele segue com a foice dele afiada, cortando matos e plantas.
2: Até o Vorcaro deu uma sumida do cenário do noticiário, né, gente, nos últimos dias. Verdade. Bom, a gente vai para o intervalo rápido e volta já.
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2: Estamos de volta com Passando a Limpo aqui na Rádio Jornal para você nessa terça-feira e já vamos dar bom dia, acionar Eliane Cantanhede, para que a gente possa, é claro, seguir falando de política, falando daquilo que é importante para o país, com essas análises importantíssimas de Eliane Cantanhede. Seja bem-vinda, Eliane.
5: Bom dia, Natália, bom dia, colegas, bom dia você, nosso ouvinte.
2: Bom, e eu já não vou perder tempo, não. Já quero deixar que Terezinha Nunes interaja e faça a pergunta para você.
0: Bom dia, Eliane. Amiga, o governo Lula aguarda, aliás, o país inteiro, né, aguarda a qualquer momento o anúncio das novas tarifas dos Estados Unidos contra produtos brasileiros. A notícia que se tem é de que Lula jogou a toalha, né, não lutou para mudar essa questão. E estamos aí diante de mais uma confusão criada em torno dessas tarifas. Quais são as perspectivas gerais do mundo político e econômico a respeito desse assunto?
2: Eliane, antes de ouvi-la, eu tenho um áudio aqui. O presidente Lula ontem foi questionado durante uma coletiva pelos repórteres sobre o tarifaço. É rapidinho, vamos ouvir.
6: O país está preocupado com o novo tarifaço?
7: Vai ter tarifaço.
6: Presidente, alguém do governo está conversando?
2: Bom, Lula diz não vai ter, bate o martelo, a gente sabe das dificuldades. Mas aí, Eliane, Terezinha pergunta sobre jogar a toalha. Quais são os impactos? De fato, vai acontecer ou não?
5: Pois é. Bom dia, Terezinha. Olha só, a coisa está feia. Por quê? Porque o presidente Lula e o Donald Trump

0: né, que tiveram aquela química naquele encontro rapidinho de alguns segundos durante a reunião da ONU em Nova York e tal, o Lula daquela vez conseguiu impedir, conseguiu rever o tarifaço, aquele de 50%, que foi o maior do mundo, né, o maior índice, a maior tarifa do mundo aplicada pelo Trump foi exatamente no Brasil. Bem, naquele momento o Lula conseguiu rever tudo isso, inclusive a lei Magnitsky contra o Alexandre de Moraes, a suspensão dos vistos americanos para os ministros do Lula e do Supremo, etc. Mas a química foi se, vamos dizer, degringolando. E hoje a relação do Lula com o Trump está muito ruim. E o Trump já deu sinais de que se mete indiretamente nas eleições brasileiras apoiando os Bolsonaros. Então, o Lula já percebeu, o governo, né, o Palácio do Planalto e o Itamaraty já perceberam que é uma guerra meio perdida. É o que vocês duas disseram, né? O governo jogou a toalha, né? E está esperando para amanhã, que é o prazo final para a decisão americana, dia 15 de julho, para amanhã, o anúncio do novo tarifaço. Esse novo tarifaço, ele tem uma característica muito particular, porque ele é com base na seção 301 do comércio americano, das regras do comércio americano, e essa seção 301 pune parceiros comerciais dos Estados Unidos que eles acham que estão tendo relações que comprometem os interesses americanos. Então, o governo já jogou a toalha, o setor privado brasileiro também já jogou a toalha, e a expectativa é de que venha aí uma tarifa de 25% sobre os produtos brasileiros. Como a iniciativa privada brasileira foi muito ativa na negociação com os Estados Unidos e setores americanos têm muito interesse em impedir essas tarifas, porque afetam os produtos deles, afetam os preços deles também lá nos Estados Unidos, a expectativa é de que o Trump faça uma decisão política de anunciar sim o tarifaço, o novo tarifaço de 25%, mas com uma lista maior de isenções, ou seja, atingindo menos produtos, principalmente aqueles produtos que pressionam as empresas americanas e, portanto, a inflação americana, que isso, né, atinge sim a popularidade do próprio Trump. Então, está todo mundo ali com a respiração suspensa, esperando esse anúncio de amanhã. Mas, do ponto de vista político, né, o Lula vai tentar fazer desse limão uma limonada. Como? Como? Contando uma verdade, é de que esse novo tarifaço tem também por trás a família Bolsonaro, particularmente os irmãos Eduardo e Flávio Bolsonaro. Da primeira vez, o tarifaço de 50% foi diretamente atribuído a Eduardo Bolsonaro, que inclusive ganhou muitos inimigos dentro do bolsonarismo. E agora, nessa, tem a mão direta, tem a cara, tem a assinatura, o carimbo de Flávio Bolsonaro, que inclusive foi aos Estados Unidos semana passada tentando reverter e tentando capitalizar a reversão. Mas olha, ninguém vai conseguir convencer os setores privados brasileiros, etc., e a própria população, o próprio eleitorado, de que a culpa disso não é dos Bolsonaros. É sim.
1: Mais gasolina nessa eleição que ainda nem começou. Edgar Mori.
2: Bom dia, Eliane. Eu estava vendo aqui na nossa pauta que a carta do ex-presidente Bolsonaro para Flávio teria rachado ainda mais o bolsonarismo. Pode explicar para a gente em que contexto isso ocorre e se é que isso é verdade mesmo?

0: Oi, Edgar. Sim. A carta do Bolsonaro foi uma carta para o Flávio Bolsonaro, uma carta manuscrita, pública, que o Flávio Bolsonaro leu pela internet, pelas redes sociais. Então, isso causou aumentou, ampliou racha no bolsonarismo. Por quê? Porque a gente aqui até comentou na semana passada que havia dúvidas, com versões muito diferentes sobre a participação do Jair Bolsonaro naquele vídeo da Michelle Bolsonaro atacando o Flávio. Né? O Bolsonaro, pai, sabia do vídeo? Ele liberou a Michelle para soltar o vídeo ou a Michelle não avisou a ele? Ficou essa dúvida e aí o Bolsonaro, Jair Bolsonaro, soltou essa carta para deixar bem claro que na guerra entre o Flávio e a Michelle, ele está do lado do Flávio. E ele ratificou que o Flávio é o candidato dele e, além disso, é o porta-voz dele. Ou seja, o Jair Bolsonaro desautorizou a própria mulher, a Michelle Bolsonaro, que, só lembrando rapidamente, no vídeo disse que o Flávio, né, tinha maltratado ela, humilhado ela, desrespeitado ela e tratado ela como idiota. Ou seja, ela deixou muito claro o viés machista do Flávio Bolsonaro e, como todo mundo sabe, da própria família. E agora, com essa posição do Jair Bolsonaro a favor do filho e contra ela, a Michelle está livre, leve e solta para manter firme e manter adiante o projeto de poder dela própria, o projeto político dela própria, que já tem até nome: Imparáveis. A Michelle tem dois núcleos importantes de apoio político, que são o eleitorado feminino e principalmente a ala feminina do bolsonarismo, e também as igrejas evangélicas, né? Então ela está se articulando e ontem teve uma novo tranco para o Flávio. É que a Damares Alves, que é senadora e é a principal aliada da Michelle Bolsonaro, amiga mesmo, amiga assim de fé, né, da Michelle Bolsonaro, a Damares anunciou que está fora da campanha do Jair Bolsonaro. Ela participava da equipe que fazia o plano de governo na área de direitos humanos, vejam só, né, e de assistência social. E a Damares ontem comunicou que está fora da campanha. Ela não rompeu, porque ela deixou ali em aberto que continua apoiando o Flávio, mas ela deixou dúvidas, porque primeiro saiu e, segundo, a Damares disse: olha, eu ainda estou apoiando o Flávio. Convenhamos que deixou no ar que é ainda, a qualquer momento pode deixar de apoiar. Então aumentou bastante a crise e no momento em que o Flávio está cheio de problemas, muitas frentes de problemas com a candidatura dele sendo muito questionada.
1: Romualdo de Souza.
2: Tem um detalhe, Eliane, bom dia para você, que é o Supremo Tribunal Federal e os seus diferentes advérbios. Agora o Supremo resolveu se meter nessa história das emendas parlamentares e está no calcanhar esquerdo de Arthur Lira, o ex-presidente da Câmara, aquele que no passado criou as chamadas emendas PIX, e agora também vai atrás do presidente do PL, Valdemar Costa Neto. Até onde isso vai parar, essa, digamos, perseguição do ministro Flávio Dino ao desenrolar desse fator chamado emenda parlamentar no Congresso Nacional?
0: Pois é, Romualdo. Inclusive ontem o Supremo, né, o ministro Alexandre de Moraes também tomou uma decisão por causa da carta. A gente estava falando ali dos efeitos da carta, eu estava respondendo para o Edgar, e ontem o Alexandre de Moraes determinou suspensão suspendeu as visitas de Flávio Bolsonaro ao próprio pai, que está preso de tornozeleira, está com prisão domiciliar, portanto está de tornozeleira.

0: brasileira em casa, né? E o Flávio não pode ir mais lá porque o Alexandre de Moraes alega que a carta foi um ato eleitoral e que ele, como preso, está impedido de ter participação eleitoral, ele já ia. Enfim, e o Supremo também, como você disse, agora está em cima, partindo para cima das emendas, sempre com Flávio Dino, o ministro Flávio Dino do Supremo, à frente desse movimento, e agora os dois personagens alvos do Supremo são, como você disse, o Valdemar Costa Neto, que é o presidente do PL e que o Supremo mandou bloquear 119 milhões das contas dele. Aí o Valdemar Costa Neto responde: eu, 119 milhões, eu não tenho esse dinheiro. Vai bloquear o quê? Imagina, não tenho nem chego perto desse dinheiro. E no caso do Arthur Lira, ex-presidente da Câmara, que manda muito na Câmara, inclusive até hoje, nos bastidores da Câmara, o Arthur Lira, o bloqueio da conta dele foi de 6 milhões de reais. E por quê? Porque os dois, o Valdemar e o Arthur Lira, não têm mandato parlamentar, portanto, não têm direito a emendas parlamentares, mas eles é que estão por trás da liberação de milhões e milhões e milhões para os seus redutos eleitorais. Inclusive, parte das emendas foi para onde? Numa festa sertaneja em Minas, ou seja, claramente eleitoral, né? O dinheiro não é para festinha, o dinheiro das emendas, em tese, é para o bem-estar, para o interesse das famílias, das comunidades e dos municípios, né? Não é para festinha. Enfim, agora a situação do Valdemar é grave e do Arthur Lira também. E lembrando que o Valdemar é o presidente do PL e ele é a peça-chave na campanha do Flávio Bolsonaro.
1: Falando em Flávio, Eliane, o que está acontecendo na eleição do Rio de Janeiro que pode trazer problemas a Flávio Bolsonaro, hein?
0: Tá uma crise sem parar no estado do Rio de Janeiro. É incrível. O último lance do Flávio Bolsonaro foi exatamente ontem, segunda-feira, quando o Flávio Bolsonaro foi a um evento de campanha, um evento político de adversários do grupo dele no Rio de Janeiro. Portanto, de aliados do prefeito Eduardo Paes, que tem o apoio do Lula, né, e que está do outro lado. E o Flávio não comunicou ao PL, não anunciou para o grupo dele e foi se meter num grupo que é aliado do Eduardo Paes. Então está uma crise danada e mais, né? O Eduardo Bolsonaro tinha um candidato ao Senado, que era quem? Cláudio Castro, ex-prefeito, que aí se descobriu um monte de tramóia, um monte de confusão, e o ex-governador, do Rio de Janeiro, Cláudio Castro, e aí se descobriu um monte de mutretas, de desvios do Cláudio Castro, e o Cláudio Castro foi obrigado a renunciar à candidatura ao Senado. Saiu da linha de frente. Aí o Flávio Bolsonaro e o grupo dele, que fizeram? Arrumaram um substituto. E o que aconteceu com esse substituto para ser o candidato ao Senado? Acabou tendo uma operação da Polícia Federal e foi preso também por desvios de dinheiro público. Então, os dois candidatos ao Senado na chapa do Flávio, no Rio de Janeiro, que é a base eleitoral dele, Flávio, né, foram saídos por operações da Polícia Federal. Então, está uma crise na campanha dele, na base eleitoral dele, que é o Rio, um dos três maiores colégios eleitorais do país. Aí isso se

0: toma o quê? O racha com a Michelle, se junta aí o tarifaço, que de alguma forma vai ter um efeito político para a campanha dele, e também, né, as várias crises que ele enfrenta, por exemplo, em Minas Gerais, sem candidatura, como o próprio Lula também sem candidato em Minas Gerais. Agora, falando em Lula, é curioso, porque todo mundo só fala no Flávio e nas tragédias da candidatura do Flávio. E cadê o Lula? Né? O Lula está gastando dinheiro público, está fazendo uma farra com dinheiro público para, enfim, para turbinar a própria candidatura dele, sem se preocupar com uma questão gravíssima, que é a questão fiscal, é o equilíbrio fiscal. Ou seja, o Lula está trabalhando em silêncio pela candidatura e o Flávio está todo dia tendo uma bomba na cabeça dele. E a gente tem aí a expectativa de ver nas próximas pesquisas se os outros candidatos da direita, que se colocam como de centro, mas não são, são de direita, se algum deles vai ter algum lucro com esses impactos na candidatura do Flávio. Por exemplo, a candidatura do Ronaldo Caiado, de Goiás, que é do PSD, né, está esfregando as mãos ali achando que pode ter algum, vamos dizer assim, algum benefício dos problemas da candidatura do Flávio. Mas isso só as pesquisas vão dizer.
1: É verdade. Eliane Cantanhede, obrigada por estar com a gente. Um abraço, boa semana, até a próxima.
0: Obrigada, Natália, Terezinha, Edgar, Romualdo. Beijão e para você, nosso ouvinte, um grande abraço.
1: Até mais. Gente, lembrar que amanhã, a princípio, tem divulgação da pesquisa Quest. Claro que a Quest nacional, viu, gente, para a corrida à presidência. Ela não vai ainda retratar o impacto do que está acontecendo nas últimas horas, disso que está movimentando com relação a Alexandre de Moraes, a carta de Bolsonaro, mas a gente vai acompanhar tudo isso. E depois a gente vai falar um pouco mais sobre política local também, com a nossa querida Terezinha Nunes, que está aí de olho em tudo. Mas ainda dá tempo aqui antes do intervalo, hein, Terezinha? Me conta, tem novidade na chapa de Raquel Lira para a corrida ao Senado? Tem alguma definição ou não tem?
2: Não, ainda não. Ainda não, ainda estão conversando nos bastidores. Ontem eu até falei com o Eduardo da Fonte. Ele continua trabalhando a pré-campanha dele. Teve um encontro ontem com oficiais da Polícia Militar. O Miguel Coelho também esteve nas redes sociais no dia de ontem, também se colocando como candidato. Então, como pré-candidato, a gente sabe que a governadora remeteu a decisão para a Federação Nacional. E enquanto isso não for resolvido, vamos ficar nesse banho-maria ainda, né? A importância disso será no momento em que a Direção Nacional da Federação, que é constituída por Antônio Rueda e Ciro Nogueira, um representando a União Brasil, outro representando o PT, o PP, chegarem a uma conclusão e anunciarem o candidato é fulano de tal, e conversarem com o que não foi escolhido para que não haja dificuldades, né? Tanto a direção estadual quanto a direção nacional já asseguraram a governadora que a federação fica na base dela, né? Que era o maior temor que ela tinha de perder o apoio da federação. Sim. Agora, quanto à escolha do candidato e às sequelas que isso pode trazer para a própria candidatura da governadora, a gente vai aguardar para ver o que vai acontecer. Ontem a família Coelho disse também que continua apoiando a governadora. O próprio Eduardo da Fonte disse que continua apoiando a governadora. Agora vamos ver como cada um vai receber a decisão final.
1: Se por um lado existe essa expectativa pela formalização e saber se vai ter apoio ou não e como esse desenho vai ser firmado, a chapa de João Campos está desenhada há muito tempo.
2: Há muito tempo, mas trabalhando.
1: Agora, algumas pessoas têm relatado nos bastidores, Terezinha, que nos eventos, porque João Campos está andando bastante, então que nos eventos em que essa comissão, vou chamar de comissão, porque não é propriamente uma chapa, né? A gente está em pré-campanha, mas que quando esse grupo se apresenta, para alguns parece que não há muita interação entre eles, esses que foram colocados.

0: colocados na chapa, chapa como possíveis candidatos. Está acontecendo algo nos bastidores, Terezinha?
1: Olha, toda campanha política, quando enfrenta algum revés, não é? Toda campanha tem confusão dentro dela. Tem confusão mesmo. Então, quando está bem na pesquisa, está lá em cima, aí as coisas vão ficando assim, deixando de lado, são deixadas de lado. Quando não, aí aparecem as diferenças, né? Como o João, infelizmente, para ele, né? Ele teve que fazer logo a decisão dele sobre os candidatos. E aí eu coloquei até essa semana no Jornal do Comércio que isso foi uma precipitação, foi uma ansiedade exagerada dele escolher logo a chapa, fechou a chapa só com a esquerda. E Raquel, que pecou por outro aspecto, pela demora. Então, a Raquel já devia estar com a campanha dela arrumada, com os senadores escolhidos, demorou demais a resolver isso. E agora está à véspera da convenção, tendo que administrar a confusão.
0: Pois é.
1: Então, é aguardar, porque, inclusive, as pesquisas para o Senado não estão sendo consideradas importantes enquanto não tiver definido os candidatos de Raquel. Porque a população só conhece os de João, né? Os de João já são conhecidos, mas os de Raquel não.
0: E que tem aparecido com uma boa pontuação nas pesquisas.
1: Sim, sim. Né? Agora, quando realmente fechar a chapa da governadora e ela for para cima para eleger os senadores dela, as coisas devem mudar também para o Senado.
0: Pré-candidato do PL ao Senado, que ainda nem participou de pesquisa.
1: Exatamente.
0: Terezinha, eu fui pesquisar aqui a data daquele evento em que João Campos, sim, anuncia o seu grupo político para esse ano, né, a sua chapa. 20 de março.
1: Exatamente.
0: 20 de março, março, abril, maio, junho, julho. Há 4 meses, há quase 4 meses.
1: Exatamente.
0: E muito tempo e tudo pode acontecer. Inclusive nada.
1: Agora, inclusive aconteceu, porque Humberto penetrou na base de Raquel, já que ela não tinha definido, sim, os seus senadores, e conseguiu o apoio de mais 60 prefeitos de Raquel.
0: 60? Não é 6, viu? É 60.
1: 60. Então, é aguardar se depois que Raquel escolheu o nome dela, ela vai em cima desse senador.
0: Tem algum que está mais, assim, mais bem cotado, Terezinha? Ou algum deles está melhor cotado? Eduardo ou Miguel?
1: Olha, todos dois têm restrições no mundo político. Uhum. Né? Todos dois têm restrições. Mas é como disse a Adriana Oliveira. Né? A tendência em Pernambuco tem sido de um governador bem avaliado e bem posicionado numa campanha eleger os senadores. Esse ano se falou na possibilidade de, como estava muito para e passa a campanha, que João elegesse um senador e Raquel outro. Uhum. E hoje ainda está previsto isso. Né? Então, nesse caso, Humberto avançou em cima do eleitorado de Raquel. Vamos ver se ela vai contemporizar com isso, já que ela tem essa questão do voto Luquel, né, que é Lula e Raquel. Se ela vai em cima desses prefeitos que declararam apoio a Humberto, e para que votem nos candidatos dela. Vai demorar, vai esperar para ver o que vai acontecer. E aí sim, se ela realmente for eleita, se ela conseguir aumentar a diferença entre ela e João, quem sabe ela possa eleger os senadores dela.
0: Qual é a aprovação da Raquel hoje? Nós precisamos ver a Quest de abril, 62.
1: 60 a 62%.
0: Por aí. É um bom índice, né? Mais a metade. Bom, a gente vai para o intervalo e volta já.
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0: Voltamos, gente, com Passando a Limpo dessa terça-feira, com você aqui no YouTube também. Obrigada a você que está nos acompanhando no YouTube, no rádio, que está com a gente. Nós vamos voltar ao tema Carta de Bolsonaro. A carta que Jair Bolsonaro escreve ao filho Flávio Bolsonaro, pré-candidato à presidência da República, que repercute na internet, que o filho publicou.

0: Pública e qual é a implicação eleitoral? Vamos entender com o doutor Marcílio Cumaru, advogado eleitoral, se é propaganda antecipada ou não. Doutor, seja bem-vindo ao Passando a Limpo, à Rádio Jornal. Bom dia.
1: Bom dia a todos. Especificamente sobre a carta, um assunto que já vem desde ontem.

0: alterado, até ser um indeferimento do seu registro, seus atos tenham sido validados naquela decisão, houve sim a proibição de propaganda com votos contrários. Diante dessa decisão do ministro Alexandre de Moraes, enxergo eu que não vejo ali uma propaganda antecipada de forma explícita, como ele colocou.
1: Uhum.
0: Obviamente, o ex-presidente Jair Bolsonaro, em todas as decisões de natureza criminal, as medidas cautelares que pedem de certos atos, mas acredito que essa decisão do ministro de apurar eventual conduta de propaganda antecipada, eu acho que ele acabou interferindo numa seara que é uma seara eleitoral e não do cumprimento da execução da pena.
1: É importante a gente ouvir o senhor, doutor, porque antes nós estávamos aqui mais cedo nesse assunto, de fato, com essas questões aqui. Ultrapassou o limite, não ultrapassou? O que configura a propaganda eleitoral antecipada, de fato, ainda mais nesse período de pré-campanha? Romaldo de Souza também vai falar com o senhor.
2: Marcílio Cumaru, como vai o senhor? Tudo bem? No caso específico da decisão do ministro Alexandre de Moraes, se sua excelência entende que houve alguma perturbação à ordem eleitoral, ele deveria primeiro, e aí eu lhe pergunto, ouvir o Ministério Público Eleitoral antes de tomar essa decisão do gancho de 90 dias a Flávio Bolsonaro, ou remeter o assunto ao TSE, ao Tribunal Superior Eleitoral? Qual deveria ter sido, na sua avaliação, o caminho a ser trilhado por Alexandre de Moraes?
0: Essa matéria, como eu disse, eu lhe interrompi, mas essa matéria, estamos tratando de matéria eleitoral, que, ao meu ver, não é da alçada agora, nesse instante, do Supremo Tribunal Federal. Então, cabe, pela legislação eleitoral, qualquer cidadão, qualquer pessoa do povo, qualquer partido, levar, ou de ofício até o Ministério Público Eleitoral, levar o assunto à Justiça Eleitoral, no caso ao TSE, para que apurar eventual conduta de propaganda antecipada. Propaganda antecipada, como todo mundo sabe, o que há de, em regra, o que há de impedimento é o pedido explícito de voto, uso de jingle antes, são palavras mágicas que levam ao eleitor votar em seu candidato, mas o pedido de apoio a uma candidatura ou expressar a sua plataforma política, isso não tem... não há nenhum impedimento, não há não há infringência ou nenhuma regra eleitoral. Como já iniciei na minha fala, caro Romualdo, eu não vi nesse instante, na leitura da decisão, algo que tivesse essa infringência, a não ser de matéria criminal, né? O impedimento do ex-presidente nesses 90 dias é claramente para que ele não tenha nenhuma participação no processo eleitoral. Mas faço um paralelo do ponto de vista jurídico e sempre fugindo desse debate Lula-Bolsonaro, desse debate político, mas no debate jurídico. Em 2018, nós tivemos um pedido de registro de um candidato, do presidente Lula, que estava encarcerado. Houve um pedido de registro. A ministra Rosa Weber até entendeu que ele poderia fazer propaganda, mas foi voto vencido. E na época a corte entendeu que ele deveria retirar sua propaganda quando do indeferimento do seu registro. Mas temos esse histórico de paralelo que agora foi desfeito ou foi visto de outra forma pelo ministro Alexandre de Moraes.
1: Bom, quem também vai perguntar ao senhor é o advogado Edgar Mori.
3: Bom dia, doutor Marcílio, tudo bem? Eu queria que você pudesse, por favor, explicasse um pouco sobre qual é a diferença entre uma pré-candidatura poder ser anunciada e um pedido de votos fora do período. Assim, conceitualmente mesmo, naturalmente usando como gancho o episódio da carta e traçando um paralelo, como você já adiantou um pouco, com o que ocorreu em 2018 com o presidente Lula, que, ao meu ver, teve a sua liberdade de se expressar assegurada como deveria.
0: Boa colocação, doutor Edgar. Eu tenho essa linha também de entendimento. Primeiro que a pré-campanha, ela não tem uma data definida. Os eleitoralistas tratam como 1º de janeiro, colocamos essas

0: data, porque é uma data que, pelo calendário, tem regras a respeito de pesquisa. Mas a pré-campanha, ela pode existir bem antes, até porque os atos de pré-campanha, eles podem refletir numa campanha até do ano anterior. Então, o pré-candidato é aquela pessoa que todo mundo, que pode se colocar como pré-candidato, tendo condições de fazer isso, mesmo se tiver condenado criminalmente ou com seus direitos políticos suspensos, porque até o dia do registro ele pode reverter essa decisão. Então, tudo isso pode ocorrer como pré-candidato, como que aconteceu em 2018. Então, levando em consideração 2018 e essa decisão do ministro Alexandre de Moraes, a pré-candidatura nesse sentido e o pedido explícito de voto, é claro, se tivesse ocorrendo um pedido que a população votasse no seu candidato, que o apoiasse, a população apoiasse nas urnas o seu candidato, esse tipo de conduta não é aceito pela Justiça Eleitoral. Mas como colocou Romualdo, essa é uma matéria de natureza eleitoral, que por determinação legal tem que ficar a crivo do TSE. O Ministério Público Eleitoral pode levar essa informação e isso pode culminar numa multa. Havendo o registro de um candidato e aquele ato foi muito mais do que uma multa, foi muito mais gravoso, pode levar até a inelegibilidade do candidato. Mas nesse aspecto, até o dia de hoje, a decisão do ministro, ao meu ver, ela extrapolou tanto sua competência, porque ele faz muita referência ao ato na sua decisão como ato eleitoral, e não eminentemente de natureza criminal e de respeito às suas decisões, mas faz muita, no seu voto ali, na sua decisão monocrática, ele faz muita referência às questões de natureza eleitoral. E ainda temos um plus a esse debate, que é a alegação do senador Flávio Bolsonaro de se colocar também na procuração como advogado e poder ter o direito de visita ao pai, que pode ser o pai ou o cliente. É algo que também vai ser tratado aí juridicamente junto com a AB e os reflexos que isso pode acontecer.
1: Com certeza. Terezinha Nunes.
2: Bom dia, doutor Kumaru. A gente sabe que o ministro Alexandre de Moraes, quando decretou a prisão, aliás, transformou a prisão de Bolsonaro em uma prisão residencial, ele colocou uma série de cautelares, né, que ele teria que cumprir, senão perderia a prisão residencial. E foi dito, não foi dito em nenhum momento, pelo que eu estou sabendo, que o Bolsonaro não podia falar nada, não podia receber alguém. Isso aí não foi colocado, ou seja, não existem essas cautelares para ele obedecer. Inclusive, está proibido dele participar de redes sociais. Mas não foi ele que divulgou a carta, quem divulgou foi Flávio a carta. Então, não caberia, o senhor não acha que foi um exagero do ministro colocar isso tudo, se Bolsonaro não fugiu às cautelares que ele próprio estabeleceu na prisão domiciliar?
0: Exatamente, bom dia, Terezinha. As cautelares que o ministro Alexandre colocou, eu não tenho informação precisa de todas as medidas, mas ele coloca na sua decisão que ele vem descumprindo algumas medidas cautelares, citando até o uso das redes sociais. Mas as redes sociais é comum, é notório que isso já há uma proibição dele utilizar as redes sociais no período de encarceramento e dessas medidas cautelares. Essa comunicação dele, já com o filho, numa prisão domiciliar, e a leitura de uma carta que não haja uma extrapolação na fala, tanto de matéria eleitoral como de qualquer outra matéria, é um assunto extremamente delicado. Eu vejo como uma decisão exagerada, uma decisão que ela ultrapassa os limites, eu acho, da sua competência. Ao meu ver, lendo a decisão, se faz exageradas referências à conduta de natureza eleitoral. Mas essa conduta de natureza eleitoral, mesmo estando incorreta, ela tem que passar pelo crivo do MP, que, havendo indícios, levando ao TSE. não acho natural, não vou juridicamente não vou naturalizar.

0: essa conduta sendo apreciada pelo juiz da execução penal. Isso, para mim, é realmente algo que foge à razoabilidade jurídica nesse momento. Independente dos lados, eu faço sempre esse paralelo com o que ocorreu em 2018, porque a liberdade do ex-presidente de manifestação, mesmo encarcerado através de comunicados, através de visitas, era algo que o Supremo Tribunal entendeu como o direito até do encarcerado se comunicar com a sua visita, com o seu advogado, e muitas vezes trazer informações que não sejam criminosas, que não sejam além do que é permitido por lei. Então eu vejo nesse momento, Pedro, como um certo exagero e com a pitada de sal aí que ultrapassou, ao meu ver, a sua competência.
1: Doutor Marcílio Cumaru, obrigada por falar com a gente aqui no Passando a Limpo. Até a próxima, doutor.
0: Eu que agradeço, um bom dia a todos.
1: Igualmente, um abraço para o senhor. Gente, estou recebendo aqui no WhatsApp, eu mandei até para você, Terezinha. Republicanos marcou a data da convenção para oficializar as candidaturas e a indicação do vice à chapa de João Campos. O vice Carlos Costa. Foi anunciado lá em março, né? Mas aí tem a convenção, tem todo o processo legal. E aí o Republicanos marcou a data da convenção para 21 de julho, próxima terça, daqui uma semana, dia 21. E hoje está acontecendo também outro momento de convenção, gente, que é da Federação Pessoal Rede. Que está agora, já é às 9, né? Hora previsão de começar o evento. Vai fazer uma coletiva e também anunciar, então, a sua chapa majoritária. E aí, nesse caso aqui, deve ser Ivan Moraes, né? Que entra. Bom, vamos lá. Raquel, João, Ivan. Tem espaço para mais alguém nessa eleição?
2: Tem, ainda tem.
1: Espaço tem.
2: Tem os partidos pequenos sempre aparecem, né? Sim. PSTU, esses partidos menores, que não têm representação eleitoral, eles sempre participam, sempre tem algum candidato. Deve aparecer mais alguns.
1: Sim, a gente vai acompanhando. Então, a convenção do Republicanos marcada para a próxima terça, dia 21, e Pessoal Rede, a federação, fazendo sua convenção nessa manhã aqui no Recife. Romaldo de Souza, vamos aqui avançar um pouco para falar da MP do frete. Está todo mundo comentando sobre multa lá nas manifestações, perdão a multa. O que vai acontecer, o que deve acontecer, qual a expectativa, Romaldo?
3: Bom, inicialmente, se houver de fato essa articulação que foi capitaneada pelo líder do governo no Congresso Nacional, senador Randolfo Rodrigues, a medida provisória deve ser votada de hoje para amanhã. É bom lembrar que hoje é 14 e na próxima quinta-feira a medida provisória perde a validade, portanto tem de ser votada necessariamente até quinta-feira. Então Randolfo Rodrigues disse ontem ao Jornal do Comércio que já tem o acordo das principais lideranças, primeiro para evitar a greve dos caminhoneiros. Esse ponto é importante. Sim. Agora, o outro ponto é o seguinte: quando a medida provisória chegou ao Senado, senadores colocaram lá uma anistia a motoristas de caminhão que participaram daquele levante lá em 2022, aquela paralisação, fecharam estradas e tudo. Aquilo gerou multas, muitas multas, para os donos dos caminhões e, em alguns casos, para os próprios caminhoneiros, quando eles são autônomos. Então, o Senado queria anistiar essas multas. Lula disse que não vai aceitar. Ou seja, aprova-se a medida provisória de hoje para amanhã. Com isso, o governo consegue evitar a greve dos caminhoneiros e aí deve ter uma nova negociação. Se o presidente Lula da Silva vetar esse artigo relacionado às multas, ou seja, ao perdão das multas, o Congresso Nacional ainda pode voltar para analisar especificamente essa anistia ou não. Mas, a princípio, o líder do governo no Congresso celebra que não vai ter greve de caminhoneiros. Isso é bom para o país.
1: Sim, agora o recado que você manda, que você, no caso, o governo manda, por exemplo, presidente Lula dizendo que não concorda e deve vetar o trecho que concede anistia. Essa categoria dos caminhoneiros é bastante ligada com a direita no país e vem aí uma eleição. Então, é de se avaliar também, não é, Edgar Mori, quais são os impactos, quais serão os impactos. E, gente, aqui não é fazer demagogia ou querer sonhar com um país que a gente não pode ter, mas veja, quando dá a greve dos caminhoneiros, o Brasil sofreu.

0: O país sofreu muito por conta do desabastecimento e o medo dos alimentos não chegarem até as pessoas. Isso. Ao mesmo passo em que, desde então, a gente está discutindo como fechar o buraco, porque não tem dinheiro para fechar o buraco do asfalto da rodovia que está lá. É. Nada avança. Inclusive, né, Terezinha, a transnordestina a gente pode falar rapidamente também. Mas é isso, Edgar. A gente fica assim, sabe? Vou desenhar aqui, andando em círculos. É. E volta para o mesmo problema.
1: O Brasil, país do puxadinho e da motivação equivocada. Uma questão como essa, se cabe ou não anistia, deveria circular aspectos de natureza técnica, para verificar se houve exorbitância, se houve injustiça.
0: Qual tipo de multa? O que a pessoa fez? Qual a infração?
1: Pois é. Se por acaso esses fatores não estiverem presentes e a multa estiver dentro da legalidade, tiver sido aplicada conforme os fatos e com juízo de razoabilidade, lamento. Quem errou precisa pagar o preço de ter errado. Porque senão, digamos assim, o poder coercitivo do Estado perde credibilidade e as pessoas não serão motivadas para cumprir as normas, porque sabem que amanhã ou depois aquela penalidade, aquela punição vai ser abrandada e até mesmo esquecida. Então, de novo, não se deve politizar questões de natureza técnica, porque isso pode beneficiar esse ou aquele grupo político, mas no fim das contas se volta para todo mundo, como a contaminação da água de um aquário. Todos nós estamos inseridos dentro de uma espécie de aquário que é o país e o sistema legal. Quando o sistema legal sofre descontinuidade ou descumprimento, o que atinge hoje o seu inimigo, amanhã, não tenham dúvida, se voltará contra você próprio. Vejam aí os casos, né, de ilegalidade da Lava Jato, que embora não tenha inventado o dinheiro que foi recuperado, mas teve sob a ótica formal alguns equívocos, que foi celebrada por determinada parcela, que hoje se lamenta de uma exorbitância que vem contra si.
0: Então aí as cartas dos ex-presidentes, né? Quando era bom para você, agora que é bom para mim.
1: Pois é. Não é? Pois é. Então a gente tem que sempre defender a legalidade, a ordem das coisas, a liberdade para todos, a aplicação da lei para todos e não de maneira ladina, porque, de novo, isso se institui como precedente e atinge qualquer cidadão em qualquer circunstância. Basta o autoritário da hora querer.
0: Não é um mérito que está em questão.
1: É.
0: Fez alguma infração, cometeu alguma infração de trânsito? Não, não é isso. Que, nesse âmbito agora, nem é isso que está sendo discutido, né? E aí, deixa eu aproveitar, então, falar com Terezinha sobre a transnordestina, porque amanhã, dia 15, é um momento importante. Eu ia até usar a palavra derradeiro, mas acho que nem dá para usar, Terezinha, porque a gente já criou tanta expectativa. Vai e volta, né? Aquele ioiô, ele vai, é o brinquedinho, né? Ele vai e volta. E, enfim, mas a SUDENE formalizou o envio de um documento, um estudo, que fez apontando a viabilidade econômica da passagem da transnordestina, do traçado da transnordestina aqui no estado. Esse documento foi formalizado. Ele foi encaminhado ao Tribunal de Contas da União e, a princípio, amanhã, as pessoas, as cabeças, mentes pensantes do TCU vão se reunir para avaliar esse documento. Qual é o futuro, Terezinha?
2: Olha, eu acho que houve realmente, na decisão anterior de um dos ministros do TCU que mandou parar as obras da Transnordestina, faltou ele próprio devia ter pedido, já que ele tinha dúvida, devia ter pedido algumas informações à SUDENE antes de decidir. Né? Ele não pediu essas informações.
0: Amanhã completa-se 2 meses dessa decisão.
2: Exatamente. Aí voltou a pedir à SUDENE que formalizasse uma complementação ao estudo de viabilidade da Transnordestina em Pernambuco. Esse documento foi entregue ontem ao TCU, né? Então, aí foi solicitado, né, já que houve divergência de voto, que fosse levado ao plenário, né? Então, vai para o plenário do Supremo e a esperança, eu conversei até com o senador Humberto Costa, a esperança é de que com essa documentação suplementar, O plenário do TCU libere as obras, para continuar das obras, né? Vamos torcer para que isso aconteça.
0: É, precisa de muita boa vontade, né, Romualdo? Porque, pensa, você pegar um documento, um estudo, de um dia para o outro, é porque já há uma predisposição.

0: que é para Pernambuco, gente. Ceará tá.
1: Ah, tá de vento em
0: pouco. Ah, meu amigo, só, a gente só tá vendo aqui a fumacinha levantando, porque eles estão, ó, passando largo na frente. Então é isso, né, Romualdo? Precisa se analisar o quê? Já há uma predisposição em aceitar ou não?
2: É, e é importante, mais uma vez, acho que foi fundamental essa ação do senador Humberto Costa, do PT de Pernambuco. É importante. Agora, mais uma vez, a gente tem de chamar a atenção de Carlos Veras, o deputado federal do PT, e também do Augusto Coutinho, o deputado federal do Republicanos, que são os comandantes da bancada de Pernambuco. Mais uma vez, a bancada de Pernambuco está assistindo à distância, e aí, nesse caso, assistindo no EAD, à distância e em casa, essa briga toda em função da transposição, da transnordestina. A transnordestina é tão importante para Pernambuco que o governo estadual, os 25 deputados e os 3 senadores deveriam viver o tempo todo em função dessa prerrogativa. Mas a gente sabe que as bancadas estão mais preocupadas agora com as eleições, o que é importante, mas não deveriam negligenciar esse aspecto. A bancada pernambucana no Congresso Nacional precisa ser mais, eu diria até, se antecipar aos fatos para não deixar que essa obra fique paralisada por tanto tempo.
0: Agora, o papo é tão antigo, o assunto é tão antigo, né, Romualdo, que, claro, a gente fala sobre os parlamentares em exercício, mas é um tema que deveria ter sido levado a sério por parlamentares de legislaturas anteriores, por governos, enfim, é muita gente que deve responder por essa mobilização, né, Romualdo?
2: Ah, e quando eu falo a bancada pernambucana atual, porque é atual, mas claro, no passado recente houve também paralisações que a gente só percebeu que a bancada pernambucana fazia um ou outro discurso, mas nada contundente. O importante é a bancada pernambucana, seja essa, seja a próxima que virá agora, precisa vestir a camisa, e quando eu digo vestir a camisa, ainda que bote terno, paletó e gravata, mas por baixo da camisa, por baixo do terno, do paletó e da gravata, tem que ter uma camiseta assim. Eu sou transnordestino desde que era oposição.
0: Sabe que eu lembrei quando o pessoal, antigamente, porque hoje em dia não pode mais leva cartão no jogo de futebol, levantava e tinha outra camiseta ali embaixo, né? Eu sou isso, eu sou aquilo, eu sou Brasil, eu sou transnordestina. A gente tá indo pro final, e aí eu vou, já que a gente falou de futebol, dá para passar limpo futebol também?
3: Vamos.
0: A gente falou de política, de economia, para deixar leve aqui também, gente. Hoje começa o caminho das semifinais da Copa do Mundo. É, hoje o jogo é França e Espanha. E aí, Edgar Mori?
3: Jogo dificílimo. Acho que a Espanha tem condição de bater a favorita e exuberante França.
0: E a Mal tem mais vitórias do que Mbappé. É. E não quer dizer que eu esteja aqui torcendo pelo Yamal, ok?
3: Mas eu lembro, quando vejo a França jogar, da seleção brasileira de 1982, que tinha Zico, que tinha Sócrates, que tinha Falcão, que tinha Éder. E era um time que dava espetáculo, jogava muito bem. Então lembra muito esse time da França. Mas futebol é um jogo onde o mais organizado e até mesmo às vezes o pior vence o favorito. Então, se tem um time que tem condição de bater a França, pelo tudo que vi, é a Espanha.
0: É um
3: timaço também.
0: Eu assisti a um vídeo do Galvão Bueno nas redes sociais, ele falando a seleção a ser batida é a França. Eu tenho essa opinião, acho que a França leva essa Copa do Mundo. É. Queria muito que o Brasil levasse, né? Mas vocês já sabem de tudo o que aconteceu. Romualdo, precisa querer perguntar, porque o outro confronto é Argentina e Inglaterra. E Romualdo tem a ligação com a Argentina, a sua esposa, né, Romualdo, se não me engano, é Argentina. E o pessoal às vezes fica assim, tem como torcer pela Argentina? A gente deveria torcer pela Argentina porque somos da América do Sul. Eu confesso que estou torcendo pela Inglaterra. Quero que eles cantem a música lá do Oasis de novo, né? Muito bacana. É. Mas, Romualdo, tem política nisso tudo, não é, meu amigo? Porque essas questões de sou esquerda, sou direita, apoio Milei, não apoio Milei, isso tudo vem à tona, meu amigo.
2: É, tudo vem à tona, mas para mim o que vale agora é o time de Scaloni. Respeito opiniões divergentes, mas a minha é, no meu carro à esquerda tem a bandeira do Brasil sempre, e à direita por esses dias tem uma bandeirinha da Argentina tremulando, e eu não quero nem saber de cara feia, porque ainda ando com o vidro abaixado para as pessoas virem. A cara feia é deles, a minha é que é a bonita.
0: Liberdade é isso, gente, tem que respeitar a opinião do outro, do coleguinha, é isso. Inclusive Scaloni, que é o técnico da Argentina, ele foi questionado no jogo anterior, na coletiva, ele foi perguntado, um repórter esportivo questionou, que palavra, o que você pode dizer ao argentino que está vendo que os últimos confrontos têm sido muito apertados, enfim. Ele diz, peraí, não termine a sua pergunta. Eu não vou prometer nada para ninguém. Jogo de futebol é jogo de futebol. Tudo pode acontecer, mas eu garanto que minha equipe vai fazer o melhor. Terezinha está acompanhando a Copa ainda?
1: Tô.
0: E aí, me conte.
1: Eu acho que a França hoje.
0: É.
1: É, eu acho que a França ganha essa partida e é possível que vá enfrentar a Argentina. Agora, eu torço pela França e pela Inglaterra.
0: França e Inglaterra. Bom, seria uma... Bom, já a partida Argentina e Inglaterra já é uma partida épica, né, gente? Porque lembra aí de um confronto passado lá da mão de Deus, né? Enfim, a gente está aqui sofrendo que o Brasil não está na Copa, mas continua na torcida, não há como desligar totalmente disso. E, inclusive, a gente comentou, o Thiago Raposo está por aqui, já chega com Tudo é Notícia. Ontem nós comentamos no Tudo é Notícia, gente, sobre um vídeo que a CBF divulgou falando sobre o próximo ciclo. Vocês assistiram esse vídeo? O Romário está fazendo assim, de forma afirmativa, com a cabeça que sim. Falando que o próximo ciclo começou, mas o Romaldo, o povo nem no Brasil, tá? Ancelotti só volta em setembro, que ciclo é esse, rapaz?
2: Pois aí, Lula ainda reclamou que só um jogador dos 26, somente um voltou no avião, ou seja, o avião veio batendo sozinho, sem ninguém, só um jogador voltou. Agora, esse ciclo passa necessariamente pela mesa do ministro Gilmar Mendes, do Supremo Tribunal Federal. Decisões ainda serão tomadas no STF em função do comando da CBF e a Confederação Brasileira de Futebol. E pode ser que o próximo presidente da CBF seja o mato-grossense Francisco Mendes, filho de Gilmar Mendes.
0: É
2: uma questão de pouco tempo.
3: E ele já é vice-presidente, salvo engano, diretor, não é?
0: Quem disse que o Passando a Limpo também não passa futebol a limpo? Ah, a gente passa assim. Minha gente, bom demais estar com vocês, ter a companhia de vocês. Romaldo, um abraço, até a próxima.
2: Tchau.
0: Edgar Mouri, um abraço, um prazer.
3: Sempre
0: até
3: uma
0: mais.
3: Honra, um prazer. Tamo junto.
0: Terezinha, querida, até a próxima.
1: Até a próxima, querida.
0: Bom, gente, a gente teve aqui no programa Trabalhos Técnicos de Evandro Chaves e Avanildo Cerqueira, produção de Max Augusto.
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5: 4:17, bom dia você.
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6: Gente, gordura no fígado é um diagnóstico que parece cada vez mais frequente entre as pessoas, né? Cerca de 20% dos brasileiros tem esse problema, de acordo com a Sociedade Brasileira de Hepatologia. A gente, quando fala de gordura no fígado, na verdade a gente está falando da esteatose hepática. Mas o que causa, como trata, dá para reverter o quadro? É o que a gente vai entender agora no nosso consultório. A gente está com o Dr. Tibério Medeiros, ele que é médico gastroenterologista e hepatologista, coordenador do Instituto do Fígado do Hospital Santa Joana, está com a gente. Boa tarde, Dr. Tibério, seja bem-vindo.
7: Boa tarde, Anne. Boa tarde, ouvintes. Seu amigo Bruno aqui que está dividindo essa mesa e estou aqui à disposição. É um prazer estar novamente no seu programa para trazer um pouco de informação daquilo que a gente vê tanto na nossa rotina diária, nos atendimentos, nos hospitais, nos ambulatórios por aí, que é a famosa gordurinha no fígado.
6: Pois é, e a gente que agradece também sua disponibilidade, viu, doutor Tibério? E agradecer também ao nutricionista e profissional da educação física, Bruno Macedo, ele que está com a gente também hoje, mestre em nutrição dietética, pós-graduado em exercício para grupos especiais em nutrição esportiva e nutrição

0: Funcionou, até porque esse tratamento de gordura no fígado passa por uma boa alimentação, por exercício físico também. Bruno Macedo, muito boa tarde, seja bem-vindo.
1: Boa tarde, Anne, boa tarde, doutor Tibério. Um prazer aqui estar mais uma vez contribuindo para dar mais informação aí para as pessoas se cuidarem.
0: Vamos embora, gente. Esse consultório foi pedido por dona Vera. Ela descobriu, teve esse diagnóstico de gordura no fígado e mandou um áudio para a gente. Vamos escutar o que a dona Vera falou.
2: Oi, meu nome é Vera, daqui da Macaxeira. Eu queria saber a respeito da esteatose hepática, a gordura no fígado. Qual é o melhor alimento para mim que estou com gordura no fígado? É fugir do açúcar, alimentos muito açucarados, e basear minha alimentação em gordura, ou isso pode prejudicar mais ainda? Tire essa dúvida para mim, por favor.
0: Claro, dona Vera, obrigada por ter trazido esse tema também para a gente, com as suas dúvidas. Por isso que a gente convidou aqui tanto o doutor Tibério, que é médico gastroenterologista e hepatologista, quanto Bruno Macedo, que ele agrega aí a nutrição e os exercícios, porque ele é nutricionista profissional da educação física. Como ela começou falando sobre alimentação, Bruno, eu acho que isso é a primeira coisa que a gente pensa, gordura no fígado, tô comendo muita coisa gordurosa, né? Só pode. Então, vamos lá. Ela pergunta, qual é o melhor alimento para mim agora? Tenho que fugir do açúcar? É isso?
1: Vamos lá, né? Quando a gente pensa em gordura no fígado, o primeiro pensamento que vem, assim, comumente é, estou comendo muita gordura e está se acumulando no fígado. Quando, na verdade, esse acúmulo de gordura nessas células do fígado, nos hepatócitos, entre os hepatócitos, ela se caracteriza por uma série de características, né, por uma disfunção ali metabólica. Então, na verdade, a gente precisa pensar em como melhorar esse terreno metabólico, como melhorar essa saúde de uma forma geral. Então, não passa só por alimentação, né, para que a gente tenha uma melhor resposta do fígado. Então, a gente quer realmente não agravar e melhorar a situação. E o que acontece hoje, a gente tem no mundo de internet muitas soluções mágicas. Então a gente vai encontrar vídeos de pessoas com um chá para gordura no fígado, um alimento específico para gordura no fígado, ou um alimento específico que vai prejudicar e piorar o quadro. E o que a gente vê são padrões alimentares e padrões de cuidado. Né? A gente tem novas nomenclaturas hoje para gordura no fígado que justamente colocam num guarda-chuva mostrando que está associado a uma disfunção metabólica, ou seja, está associada a uma disfunção de comportamentos, de hábitos. Então, eu gostaria muito de chegar aqui e trazer um elemento específico e dizer, olha, aí eu faria um e-book, ficaria rico, né? Eu tenho a cura da gordura no fígado. Infelizmente, a gente não tem, mas a gente tem realmente padrões alimentares que podem ajudar.
0: Mas então, aí quando você fala de padrões alimentares que podem ajudar e a gente sabe que tem que ter mudança na alimentação, o que você iria indicar, assim, por exemplo, nesses padrões? Ela fala do açúcar, não sei se ela é uma pessoa que gosta muito de doce. Né? Às vezes tem gente que gosta muito de doce, às vezes tem gente que é mais do salgado, da fritura e tudo mais. Vamos pensar no doce. Vamos. Tem que dar uma diminuída?
1: Tem sim. A gente hoje está muito ligado à questão do fígado ao excesso de peso. Consequentemente, ao excesso de peso está muito ligado ao consumo em grandes quantidades ou em quantidade, quando a gente fala, né, Ana, a gente tem que ter cuidado, porque às vezes um alimento que está num saquinho representa uma grande quantidade. Sim. Quando na verdade não é assim uma quantidade de como se fosse de fruta. Né? Então a gente tem sim o excesso de açúcar atrapalha, o excesso de carboidratos refinados atrapalha, o excesso de produtos ultraprocessados, que tem aquela frutose que a gente estava conversando ali fora com o doutor Tibério, que não é a frutose da fruta, né? Elas têm o mesmo nome, mas são características diferentes. Né? Quando a gente está falando de frutose de fruta, uma banana média tem cerca de 7 gramas de frutose. E para fazer mal é 110, 120 gramas, seriam 15 bananas consumidas ali num período grande, não é só nenhuma vez, né? Só uma continuação desse padrão
0: Isso num produto ultraprocessado teria, sim?
1: Num produto ultraprocessado é muito mais fácil de você encontrar.
0: Uma caixinha,
1: em bebidas,
0: né?
1: Adoçadas, né? Suco de caixinha. E a gente também estava comentando que é um grande problema entre adolescentes. Eles gostam muito da bebida adoçada. Uhum. Né? E isso tem ali o excesso de açúcar, o excesso de frutose e o excesso de diversos tipos de açúcar. Se a gente for pegar aquelas caixinhas, a gente vai ver açúcar invertido,

0: xarope de milho. Então, são várias nomenclaturas para modificações ali do açúcar. Então, precisa sim diminuir esse consumo de açúcar, esse consumo de ultraprocessados, escolher melhor alimentos, uma alimentação mais natural, uhum. uma alimentação composta com frutas. Hoje, se tem muito a importância dos vegetais. Tá? A gente chama de compostos bioativos, ou polifenóis, que é uma subclassificação, uhum. e de um padrão alimentar. Porque durante muito tempo a gente teve dietas com nome de pessoas. Pessoas que escreveram um livro uhum. e inventaram uma dieta. Uhum. E hoje a gente vê o que dá mais certo é a gente tem um padrão dietético que não foi inventado por uma pessoa. São somas de estudos, somas de estilo de vida, que é a dieta mediterrânea. Uhum. Né? E hoje a gente já fala em dieta mediterrânea verde, ou seja, mais vegetais do que a dieta mediterrânea clássica, a escolha de gorduras boas, de boas gorduras, sempre acompanhada de frutas, boas proteínas. Uhum. Tá? E também tem algumas características da dieta mediterrânea que eu acho muito interessante, que ela extrapola um pouquinho a questão do alimento. Ela também fala da importância de comer afetivamente, de comer socialmente, de dividir as refeições. E fala da solidão, que é importante estar uhum. acompanhado das pessoas que gostam.
1: Muito legal. Então, para a dona Vera aí, já sabe que vai ter que evitar, né? Muito evitar, não quer dizer que vai tirar da vida, mas evitar, pelo menos agora, os docinhos, as bebidas de caixinha, o que for mais ultraprocessado.
0: Claro, a bebida alcoólica, né?
1: Sim.
0: A gente era tão clássico falar de bebida alcoólica relacionada à gordura no fígado.
1: Só se falava de gordura no fígado com álcool.
0: Exatamente.
1: Né?
0: Ainda se fala, ainda é algo muito importante e muito danoso, mas a gente teve um estilo de vida que engoliu uhum. a sociedade e aí ficou muito mais evidente essa temática, até mesmo pessoas que não consomem bebida alcoólica.
1: Agora, doutor Tibério, a gordura no fígado é um problema assim que dá sinais ou ele é um problema silencioso?
2: Esse é um grande problema, Anny. Ele é extremamente silencioso, como muitas doenças do fígado. Então, a gente até costuma dizer, brincando, o fígado chora em silêncio. Às vezes, ele está lá chorando em sofrimento e a gente não está vendo. Se a gente não estiver acessando com métodos de imagem, métodos laboratoriais, a gente pode não estar vendo um sofrimento desse órgão tão nobre. Então, assim, por ele ser extremamente silencioso, que a gente tem que estar atento e tem que se antecipar e trabalhar com a prevenção. Eu acho que Bruno, assim, foi muito feliz nas colocações dele em relação à mudança de hábitos alimentares. É uma mudança, né, Bruno, qualitativa muitas vezes. Eu gosto muito da dieta do Mediterrâneo por alguns aspectos que Bruno falou. Provavelmente é a única dieta que tem impacto na esteatose. Porque começa como não é uma dieta, é um estilo de vida. Né? Um estilo de vida mais saudável. Porque dieta, às vezes, a gente até brinca. Eita, bichinha, Anny tá de dieta. Parece que ela tá sofrendo. Não é para ser assim. Comida não é para ser sofrimento. Comida é prazeroso. Comida tem o seu fim social, é palatável, tem muitos benefícios e a gente precisa comer todo dia. Então, assim, dieta não é para ser sofrimento. E outra coisa que eu não gosto do termo dieta é porque parece assim, que dieta tem dia para começar, então tem dia para terminar. Sim. Tudo que começa, termina. Então, se começa na segunda, termina na terça e não é isso. A gente precisa de um estilo de vida mais saudável, com equilíbrio. Então, a dieta do Mediterrâneo ajuda muito o fígado por exatamente ser um estilo de vida, onde a gente vai consumir menos ultraprocessados, menos frutose e mais comidas naturais, com boas companhias, mastigando bem o alimento e sem paranoias.
1: Comida, né?
2: Sem
1: verdade,
2: paranoias.
1: Né?
2: Comida de verdade e sem paranoias. Então vai entrar um azeite ali, que é uma gordura boa, vai entrar um carboidrato, vai entrar um carboidrato bom, vai entrar uma proteína, vai entrar gordura ali no salmão, né? Então, assim, é uma dieta que realmente é um estilo de vida e ajuda muito a gente que lida com esses pacientes que têm gordura no fígado.
1: Veja, a gente sabe que tem paciente que vai ter gordura no fígado relacionado também ao consumo de álcool. Tem gente que vai dizer assim, mas a minha gordura no fígado ainda está leve. Eu vou dizer, não, o meu médico disse que a minha já está mais grave. Isso. Eu queria que o senhor falasse, tem graus, tem níveis de gordura
2: existe,
1: no fígado?
2: Existe, Anny, existem graus que podem ser graduados, tanto por uma biópsia de fígado, que é muito invasiva, a gente raramente pede, solicita, pode ser graduado por um exame feito ressonância ou por ultrassonografia. Mas a mensagem principal para o ouvinte, para a nossa amiga Vera aí, que fez uma pergunta muito pertinente, é não necessariamente aquele grau de esteatose vai estar implicado em maior ou menor problema. Porque às vezes eu tenho uma quantidade maior de gordura no fígado e não não necessariamente está trazendo tantas complicações metabólicas. Bruno comentou muito bem. Hoje a gente pensa em esteatose como uma coisa mais dinâmica. Não é o fato de ter uma gordura no fígado, são hormônios que estão envolvidos.

0: envolvidos ali, questões inflamatórias, que faz com que o paciente seja mais inflamado, tenha mais risco de inflamar o fígado, evoluir eventualmente para uma cirrose, até um câncer de fígado. Então, a gradação não tem essa correlação muito clara para a gente. O que importa é a mensagem. Uhum. Chegou um paciente com esteatose, com gordura no fígado, é momento de fazer alguma intervenção. Buscar o porquê daquilo e de que forma sustentável, de forma racional, a gente pode modificar. Aí entra o padrão alimentar, entra o padrão do exercício físico. Muitas vezes o padrão medicamentoso também precisa, como vai ser acompanhado. Às vezes é uma coisa mais ampla, eu estava conversando com o Bruno, o padrão alimentar da família, né? Então, às vezes a coisa é mais ampla. Então, aquele paciente, muitas vezes, que tem um problema no coração, tem um sobrepeso, tem hipertensão, tem um triglicerídeos alto, ele acaba tendo esteatose também, porque a gente acaba botando tudo num pacotinho. Uhum. É a síndrome metabólica. Então, o componente do fígado da síndrome metabólica é a esteatose. Então, a gente tem que estar muito atento a isso. E me prolongando um pouquinho, Anne, pegando o gancho, muitos pacientes chegam, doutor, mas eu não bebo, como é que eu tenho gordura no fígado? Doutor, eu nunca tive hepatite. Na verdade, o fígado sofre de várias formas. A bebida alcoólica é uma forma de sofrimento. O sobrepeso é uma outra forma de sofrimento ao fígado, hepatite B, hepatite C. Então, o fígado está lá, é um órgão central com mais de 500 funções a ele atribuídas e várias coisas podem causar um dano, quer seja bebida, quer seja inflamação, um vírus ou até uma gordura também, que a gente vê muito no dia a dia.
1: Bem, a gente falou de que a gordura no fígado é um problema silencioso na maioria das vezes, mas tem um ouvinte aí que não se identificou. Mas disse assim, poxa, eu sinto muita falta de ar, isso pode ser um sintoma de gordura no fígado? Aí eu complemento. Quando dá sintomas? Que sintomas são esses? Falta de ar pode ser um?
0: Pois é, dificilmente a gente vai atribuir uma falta de ar à gordura no fígado de uma forma direta. O que a gente observa muito na prática clínica da gente. O paciente que tem muita gordura no fígado geralmente carrega maus hábitos alimentares, carrega um sedentarismo. Não estou generalizando, não são todos. Uhum. Mas o que está embutido por trás é uma questão metabólica. Quanto a isso pode vir um pouco inatividade física, uma questão de negligência no autocuidado, um excesso de consumo de calorias, de ultraprocessados, que isso sim pode trazer uma sensação de fadiga, de cansaço, mas a falta de ar diretamente não é um sintoma atribuído à esteatose. Uhum. Esteatose é silenciosa e muitas vezes pode trazer um certo desconforto no lado direito da barriga, que é onde fica o fígado. Às vezes o fígado está infiltrado em tantas células de gordura que fica maior, mais pesado e a pessoa sente um desconforto no lado
1: inchada, assim?
0: Uma barriga inchada mais do lado direito, mas a maioria dos casos é silenciosa. Ansioso até que surjam algumas complicações. Então, não é raro, Anne, porque a gente trabalha com isso todo dia, então não é tão incomum a gente descobrir um histórico de esteatose num paciente que já desenvolveu uma cirrose, um câncer ou outra coisa mais complexa, mais avançada.
1: Bem, a gente não vai falar muito aqui sobre a gordura no fígado, a esteatose hepática. Falar sobre essa dieta que tanto o doutor Tibério quanto o doutor Bruno trouxeram, é a dieta do Mediterrâneo, né?
2: Isso.
1: Para a gente entender que dieta é essa, né? Que está se falando tanto hoje. E, claro, esclarecer as dúvidas dos ouvintes. Já tem um bocado de gente aqui também mandando mensagem. Quer participar? 99147-8520 é o número do nosso WhatsApp. Fazer um intervalo e volto já.
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1: Consultório do Rádio Livre hoje está falando sobre gordura no fígado. Quem pediu esse consultório foi a dona Vera, da Macaxeira. Ela teve esse diagnóstico, está preocupada, pediu para a gente fazer o consultório. E a gente trouxe aqui o doutor Tibério Medeiros, que é médico gastroenterologista e hepatologista. E também o doutor Bruno Macedo, que é nutricionista e profissional de educação física. Vocês falaram muito sobre essa dieta do Mediterrâneo, né? Essa mudança de um padrão de alimentação. Mas na prática, assim, falando dos alimentos, o que que esse padrão mediterrâneo, vamos dizer assim, prevê de uma boa alimentação, Bruno?
2: Ah, o padrão mediterrâneo, ele visa uma alimentação mais natural, né? Pouquíssimo acesso a produtos

0: ultraprocessados, né? Muitos vegetais, muitas frutas, gorduras boas como azeite, castanha, abacate, leguminosas, né? Feijão, grão de bico, tá? Ele prevê sim carboidratos, tá? Arroz pode ter inclusive pão, tá? Não é que tá nada disso tá vilanizado no padrão mediterrâneo. O que é uma dieta muito, um padrão alimentar, digamos assim, muito importante, porque ela não vem com uma proposta de proibir alimentos. Ela vem com uma proposta de melhorar a alimentação de uma forma geral, de uma forma prazerosa, né? Também proteínas de bom valor biológico, inclusive ela fala muito de peixes assim, por causa do ômega 3 e suas características antioxidantes, né? Então tem muito salmão e diversos outros tipos de peixe. As oleaginosas, né? Como parte ali das gorduras boas, certo? Aí inclusive prevê uma tacinha de vinho,
1: É,
0: tá?
1: olha,
0: E como
1: para
0: a
1: quem
0: gente também
1: gosta.
0: falou da função social da alimentação, que é importante fazer algumas das refeições do dia acompanhado daquelas pessoas que compõem ali a família.
1: Traduzindo um pouco assim para os alimentos, saindo um pouco dos nutrientes, você fala assim, ah, carboidratos estão permitidos, né? Aí você falou até o pão, mas o arroz, macarrão, seria comida de verdade assim para a gente poder traduzir para todo mundo? E também quando você fala assim de peixe, salmão, ok, a gente sabe que é um peixe muito bom, mas às vezes está fora do orçamento de muita gente. Então pode
0: Isso.
1: ser outros peixes?
0: Pode sim. Olha, merluza, por exemplo, que é um peixe mais barato, é um peixe excelente, tem uma constituição nutricional muito boa, inclusive superior ao que é mais famoso, a tilápia, digamos assim. A merluza, ela só tem um sabor mais forte, mas em relação a valores, ela é um dos peixes assim com um valor mais baixo e tem uma constituição muito boa. E a dieta do Mediterrâneo, como já está dizendo o local, né, o Mediterrâneo, muitas coisas não vão se aplicar, que a gente tem o cuscuz, né? Por exemplo, tem uma coisa que a gente é um pouco melhor que eles, as raízes, né? A gente tem uma diversidade de raízes que podem ser incluídas nesse tipo de dieta, que entra como alimentos naturais, alimentos minimamente processados ou não processados, né? E que cumprem muito bem essa função. Então, não é uma dieta restritiva, porque é um padrão alimentar. Então, ela não vem com X nos alimentos. Tá? Ela até fala, olha, você tem aí um percentual de alimentação para você fazer como queira, tá?
1: Eu tenho certeza que deve ter gente ouvindo dizendo assim, poxa, mas eu como macaxeira, inhame, eu como cuscuz, eu gosto, né, de peixe, de ovo, de carne, assim, o que der pra eu colocar na mesa, eu vou colocar. E mesmo assim, eu estou com uma gordura no fígado, né? Isso pode vir do preparo da comida, Bruno? Porque quando você
0: Normal.
1: fala dos enlatados, das coisas de caixinha, isso também pode vir no preparo ali?
0: Pode vir no preparo e pode vir, Anne, muitas vezes a gente chama de sub-relato, né? Muitas vezes a pessoa realmente não relata o que faz. E não é que ela está mentindo descaradamente, não. É que ela grava primeiro as coisas boas que ela faz. Tá? Então, muitas vezes no consultório atendendo, a pessoa fala, eu faço tudo certo. E assim, os exames estão dizendo o contrário, né? E quando a gente vai aprofundando a conversa, aí vai começando a sair ali a verdade, né? E isso já é fonte de estudos, onde filmam pessoas e pedem para ela relatar, e há uma subnotificação, há um subrelato daquilo que ela errou mais. Tá? Então, não é que a pessoa está mentindo, mas muitas vezes a pessoa acha, eu faço tudo certo, tá. Mas às vezes o que ela faz errado, ou o pouco que ela faz errado, pode ter uma influência negativa grande.
1: Exemplo.
0: Exemplo, bebidas adoçadas. Então a pessoa come muito bem, mas faz um uso do suco de caixinha. Só que para eu exagerar, por exemplo, vamos lá, eu comi muita fruta. Tá, você comeu 15 bananas num dia, tá? Mas eu tomo regularmente duas refeições por dia suco de caixinha. Ou seja, o peso desse suco de caixinha duas vezes no dia vai ser muito maior, porque é muito a concentração de produtos nocivos ali vai ser muito alta.
1: Então a regularidade assim
0: A
1: fazendo isso.
0: regularidade com que aquilo acontece, e normalmente o produto ultraprocessado, ele vem de pouquinho, né? Então, por exemplo, aquele saquinho de amendoim né? Sim, que tem a casquinha, né? Aquele saquinho maiorzinho de amendoim que tem a casquinha tem 780 calorias. Então é muito fácil subnotificar isso aqui, porque eu lanchei só esse saquinho. Mas eu almocei arroz e feijão com carne, eu tomei um café da manhã cuscuz com ovo, eu jantei uma batata doce, mas eu tô todo dia indo ali
1: comendo aquele amendoim.
0: Aí na hora do relato,

0: Não, foi só... Não, eu almocei bem, eu jantei bem, tomei café da manhã, me hidratei bem. Uhum. E subnotifiquei aquilo ali e estava, uhum, tendo um impacto grande.
1: Talvez a pessoa nem imagine que tenha impacto, né?
0: Nem imagine que tenha impacto.
1: E fala só das grandes refeições,
0: exatamente,
1: né? Docinho. É o docinho de goiaba que a gente gosta tanto, né? Que o pernambucano gosta. Aquele pedacinho de doce, às vezes com queijo, às vezes sem o queijo. Também é ruim, assim,
0: veja,
1: uma regularidade, eu falo?
0: Tá. O que a gente precisa se importar, digamos assim. Você vai comprar algum doce ou você vai comprar até algum alimento. E como eu já falei aqui, o açúcar tem diversos nomes. Uhum. Na lista de ingredientes dos alimentos, uhum, eles vêm do que tem mais para o que tem menos. Então, se o alimento começar com alguma dessas versões, açúcar invertido, xarope de milho, enfim, maltodextrina, maltodextrose, se ela vier começar a lista de ingredientes já com essa daí, você vai saber que não pode ser um alimento não tão interessante, uhum, tá? Então, se você vai comprar algo que é feito a partir de uma fruta, e inclusive isso a Anvisa multa, né? Multou, pode falar a marca aqui?
1: Pode.
0: A Nesfit, uhum, por exemplo, que tem esse nome super bacana, né? Nesfit, é tipo, eu vou emagrecer, eu vou ficar fit, né? E aí tem uma pessoa treinando lá. A Nesfit tinha uma embalagem que tinha uma maçã na frente. E na composição, ela tinha um extrato de maçã, uhum, lá pro quinto ingrediente, ou seja, não era feito à base de maçã. Uhum. Começava com algumas versões do açúcar, não tinha fibra nenhuma, que é uma outra coisa que tem no, na dieta mediterrânea, um aumento de fibras. E a maçã era traços de maçã. E a Anvisa multou a empresa, porque falou, ó, se é feito de maçã e tem uma maçã na frente, na lista de ingredientes e na composição, essa maçã precisa estar como primeira e precisa estar na composição do alimento. Não é só mudar de lugar, uhum, né? É, de fato, fazer parte da composição. Então, se você for escolher produtos esperando isso, né, para ver se está de acordo com a sua escolha, vai lá na lista e vê do maior para o menor, ou seja, o primeiro que aparece para o último.
1: Ô, doutor Tibério, se a pessoa começa a mudar a alimentação, né, começa, vou tirar esses ultraprocessados, vou comer mais comida de verdade, vou começar a fazer melhor, né, minhas refeições, não vou me sabotar nos lanches também, vou tentar comer ali coisinhas de verdade boas, alimento mesmo. Ela consegue, num curto período assim, já reverter bem esses exames, no caso da gordura do fígado, ou demora ainda um pouquinho? O que é que o senhor percebe?
2: Com certeza, reverte. Num curto período de tempo, a gente vê mais a mudança no padrão comportamental e o paciente vai se sentindo melhor. Uhum. Ele volta com o mês, doutor, estou me sentindo tão bem, estou me sentindo mais leve, mais disposto, mais calmo em casa, o meu sono melhorou, entendeu? Então, você vê uma série de ganhos secundários que são, assim, inerentes à mudança no padrão alimentar. Os exames demoram um pouquinho mais para refletir. É importante o paciente, o ouvinte, entender isso, para não ter aquela ansiedade. Sim. Ah, eu estou há 7 dias com contato de relógio, que me alimento bem, minhas taxas continuam alteradas, meu ultrassom continua com esteatose. Então, às vezes, foram anos de maus hábitos, anos de um padrão inadequado, e não é da noite para o dia que isso vai resolver. Mas alguns benefícios imediatos, comportamentais, a gente já vê, e ao longo do tempo, a boa notícia é que reverte, e reverte sim. Então, a mesma coisa, a gente tem um problema de fígado causado pela bebida alcoólica. No momento que para de beber, muitas vezes o processo estaciona e até reverte. Se eu tenho um problema no fígado causado por maus hábitos alimentares, na medida que eu introduzo bons hábitos e persisto com eles, isso vai ser revertido também, a médio e longo prazo, com certeza.
1: Bem, a gente falou aqui que um dos sintomas, quando aparece na gordura no fígado, pode ser um inchaço do lado direito da barriga, não foi o que o senhor trouxe, mas isso é quando aparece, porque normalmente não aparece. Aí o Marcos Aurélio, de Marcos Freire, sabendo que o senhor é médico, é patologista e gastroenterologista, ele mandou um relato dizendo que ele está com esse problema da barriga que está inchando. Ele disse assim, olha, às vezes eu levanto até a camisa com dor, assim, de tão inchado que fica, uhum, e tal. Disse que já fez endoscopia, ultrassom, não para de doer, não teve nenhum diagnóstico, assim, ele tem 47 anos, bebe, mas bebe pouco, tem uma alimentação que ele considera saudável, mas ele disse nada de resultado. Ele pergunta se pode ser um quadro de gordura no fígado?
2: Olha, Liane, dificilmente um inchaço muito proeminente que chega a interferir importantemente na qualidade de vida dele, a gente vai atribuir ao fígado. Porque o fígado está ali, mas está perto ali o estômago, está perto também uma parte da vesícula biliar, o intestino. Então, uma série de doenças, uma série de situações podem culminar, podem

0: acabar com esses chás que precisa ser investigado. Intolerâncias alimentares, questões de microbiota, de disbiose, questão de gastrite, de que a gente chama as dispepsias, que são má digestões. Então, uma série de situações que também bons hábitos alimentares vão melhorar isso também. Uhum. Porque o aparelho digestivo é amigo de bons hábitos. Quando a gente começa a fazer exercício físico, tem um controle de peso maior e melhora o padrão alimentar, a digestão melhora. E a gente diz até brincando, quando a gente adota hábitos saudáveis, melhora coisa que a gente não sabe nem explicar como. Então, o paciente, doutor, não sei o que é isso, mas eu comecei a fazer exercício, melhorar a alimentação, fiquei bom. Eu digo, ótimo. Então, às vezes, a gente passa o remédio sem nem entender direito, porque, assim, são múltiplas coisas envolvidas aí. Mas o fígado, só para o nosso ouvido ficar mais tranquilo, ele não dá um desconforto tão agudo, tão importante, salvo raras condições. Às vezes, a gente está tendo uma hepatite A aguda, ou seja, inflamação aguda do fígado. Aí, o fígado, sim, fica crescido, fica inflamado, fica bastante dolorido, mas é uma situação bem pontual, que dura alguns dias a poucas semanas. Essa queixa que vai e volta, que tem que levantar a camisa, que fica inchado, dificilmente a gente consegue atribuir ao fígado. O fígado, em regra, é um órgão extremamente silencioso.
1: Então, você, nosso ouvinte, pode também investigar melhor, né? Isso claro. Porque não está normal.
2: É. Doutor, também uma coisa que me chama a atenção é, às vezes, o pouco do relato, não exatamente dele, digo das pessoas, sim, né, doutor? Às vezes um pouco, tem que saber como.
1: Pouco, mas
2: é pouco
1: pode ser
2: como,
1: muito,
2: né?
1: Né?
2: Pouco pra quem, né?
0: Define esse pouco qual é pra a gente regra? Aí em números, né? Não, doutor, na quinta é isso, na sexta é um pouquinho, no sábado é um pouquinho, no domingo é não sei quanto. É quando você já soma, e hoje em dia, cada vez mais a gente discutindo, não existe mais aquela quantidade segura de álcool pro fígado, né? Quanto isso. Menos, melhor.
1: Mas o doutor Tibério também falou de exercício. E você exato. Também é profissional de educação física. Então, assim, qual o papel do exercício nesse tratamento, Bruno?
2: Olha, Ana, tem uma frase muito interessante aí. 400 anos antes de Cristo, Hipócrates falou assim, que não é prejudicial à saúde consumir mais alimentos do que a constituição física permite sem fazer exercício. Então, o cara à frente do tempo ali, já falando de exercício, de déficit calórico, de alimentação, de comportamento. Né? A gente vê o exercício físico como um dos constituintes aí para que se combata esse estilo de vida. Né? A gente hoje tem o sedentarismo como um grande vilão. E a gente sabe que, por exemplo, se eu perder 5% do peso corporal para quem tem excesso de peso, eu já tenho uma redução de 7 a 10% da gordura no fígado.
1: Nossa.
2: Né? Então já é uma diferença. E veja, apenas 5%. Né? Como é que é a melhor forma de fazer isso? É aliando esses bons hábitos, né, ao exercício físico. O exercício físico, ele vai ter uma série de respostas metabólicas. Então, por exemplo, o aumento da gordura no fígado, ele estimula a lipogênese, ou seja, ele estimula ter mais gordura e ele bloqueia ou reduz a atuação de algumas substâncias que fazem diminuir a gordura. Tá? E o exercício físico inverte essa razão. Então, eu tenho uma série de substâncias que são liberadas no organismo, né, para que combata essas substâncias que vão bloquear a transformação de gordura em energia.
1: Tá? É como se o exercício físico acelerasse assim, esse combate, por exemplo, isso, a gordura no fígado.
2: Exatamente.
1: Eu estou alimentando bem, mas continuo parada. Aí eu começo a me exercitar, o negócio anda, seria isso?
2: Anda mais rápido. Né? A gente tem as outras melhoras que vêm com o exercício físico. Então, normalmente, quem começa a fazer exercício físico já tem um relato melhor no sono. Então, se eu durmo melhor, eu tenho uma recuperação melhor. Então, todas as nossas funções de recuperação, né, em grande parte, acontecem ali durante o sono. Então, recuperação hormonal, recuperação de diversas vísceras, enfim. Então, se eu tiver uma melhora no sono, que a gente ainda, apesar de falar direto aqui no programa, Nani, ainda é algo meio colocado na prateleira, sim, de lado, né? Eu já fiz isso, melhorei isso, mas eu durmo 4 horas, durmo 5 horas, tenho uma noite muito interrompida, levanto muitas vezes, acordo muitas vezes. Então, os ganhos imediatos do exercício, né, é algo que tem ganho imediato, ganho agudo e ganho crônico. Então, eu melhoro para amanhã, se eu começar hoje, e eu melhoro para os próximos 3 meses, 6 meses, 1 ano.
1: Tem exercício melhor que outro para começar a fazer?
2: Olha, diversos tipos de exercício e diversos tipos de padrão alimentar são investigados para a gordura no fígado. Por exemplo, dietas com menor composição de carboidrato versus dietas com menor composição de gordura.
1: Uhum.
2: Tá? E o que os estudos mostram é melhora qualitativa na alimentação, seja ela diminuindo a gordura ou diminuindo...

0: no carboidrato, né? Porque a gente tem um equilíbrio.
1: Sim.
0: Proteína, carboidrato, gordura. E viram que se eu aumentar até 30% da minha alimentação geral de proteína, eu tenho uma melhora nessa gordura no fígado. Em relação a carboidrato e gordura, elas foram idênticas. O que teve foi uma melhora da qualidade alimentar, né? Principalmente relacionada à diversidade alimentar.

0: aeróbico, né? E uma leve vantagem para o treino aeróbico. Porém, uma vantagem enorme quando se faz a combinação de treino aeróbico e treino de força.
1: Entendi.
0: Tá? Então, o treino aeróbico ganha um pouquinho para o treino de força, mas é um ganho muito pequeno. Uhum. Tá? E a combinação dos dois, se quando eu falo juntar, combinação, né, dos dois, para deixar claro aqui para o ouvinte, não é fazer as duas coisas ao mesmo tempo todos os dias. Uhum. Podem ser em dias alternados, né? Um dia faz o treino de força, um pilates, um funcional, uma musculação. E no outro dia, uma pedalada, nadou,
1: uma aula de
0: caminhada,
1: dança, uma caminhada,
0: corrida, né? E ainda as pessoas às vezes duvidam da capacidade da caminhada, por ser um exercício de baixa intensidade, né? É importante dizer que em todos os estudos que mostram redução de peso, e eu falo aqui de redução de peso porque é a maior característica para redução da gordura, uhum, no fígado, é diminuir o excesso de peso. O maior exercício, a maior adesão a exercício para as pessoas que conseguiram perder o peso e manter em 5 anos é a caminhada.
1: Bem, vamos fazer um intervalo, a gente volta já já.
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1: Consultório hoje falando sobre gordura no fígado a pedido da nossa ouvinte Vera da Macaxeira. Estamos conversando com o Dr. Tibério Medeiros, médico gastroenterologista e hepatologista, também com o Dr. Bruno Macedo, nutricionista e profissional de educação física. Nosso ouvinte Técio está participando aqui do consultório, vamos ouvir o que ele pergunta.
3: Boa tarde, Anne. Meu nome é Técio. Eu queria saber dos doutores aí. Isso é até uma falta de respeito ao meu fígado. Eu gosto muito de uma cervejinha, eu gosto muito de miojo. Às vezes eu faço um torresmozinho de galinha, isso pode ocasionar gordura no fígado. Boa tarde.
1: Tá certo, eu acho que é a dona Tessi, não sei. Mas muito obrigada pela sua participação. Cerveja, miojo e torresmo de galinha, ela diz que faz. E aí?
0: Eu gostei do cervejinha, né? Porque, inclusive, as pessoas se referem como gordurinha, né? Uhum. Eu tenho uma gordurinha no fígado, uhum, né? E aí, como o doutor já falou, não dói, não tem aquele sintoma e a gente fica menosprezado, fica como gordurinha, né? Quando é algo que precisa de atenção.
1: Sim.
0: É, e aí ele falou uma série de alimentos aí, de hábitos, na verdade, né? Uhum. A cervejinha, a gente não sabe qual é a frequência, nem qual é a quantidade, né? Muitas vezes a pessoa diz é pouco, mas é de terça a domingo, então, né? Ou de quarta a domingo, aí fica 4 dias fazendo, 3 dias.
1: Pode ser
0: dias,
1: só
0: não,
1: uma cerveja, mas é, né, uma cada dia que vai ser.
0: Cada dia
1: muito,
0: a gente,
1: né,
0: não sabe. Como a gente não tem uma dose segura, uhum, né, para dizer, olha, muitas vezes eu chego para o paciente e eu não vou proibir de fazer. Eu digo, ó, eu estou atendendo adultos, né? Então a gente vai conversar quais são as melhores opções para você. Não está proibido, tá? Mas tem a noção que o prejuízo é esse, uhum, aqui. Então, fica a critério dali do adulto de selecionar a sua quantidade, né? Mas a frequência vai atrapalhar bastante, né? E como ele falou aí, o miojo, né, um produto altamente ultraprocessado, com grandes concentrações de sódio, com um número muito alto de conservantes, né, de, na verdade, todo tipo de aditivos, uhum, alimentares que não conferem melhorar a qualidade do alimento, como eu já falei algumas vezes aqui, né, Anne? O aditivo alimentar, apesar do nome aditivo, ele é meio diminutivo alimentar, né? Ele diminui a qualidade do alimento, mas ele aumenta o tempo de conservação, a cor, as características ali sensoriais do alimento. Então, ele já falou uma série aí, cervejinha, o miojo, o que mais que ele falou?
1: Torresmo,
0: não
1: galinha,
0: foi? Torresmo de galinha, que tem concentração de gordura saturada, né, que é uma gordura que a gente precisa ter muito pouco na alimentação, né? A gente precisa ter de 7 a 10% de toda a alimentação de gordura saturada, uhum, tá? E a gente deve priorizar as gorduras insaturadas, como eu já falei aqui, o azeite, a castanha, o abacate, tá? Então, essa soma que ele está falando aí realmente pode

0: ser perigoso, né? O miojo, por exemplo, é pré-pronto, né? Não é um alimento natural, é um alimento que vai precisar ali passar por um processo, né? É extremamente barato, né? E muitas vezes eu digo, poxa, será que a embalagem do miojo, aqueles dois plásticos ali, não são mais caras do que o alimento que está ali dentro, não? Né? Para fazer toda essa distribuição, né, em cadeia de um alimento que custa ali muito pouco.
1: Então, evitar esses alimentos que são ultraprocessados, como você está dizendo, e muito gordurosos também. É
0: Isso.
1: gostoso, pode ser, mas assim, é para a saúde, né, gente? Então, vamos evitar. É, doutor Tibério, Vicente de Goiânia, está dizendo que foi diagnosticado com gordura no fígado. Ele diz: fui diagnosticado com gordura no fígado, fígado inchado e gordura no pâncreas. Aí ele diz também: essa mudança de estilo de vida pode curar a gordura no pâncreas?
2: Pode sim, faz tudo. A gente coloca tudo dentro de um mesmo pacote, do pacotezinho metabólico. Então, a mudança de hábitos, com certeza, é a pedra angular nesse tratamento aí. Então, isso pode reverter. E eu trago até um dado interessante, Ana, que o doutor Bruno falou muito bem: com 5% da perda de peso, você pode reverter a esteatose. E vão um pouco além: se você perder 7% a 10%, você pode reverter uma fibrose já instalada. O que é isso? Explicando de forma mais leiga para o nosso ouvinte: o fígado, ele vai sofrendo ao longo do tempo, e as células normais vão sendo substituídas por células que não têm função, por fibrose, ou seja, uma agressão crônica. Então, essa agressão crônica que pode chegar a um estágio de cirrose lá na frente. Então, a gente tem aprendido no nosso dia a dia, os nossos estudos, tudo tem mostrado que, em um determinado momento, você reverte isso, perde peso, melhora o padrão alimentar, faz exercício físico de forma regular, não só a gordura diminui, mas como um dano que se acumulou ao longo do ano do fígado pode ser também removido e reabsorvido. Ou seja, qual é a mensagem? Sempre a luz no fim do túnel. Então, o hoje é que tem que ter a mudança. Então, não adianta, porque às vezes a gente vê muito nos consultórios, para assim: ah, doutor, já estou nesse estágio, não tem mais jeito, já estou assim, não volta atrás, volta, tem mais jeito sim. Sempre há tempo de recomeçar, sempre a luz no fim do túnel para a gente adotar bons hábitos. Quem adota sabe o quanto a gente ganha ao adotar esse novo modelo de estilo de vida.
1: E aí você adotar esses bons hábitos também, se cuidar, fazer os exames para ver como
2: Isso.
1: tá, né, doutor? Porque como é silencioso, pode ser que você tenha, nem tenha assim obesidade, mas tem essa alimentação tão gordurosa, tão ruim, acaba tendo gordura no fígado e não vai saber. Então precisa também estar fazendo o check-upzinho direitinho.
2: Com certeza. A gente, inclusive, recomenda nos check-ups anuais com cardiologista, tudo lembrar das famosas taxinhas do fígado para ver se está tudo bem. Porque o enfoque do nosso bate-papo hoje foi em relação ao erro alimentar, que é um fator preponderante, é um fator crucial aí, mas não é o único. O estilo de vida, o sedentarismo, o sobrepeso, o antecedente familiar. Então a gente costuma dizer assim: a gente muda aquilo que está a nosso alcance, mas tem certas coisas que não está a nosso alcance, que é a nossa carga genética, que a gente já veio com ela, para o bem ou para o mal. Então a gente tem que monitorizar, tem que vigiar isso aí. Às vezes é um paciente com diabetes, é um paciente com o pai ou a mãe que tem um problema no fígado hereditário, que pode juntar gordura no fígado. Às vezes é um medicamento, a gente usa para uma determinada situação. Por exemplo, o famoso corticoide, a prednisona, usado tão comumente para asma e outras coisas, ele é um fator também de causador de gordura no fígado. Então, vários fatores precisam ser avaliados aí. Entre eles, a questão do estilo de vida, que eu diria que é o principal na gordura do fígado.
1: Doutor Tibério Medeiros, médico hepatologista, gastroenterologista com a gente. Muito obrigada por esse consultório. Se quiser, deixa um contato, uma rede social.
2: Ok, eu que agradeço, Anne. Foi um bate-papo aqui muito legal, leve. Aprendi muito com o meu amigo Bruno aqui. Na verdade, é uma
1: Nossa.
2: luta diária da gente por hábitos mais saudáveis.
1: Verdade.
2: Eu mesmo, particularmente, beneficio bastante do exercício físico. Eu existe um antes e um depois, quando eu comecei a botar exercício físico como um remédio na minha vida. Mas, doutor, remédio a gente toma querendo ou não querendo. Tem dia que eu não quero trabalhar e vou. Então, tem dia que eu não vou querer ir fazer exercício, mas tenho que ir. É o meu remédio. Então, assim, a gente só tem a ganhar. Eu que agradeço aqui o convite. Estou à disposição para novos bate-papos, e atendo lá no Hospital Santa Joana. O Instagram da gente é @unepato. A gente sempre traz dicas valiosas sobre a saúde do fígado, e a gente está à disposição para tirar mais dúvidas quando necessário.
1: A gente também. Obrigada, doutor Tibério. Agradecer ao doutor Bruno Macedo também, nutricionista, profissional de educação física, trazendo essas orientações. Para a gente, seja sempre muito bem-vindo e traga também aqui um número de consultório, uma rede social, o que você preferir.
0: Claro, pode ir lá no Instagram, Bruno Macedo Nutri, personal. E estarei lá dando informações. Agradeço também, doutor Tibério. Foi ótima conversa. Aprendi muito também. E estejamos atentos, né? Que o exercício é um remédio que influencia as outras gerações, Né? Então, a gente tem uma epidemia de obesidade infantil, que a gente pode explorar outro dia. Tá? A gente tem crianças no consultório chegando com gordura no fígado, que era

0: algo muito raro, está sendo mais comum, frequente, né? E quando você faz exercício, você está influenciando ali, está cuidando do ambiente também ali do filho.
1: É isso, agradecer também a Dona Vera que pediu esse consultório. Muito obrigada, Dona Vera, foi ótimo poder aqui, espero que a gente tenha lhe ajudado também. Obrigada a todos os ouvintes, esse foi o consultório do Rádio Livre, a produção foi de Gabriela Bento, trabalhos técnicos de Big Alves, Edilson Lima e João Alves. Na coordenação de jornalismo, Vitor Tavares.
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3: Agora são 5 horas e 1 minuto no Recife.
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4: Bom dia.
3: Fala, gente boa brasileira. Hoje é o início de uma nova semana. Recebemos novas oportunidades de lutar pelos nossos sonhos e recomeçar inspirados. E nos vemos aí preocupados quando as nossas necessidades físicas, financeiras, familiares, sentimentais, entre outras. E esquecemos que existe um Deus no controle de nossas vidas. Claro, lembrando que as oportunidades não caem do céu. Elas são construídas por nós. Claro, repito para você, fazendo a nossa parte. E quando entregamos o nosso caminho ao Senhor, devemos confiar e ter a certeza que Ele tudo mais fará. No momento em que não podemos fazer sozinho, devemos deixar tudo no controle das Suas mãos. O segredo é não tomar de volta a preocupação, pois quando está difícil, não podemos fazer. Quando se torna impossível, Deus começa a agir. Creia nisso e muito bom dia.
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3: E que linda família brasileira. Bom dia, boa tarde, boa noite, onde você estiver. Olha, segunda-feira, minha gente, dia 17 de agosto de 2026. Já se passaram 229 dias do ano, faltando 136 para o ano acabar. Hoje é Dia Nacional do Patrimônio Histórico. E o santo do dia é São Eusébio. Com trabalhos técnicos de Afonildo Cerqueira.
5: Bom dia!
3: Em Cerqueira e produção de Hernani Tavares. Em rede, pela Rádio Jornal Recife, Limoeiro, Caruaru, Garanhuns, Pesqueira e Petrolina. Estamos começando mais um programa A Voz do Povo.
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3: E que linda música você canta com a gente, Marisa Monte. Marisa Monte canta Amor, I Love You.

tinha suspirado, tinha beijado um papel devotamente. Era a primeira vez que lhe escreviam aquelas sentimentalidades. E o seu orgulho dilatava-se ao calor amoroso que saía delas, como um corpo ressequido que se estira num banho tépido. Sentia um acréscimo de estima por si mesma e parecia-lhe que entrava, enfim, numa existência superiormente interessante, onde cada hora tinha o seu encanto diferente, cada passo produzia um êxtase e a alma se cobria de

Acorda Recife, acorda Pernambuco, acorda Brasil, acorda para arrasar. Aqui a gente não esconde nada, conta tudo pra você. Presta atenção no tempo. O tempo é como o rio, vai pra frente e não volta. Então, pensa, faz a tua parte e o mais, Deus ajuda. Mas não podemos esperar cair do céu. Nada disso. Temos que fazer a nossa parte. Agora, quando não podemos, aí a gente confia e o mais ele fará. O povo reunido na rua, o povo sentindo a necessidade da sua cidade mais limpa. Mas também, o povo deve contribuir, deve ajudar também. Vem fazer parte desse cordão. Onde você estiver, vem pra cá. Recife tem sim um lugar pra você no coração dessa gente boa brasileira, desta boa gente recifense. Sabe lá o que é isso? Nossa musicalidade, nossos artistas, nossos instrumentistas, nossos maestros. Com você, Rádio Jornal Recife 90.3 FM. Faz a diferença pra você de Caruaru, 91.3 FM. Todos vocês, amigos ouvintes de Caruaru, acordando com as primeiras informações aqui na Rádio Jornal. A voz do povo pra você. Ah, você quer saber? Você quer saber? Rádio Jornal Garanhuns, 107.5 FM, Padroeiro Santo Antônio, a igreja linda, no centro da cidade. Grandes eventos para você conferir. Sabe lá o que é isso, você? É, aqui pertinho, olha, aqui pertinho, Limoeiro, 99.5 FM. Lá também tem atrações maravilhosas para você. Tem a Praça da Bandeira, na atividade física e outros recantos.

0: Tem, tem frevo também, Pesgueira, 90.9 FM. Padroeira, Santa Águeda, é a cidade da graça. Eu sou a graça, abraçando todos os indígenas por toda essa região.
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0: mexem com ele.
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0: E o resultado você tá vendo aí, né? Você vem ouvindo, você vem ouvindo. Então cuida, cuida, cuida. Alô, Petrolina, 90.5 FM. As margens do Rio São Francisco, Rio da Integração Nacional. Rio é vida. Cuida dele, cuida dele. A partir do momento que você cuida do Rio, você conta também com a saúde da toda a cidade, da sua cidade, do seu físico, da sua mente. É oxigenação quando você cuida do rio, mas quando você suja, aí você destrói vidas. A

poetas, nossos artistas. Deixa o frevo, deixa o frevo rolar, rolar na vida de todos nós pernambucanos, porque isso vale.

0: Vale um abraço sim para você, do Sertão ao Cais, do Cais ao Sertão. Todas as outras regiões, Mata, Norte e Sul, Agreste e Sertão.
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0: Sonha, sonha, mas também faz a tua parte. Não espera cair no céu, faz a tua parte.
1: Valeu um monte de abraço.
0: Do céu vem a ajuda, mas você tem que fazer a sua parte.

0: segundo, você cuidando da terra. Com o raio da visão, sabendo que você é responsável. E que moral, hein? Você cuidando da terra, da alimentação do nosso povo.
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0: Alô, Vitória, Gravatá, Fernando de Noronha, todos os nossos amigos. São Lourenço da Mata, de parabéns essa semana, né? Você festejou aí em São Lourenço da Mata.

0: Eita, que sanfoneiro arretado. Nós temos aí muitos.
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0: E o violão também, grandes violonistas.
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0: E grandes jovens, aí jovens instrumentistas. Deixa eu abraçar também, jovens bons de matemática. Pernambuco tem.
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0: Então vamos embora, porque o tempo está aí para você.
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0: Hernani Tavares, confere com ele.
4: A Agência Pernambucana de Águas e Clima, APAC, prevê para esta segunda-feira, dia 17 de agosto, tempo parcialmente nublado em todo o estado. Há previsão de chuva rápida e isolada em algumas regiões com intensidade fraca. Na região metropolitana do Recife e na Mata Norte, o tempo deve ficar parcialmente nublado, com chuva rápida de forma isolada nas primeiras horas da manhã e à noite. Isso com intensidade fraca. Na Mata Sul e no Agreste, a previsão também é de tempo parcialmente nublado, com chuva rápida de forma isolada ao longo do dia, com intensidade fraca. No sertão de Pernambuco e no sertão do São Francisco, o tempo deve ficar parcialmente nublado sem chuva em toda a região ao longo do dia.

0: Em Fernando de Noronha, a previsão é de tempo parcialmente nublado, com chuva rápida em toda a região ao longo do dia, com intensidade fraca. As temperaturas na região metropolitana do Recife variam entre 21 e 30 graus. Na Mata Norte, os termômetros devem oscilar entre 19 e 30 graus. Na Mata Sul, a temperatura varia entre 19 e 29 graus. No Agreste, a mínima deve ser de 15 e a máxima de 30 graus. No sertão de Pernambuco, os termômetros ficam entre 15 e 32 graus. No sertão do São Francisco, a temperatura varia entre 19 e 33 graus. E no arquipélago de Fernando de Noronha, as temperaturas devem oscilar em 25 e 30 graus. Hernani Tavares, Rádio Jornal, Rádio Notícia.
1: Aí você é ligado no tempo e a hora certa. São 5 horas e 15 minutos.
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1: Jornal do Comércio, a diferença é enorme. João Campos é o primeiro entrevistado nas sabatinas das eleições 2026 no Sistema Jornal do Comércio de Comunicação. E a gente, largada eleitoral marcada por comparativo de gestões. Lula diz impedir a volta da direita. Flávio fala em combate à corrupção. Após caso de estupro coletivo, diretor de escola no Cabo é afastado. E mais, Pernambuco perde o empresário Alexandre Maranhão. O nosso sentimento, o sentimento de Pernambuco. Pernambuco perde o empresário Alexandre Maranhão. Destaque de capa da edição de hoje do seu Jornal do Comércio. Para saber, tem que ler o JC.
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1: Parabéns para você que está aniversariando hoje em todo o Brasil. Você que é de Leão? Então, você quer saber o que diz a astrologia para você que é de Leão? Pra nem tudo precisa ser resolvido imediatamente. Vai com calma. O dia favorece conversas reservadas e momentos de reflexão. Você não está atrasado por esperar um pouco mais para agir. O contato com a natureza, com as artes e com aquilo que traz inspiração pode ser bastante renovador. Para você que está aniversariando hoje, você que é de Leão, parabéns!
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1: E tem gente importante para cantar com você, juntamente com você que está aniversariando. É o Bahamas.

de parabéns hoje, igualmente a você. E você sabe, ela canta maravilhosamente bem. E aqui pertinho da gente, no estado da Paraíba, você cantando com ela, Elba Ramalho.

0: Maria Forrozeira. Você também canta, você que está aniversariando hoje com o Emicida.
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1: Tô aqui com você, motivando mais uma semana com informação e prestação de serviço. E dizendo o seguinte: Safernet denuncia 1.985 endereços do Telegram com indícios de crimes. Escuta aí com Daniela Longuinho.
2: A Safernet Brasil, organização que defende direitos humanos na internet, protocolou na Agência Nacional de Proteção de Dados um levantamento inédito que aponta 1.093 endereços ativos no Telegram com indícios de violência sexual contra crianças e adolescentes. Outros 22 endereços apresentam indícios de incitação à automutilação e suicídio. Ao todo, o monitoramento aponta 1.985 endereços

0: ativos e públicos no Telegram com possíveis violações de direitos humanos. Os dados fazem parte de um monitoramento realizado pela SaferNet Brasil com base em denúncias anônimas registradas no site da organização. Entre 2017 e 2026, cerca de 15 mil endereços únicos do Telegram foram denunciados ao canal da SaferNet Brasil. Desse total, cerca de 55% já não existem ou foram removidos e outros 32% eram convites revogados. Os 13% restantes, que correspondem aos 1.985 endereços ativos, foram consultados por ferramenta de interface de aplicação do próprio Telegram. A pesquisa mostra crescimento acentuado a partir de 2022 e pico histórico de denúncias em julho de 2026. A relação completa dos endereços foi entregue às autoridades para fins de investigação. Tiago Tavares, presidente da SaferNet Brasil, aponta a expectativa de fiscalização por parte da Agência Nacional de Proteção de Dados, a partir de legislações como o Estatuto Digital da Criança e do Adolescente, o Marco Civil da Internet e a Lei Geral de Proteção de Dados.
1: Para que a agência possa, de posse desses dados, se debruçar e conduzir um processo robusto aí, de fiscalização dessas práticas ilegais que tanto têm causado prejuízos à sociedade brasileira em todos os seus segmentos. São crianças e adolescentes vítimas de crimes bárbaros, de imagens que circulam e crimes que são praticados dentro da plataforma, pessoas adultas, pessoas idosas que são vítimas de fraudes e extremismo violento que também encontram na plataforma.
0: O fundador da SaferNet Brasil avalia que a plataforma Telegram falha na moderação de conteúdos e está sob investigação em outras partes do mundo.
1: É uma plataforma que tem deficiências históricas, uma precariedade muito grande na moderação de conteúdo, na detecção de abusos. Isso não é só no Brasil. O estudo também prova, com dados oficiais, compilados a partir da base de dados do GSE europeu, que é o marco regulatório vigente hoje da Europa, desde 2023, que o Telegram também não cumpre integralmente a legislação europeia. E ele está sob investigação no Reino Unido e na Austrália. Então é uma empresa que, de fato, tem sido objeto de preocupação no mundo inteiro.
0: A Agência Nacional de Proteção de Dados informou por meio de sua assessoria de imprensa que prepara uma resposta ao levantamento entregue pela SaferNet.
2: E hora certa, agora são 5 horas e 27 minutos. Olha, minha gente, se você tem algum tipo de problema, você tem buraqueira, transporte público a reclamar, iluminação pública, entre outros, tem o WhatsApp da Rádio Jornal assim.
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2: Aí você sabe muito bem que começou ontem, dia 16, né? A propaganda política nas ruas, comícios, né? Mas fica sabendo o seguinte, já tem gente preocupado. Olha, se a gente se sentir chateado com essas bandeiras, enfim, tem o que reclamar? Tem sim. Você tem a oportunidade de reclamar, tem o TRE. Fica sabendo o seguinte, que por enquanto é isso aí. Na rua, com bandeiras, é claro que tem que obedecer às regras, né? Do silêncio, etc e tal. Agora, fica sabendo também que a propaganda no rádio e na televisão é a partir do dia 28, viu? Do dia 28 de agosto. Por enquanto, você vai com a propaganda nas ruas, pela internet, e você vai conferindo se você escutar abuso. Se você vê abuso por aí, você tem o direito também de reclamar no WhatsApp da Rádio Jornal e também procurar seus direitos de uma forma mais forte, tipo TRE, tá bom? Agora, são 5 horas e 29 minutos, 5 e 29. E essa informação? Saneamento bate recorde de investimentos, mas tratamento de esgoto segue perto de 52%. Escute com Juline Pogor.
4: Mesmo com recorde de investimentos em saneamento básico, o tratamento de esgoto no Brasil ainda segue próximo de 52%. O dado é do Sistema Nacional de Informações em Saneamento Básico, o Sinisa, e foram analisados pela

0: Bicom, Sidcom. Em 2024, os investimentos no setor ultrapassaram 29 bilhões de reais. Mas o tratamento de esgoto ainda está distante da meta estabelecida pelo marco legal do saneamento, chegar a 90% da população atendida com coleta e tratamento até 2033. Para Carlos Lebelém, da LMDM Consultoria, o setor avançou, mas ainda existem regiões que precisam ser alcançadas pelos novos projetos.
1: A gente tem projetos já contratados de muita qualidade e que vão ajudar uma parcela muito grande da população, mas ainda tem regiões que ainda estão à margem e que precisam, sim, numa segunda leva de projetos, ter maior atenção. E esse, sem dúvida, vai ser o desafio que a gente tem pela frente na próxima década.
0: O desafio também passa pelo volume de recursos. Segundo o Lebelém, estimativas apontam que seriam necessários entre 600 bilhões e 900 bilhões de reais para alcançar as metas de universalização até 2033. A ampliação da cobertura de esgoto tem efeitos que vão além da infraestrutura. O avanço do saneamento está relacionado à saúde pública, preservação ambiental e qualidade de vida, especialmente em localidades onde a população ainda não dispõe de coleta e tratamentos adequados.
2: Eita, minha gente, são 5 horas e 31 minutos. Muitas amigas queridas, donas de casa, né? Muitas empregadas domésticas que escutam a gente também durante a semana, com esse carinho de audiência. Tem uma música que ontem ele aniversariou. O Daí José cantou para as nossas amigas empregadas domésticas, as domésticas de uma forma geral. Eu vou tirar você desse lugar.

Pois é, minha gente, você escuta sempre a gente aqui passando as informações das loterias para você. Sabe que a Mega Sena anteriormente era terça, quinta e sábado. Sábado não existe mais o sorteio da Mega Sena, desde de julho, né? Que passou então a correr no domingo. Então, se você não conferiu,

0: Confira agora as dezenas da Mega Sena, que ontem, a partir das 11 horas da manhã, eu passei o resultado aqui no Super Domingo, mas se você não se ligou, se você passou, você tem agora a oportunidade de ouvir as dezenas e saber se você ficou aí na quina da Mega Sena. Você pode estar, porque a principal acumulou. Vai para, estava a expectativa aí de pagar um prêmio ontem de 38 milhões, então acumulando passou para 45 milhões. Então anote aí, 23, 29, 33, 42, 43 e 57. 23, 29, 33, 42, 43 e 40, não, e 57. Então tá aí, olha, 20, desse jeito, né, rapaz? É difícil, né? Você imaginar, 23, 29, 33, a idade de Cristo, né? Sempre saem, 42, 43 e 57. Então a principal acumulou para 45 milhões de reais. Aí deixa eu dizer para você, se você pode estar aí, de repente, na quina da Mega Sena. Teve um prêmio bom aqui, viu? Teve um prêmio bom. Deixa eu ver se abre aqui, para você conferir comigo. Eita. Pronto, abriu. Deixa eu abrir mais um pouquinho aqui. Oh, que felicidade com essa internet no Brasil, né? Eita. Pronto, abriu. Total. Deixa eu ver. Para você, olha. 5 pessoas. Aliás, 5 acertos. 27 apostas ganhadoras. 27 apostas. Eita, deixa eu ver aqui, corrigiu. 22 apostas ganhadoras. 22 apostas ganhadoras. De repente você aqui em Pernambuco pode estar nessa. 5 acertos com prêmio bom. Mais de 89 mil reais para você na quina da Mega Sena. E a hora certa, agora são 5 horas e 37 minutos. Para você saber agora, e o sangue, como é que está, hein? Novas regras para doadores de sangue exigem adaptações de municípios. A reportagem de Álvaro Couto.
1: As novas regras do Ministério da Saúde para a doação de sangue alteram os critérios usados pelos hemocentros do país e ampliam o perfil de pessoas que podem se candidatar à doação. As principais alterações estão relacionadas à idade e à diminuição de prazos para doadores que realizaram procedimentos de saúde ou estéticos invasivos. Pessoas com mais de 70 anos poderão doar desde que não seja a primeira vez, sejam consideradas aptas na avaliação clínica e respeitem os intervalos e a frequência para essa faixa etária. Quem fez tatuagem, piercing, maquiagem definitiva ou outras intervenções estéticas em estabelecimentos com condições sanitárias adequadas deverão aguardar 7 dias. O candidato que não conseguir comprovar a segurança do processo ficará impedido de doar por 4 meses, 8 meses a menos do que a regra anterior. No caso de quem fez procedimento de saúde, como endoscopia, por exemplo, a suspensão para doação caiu de 6 para 4 meses. Já o procedimento de impedimento para pessoas que se deslocaram para áreas endêmicas da malária ou tiveram exposição em regiões de mata, bosque ou floresta passa a ser de 30 dias. Antes, chegava a 12 meses. As mudanças entram em vigor em 30 de setembro, 90 dias após a publicação da norma. Estar em boas condições de saúde, pesar no mínimo 50 quilos, apresentar documento oficial com foto, estar alimentado, ter dormido pelo menos 6 horas nas últimas 24 horas e ter o consentimento formal dos responsáveis, no caso de candidatos menores de 18 anos, seguem como critérios básicos para a doação. Diante das mudanças, a Confederação Nacional de Municípios alerta os gestores locais para a necessidade de atenção e adequação dos serviços de saúde. A entidade destaca a importância da atuação municipal para incentivar a doação, divulgar informações precisas e contribuir para a manutenção dos estoques dos hemocentros. A CNM reforça que os gestores municipais devem se atentar às novas regras e às orientações dos órgãos responsáveis pela política de sangue, de forma a apoiar a ampliação da doação e contribuir para o abastecimento seguro dos hemocentros. Além dos critérios básicos e situações de impedimento temporário, a instituição ressalta que a análise individual do candidato continua sendo realizada pelo serviço de hemoterapia.
0: E hora certa, agora são 5 horas e 39 minutos.
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0: Pois é, você confere agora. Alô, trabalhador brasileiro, nova semana aí para você conferir com a gente. estamos com o advogado trabalhista e previdenciarista, doutor Ney

0: Araújo. Bom, uma nova semana aí para você, trabalhador brasileiro. Você vai conferir com a gente. Bom, estamos aí em contato com o doutor Ney Araújo. Já estávamos em contato, mas deu uma caída na linha. E a gente vai conversando com você. O que você espera dessa nova semana com as informações e também tirando suas dúvidas aqui com o doutor Ney Araújo, advogado trabalhista e previdenciarista. Enquanto isso, a gente dá um giro pelo Brasil, né? Apostas de Arthur Jorge decidem. E Cruzeiro vence o Corinthians. Enquanto isso, o Flamengo goleou o Mirassol. Estava tão bonitinho, né, rapaz? Goleou. Caiu de novo? Então, vamos por aqui. O Flamengo goleou o Mirassol e cola no Palmeiras. E com isso, esquenta a briga no Brasileirão. E os candidatos aí, vamos do futebol para a política, né? Você fica sabendo que ontem começaram os comícios, os debates, enfim, também as banderolas nas ruas, né? Ah, os candidatos pedindo voto, pode sim, desde ontem que pode, na rua, comício, bandeira, enfim. Mas, de repente, tem que obedecer regras, viu? Inclusive o silêncio, viu? E você tem um TRE para isso. E tem também aqui o WhatsApp da Radional. Você no auxílio, nós estamos aqui. Aliás, hoje começa Sabatinas aqui na Radional e no Sistema Jornal do Comércio e de Comunicação, TV Jornal, orientando você. Bom, e então voltamos com o contato com o doutor Ney Araújo. Muito bom dia, doutor.
1: Bom dia, Paulo Roberto. Bom dia para todos os ouvintes da nossa Rádio Jornal. Vamos trabalhar?
0: Vamos trabalhar, então. Tá aqui, ora. É verdade que me aposentando... Aqui, logo aqui, ora. É verdade que me aposentando como PCD, eu vou ganhar mais? É isso, doutor?
1: É isso, né? Pessoa com deficiência. Né? Abreviatura, a pessoa com deficiência. E isso é verdade. Então, muitas vantagens, ó. Mas, inclusive, fazer as contas. Por exemplo, quem se aposentar... como pessoa com deficiência por tempo de contribuição, ficou com um salário mínimo, mesmo que seja com salário mínimo, ele vai ter uma vantagem aí de 42 a 210 mil reais. De 42 a 210 mil reais. Isso porque a aposentadoria dela pode ser 2 anos, 6 anos ou 10 anos mais cedo, dependendo da deficiência ser leve, moderada ou grave.
0: E tem um filho aqui aposentado. A preocupação é o seguinte: filho aposentado por invalidez pode receber pensão por morte dos pais, doutor? E aí, que situação é essa?
1: Essa situação, Paulo, é que é essa previsão, né, legal, né, e é assim que tem decidido a justiça. Quando o INSS chega a essa negativa, a justiça tem reconhecido, porque muitas vezes deixa de ser concedido o benefício dizendo que ele já tem uma aposentadoria. Mas neste caso, a pessoa sendo inválida, com presunção de que ele tenha a dependência econômica do pai, da mãe, que faleceu, e por isso mesmo ele vai passar a receber também a pensão por morte.
0: Outra preocupação aqui em família também, olha, meu filho pode se afastar pelo INSS por ser vítima de discriminação gordofóbica na empresa? É cada uma, né, doutor?
1: Pois é, Paulo, mas infelizmente você sabe que esse tipo, né, de ofensas na empresa, né, de gordofóbica ou questão de gênero, é muito presente, infelizmente é muito presente, e isso às vezes não é só pelos colegas, pelos próprios chefes, supervisores, e isso traz danos à saúde. Então, quando essa pessoa estiver incapacitada temporariamente para o trabalho, sim, ela pode ser afastada, ela deverá receber o auxílio-doença. E as situações mais graves, que às vezes chega a uma aposentadoria até mesmo por invalidez. Então, é preciso um combate muito sério das empresas para que não haja essas situações, porque além de poder ser afastado, ele também pode levar a empresa à justiça, né, se não tomar as providências, e pleitear a indenização.

0: Pronto, você ouviu na Rádio Jornal, na Voz do Povo, o advogado trabalhista e previdenciarista doutor Ney Araújo, em mais uma semana, orientando você, trabalhador brasileiro. Muito bom dia, doutor, muito obrigado.
1: Um abraço para você, Paulo Roberto, para todos os ouvintes e até a próxima semana.
0: Agora são 5 horas e 45 minutos, 5h45.
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0: Jornal do Comércio, a diferença é enorme. João Campos é o primeiro entrevistado nas sabatinas das eleições 2026 do Sistema Jornal do Comércio de Comunicação. Largada eleitoral marcada por comparativo de gestões. Lula diz impedir volta da direita. Flávio fala em combate à corrupção. Após caso de estupro coletivo, diretor de escola no Cabo é afastado. E mais. Pernambuco perde o empresário Alexandre Maranhão. O sentimento, né, do empresariado, tá aí, olha. Pernambuco perde o empresário Alexandre Maranhão. Destaques de capa da edição de hoje do seu Jornal do Comércio. Para saber, tem que ler o JC.
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0: Em destaque, Sistema Jornal do Comércio inicia as sabatinas com os candidatos ao governo de Pernambuco. Logo mais às 11 da manhã, tem João Campos do PSB aqui na Rádio Jornal. E com a propaganda já nas ruas, as atenções se voltam para as inserções na programação das rádios e TVs. E o tradicional guia eleitoral a partir do dia 28, viu? Como eu falei para você, né? Então você tem nas ruas, na internet e tal, agora a partir do dia 28, rádio e televisão. Maior encontro de profissionais de administração de Pernambuco hoje no Recife vai discutir a empregabilidade e o fortalecimento da atuação profissional. Minha gente, cadastro no Não Me Perturbe, site qual empresa me ligou? Procon Consumidor, olha, proconconsumidor.gov.br e aplicativo Anatel Consumidor são algumas estratégias para evitar ligações telefônicas indesejadas. Toda vez é isso e não resolvem. Pronto. A partir das 6 horas tem mais detalhes para você no redator de plantão.
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0: Muito bem, e terminou, minha gente, terminou a Voz do Povo. Obrigado pelo carinho da audiência, mas você continua na Rádio Jornal agora com Bola de Primeira.
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0: Eita, torcedor, Ceará tá aí, olha, tem que pegar a visão. Outras informações com Raldinei Alves.
5: Muito bom dia para você e para todo mundo que está nos acompanhando aqui na Rádio Jornal. O elenco do Náutico faz uma atividade na tarde de hoje no CT Wilson Campos, já que amanhã, às 9h30 da noite, no Estádio dos Aflitos, a bola vai rolar para Náutico e Ceará. É uma partida importantíssima para os alvirrubros, que agora começam a olhar novamente com um certo temor para a zona de rebaixamento. O Náutico está apenas 4 pontos na frente do Avaí, o 17º.

último colocado. O Avaí venceu a equipe do Operário de Ponta Grossa no fim de semana e reduziu a vantagem que o Náutico tinha para o Z4, que era de 7 pontos. Agora, apenas 4 pontos, e o Ceará é o time que está

0: O técnico do Ceará, Daniel Paulista, falou sobre esse momento de pressão que a equipe do Ceará também está vivendo dentro da Série B do Campeonato Brasileiro.
1: Só para lembrar que nós, apesar de estarmos aqui a 7 jogos, nós temos que sempre contextualizar o momento do Ceará quando nós assumimos. É uma equipe que tem seus problemas, problemas internos, todo mundo é ciente disso, tem se trabalhado sempre para tentar resolver da melhor forma. O próprio grupo tem se trabalhado. Poxa, qual equipe no Campeonato Brasileiro fez a reformulação que o Ceará fez? Ninguém. Talvez algumas equipes contrataram, mas não saíram tantos jogadores como saíram aqui. Então foram muitas mudanças. Isso impacta no trabalho do treinador. E sempre que eu estou dizendo aqui, talvez em 7 jogos, a gente não conseguiu repetir a escalação em nenhum momento. É sempre perdendo um jogador, e se é um jogador que chegou, se é um jogador que já estava aqui. Claro que existem coisas positivas, tanto é que nós conseguimos 2 vitórias agora recente, nos afastamos da zona do rebaixamento. Alguns jogos atrás, a equipe estava na 18ª colocação. É pouco para o Ceará? É muito pouco. É muito, muito pouco. Você pode ter certeza que eu estou extremamente incomodado na situação que a gente se encontra e não estar encontrando resultados melhores. Agora, trabalho não está faltando. E é em cima do trabalho que a gente vai continuar insistindo. Continuar batalhando, as coisas não estão fáceis, mas assim, vamos insistir. Eu contextualizei hoje a dificuldade que o treinador tem num jogo como hoje, perdendo tantos jogadores, independente se chegou ou se já estava aqui, de você criar alternativas, de tentar buscar vitórias dentro de um campeonato tão difícil que é a Série B. Estou muito tranquilo quanto a isso, na questão de continuidade, mas ciente da responsabilidade. Eu tenho responsabilidade muito em função desses 7 jogos. Sei que nós precisamos encontrar um melhor rendimento, encontrar melhor resultado, mas o resultado recente, ele é satisfatório para o momento da maneira que nós encontramos o Ceará, mas pouco pela tradição e aquilo que o nosso torcedor espera.
0: Muito bem, palavras de Daniel Paulista, técnico do Ceará, projetando esse duelo contra o Náutico que a equipe cearense tem amanhã. São os destaques do Timbu, aqui no Bola de Primeira.
2: As informações do esporte para você agora com o Ali Santos.
3: Valeu, muito bom dia para você ligado aqui no Bola de Primeira. E a equipe do Esporte Clube do Recife viaja nesta segunda com destino a Santa Catarina, onde na próxima quarta-feira entra em campo pela 23ª rodada do Campeonato Brasileiro da Série B contra a equipe do Avaí. O Avaí que figura na zona de rebaixamento. E o Leão, que vem de 2 vitórias consecutivas, quer aproveitar esse bom momento e seguir vencendo para avançar ainda mais na tabela de classificação. A delegação do Esporte que viajou sem o Christian Barleta, o jogador que saiu machucado no jogo da última sexta-feira contra a equipe do Londrina na Ilha do Retiro, vai desfalcar a equipe por no mínimo 2 jogos, começando por esse do Avaí e também na semana que vem contra a equipe do América Mineiro na Ilha do Retiro. Ele que passou por uma ressonância magnética no último sábado, onde foi constatada uma lesão na posterior da coxa esquerda do atleta. O prazo de retorno ainda não foi confirmado pelo departamento médico leonino. Então, por precaução, ele não viajou com a delegação e não deve atuar também contra a equipe do América Mineiro na próxima semana. Existe a possibilidade dele voltar, retornar ao time no jogo contra o Novo Horizontino fora de casa no dia 28 deste mês. Mas ainda repercutindo a vitória da última sexta-feira, uma vitória importante, porque dentro de casa fazia tempo que o Sport não vencia, o lateral esquerdo Felipinho reconheceu a importância dos 3 pontos.
4: Essa vitória dentro de casa a gente está devendo ao nosso torcedor. E cara, isso é fruto do nosso trabalho. A gente vem buscando a todo momento fazer grandes jogos. O mês passado foi muito difícil pra gente. A gente não pontuou dentro da nossa casa, não teve uma vitória, né? Na verdade. Mas isso é fruto do nosso trabalho. O professor sempre deu confiança. E a gente tem que trazer cada vez mais, a casa é cheia. Porque o torcedor é fundamental pra gente. A gente precisa dele. Entendeu? Então esse ano é fundamental o nosso torcedor encher a casa, a gente prestigiar ele com a vitória. Isso é muito bom. A gente tá colhendo o fruto bom. Então é manter, ter a humildade, saber que cada jogo é um passe cada vez. Então é parabenizar todo o grupo, o nosso torcedor, o staff, que está fazendo um excelente trabalho, que a gente possa concluir no final e o nosso objetivo, que é o acesso.
5: Felipinho, só para se ter uma ideia, eram 77 dias...

0: que o Sport não vencia diante da torcida. Já imaginasse o tamanho de como é que estava essa cobrança, hein?
1: Cara, esse ano eu sabia que não seria fácil pra gente, né? A gente vem de uma pressão, porque o Sport, o ano passado, não fez uma boa campanha. E esse ano seria uma pressão enorme. É, a gente entende a cobrança do nosso torcedor. Cara, e a gente tem que colher no trabalho, mano. A gente tem que trabalhar cada vez mais, porque o nosso torcedor está no total direito de questionar se a gente não fazer boas partidas. Mas eu acredito muito no trabalho nosso e a gente tem bons frutos aí, como eu falei, vamos colher e a gente está buscando esse acesso aí, que fé em Deus.
2: O técnico Gilmar Dalpozo, que ganha o retorno do lateral direito Augusto Pucci. O Pucci não jogou contra a equipe do Londrina porque estava cumprindo suspensão automática imposta pelo terceiro cartão amarelo. Referente ao substituto do atacante Christian Barleta, o técnico Gilmar Dalpozo só deve definir momentos antes da partida. Mas existe sim uma grande possibilidade do Sport, pela primeira vez depois de muito tempo, atuar com dois volantes e também dois meias. Nesse caso, seriam Zé Gabriel e William Oliveira, Juan Alano e Diego Hernandes. Destaques do esporte para o Bola de Primeira. Bom dia.
3: E atenção minha gente, você que vem no sentido BR-101 Norte, sentido Recife, hein? Trânsito intenso com congestionamento na BR-101, sentido Recife, nas proximidades do antigo Bariloche. E entrada de Bola na Rede devido a um acidente. O congestionamento vai até depois. O clube Sindesprev e informa que a informação aqui está chegando do nosso colega Guto, que vem justamente para o trabalho e está complicado para chegar. E tem um óbito, viu gente? Tem um óbito, acidente de moto. Então você que vem da BR-101 Norte sentido Recife, você preste atenção. Se você tiver alternativa, né? Ou então vai ter que ter paciência. Trânsito intenso com congestionamento na BR-101 Norte, Recife, nas proximidades do antigo Bariloche, e entrada de Bola na Rede. Devido a um acidente, o congestionamento vai até após o clube Sindesprev. Como eu disse para você, um óbito, um acidente de moto. Agora são 5 horas e 57 minutos.
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1: As informações do Santa Cruz com Leonardo Boris.
2: Bom dia para você, amigo. Bom dia para você que está ligado aqui no Bola de Primeira. E o Santa Cruz com a derrota para o Maranhão no último sábado à noite na Arena de Pernambuco corre o risco de ficar de fora do G8 no término desta rodada. Isto porque a Ferroviária de Araraquara enfrenta o Paysandu nesta segunda-feira às 20 horas. A Ferroviária tem 24 pontos, é a nona colocada, enquanto o Santa Cruz tem 25, é o sexto colocado. Santa Cruz, que tem mais dois jogos pela frente, contra o Caxias no próximo sábado, pela 18ª rodada, jogo marcado para 19h30. Ingressos já estão à venda. E contra o Anápolis, jogando fora de casa. O Santa Cruz, que já fez 9 jogos na Arena de Pernambuco, perdeu 4, venceu 3, empatou 1. Seu aproveitamento dentro da Arena de Pernambuco é péssimo. Para a partida contra o Caxias, técnico Christian de Souza não tem nenhum problema de ordem médica e também de suspensão pelo cartão amarelo ou vermelho. Santa Cruz, que para chegar à classificação de 6 pontos, precisa de 4.

0: árbitro. Técnico Christian de Souza fala da derrota no último sábado para o Maranhão.
1: Infelizmente, né, não retribuímos a sua presença, a sua ajuda dentro do jogo. Um jogo que a gente inicia, ao meu ver, bem a partida. Estávamos controlando o jogo. Eu acredito que se o jogo transcorre, né, de uma maneira que a gente esperava, que estava acontecendo nos primeiros minutos ali, a gente ia chegar ao nosso gol. E após o gol do adversário, no contra-ataque, a gente praticamente larga a mão, né, do primeiro tempo. A gente sente animicamente o adversário iniciar na frente. Se desorganizamos, ficamos vulneráveis, corremos até mesmo o risco de tomar um segundo gol. E assim transcorreu o primeiro tempo, a gente com dificuldade de aproveitamento em diversas bolas paradas, que já nos deram vitórias, né? Já nos deram gols. E a gente tomando decisão errada, entrou a pressa, entrou a ansiedade. E fomos para o intervalo de jogo. Eu preciso fazer a troca do Vitinho. Vitinho tem um mal-estar no intervalo, baixou a pressão, tivemos que trocar. Alex Juan também, vinha de um tempo parado, né, voltando de lesão. Aí eu acho que o segundo tempo é um outro segundo tempo. A gente tem um volume ofensivo, começa a jogar dentro do campo do adversário. Estávamos sólidos. A bola começou a cruzar a área bastante vezes. Começamos a chegar ao fundo, as trocas foram começando a acontecer. A maioria delas por desgaste, a gente botando jogadores mais ofensivos, né? Tirando aqueles que estavam amarelados também. Mas não conseguimos ser eficazes, né? Eficientes, transformar esse volume todo, transformar em oportunidade de gol. Ficou um volume, ficamos rodando bastante a bola, essa bola passando, e o último chute, a última finalização, a gente não conseguiu transformar isso em empate, né? Até mesmo empate, olhando a tabela, não seria de todo mal, mas infelizmente não aconteceu. O importante agora é a gente, nós aqui, manter o equilíbrio, né? Nós temos que ter um equilíbrio, entender bem a tabela, esperar os resultados que vão acontecer amanhã. A gente pode terminar sim, ainda dentro dos classificados, e dependendo só de nós. Uma situação que, quando eu chego aqui, eu digo, deixo isso muito claro, que os classificados vão se definir nas últimas rodadas, e não está sendo diferente. A chateação minha é que a gente, né, não passa pelo teste de jogar em casa, na frente do nosso torcedor. Mais uma vez, a gente tem dificuldade em transformar esse ambiente em um ambiente que nos dê resultado. Mas é isso, a gente tem que agora começar a trabalhar novamente, porque nós temos mais um jogo em casa contra um adversário também difícil, como foi o Maranhão. E nós temos que fazer o nosso resultado se a gente quer classificar.
0: Aí a palavra do técnico Christian de Souza, falando aqui no Bola de Primeira. Bom dia.
2: Pronto, minha gente, terminou Bola de Primeira. Agora você fica com o redator de plantão.
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6: Agora são 6 horas e 6 minutos, 6 e 6. Muito bom dia, minha gente. Bom dia, meus amigos. Está no ar pela Jornal de Caruaru mais um programa Hora da Justa, 91.3, Rádio Jornal Pesqueira 90.9, mais um programa A Hora da Justa, programa líder de audiência. Essa hora não tem para ninguém. Muita gente fica ligadinho para saber o que aconteceu nas últimas 24 horas ou nas últimas 72 horas, sexta, sábado e domingo. Mas sábado a gente teve programa, pelo menos nas últimas 24 horas, até porque ontem não tivemos programa. Então pula o domingo e a gente está aqui na segunda-feira levando a informação para você. O programa está começando com trabalhos técnicos de Givaldo Júnior. A apresentação desse amigo de vocês, Givanildo Silveira. Lá na redação está meu amigo Berg Santos. Daqui a pouquinho tem as loterias e tem a prestação de serviço. Hoje, segunda-feira, dia 17 de agosto de 2026. 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São 6 horas e 7 minutos, 6 e 7. Olha, hoje começa não só na rádio, mas também nas nossas plataformas e na TV Jornal, as sabatinas, né? Hoje você vai acompanhar já a movimentação das eleições no estado de Pernambuco. Então, logo mais, nós teremos a partir das 10h45, né? 10h45, nós teremos já um esquenta, porque 11 horas tem as sabatinas, isso pela TV, Rádio Jornal e nossas plataformas. O programa O Povo da TV hoje começa meio-dia, de meio-dia até meio-dia e 50 por conta das sabatinas. Hoje é o candidato ao governo, João Campos, né? Vai estar hoje aqui na Rádio Jornal e vocês vão acompanhar com a equipe lá da capital pernambucana. Então vamos ouvir, né, quais são os projetos, né? O que é que tem para falar os candidatos. Hoje é João Campos, então já começa hoje, a partir de 10h45, você pode acompanhar pela Rádio Jornal, pode acompanhar também pela televisão. Né? Vai ser realmente uma sabatina só, você acompanha em tudo, nas nossas plataformas, Rádio Jornal e TV Jornal. 6 horas e 9 minutos, vamos trazer aqui os destaques do programa de hoje, bora lá? Agora são 6 horas e 9 minutos, 6 e 9. Polícia Militar apreende drogas e arma de fogo durante a ação na cidade de Moreno. Homem é assassinado durante bebedeira em bar. Isso aconteceu na cidade de Canhotinho. Em Toritama, homem é morto a tiros dentro de uma residência. Policial militar é baleado na cabeça após discussão com outro PM. Isso aconteceu na cidade de Água Preta. Adolescente de 17 anos é morto a tiros em Petrolina, no sertão de Pernambuco. Teve outro adolescente de 17 anos que foi morto a tiros por criminosos na cidade de Goiânia. Homem é morto a tiros em frente de casa na cidade de Bezerros. Outro crime de morte, só que, na verdade, aliás, foram duas mortes. Uma que foi um crime de morte e outro assassinato. E outro acidente, no caso, que foi um homem que morreu após sofrer um acidente na PE-177, na cidade de Canhotinho. Teve também aqui um bebê de 3 meses. Foi transferido de Garanhuns para o Recife. No helicóptero, dois irmãos são mortos a tiros em Serra Talhada. Suspeito do crime também morreu. Dois homens foram assassinados em poucas horas na cidade de Palmares. Teve também um homem que foi morto a tiros e mulher ficou gravemente ferida em bar em Tuparetama, jovem morto a tiros dentro de uma residência lá em Itambé. Isso na mata, na zona da mata. Teve também outra situação. Um homem foi encontrado morto a tiros nas proximidades de um cemitério. 6:11, 6:11, para girar. Vamos trazer os repórteres de Pernambuco, primeira capital pernambucana, Adúcio Lucena. Bom dia, Adúcio.
7: Bom dia, Givanildo Silveira. Bom dia a todo mundo ligado aqui no programa A Hora da Justa. Olha, Givanildo, dois mortos e dois feridos a bala no Cabo de Santo Agostinho. Parece não ter fim a violência na cidade, viu? José Ferreira de Lima, 51 anos de idade, Valdevan da Silva Júnior, com 30, um outro homem com 43 anos de idade e uma mulher com 26, foram vítimas de disparos de arma de fogo na rua Alto do Sol. Isso fica no Engenho Novo, na Charneca, no Cabo de Santo Agostinho. De acordo com informações repassadas pela polícia, as vítimas estavam em um bar quando dois homens chegaram em uma moto e começaram a atirar contra Valdevan e atingiram as outras vítimas também. As vítimas foram levadas ao Hospital Mendo Sampaio, mas Valdevan e José Ferreira não resistiram à gravidade dos ferimentos. O estado de saúde da mulher e do outro homem baleados não foi divulgado pela polícia. Motivação, dinâmica e autoria desse crime estão sendo investigadas pelos policiais da Força Tarefa de Homicídios do DHPP, que foram até o local sob o comando do delegado Eronildo Rindolfo, e também pelos agentes da DEA, que é a Divisão Especial de Apuração de Homicídios. Logo após os trabalhos dos policiais, os corpos das vítimas, José Ferreira de Lima, de 51 anos de idade, e Valdevan da Silva Júnior, de 30, foram encaminhados para o Instituto de Medicina Legal, no bairro de Santo Amaro, na área central do Recife. E olha, Givanildo, um jovem que não portava documento de identificação e aparentava ter 25 anos de idade, foi morto a bala na rua Coronel Fernando Machado, isso fica no bairro do Curado, aqui no Recife. De acordo com informações repassadas pela polícia, viu, Givanildo, o rapaz era conhecido pela localidade como catador de reciclagem e morador em situação de rua. Ele foi morto com um único disparo de arma de fogo. Motivação, dinâmica e autoria desse crime estão sendo investigadas pelos policiais da Força Tarefa de Homicídios, o DHPP, que foram até o local sob o comando da delegada Daniela Carvalho. Logo após os trabalhos realizados pelos peritos criminais no Instituto de Criminalística, o corpo da vítima foi encaminhado ao IML, onde vai passar por perícia para ser identificado oficialmente. E um homem que não portava documento de identificação foi morto a bala na rua Córrego do Novo, fica no bairro dos Torrões, zona oeste da capital pernambucana. De acordo com informações repassadas pela polícia, viu, Givanildo, a vítima estava bebendo em um bar na companhia de um amigo, quando o homem chegou em um carro, desembarcou e, sem dizer nada, atirou na cabeça da vítima, que morreu na hora. O amigo que estava com a vítima foi embora logo em seguida. Motivação, dinâmica e a autoria desse crime estão sendo investigadas pelos policiais da Força Tarefa de Homicídios do DHPP e pelos agentes da Divisão Especial de Apuração de Homicídios. Logo após os trabalhos realizados pelos peritos criminais no Instituto de Criminalística, o corpo da vítima foi encaminhado ao IML, no bairro de Santo Amaro, na área central do Recife, onde vai passar por perícia para também ser identificado oficialmente. Eu volto com você, Givanildo.
6: Valeu, Adúcio. Agora são 6:14, 6:14. Um homem foi assassinado ontem durante uma bebedeira em um bar. Isso aconteceu no município de Queiotinho, no sertão de Pernambuco. A vítima foi identificada como Alisson Rafael da Silva, 25 anos. Segundo informações, ele estava bebendo em um bar do Creu, quando foi atingido por um golpe de faca nas costas. Alisson ainda chegou a ser socorrido e levado para o hospital local, mas não resistiu aos ferimentos e morreu. O autor do crime foi identificado como Lucas da Silva Ferreira, que fugiu após a agressão. Ele foi localizado e preso em flagrante pela Polícia Militar do sítio Pororoca, no município de Queiotinho. Durante a prisão, Lucas confessou o assassinato e afirmou que a motivação teria sido um desentendimento com a vítima. Além da Polícia Militar, uma equipe da Divisão de Homicídios da Polícia Civil esteve no local para realizar os procedimentos iniciais da investigação. O suspeito foi conduzido à Delegacia Regional de Garanhuns, onde foi autuado em flagrante. Portanto, está aí esse crime de morte que aconteceu lá em Canhotinho. Por falar em Canhotinho, nós tivemos também outra situação lá em Canhotinho, que foi justamente um acidente. Esse foi um acidente. Um homem foi, na verdade, acidentado, foi vítima de um acidente lá em Canhotinho. Nós tivemos esse crime de morte e depois nós tivemos outra morte, mas foi um acidente, foi na PS-177. No caso, um homem que morreu após sofrer um acidente no sábado, no município de Canhotinho, na PE-177. Adriano Lapenda de Moraes, de 67 anos, ele conduziu uma caminhonete Toyota Hilux quando colidiu em uma máquina que estava na pista de rolamento. Ele sofreu ferimentos graves, foi socorrido e encaminhado para o hospital local, mas não resistiu à gravidade dos ferimentos e morreu após a entrada na unidade de saúde. Adriano era morador do Recife. Após os procedimentos necessários, o corpo foi encaminhado aqui para o IML de Caruaru. São 6:16, 6:17, pulou mais um. Vamos agora trazer detalhes, porque teve uma outra agressão de cães, né? Pois é, teve um ataque de mais um cão, dessa vez foi no Recife, que vai trazer detalhes agora. Emerson Pereira.
8: Era por volta das 8 da noite. Algumas pessoas estavam na rua Professor Silvio Rabelo, incluindo essa família. O casal, a filha de 9 anos, uma bebê com 1 mês de vida e a cachorrinha, que tem 4 anos. De repente, uma cadela Rottweiler foge do depósito de gás, derruba a menina de 9 e ataca a cadelinha. Foi um desespero.
9: No momento que a gente estava esperando para atravessar a rua, essa cachorra se soltou dentro do depósito. Pela imagem dá para ver que o portão já está há tempos que está aberto. Aí ela atinge a minha enteada, derrubando ela no chão, e junto a isso pega a minha cachorra pelas costas. Nessa mordida fraturou 4 costelas, perfurou o pulmão dela, teve várias perfurações também nas costas. E está numa situação bem, bem delicada na clínica.
10: Eu estava com minha filha pequenininha de 1 mês e meio no braço e eu fiquei desesperada, desesperada mesmo. Não tinha o que fazer, não, eu não tinha o que fazer.
8: O que foi que as pessoas comentaram ali após o ataque, depois que vocês conseguiram retirar?
10: Que a cachorra frequentemente foge, que é frequentemente esse ataque de cachorro porte pequeno. Não é a primeira vez que isso acontece.
8: Os tutores da pequena Mel divulgaram o caso nas redes sociais, como uma forma de alertar e também pedir ajuda das pessoas. O casal disse que a prioridade tem sido arrecadar o dinheiro para custear o tratamento da cachorrinha. Só depois é que eles vão decidir, por exemplo, se entram com ação na justiça para que o dono do depósito de gás reembolse o valor gasto na clínica.
10: Ele, de início, prestou socorro, levou logo para o hospital veterinário, mas depois ele, depois de pagar, custear os primeiros socorros e a cirurgia, ele não custeou mais nada. Ele não quer pagar exame, não quer pagar internação, disse que não tem condições, que é conversa de veterinário para ganhar dinheiro e pronto.
8: Em Pernambuco existe uma lei desde 2003 que obriga os tutores de cães de algumas raças conhecidas por esses ataques, como Pitbull e Rottweiler, a tomarem medidas de segurança para evitar a fuga do animal ou algum comportamento agressivo em caso de passeio. Mas, no geral, essa lei tem ficado apenas no papel, por falta de fiscalização e punição àqueles que a descumprem.
6: Agora são 6:20, 6:20 aqui da Mais Ouvida. Tá aí, né? O Emerson Pereira, mais um ataque. Sempre acontece, tem que ter muito cuidado. Olha, nós tivemos aqui 2 homicídios registrados em poucas horas na cidade de Palmares. 2 homicídios foram registrados, inclusive um na madrugada no sábado. Isso na Mata Sul. As vítimas foram mortas a tiros em ocorrências distintas, uma na zona rural e a outra na área urbana da cidade. A primeira ocorrência aconteceu por volta de 8 da noite, na sexta-feira, no caminho que dá acesso ao engenho Bentivi, na zona rural. David Kevin da Silva, ele era mototaxista, foi encontrado morto em uma área de Matagal.

0: Gal após ser atingido por diversos disparos de arma de fogo. Segundo informações repassadas à polícia, o David estava em um ponto de mototáxi e teria recebido uma ligação antes de seguir em direção ao engenho. Populares encontraram a moto da vítima caída na estrada e, ao verificarem as proximidades, localizaram também o corpo em uma ribanceira. Essa é a informação. O que é que acontece? Familiares informaram a polícia que David não tinha envolvimento com atividades ilícitas. Até o momento, não há informação sobre a autoria ou a motivação do crime. O segundo crime de morte já foi registrado durante a madrugada do sábado, na rua 22, bairro Nilton Carneiro. Felipe Gabriel Jackson, de 21 anos, foi encontrado morto em frente à própria residência, caído sobre a moto que pilotava. A polícia militar foi acionada e constatou que o jovem não apresentava sinais vitais, conforme informações policiais. Felipe apresentava ferimentos provocados por disparos de arma de fogo. Os locais das duas ocorrências foram isolados para a realização dos procedimentos periciais. Os corpos foram encaminhados ao Instituto de Medicina Legal IML de Palmares. Portanto, aí, dois homicídios foram registrados no município de Palmares. Tivemos também um homem que foi preso em flagrante após ser acusado de agredir fisicamente a companheira durante a Feira Livre da cidade de Panelas, no Agreste, Pernambuco. A polícia militar foi acionada por populares que relataram que um homem estaria agredindo a mulher e ameaçando pessoas que tentaram intervir. Durante a abordagem, os policiais localizaram e apreenderam uma faca que estaria sendo portada pelo suspeito. Segundo a vítima, durante a ocorrência, o homem também danificou seu aparelho celular, quebrando o aparelho ao meio dentro da feira. Aí, posteriormente, chegou a arremessar em uma praça. Ainda conforme o relato repassado, a polícia, o filho da vítima, menor de 12 anos, informou que ele e os irmãos também seriam constantemente aí ameaçados pelo padrasto. No caso, esse indivíduo aí, ele é o padrasto do garoto de 12 anos. Diz que ele vivia batendo nele e nos irmãozinhos dele também. Durante o deslocamento para a delegacia, o suspeito teria continuado ameaçando a companheira. E de acordo com o boletim, ele afirmou: "Eu vou preso, mas quando eu sair, você vai me pagar." Diante dos fatos, o homem e a vítima foram conduzidos à autoridade policial, que adotou as medidas cabíveis. O suspeito foi autuado em flagrante e ficou à disposição da justiça. 6:24. Olha, a cada 2 dias, fizeram uma pesquisa, em cada 2 dias, um é baleado na capital pernambucana. Vamos trazer detalhes agora?
1: A violência no estado continua deixando marcas. São famílias destruídas, muitas vezes, dentro das próprias residências, que por algum motivo foi cenário de crime. No Grande Recife, um número vem chamando a atenção. É o de vítimas baleadas no ambiente doméstico. No mês passado, a cada 2 dias, uma pessoa foi atingida por disparo de arma de fogo. A estatística é do Instituto Fogo Cruzado.
2: O número é o mesmo, comparando com o mesmo período do ano anterior. E também, entre as capitais que a gente monitora, Recife sempre é a que está à frente nesse dado de pessoas baleadas dentro de casa. Então não surpreende, mas evidencia, né, que a gente continua num cenário de insegurança.
1: De acordo com dados do Instituto Fogo Cruzado, no último mês de julho, a capital pernambucana registrou o maior número de pessoas mortas a tiro. Foram 28 assassinatos. Em seguida, estão as cidades de Jaboatão dos Guararapes, Olinda, Cabo de Santo Agostinho e Paulista.
2: A gente pode dizer que Recife está no ranking. É o primeiro lugar do ranking em número de pessoas baleadas dentro de casa.
1: Entre as vítimas estão mulheres, crianças e adolescentes.
2: Adolescentes são sempre vitimizados, né? O que é um dado muito grave. A gente teve um caso recentemente de um adolescente de 13 anos que foi morto com um tiro na cabeça, né? Então,
1: Foi onde?
2: Foi em Olinda. São casos muito graves, uma violência muito extrema e direcionada a uma parcela

0: muito jovem, né, da população. Então isso choca o dado mesmo de pessoas que são baleadas dentro de residências. Isso chama atenção porque a gente está falando de um espaço privado, né, um espaço onde as pessoas deveriam estar protegidas, mas não estão, né? Então, assim, só mostra pra gente que apesar das quedas, a gente ainda está nesse cenário de violência.
1: Agora são 6 horas e 26 minutos, 6h26 aqui na Mais Ouvida. Tá aí, né? Em cada 2 dias, uma pessoa é baleada, isso na capital pernambucana. Uma pesquisa que foi divulgada, né, recentemente. Olha, teve um caso que chamou muita atenção, que foram 2 policiais, 2 PMs, eles brigaram. E aí, um terminou atirando na cabeça do outro. Uma ocorrência envolvendo 2 policiais militares terminou em troca de tiros na noite do sábado no centro de Água Preta, na Mata Sul de Pernambuco. Um dos policiais, identificado como Matheus Silva Almeida Canabarro, foi atingido por um disparo da região da cabeça e precisou ser socorrido. De acordo com informações da Polícia Militar de Pernambuco, equipes foram acionadas por volta de 10 da noite para verificar uma situação envolvendo um paredão que estaria funcionando sem autorização e atrapalhando um evento de sons automotivos. No local, os policiais encontraram 2 militares que estavam de folga, entre eles Nicolas Matheus de Lima Santos e o soldado Lucas, responsáveis pelo equipamento. Após a chegada do policiamento, o som foi desligado. Depois que a situação foi iniciada, resolvida, os 2 policiais teriam iniciado uma discussão. Segundo relatos de testemunhas, eles eram amigos e estariam ingerindo bebida alcoólica. Conforme o boletim da PM, durante o desentendimento, Canabarro teria sacado uma pistola. Um cabo que estava na ocorrência ordenou que ele guardasse a arma e entrasse na viatura. O policial, porém, teria retornado na direção de Nicolas. Enquanto os policiais que estavam de serviço tentavam solicitar reforço à central de operações, foram efetuados vários disparos. Canabarro foi atingido na cabeça e caiu ferido. O policial foi socorrido inicialmente para o Hospital Municipal de Água Preta e posteriormente transferido para o Hospital Regional de Palmares, onde permanece internado. Após os disparos, equipes da Polícia Militar realizaram diligências para localizar Nicolas, mas ele não foi encontrado inicialmente e passou a ser procurado. O caso foi registrado na Delegacia de Polícia Civil de Palmares, como tentativa de homicídio. A Polícia Civil ficará responsável pela investigação das circunstâncias que resultaram na troca de tiros entre os 2 policiais. Portanto, está aí, policial militar é baleado na cabeça após discussão com outro PM em Água Preta. Esse fato realmente chamou muita atenção. Agora são 6 horas e 30 minutos. A gente vai para o intervalo e volta já.
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0: Agora são 6:33, 6:33, olha, o programa Hora da Justa vai até as 7:30, depois tem o Papo Sem Pauta. Olha, um homicídio foi registrado no bairro Parque das Acácias, em Bezerros, aqui do Agreste. A vítima foi identificada como Rafael de Araújo Borba, de 30 anos, encontrado morto de frente à residência onde morava. Segundo informações registradas pelas autoridades, Rafael apresentava ferimentos provocados por disparos de arma de fogo na região da cabeça e no braço. Ainda conforme o registro, os tiros teriam sido efetuados no início da noite da sexta-feira. O corpo, no entanto, só foi localizado e a ocorrência comunicada às autoridades no outro dia. A equipe da Força-Tarefa de Homicídios foi acionada e esteve no local para realizar os primeiros levantamentos. A área foi submetida aos procedimentos periciais necessários. Até o momento, não há informações sobre a autoria ou motivação do crime. Portanto, aí o caso deverá ser investigado pela Polícia Civil, que vai buscar esclarecer as circunstâncias do homicídio e identificar o responsável pelos disparos. Agora são 6:35, 6:35. Um homicida foi preso na capital pernambucana.
1: Essa prisão de extrema relevância foi realizada por policiais civis da Delegacia de Afogados da Zona Oeste do Recife. O homem estava escondido na comunidade Souza Luna desde a data do crime. Evandro Alves de França é apontado como um dos responsáveis pela execução de um jovem dentro do mercado da feira de Afogados, um crime que inclusive foi registrado por câmeras de segurança. Dá para ver nas imagens o momento em que a vítima corre desesperada, fugindo do autor, que estava armado e atirando por muitas vezes. A vítima foi o Thiago Felipe de Araújo Queiroz, que ficou ferido naquele momento, ainda chegou a ser socorrido com a ajuda de policiais civis da própria Delegacia de Afogados, para quem ele foi pedir ajuda, só que infelizmente no hospital ele não resistiu aos ferimentos. Foram muitos tiros disparados, inclusive alguns dos disparos atravessaram os boxes, chegaram a quebrar um vidro, passando muito perto de um comerciante que disse que nasceu de novo. Na correria toda, ninguém nem entendia o que é que estava acontecendo. A polícia registrou o crime, passou a investigar e descobriu quem eram as pessoas envolvidas nesse assassinato. Não somente o homem que atirava, mas também quem tinha chegado na moto, dando cobertura ao criminoso, ao atirador, justamente o Evandro, que está preso agora, e um terceiro homem que também foi investigado. A Polícia Civil informou para a gente que esse alvo, Evandro, era prioritário. Inclusive, a busca por ele custou a se chegar efetivamente, porque ele costumava se esconder em diversas comunidades. Um homem de 35 anos, já investigado pela polícia por outros crimes também, e agora vai responder por esse assassinato, que teve investigação da Delegacia de Homicídios do DHPP. A motivação do crime, de acordo com a Polícia Civil, foi desentendimento por conta de grupos criminosos. Eram pessoas ligadas já à criminalidade. O alvo, Thiago, ele foi localizado pelos algozes ainda quando estava na frente do mercado e correu bastante tentando se abrigar dentro dos estabelecimentos comerciais. Inclusive, nas imagens dá para ver ele quebrando alguns objetos, fugindo, derrubando o que estava pela frente na tentativa de escapar da morte. Apesar do socorro, ele infelizmente não resistiu. Agora, com o cumprimento do mandado de prisão, o Evandro segue para a unidade prisional e a investigação segue. O trabalho da polícia para poder chegar também aos outros investigados. A gente volta ao estúdio.
0: Valeu, são 6:37. Obrigado pelas informações, meu querido Rodrigo de Luna, trazendo detalhes a respeito, né, desse fato aí. Inclusive, esse indivíduo estava sendo procurado pela polícia. Essa informação não é de hoje. Olha, deixa eu trazer detalhes agora, porque nós tivemos aqui uma situação onde um adolescente de apenas 17 anos, ele foi morto a tiros, tá? Isso aconteceu no sábado, na Rua do Respeito. Lá não tiveram respeito nenhum. Terminaram matando lá. Isso é o bairro Monsenhor Bernardino, em Petrolina, no sertão. Gustavo Emanuel Bezerra Barbosa estava próximo a uma quadra esportiva quando foi surpreendido por um homem armado. Segundo informações repassadas à polícia, a vítima estava sentada na companhia de um amigo por volta de 22h40, quando um homem não identificado saiu de um beco e efetuou vários tiros. O amigo de Gustavo conseguiu correr e deixar o local. O adolescente foi atingido por tiros de revólver na cabeça, no pescoço e em outras partes do corpo. Ele morreu ainda no local. Equipes policiais estiveram na área e realizaram os primeiros levantamentos. Após os procedimentos periciais, o corpo foi encaminhado ao Instituto de Medicina Legal, IML. A motivação do homicídio ainda é desconhecida. As investigações e demais diligências estão sob responsabilidades da 25ª Delegacia de Homicídios de Petrolina, que busca identificar o autor dos disparos e esclarecer as circunstâncias. Agora são 6h39. 6h39. Vamos trazer o Ed Carlos agora? Bora? Daqui a pouquinho? Pronto. Então vamos trazer o nosso Ademilton Silva, porque teve um indivíduo que foi detido com uma moto com sinais de adulteração em Santa Cruz do Capibaribe. Vamos trazer detalhes agora?
2: A equipe da Romu, da Guarda Municipal de Santa Cruz do Capibaribe, está apresentando um indivíduo na delegacia. Esse indivíduo que estaria com a motocicleta Honda Bros de cor branca, de placa PDQ5H20, com sinais de adulteração. Nesse momento, eu me encontro ao lado do GCM Marcelo, da equipe da Romu, e ele traz detalhes como se deu essa ocorrência, Marcelo. Nosso cumprimentos, bom dia.
3: Bom dia a todos. O efetivo recebeu informações de uma motocicleta desse tomado de assalto. Com as informações, o efetivo começou a fazer rondas ali no bairro da Malhada. Quando o indivíduo foi abordado, a motocicleta com as mesmas características, não era a motocicleta que tinha sido tomada de assalto, porém, ao fazer consulta de chassi e motor, foi identificado sinais de adulteração, tanto no chassi como no motor. Diante dos fatos, ele foi indagado como foi que ele apanhou essa motocicleta. Ele afirmou que apanhou essa motocicleta no Facebook, levantou aí a suspeita do efetivo. O efetivo conduziu o proprietário da motocicleta e a motocicleta para ser apresentada e entregue à autoridade policial.
2: Ô Marcelo, com relação à placa que está nela, corresponde com o número de chassi e motor?
3: Corresponde.

0: Corresponde, provavelmente é uma motocicleta legal. A placa, a numeração do motor e a numeração do chassi é de uma motocicleta legal, porém não é dessa motocicleta aqui. Os sinais estão nítidos que teve a adulteração.
1: Vocês conseguiram identificar a motocicleta original?
0: Ainda não, a gente está tentando. O pessoal está dando uma olhada aí. O GCM aí, Eliel, é perito nessa área aí, está dando uma olhada para ver se consegue identificar a motocicleta original.
1: O indivíduo vai relatar por quanto adquiriu a motocicleta?
0: Ele relatou que trocou por outra motocicleta no Facebook.
1: Ele chegou a relatar se fazia tempo que estaria com essa motocicleta?
0: Ele disse que está há pouco tempo que está com essa motocicleta, trocou essa motocicleta no Facebook. Relatou que está há pouco tempo, ele não é daqui da cidade de Santa Cruz de Capibaribe, ele é da cidade de Jataúba. Veio trabalhar aqui, infelizmente fez a aquisição dessa motocicleta. É um produto aí de procedência duvidosa. Está sendo entregue todo o material como proprietário à autoridade policial.
1: Ele chegou a apresentar alguma documentação da motocicleta?
0: Tem um documento da motocicleta, tem um documento da motocicleta, mas o documento em si ele não garante a legalidade da motocicleta.
1: Marcelo, aqui na delegacia foi constatado se o indivíduo já tem alguma passagem pela polícia ou é a primeira vez que é apresentado?
0: Ele não tem passagem pela polícia, é a primeira vez que ele está sendo apresentado.
1: Aqui na delegacia, a autoridade policial já relatou os procedimentos que serão tomados a partir de agora?
0: Não, a gente acabou de chegar, acabou de entregar a ocorrência, a gente está aguardando a autoridade policial.
1: Qual o efetivo presente na ocorrência?
0: É uma operação conjunta, efetivo da ROMU, efetivo da Patrulha Escolar. A gente conseguiu aí recuperar essa motocicleta.
1: Estas foram as palavras do GCM Marcelo, da equipe da Guarda Municipal de Santa Cruz de Capibaribe, mais precisamente da equipe da ROMU, onde relatou para a gente a respeito desse indivíduo apresentado com essa motocicleta com sinais de adulteração. Com informações, Ademilton Silva.
2: Agora são 6h43, faltando 17 para as 7. Olha, um homem foi preso no município de Panelas, no Agreste de Pernambuco, após a polícia militar receber informações de que ele teria se envolvido, suspeito em um assalto à mão armada praticado dias antes contra idosos nas proximidades de onde residia. E aí, de acordo com as informações, o suspeito teria o hábito de portar arma de fogo e adotar comportamento intimidar as pessoas contra moradores da localidade. O que é que acontece? Após o levantamento, os policiais descobriram que o homem estava na residência da mãe adotiva, onde morava com outros familiares. Segundo relatos dos parentes, a convivência com ele não era boa, devido ao comportamento atribuído ao envolvimento. Com o apoio do efetivo do BEP, a equipe da GT de Panelas foi até o endereço e localizou o suspeito dentro da residência. Durante a abordagem, ele foi questionado sobre a possível existência de uma arma de fogo. Informou aos policiais que o armamento estava sobre um armário. Os policiais realizaram a averiguação no local e aí a arma foi apreendida. Ele foi levado para a delegacia, onde foi autuado em flagrante por porte ilegal de arma de fogo. 6h44. Bora para Garanhuns agora. O repórter de Carlos está chegando com as informações. Bom dia, de Carlos.
3: Bom dia para você, meu querido Givanildo Silveira, e a todos que estão aqui ligados no nosso A Hora da Justa. Giva, um homem foi assassinado na manhã de ontem aqui na cidade de Canhotinho, numa bebedeira num bar, hein? Foi identificado o nome dele, a vítima, o Alisson Rafael de Sá Silva, 25 anos, que, segundo as informações, estava bebendo lá no famoso bar do Creu e foi atingido com um golpe de faca nas costas. O Alisson chegou a ser socorrido e levado para o hospital local, mas não resistiu aos ferimentos. O autor do crime, identificado como Lucas da Silva Ferreira, fugiu após a agressão, mas ele foi localizado e preso em flagrante pela Polícia Militar no sítio Pororoca, na zona rural de Canhotinho. Durante a prisão, o Lucas confessou o assassinato e afirmou ainda, Giva, que a motivação teria sido um desentendimento com a vítima. Além da Polícia Militar, uma equipe da Divisão de Homicídios da Polícia Civil esteve no local para realizar os procedimentos imediatos.

0: iniciais da investigação. E aqui, esse suspeito, Giva, foi conduzido para a 18ª Delegacia Seccional aqui de Garanhuns, onde foi autuado em flagrante pelo crime. Já o corpo de Alisson Rafael foi encaminhado para o Instituto de Medicina Legal, IML, de Caruaru. É de Carlos de Garanhuns para a Hora da Justa. Eu volto com você, meu querido Givanildo Silveira.
1: Muito bem, obrigado aí o nosso Ed Carlos, direto da cidade lá de Garanhuns, trazendo detalhes a respeito das ocorrências. Olha, teve um caso no fim de semana, dois irmãos foram mortos a tiros no sábado pela manhã em Serra Talhada. Isso aconteceu no sertão de Pernambuco. O crime ocorreu na rua Joaquim Conrado de Lorena e Sá. E também resultou na morte do homem apontado como autor dos disparos. O que é que acontece? Edinaldo Ferreira da Silva, de 61 anos, ele foi baleado dentro do próprio estabelecimento comercial. O irmão dele, Nivaldo Ferreira da Silva, de 67, também foi atingido pelos tiros e chegou a ser socorrido para o Hospital Agamenon Magalhães, mas não resistiu aos ferimentos. De acordo com relatos de testemunhas, Damião Almeida de Melo, de 36 anos, chegou ao estabelecimento de Edinaldo e efetuou vários disparos contra o comerciante. Nival teria reagido e atirado contra Damião, que também efetuou disparo contra o irmão de Edinaldo. Durante a troca de tiros, os três homens foram atingidos. Edinaldo morreu no local, enquanto que Edivaldo morreu após a entrada no hospital e Damião também não resistiu aos ferimentos e morreu. Os corpos foram encaminhados aqui para Caruaru. Então tá aí esse fato que chamou muita atenção lá em Serra Talhada. Agora são 6h48. Vamos até Bezerros agora, porque é o seguinte, teve crime de morte em Bezerros. Também deu entrada na UPA de Bezerros um homem identificado como Rodrigo Moraes Júnior, da cidade de Gravatá. Ele foi alvejado a tiros no sábado e veio para a cidade de Bezerros se esconder. Porém, ontem à noite ele deu entrada na UPA. Eu vou trazer mais detalhes agora com o nosso Roberto Silva. Bom dia, Roberto!
2: Olá, Givanildo. Muito bom dia para você. Bom dia, ouvintes da Hora da Justa. Pois é, final de semana movimentado na área policial aqui na cidade de Bezerros. Primeiro, começou no sábado com o homicídio que aconteceu lá no Alto do Retiro, mais precisamente no bairro chamado Parque das Acácias. A vítima, segundo informações, apenas conhecido por Rafael. Segundo ainda as informações dos moradores lá da localidade, ele vivia sempre pedindo ajuda às pessoas que moravam ali naquela área. Ele foi assassinado provavelmente a pauladas durante a madrugada. Então foi localizado o corpo por trás de algumas residências lá no Parque das Acácias, né? Ainda a informação de outras pessoas que trabalhavam ali nas oficinas, aqui às margens da BR-232, ele vivia ingerindo bebida alcoólica e pedindo dinheiro às pessoas daquela localidade. Não se sabe ainda o motivo, né, e nem a autoria, mas o que se sabe é que provavelmente foi assassinado a pauladas. Já ontem à noite, aqui na cidade de Bezerros ainda, na UPA aqui da cidade, deu entrada um homem identificado como Rodrigo Moraes Júnior. Ele é da cidade de Gravatá. A informação é de que esse homem teria sofrido um atentado à bala na cidade de Gravatá e teria vindo para a cidade de Bezerros, não se sabe por qual motivo, mas estaria em alguma residência aqui da cidade. Porém, durante a noite de ontem, ele não aguentou, né, as dores, inclusive bala alojada, né? Ele foi alvejado a bala, como falei, e tinha exatamente ferimentos provocados, lesões provocadas por arma de fogo. Ele não aguentou, vamos dizer assim, ficar em casa e acabou chegando lá na UPA, deu entrada e a polícia teve conhecimento desse fato e agora está tentando, né, estou tentando localizar informações e localizar também o agressor, né? Já que se sabe que ele foi alvejado a bala, não aqui em Bezerros, na cidade de Gravatá, mas também a polícia procura saber os motivos, né? Tanto a motivação como também a autoria. A informação é de que ele está...

0: Estava ontem à noite estável, né? A situação dele não era grave, mas a polícia tomando conhecimento, então tenta saber a autoria e a motivação aí dessa tentativa de homicídio. Um abraço para todos vocês aí da Rádio Jornal, um abraço, Givanildo, e de Bezerros, Roberto Silva. Forte abraço.
1: Valeu, obrigado, Roberto. Um abraço para você.

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5: Agora são 6 horas e 56 minutos, 6h56 aqui da Mais Ouvida. É a Hora da Justa, pela Jornal Caruaru 91.3, Rádio Jornal Pesqueira 90.9. Lembrando que daqui a pouquinho a gente vai trazer o nosso Berg Santos, direto da redação. A gente vai trazer as loterias, a prestação de serviço para você que está aí do outro lado, sempre acompanhando a gente, né? Muito obrigado pelo carinho da preferência. Daqui a pouquinho também tem um Papo Sem Pauta, é aquele momento onde você, na verdade, manda sua bronca para a gente trazer aqui informações, ok? Se tem algo errado na sua rua, no seu bairro, na sua cidade, manda aqui para a gente. Ora, são 6h56. Esse fim de semana foi sangrento.

0: 26 pessoas foram assassinadas durante sexta, sábado e domingo. Mataram 26 pessoas. Agora já são 125 pessoas assassinadas durante o mês de agosto. E de janeiro até agora mataram 1.761 pessoas. A gente falou do crime de morte de Bezerros, falamos do crime de morte de Canhotinho, falamos de Serra Talhada. Agora a gente vai trazer detalhes sobre o pedreiro João Evangelista da Silva Júnior, de 57 anos, que foi assassinado a tiros dentro de casa, no loteamento de Jairo. Isso aconteceu ontem pela manhã. O nosso Josival Ricardo vai trazer detalhes.
1: A Polícia Civil está investigando o crime que aconteceu no loteamento de Jairo, exatamente aqui onde nós estamos, na cidade de Toritama, no agreste do estado. A vítima, de 55 anos de idade, o João Evangelista da Silva Júnior, era conhecido por João Pedreiro ou João Gambiarra. Ele estava nesta casa com a esposa, exatamente onde está a equipe da polícia e da perícia também. Estava na residência, sozinho com a esposa, quando a casa foi invadida e pelo menos dois disparos de arma de fogo foram efetuados. O João não resistiu aos ferimentos. Quando a esposa ouviu um barulho, ela pensou que algum móvel, objeto da casa tivesse caído. Mas quando foi até o local, se deparou com o esposo atingido a bala. O SAMU foi acionado, mas quando chegou no local, ele já não tinha mais nenhum sinal vital. As equipes de segurança, polícia militar, guarda municipal, polícia civil e perícia estão neste momento aqui no loteamento do Jairo, onde aconteceu o crime. E o que a polícia civil busca agora é imagens de câmeras de segurança que possam ajudar a identificar os suspeitos e também entender qual a motivação do crime. A informação colhida aqui no local e confirmada pela polícia é que o Jairo ele tinha alguns problemas, algumas inimizades, discutia às vezes. E tudo isso está sendo levado em consideração pela Polícia Civil nas investigações nesse primeiro momento. Segundo também informações da polícia, Jairo não tinha antecedentes criminais. A polícia segue investigando o crime. Aqui no local, nós conversamos com a esposa da vítima, a esposa do Jairo, que está desesperada.
2: E tu não filma mesmo?
1: Ô, minha amiga, ele foi o seu marido.
2: Ele era bandido, ele era meu companheiro, tio. Estava com essa criatura, trabalhador, honesto, não fumava nem cigarro normal, bebia só a bebida dele. Agora eu vou te falar, eu fiquei sem meu companheiro, o meu João, conhecido aqui por todo mundo. Ele morava aqui há mais de 20 anos, pedreiro, considerado o meu esposo, o meu esposo. Ele era o meu companheiro, viu? Não saía à noite para me deixar sozinha em casa. Era sempre comigo e eu com ele. Eu tinha uma depressão que esse homem chegou na minha vida, tirou até o remédio. E a gente fomos viver a vida da gente e agora acontece uma coisa dessa. Considerado João Gambiarra, meu esposo.
1: Viu, gente? Olha o desespero da esposa do João Evangelista, do João Gambiarra. É muito grande. Ela estava dentro da casa com ele quando os suspeitos chegaram e o executaram a tiros. A Luciana está bastante desesperada neste momento.
2: Eu estava em casa assim, a gente se acordou pela manhã. Era o quê? Ia dar o quê? Umas 8 horas. Então aí tomamos café, em seguida eu fui lavar a louça. E ele disse, eu vou consertar aqui o motor, como ele era pedreiro. Então ele foi consertar o motor de água para puxar água, para encher a caixa em cima. E daí então, eu lá, lavando a louça, eu escutei um estouro, mas eu sem experiência, não conheço bem dessas coisas, não tenho entendimento. Então eu vi duas vezes um pipoco e eu pensei que tinha sido alguma coisa que tinha caído, tipo a gente... Botamos o gesso da casa faz pouco tempo, então eu pensei que era alguma coisa assim que podia ter acontecido.
3: A senhora viveu com ela há quantos anos?
2: Um ano.
3: É a informação que chegou pra gente de que.
1: Tá aí a dona, a esposa do João Gambiarra, do João Evangelista. Ele estava em casa com a esposa quando os suspeitos chegaram e o executaram. A casa onde o crime aconteceu foi essa aqui. A equipe da Polícia Civil, da Polícia Militar.

0: militar da Guarda Municipal também está aqui no local. O que a Polícia Civil tenta agora é descobrir quem teria cometido o crime e qual seria a motivação. Vem comigo, Josias. A equipe da Guarda Municipal, da ROMU, encontra-se aqui neste momento, Araújo. E também o subinspetor Barbosa, né, estão aqui no local. Vocês foram acionados assim que o crime aconteceu, foi isso?
1: Positivo, comandante. A gente foi acionado pela equipe do SAMU, né, para dar um apoio numa possível vítima aqui com lesão por disparo de arma de fogo. E ao chegar no local foi constatado já o óbito.
0: A esposa do João Evangelista, desesperada aos prantos, ela disse que quando ouviu o barulho dos tiros, ela imaginou que algo tivesse caído, que fosse até um gesso que tinha sido instalado há pouco tempo. Ela chegou a dizer isso a você?
1: Sim, positivo. Ela nos passou que imaginava que tinha sido o guarda-roupa, né, que eles tinham combinado com ela para desmontar hoje e levar para outro cômodo, mas quando ela chegou na sala, já encontrou o mesmo ao solo.
0: O Araújo, o que foi que informaram a vocês sobre o crime? Como teria acontecido?
1: Não, é muito recente, né? Muito novo ainda para o pessoal comentar. Só escutamos ali a esposa da vítima e estamos aqui deixando agora para a civil para investigar o caso.
0: A informação de que ele teria se envolvido em uma confusão, uma discussão, há alguns dias, isso foi repassado para vocês?
1: Formalmente ainda não, né? Mas já há relato que ele discutiu aí por esses dias, houve uma discussão por esses dias.
0: A pessoa que chegou para matar o João Evangelista teria agido sozinho, teria tido o apoio de mais alguém, chegou essa informação?
1: Não, não, essa informação não foi... não chegou ainda de forma oficial para a nossa equipe. Né?
0: Dr. Elton Rodrigues, a sua equipe já deu início ao trabalho investigativo, o crime que aconteceu aqui no loteamento de Jairo, em Toritama, vitimando o João Evangelista, o João Gambiarra. E o que foi apurado, doutor?
2: A gente veio aqui para o local, a perícia do local de crime está sendo realizada pelo Instituto de Criminalística. A gente está tentando coletar essas informações iniciais, elas são muito importantes para o decorrer da investigação. A investigação desse homicídio vai ficar a cargo da delegacia de Toritama. Então, a gente vai tentar coletar, vai tentar analisar o cenário onde o crime aconteceu, justamente para coletar informações que a equipe da delegacia de Toritama possa julgar pertinente no decorrer da investigação criminal.
0: Doutor, quantos tiros atingiram a vítima?
2: Foram dois tiros, a vítima foi surpreendida, né, pelos executores, a gente ainda não sabe ao certo se foi um executor ou mais de um, mas lógico, as informações elas estão sendo coletadas justamente para auxiliar na investigação.
0: Os tiros foram em que regiões do corpo?
2: A perícia está sendo realizada nesse momento. Qualquer informação mais precisa a respeito da arma que foi usada, do calibre que foi utilizado pelos executores, a gente vai ter com um resultado final da perícia.
0: Doutor, a informação é que o Antônio Gambiarra ele teria se metido em algumas confusões anteriores. Era uma pessoa que discutia sempre, que sempre entrava em atrito. Essa informação chegou até vocês, isso também está sendo averiguado?
2: Essa informação chegou até a equipe de investigação. Lógico que agora é muito prematuro para a gente tentar identificar uma causa que possa ter acarretado no homicídio, mas a gente vai considerar todas essas informações colhidas no local de crime e eu tenho certeza que com o decorrer da investigação pela delegacia de Toritama, esse crime vai ser desvendado e o autor capturado.
0: Muito obrigado ao delegado Elton Rodrigues. Olha, esse homicídio que aconteceu aqui no loteamento de Jairo. Na manhã deste domingo, a vítima, o João Evangelista da Silva Júnior, João Gambiarra, de 55 anos de idade, estava sozinho com a esposa nessa casa onde ele morava com ela quando a residência foi invadida e ele acabou sendo executado com pelo menos dois disparos de arma de fogo. As investigações elas seguem por parte da Polícia Civil para tentar descobrir a autoria e a motivação do crime. A gente volta com você.
3: Agora são 7:06, 7:06 aqui da Mais Ouvida. Tá aí, né? Um relato, um desespero muito grande por parte da família com relação a esse crime de morte. 7:06, a gente vai pro intervalo e volta já.

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6: Agora são 7 horas e 10 minutos, 7:10. É a Hora da Justa, Jornal Caruaru, Jornal Pesqueira. Vamos fazer o seguinte, vamos dar uma pausazinha na polícia. Vamos até a redação agora, bora trazer as loterias e a prestação de serviço.
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6: Agora sim, vamos para a redação, tá chegando ele, o nosso Berg Santos. Alô, Berg, bom dia, Berg.
7: Alô, Giva, bom dia para você, bom dia para todo mundo acompanhando a Hora da Justa. Uma excelente semana, uma semana de muita paz, de muita prosperidade e de muitas notícias positivas. Calendário de pagamento do programa Bolsa Família, mês de agosto. O pagamento tem início amanhã, dia 18, para quem tem cartão final 1. Calendário de pagamento para aposentados e pensionistas do INSS. Esse pagamento vai ter início na próxima semana, dia 25, para quem tem cartão final 1. Servidores inativos da Prefeitura de Caruaru, o Caruaru Prev, recebem dia 25 de agosto. Servidores ativos recebem dia 31. Servidores ativos e inativos do Governo do Estado de Pernambuco também recebem dia 31 de agosto. Vamos agora com as loterias. A gente começa com a loteria mais milionária, concurso de número 381, que novamente acumulou. A estimativa de prêmio para o próximo sorteio é de R$ 85 milhões de reais. Vamos agora conferir as dezenas. 23, 32, 33, 38, 45 e 46. Os trevos sorteados foram 3 e 5. Mega Sena, concurso de número 3.045, acumulou. A estimativa de prêmio para o próximo sorteio é de 45 milhões de reais. Agora a gente confere as dezenas.

0: Apenas 23, 29, 33, 42, 43 e 57. Loto Fácil, concurso de número 3.763. Teve um ganhador na Loto Fácil da cidade de São José do Rio Preto, São Paulo. Essa aposta vai receber a premiação de R$1.705.616,41. Estimativa de prêmio para o próximo sorteio de R$ 2.000.000. Agora a gente confere as dezenas. 01, 02, 03, 04, 05, 08, 09, 14, 15, 17, 20, 21, 22, 23 e 24. Quina, concurso de número 7.093, acumulou. A estimativa de prêmio para o próximo sorteio é de R$ 7.600.000. Agora a gente confere as dezenas. 21, 41, 57, 63 e 64. Time Maniga, concurso de número 2.429, acumulou. A estimativa de prêmio para o próximo sorteio é de R$ 9.000.000. Vamos conferir as dezenas. 09, 18, 23, 42, 47, 64 e 75. O time do coração foi o Atlético de Minas Gerais. Loteria Federal, concurso de número 6.092. Atenção para as dezenas. Primeiro prêmio, 05, 27, 45. Segundo prêmio, 06, 97, 44. Terceiro prêmio, 05, 34, 67. Quarto prêmio, 06, 43, 37. Quinto prêmio, 00, 44, 61. A gente confere também o sorteio da loteria Dia de Sorte, concurso de número 1.273, que acumulou. Estimativa de prêmio para o próximo sorteio é de R$ 600.000. Vamos conferir as dezenas. 07, 08, 15, 17, 20, 23 e 26. O mês de sorte foi outubro. O destaque para hoje é o sorteio da Lotomania. Está acumulada e a estimativa de prêmio é de R$ 13.000.000. Eu volto com você, Giva.
1: Valeu, Berg. Agora são 7 horas e 14 minutos. Pulou mais um, 7:15.
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1: Eita, vamos trazer aqui os ganhadores do Caruaru da Sorte. O primeiro sorteio saiu aqui R$ 15.000 para duas pessoas. Iraílda Fernandes da Silva Rodrigues, do bairro São Francisco em Caruaru, e Edinaldo Francisco da Silva da Nova Esperança, Barra de Guabiraba. Portanto, dividindo aí o valor de R$ 15.000 do primeiro sorteio. O segundo sorteio, 30 mil saindo aqui para duas pessoas, Pedro Viana Cunha, de Campo Cambucim de São Félix, e Daniela Nascimento, da Zona Rural de Vertente do Lério, dividindo aí um valor de 30 mil. Então, 15 mil para cada um. R$ 40.000 é o terceiro prêmio, saiu para Teodoro Alves Ferreira, da Zona Rural de Capoeiras. E o quarto prêmio, que foi R$ 60.000, saindo para José Severino da Silva, aqui do Zé Carlos de Oliveira, em Caruaru. E teve 30 giros no valor de R$ 1.000, saindo para Caruaru, Belo Jardim, Calçado, Altinho, também para Buíque, Cambucim, Frei Miguelinho, Arco Verde, saiu também para São Caetano, saiu para Santa Cruz do Capibaribe, saindo também para Capoeiras, Bonito, Cupira, Santa Maria do Cambucá, Pedra, teve também aqui Itaíba e também a cidade de Pesqueira. Portanto, tá aí os ganhadores do Caruaru da Sorte. E a gente volta a falar de polícia até às 7:30, tem a Hora da Justa, pela Jornal Caruaru, Jornal Pesqueira. Olha, teve uma moto adulterada, né, meu querido Givaldo? que o nosso Ademilton Silva vai trazer detalhes.
2: A equipe da Romute da Guarda Municipal de Santa Cruz de Cabaribe está apresentando uma motocicleta Honda Tornado de cor vermelha. Esta aqui está com uma placa, numeração de motor e chassi diferente dessa placa, ou seja, uma motocicleta adulterada. Nesse momento é um encurralado do GCM Vandenberg e ele traz informações como se deu essa situação. Nossos cumprimentos, bom dia.
3: Bom dia, a gente recebeu a informação da central que na rua Bahia estaria uma motocicleta abandonada já há 4 dias. Ao consultarmos a placa, ela não tinha restrição para roubo ou furto, mas quando olhamos a numeração do motor, se encontrava com restrição para roubo ou furto. Diante dos fatos, conduzimos uma motocicleta até a delegacia de polícia para ser tomada as medidas cabíveis.
2: A gente observa, né, que a motocicleta está com uma placa, numeração do motor e chassi diferente do número da placa, ou seja, provavelmente uma moto adulterada.
3: Isso aí foi fato, né, que a numeração da placa não batia com a numeração do chassi nem do motor. Se tratava de uma motocicleta que teria várias peças que não eram da sua originalidade, né? Por esses fatos, a gente teve que fazer a condução dela até a delegacia.
2: Inclusive, a placa que estava nela é KIP 7B41, e o motor e o chassi deu a numeração de uma moto com restrição de roubo.
3: A placa dela é de uma moto 2008, mas o ano dela é 2002. Então, a gente vê que são diversas adulterações na moto.
2: Aqui na delegacia foi constatado se essa motocicleta havia sido roubada aqui em Santa Cruz pela numeração do chassi do motor?
3: Não, a gente não chegou até essa informação, não.
2: Inclusive, a motocicleta está toda descaracterizada, né? Inclusive faltando algumas carenagens, farol e piscas.
3: Ela está sem algumas peças dela de origem, né?
2: Aqui na delegacia apresentando a motocicleta, além do GCM Vandenberg, quem mais?
3: Está o Águia 04, o Águia 11 e o Águia 13.
2: Estas foram as palavras do GCM Vandenberg, da equipe da Romute, onde relatou para a gente a respeito dessa motocicleta adulterada que foi apresentada no plantão da delegacia Santa Cruz de Cabaribe. Com informações, Ademilton Silva.
1: Agora são 7h19, 7h19. Olha, o empresário e influenciador digital Galeguinho das Encomendas, ele sofreu um acidente de carro na noite do sábado em um trecho da BR-101, no município de Escada, na zona da Mata de Pernambuco. Segundo informações preliminares, o veículo em que Galeguinho estava capotou na rodovia. Outros ocupantes também estavam no carro no momento da ocorrência. Apesar da gravidade do acidente, os primeiros relatos apontam que os envolvidos sofreram apenas escoriações e ferimentos leves. Todos foram socorridos e encaminhados para uma unidade hospitalar em Escada, onde receberam o atendimento médico. Portanto, está aí, né, o Galeguinho das Encomendas, é um empresário influenciador, né? Muitas vezes está aí nesses shows, até os cantores começam, Galeguinho, aquela coisa toda, ele divulga, né? E ao mesmo tempo também faz, além da divulgação, ele faz um serviço de divulgação em nível de Brasil, em nível mundial, a gente pode até dizer assim. Mas também é empresário, também banca alguns profissionais na área, principalmente na área da música. Então tá aí, esse fato chamou muita atenção no fim de semana. 7h20, teve um crime de morte, o rapaz foi assassinado na frente da criança, né? E a Cíntia Ferreira vai trazer detalhes.
4: Aconteceu aqui na Rua da Serra, do bairro de Caetés Velho, em Abreu e Lima, por volta das 4 horas da madrugada. Os vizinhos aqui ouviram disparos de arma de fogo vindos de uma dessas casas desse beco. A vítima, o Misael Batista da Silva, de 31 anos de idade, morreu com disparos de arma de fogo na região da cabeça e também das costas. De acordo com informações da polícia, um homem encapuzado arrombou a grade da principal da residência, em seguida a porta e entrou na casa. No momento do crime, tinham 3 pessoas dentro do imóvel. Um casal e uma criança de apenas 6 anos de idade. A primeira pessoa a ser rendida por esse criminoso foi a criança, que começou a gritar pelo pai e pela mãe. Logo em seguida, o casal acorda e esse homem encapuzado efetua diversos disparos de arma de fogo. A informação é de que ele não falou absolutamente nada, apenas atirou, e depois foi embora. A gente conversou com a esposa da vítima e ela dá o detalhe, né, de como aconteceu esse crime e o desespero da filha dela ao ser rendida por esse atirador. Veja aí.
5: Só escutei quando minha filha estava gritando, mamãe, papai, e eu pensei que eu estava sonhando. Quando eu me levantei, a gente correu, que eu abri a porta do quarto assim, já tinha um cara mago alto, encapuzado assim na frente da minha geladeira assim, e estava com a minha filha atrás dele. Aí ele pegou e disse, não, minha filha não, minha filha não, e puxou ela pelo braço e me deu. Aí foi quando eu corri e ele começou atirando. E minha filha ficou lá chorando, meu pai.
6: A porta foi arrombada, porta de alumínio, foi, bem dizer, aos chutes, arrancada e despedaçada ali. Eles conseguiram acessar o imóvel. E a vítima foi encontrada da saída do quarto para a cozinha, ali prostrada ao piso do imóvel, né? E com alguns disparos de arma de fogo no corpo.
4: Ele não era morador daqui, ele era morador do bairro do Planalto, veio para cá, estava trabalhando, segundo a família, e até agora ninguém sabe qual seria a motivação do crime.
1: Agora são 7 horas e 22 minutos, 7h22, pulou mais um, 7h23, um homem identificado inicialmente como Gerlielson Alves da Silva, de 24 anos. Ele foi morto a tiros em um bar localizado na Avenida Deputado Carlos Caribe, na Vila Bom Jesus, em Tuparetama, no sertão de Pernambuco. Uma mulher que estava no estabelecimento comercial também foi atingida por disparos e ficou gravemente ferida. Segundo informações registradas pela polícia, a vítima estava sentada em um quiosque, aparentemente acompanhada de uma mulher e de duas crianças, quando o homem encapuzado saiu de uma área de matagal em frente ao estabelecimento e efetuou vários disparos de arma de fogo. O homem foi atingido e morreu ainda sentado no local. Um dos disparos também atingiu a mulher, que foi socorrida inicialmente para o Hospital Municipal de Tuparetama. Devido à gravidade dos ferimentos, ela foi transferida posteriormente para o Hospital da Restauração do Recife. A vítima, após o crime, né, no caso, o suspeito, terminou fugindo por uma área de matagal. Assim, quando ele saiu, ele efetuou e foi para o mesmo canto. Até o momento não foi repassada as características que possam ajudar realmente a polícia a desvendar esse crime. E aí, após a polícia fazer o isolamento, a civil chegou, a científica fez, e o corpo desse jovem veio aqui para o Instituto de Medicina Legal, IML. Portanto, esse cara estava encapuzado, o rapaz estava sentado, a vítima, né, em um quiosque, bebendo, e de repente atingiu, ele morreu mesmo na própria mesa, né? Estava sentado, essa é a informação. E uma mulher que estava no estabelecimento também foi atingida por disparo e ficou gravemente ferida. Essa daí foi socorrida. São 7 horas e 24 minutos. Olha, teve uma quadrilha que foi presa. Isso, várias operações estão acontecendo na capital pernambucana, principalmente também no interior, aqui do estado. E o nosso repórter que está trazendo essas informações é o Valdson Balbino.
7: Foi por conta desse vídeo que a Polícia Militar de Pernambuco montou uma operação. Uma operação que contou com policiais militares do 27º Batalhão e também do BEP. Nessas imagens a gente vê, né, quatro homens ostentando aí armas, fazendo ameaças, principalmente a moradores, né, ali de Tejucupapo, distrito da cidade de Goiânia, que fica na zona da Mata Norte do estado de Pernambuco. E aí eles fazem ameaças não só aos moradores, mas para quem vier enfrentar o grupo. A gente vê que estão cobrindo os rostos, né, e também estão ostentando armas, mostrando as armas, exibindo, ameaçando e pronto. A polícia recebeu também esse vídeo, montou essa operação e hoje conseguiu prender um homem de 18 anos de idade e apreender um adolescente de 16 anos. Os dois, segundo as investigações, eles fazem parte desse grupo que gravou esse vídeo para amedrontar não só a quem mora ali em Tejucupapo, né, mas também a quem vier enfrentar esse grupo. Grupo que, segundo ainda as investigações, é ligado a uma facção criminosa do estado da Paraíba. Seria a facção Novo Cangaço. Então, essa operação foi montada, a polícia conseguiu conseguiu apreender esse adolescente de 16 anos, prendeu esse homem de 18 anos e com a dupla os policiais conseguiram apreender, né, recuperar uma pistola calibre 9mm, munições, colete balístico, também poções de maconha, uma balança de precisão e celulares. Os dois eles foram levados para a delegacia, né? E aí para os procedimentos que são padrões numa situação como essa. O maior de idade, 18 anos, preso em flagrante, e o menor apreendido vai seguir, né, para cumprir medida socioeducativa. A gente vai seguir acompanhando essa história porque dois homens que aparecem nesse vídeo seriam adolescentes e estão sendo procurados pela Polícia Militar, que deu essa resposta rápida.
1: Agora são 7 horas e 27 minutos, 7h27, tá aí, dando a resposta, né, a polícia dando a resposta, porque muitas facções, muitas pessoas envolvidas em tudo, né, em tráfico de drogas, a questão de lavagem de dinheiro, e aí é onde acontece os homicídios. São 7 horas e 27 minutos, 7h27, olha, mais uma mulher violentada, ou seja, mais uma violência contra a mulher. Vamos trazer detalhes agora? Cíntia Ferreira.
8: Essa história aconteceu na rua São Miguel, no bairro do Jardim Jordão, em Jaboatão dos Guararapes. A vítima, segundo a Polícia Militar, estava bebendo com um companheiro ali numa praça e também consumindo drogas. Em determinado momento ali, os dois começaram a discutir e ele começou a agredir essa vítima, essa mulher, com vários golpes na região da cabeça, socos, principalmente na região do olho. Na tentativa de correr, né, se livrar desse companheiro que a agredia, essa mulher se levantou e acabou caindo. Ela bateu com a cabeça no chão, acabou cortando a testa dela, um corte de aproximadamente 8 centímetros. Ela foi socorrida pela própria filha, que chamou um carro de aplicativo, colocou a mãe dentro e ela foi ensanguentada para a UPA da Imbiribeira. De acordo com relatos da própria Polícia Militar, esse homem o tempo todo dizia que ia pegar uma arma e ia terminar de matar a companheira dele. Enquanto ela recebia atendimento médico, a Polícia Militar começou a fazer diligências lá no bairro do Jardim Jordão. A equipe tática do 6º Batalhão acabou localizando esse homem na casa dele. Ele foi encontrado junto com um comparsa, o Celso Júnior do Nascimento, de 39 anos, que é o companheiro dessa mulher. Estava com um comparsa, o Bruno Maico da Silva, de 28 anos, fazendo sabe o quê? Fracionando droga. Eles estavam separando, né, quantidades de cocaína para colocar em pinos. A polícia conseguiu apreender 145 pinos de cocaína. Eles confessaram, disseram que de fato era para vender aquele entorpecente porque eles estavam com uma dívida e precisava pagar. Então, uma ocorrência que começou como uma violência doméstica acabou terminando também com uma ocorrência de tráfico de drogas. O caso foi parar na delegacia da mulher, eles foram autuados em flagrante. O Celso vai responder também pela lesão corporal e o outro, né, vai responder também pelo tráfico de drogas. A vítima recebeu atendimento médico lá na UPA da Imbiribeira, foi suturada e recebeu alta. Voltamos ao estúdio.
1: São 7 horas e 30 minutos, 7h30. Com essa daqui, a gente termina aqui a Hora da Justa, do oferecimento de Avil, garantindo o menor preço da região. 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Vem aí o Papo Sem Pauta.
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3: Agora são 7:33, 7:33 aqui da Mais Ouvida. Estamos aqui começando o nosso Papo Sem Pauta, lembrando mais uma vez que você pode mandar sua mensagem de texto pra gente através do 9601-7448, né? 9601-7448, 81 é o DDD. Então manda aqui pra gente, tá? Aqui o pessoal mandando aqui, muita gente. Bom dia, Giva, uma ótima semana pra você, pra o pessoal da Rádio Jornal, seus queridos ouvintes, que Deus nos proteja de todo o mal, já que a violência e a ganância se alastra aí, né? Na mente de algumas pessoas, infelizmente. É o doutor Ivan aqui mandando. Um abraço, doutor Ivan. Bom dia, Givanildo, dessa semana. Que seja ótima, que Deus abençoe. Sou o esporte, só o esporte ganhou, é verdade. O Santa perdeu, o Náutico empatou, né? Como sempre, Roberto do Esporte aqui. O Gil do Náutico tá aqui também, acompanhando a gente. Grande Gil. Deixa eu me ver aqui. Givanildo, o cara tá mandando aqui para mim. É um vazamento de água vizinho da igreja de Nossa Senhora do Carmo, no bairro do Salgado, em frente à garagem da casa da paróquia de Nossa Senhora do Carmo. Então, aqui o nosso amigo Ailton foi que mandou aqui pra gente. Ok, Ailton, obrigado aqui pelas informações. Passando aqui, né, porque que queira ou que não queira, a gente vê aqui e é um desperdício de água. Tanto é que a gente pode observar que, na verdade, tá fazendo até um buraco. Buraco aqui no calçamento. Bom dia, Givanildo, uma ótima semana para todos nós. Ana Cristina de São Caetano. Valeu, Ana. Um abraço aí para você. Muito obrigado pelo carinho. Tem aqui também nosso amigo Cícero. Bom dia, meu amigo Givanildo. Hoje, lá do Povo da TV, desejo parabéns para mim. Hoje é o aniversário dele, do nosso amigo Cícero. Muito bem, Cícero. Cadê os parabéns aí? É o Cícero do Chique Chique, completando ano hoje, né, meu amigo? Um abraço, que Deus abençoe. Eita, data de hoje, dia 17, ele tá oferecendo também, mandando um abraço aqui para o nosso amigo o Gutenberg, não é isso? Pronto, um abraço aí. O Adeilson Ribeiro, também no pé do programa, tá sempre acompanhando a gente. Luiz de França também, deixa eu ver aqui. Meu amigo Bené Cabeleireiro, tá aqui acompanhando a gente. A nossa amiga Lucy Cleide, obrigado pelo carinho, pela informação. Givanildo, faço um apelo aí sobre as cachorras da rua Tom Jobim, no Chique Chique. Eu liguei para o número que você passou para mim, mas ninguém atendeu. Então, se alguém puder ajudar e resgatar essas cachorras, por misericórdia, tem duas pequenininhas, estão no cio. São duas caramelas, né? Porte pequeno, ajude a gente, é muito sofrimento. Tem por cerca de 20 cães, macho, no caso. Muitos deles são grandes, mordem elas, brigam com outro, ajude aí. Muito bem, a gente está fazendo aqui o apelo, se você puder tentar novamente. E hoje talvez não estava funcionando, mas hoje é segunda-feira, você dá uma tentada novamente, tá bom? Emanuel Torres, do Residencial Alto Moura, do bairro Agamenon, aliás, bairro Agamenon não, é o posto Agamenon, né? Ali na

R232, tá acompanhando a gente. Obrigado. Bom dia, meu irmão amado Ivanildo. Hoje os parabéns vão para nosso amigo Cícero, que tá aniversariando hoje. É, muito bem. Tá bom, é o Gutenberg que tá desejando aqui, o Cícero, o amigo dele, desejando felicidades. Parabéns. Muito bem. Orlando Queiroz está acompanhando a gente. Bom dia, Givanildo. Aqui é o Flávio Cajazeiras. Tá bom, meu amigo. Um abraço aí para você. O Eduardo, bom dia. Aqui é Eduardo de Minópolis. O número do protocolo, eu já pedi. O José Cesário da Costa, que a Compesa me passou da reposição do calçamento. Não resolveu nada, absolutamente nada, né? Muito bem. São 7:37. 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O Ailton dos Passarinhos, bom dia, campeão de audiência, alegria da nossa manhã. Um abraço para Josina, Dona Lauricia de Nailza, Cleodice Ribeiro, César de Panelas, Maria Joaquina, Nalva, mãe de Branquinha e também a Nalva Caju. É o Ailton dos Passarinhos. Tá dizendo aqui, um abração, muito obrigado pelo carinho. Deixa eu abraçar aqui o nosso amigo, o nosso amigo aqui, rapaz, o Luiz Frazão, seu Luiz Frazão, e a filhinha, né, a Daniele Frazão, que é corretora de imóveis. Um abraço aí para eles, estão acompanhando a gente na zona rural de Agrestina. Muito obrigado. Abraçar aqui o seu Ramiro e o filho dele, Josinaldo, lá do Murici. O Josinaldo é pedreiro, todos os dias acompanhando a gente, tá bom? Um abração, muito obrigado pelo carinho da preferência. Tem mais aqui, Manuel Segurança, acompanhando a gente. Bom dia, meu grande comunicador, abraço. Quem fala aqui é Jacaré Mecânico. Valeu, Jacaré, um abraço pra você. Bom dia, Givanil. Tem um esgoto na rua Martins Francisco, no bairro do Salgado, vários dias, que está estourado, tá? Ok. Muito obrigado pelo carinho. Quem foi que mandou aqui pra gente? É o nosso amigo, a Maria Quitéria, não foi? Pronto. Tá dado o recado aqui, viu, amiga? Pronto, tá dado o recado aqui e a gente reforça aí. Eu não sei se é competência da prefeitura ou da própria Compesa. Bom dia, Giva. Obrigado por ter anunciado aí a festa de Maniçoba, foi muito boa. Nosso amigo Lula de Maniçoba, muito bem, Lula. É verdade, teve a festa, né? Foi no fim de semana, principalmente no sábado, teve a festa lá. São 7:40, a gente vai pro intervalo e volta já.

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14: Agora são 7 horas e 44 minutos. O Papo Sem Pauta aqui pela Rádio Jornal. Então hoje tem reunião dos Alcoólicos Anônimos, duas reuniões. Grupo Princesa do Agreste, local União Beneficente, Rua 13 de Maio, 82, segundo andar, bairro Nossa Senhora das Dores, de 7h30 às 21h30. Grupo Vida Nova, na Associação dos Moradores do bairro José Liberato, Avenida Sargento José dos Santos Leite, número 10, bairro José Liberato, de 7h30 às 21h30. Eita, Deus Bezerra, manda um abraço aí para Soares e família no sítio Anta de Caruaru. Bom dia, Givanildo. Por favor, tem um cano estourado, derramando muita água na terceira travessa, Clara Nunes, tá? Clara Nunes é o quê? São João da Escócia? Depois você diz aí qual é o bairro, tá? Bom dia a todos que fazem a Rádio Jornal. Givanildo, se você puder mandar com pés aqui da rua, por trás do Colégio Jesuína, sentido Rua da Lata, muita, muita água indo embora, já faz o quê? Dias, tá? Ali por, muita água desperdiçada ali por trás do Colégio Jesuína. Deve ser São João da Escócia, né? Muito bem. São 7h45, as eleições vão começar. Aliás, nós teremos já as sabatinas, né? Já hoje, a partir de hoje, inclusive o programa O Povo da TV hoje, a gente vai começar meio-dia só. 12 às 12h50, porque o João Campos, que é candidato ao governo do estado, vai estar hoje na Rádio Jornal, na TV Jornal, e você vai acompanhar a partir das 10h45, não é isso?
3: Os candidatos terão a oportunidade de apresentar as propostas para governar Pernambuco durante uma hora. A entrevista começa às 11 da manhã e será conduzida pelos jornalistas do Sistema Jornal do Comércio, Natália Ribeiro, Igor Maciel e Fernando Castilho. Pela primeira vez, a sabatina vai ser transmitida em todos os veículos do Sistema Jornal do Comércio. O eleitor poderá escolher se acompanhará a entrevista pela Rádio Jornal, pela TV Jornal, pelo portal JCPE ou pelo YouTube. O primeiro a ser sabatinado nesta segunda-feira será o candidato pelo PSB João Campos. Na terça-feira, dia 18, o entrevistado

0: deputado será o candidato pelo PSOL, Ivan Moraes. Na quinta-feira, dia 20, será a vez da candidata Raquel Lira, do PSD. A sabatina com os candidatos ao governo do estado acontece no início da campanha eleitoral, que começa oficialmente neste próximo domingo.
1: A partir dessa segunda-feira começam as sabatinas que abrem, digamos assim, esse processo eleitoral no sistema do Jornal do Comércio, como de fato abre a campanha em todos os estados do país. Mas é importante dizer que todo esse conteúdo, esteja ele na televisão, na rádio ou no jornal, ele será distribuído para todos os nossos veículos. O importante, claro, é que a gente traga informação, a gente traga debate, a gente traga questionamentos para todos aqueles que estão na disputa ou para o Senado ou para o governo de Pernambuco. Esse é nosso papel aqui, digamos assim, social. Nós temos o Jornal do Comércio e Comunicação trazendo essa disputa para os nossos veículos, de maneira que os nossos ouvintes, telespectadores, internautas façam sempre a melhor escolha. Essa é a nossa ideia.
2: Muito bem, então hoje a partir das 10h45 já tem aquele esquenta, né? E a partir de 11 horas as sabatinas. Hoje é a vez de João Campos, né? Na quinta-feira quem vai estar é Raquel Lira. São 7h48, 7h48, bom dia, Givanildo. Givanildo, um abraço para você, para todos da Rádio Jornal, para o Givaldo Júnior. Fui na casa de seu pai fazer uma visitinha a ele. Pronto, quero deixar um abraço aí a Severo e ao filho dele, João do Conselho Tutelar, tá? Lá de Patos, um abraço para a Toyota de Patos, um abraço para Benildo Moura, Lula lá de Bandiçoba, Pelé Firmeza, Jeová Dionísio de Agrestina, Maurício do Riachão, João Cassiano de Bizeu, Jackson, moleque da Rua Preta, Neném do Churros, doutor Ivan e todos que estão ouvindo a Rádio Jornal. E um abraço aí para o Boquinha, para o Adeilson. Aqui é o nosso Zé Carlos Joá. Muito bem. Bom dia, Givanil. Da Feira de Caruaru está abandonada pelo prefeito, o Parque 18 de Maio está entregue aos bandidos. Nós chamamos que nessa política, na hora do voto, pensem bem e lembrem, né? Tá falando aqui, pronto. Vamos deixar essa questão de estar falando, evitar, gente, essa questão aqui fazendo política, porque está começando, as eleições já começam. As eleições, a gente sabe que o dia da eleição mesmo é em outubro, né? Vamos evitar aqui, porque senão a gente pode se complicar também a emissora. A gente não pode estar passando a mão na cabeça de um e depois descobrindo a cabeça do outro, tá? Vamos falar, evitar o candidato B, candidato A, porque a justiça eleitoral está em cima, tá? Sempre acompanhando. E se a gente disser qualquer coisa aqui, aí a gente pode ser prejudicado, tá bom? Então, um abraço aqui para o pessoal que está. É claro que a gente tem que. Cada um tem seu lado político, né? Ninguém é perfeito. Vamos dizer assim. Todos nós. Um diz: ah, você é do lado esquerdo, você é do direito, tá? Aquela coisa toda. É democracia, né? É democracia. Então, cada um tem o seu candidato, né? Cada um tem o seu lado. Lado esquerdo, lado direito e tal. Mas assim, quando a gente se vai falar aqui sobre essa questão aqui de estar tá metendo pau em candidato B, candidato A, aqui a gente não permite, tá? Vamos deixar aqui a coisa acontecer naturalmente. No dia da eleição você vai lá dar seu votozinho, aí você, não vou votar em Ciclano, não vou votar em Beltrano, beleza, tranquilo. Mas enquanto a gente estiver aqui comunicando, vamos cobrar das autoridades, vamos cobrar do poder público, mas vamos evitar aqui candidato A, candidato B, porque aí pode prejudicar até a nossa emissora, tá bom? São 7h50, 7h50, deixa eu ver aqui, o Elisson Nogueira, tá aqui acompanhando a gente, um abração, muito obrigado pelo carinho, tá lá no Joá acompanhando a gente. Vamos lá, vamos pro intervalo, bora, a gente volta já.
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8: Agora são 7 horas e 55 minutos, 7h55 aqui da Mais Ouvida. É o Papo Sem Pauta, o Rani Teodoro está acompanhando a gente aqui, um abraço para a sogra dele, dona Elza, né? Tá lá no Salgado, nosso amigo Lula Solanqueiro também, o Adeilson Ribeiro, já falei, tem também aqui, bom dia meu amigo, aqui é seu amigo Adinaílson de Cruzilhada de São João, manda um abraço aí, Juvenil, meus amigos Bill, Zumba, Damião e Porquinho, todos fazem a padaria do Zumba, né? Tá todo mundo trabalhando e ouvindo a Rádio Jornal. Muito obrigado aí pelo carinho, pela audiência. É o nosso amigo Adinaílson, né? É o locutor Adilson Tavares, o nosso amigo gordo, vereador lá da cidade de Agrestina, né? Olha, eu tava vendo aqui que o estado de Pernambuco tá com seleções e concursos públicos, né? São 850 vagas com salários de até 15 mil. Atenção, Givaldo Júnior, presta atenção. Ao menos 850 vagas de emprego estão sendo oferecidas em concursos públicos e seleções simplificadas com inscrições abertas em Pernambuco. As oportunidades são para candidatos dos níveis fundamental, médio, técnico e superior, com salários que chegam até 15 mil, viu? As vagas estão distribuídas entre o Grande Recife, o Agreste e o Sertão. Também há oportunidades na Universidade Federal de Pernambuco, UFPE, para o cargo de professor do ensino superior e para técnico administrativo em educação. Então, você vai entrar em contato, porque imediatamente você, quem sabe se você aí não faz essa seleção aí, passa, né, concurso público e chega a ganhar até 15 mil reais. Muito bem. Deixa eu ver aqui a nossa amiga Neves. Tá acompanhando a gente. A Neves, ela tá lá em São Caetano, é isso? Valeu! Ela tá ao lado do esposo Jefferson, eletricista. Muito bem. Meu amigo Alberto Pereira, e tem o Alberto da Compesa também, hein?

0: acompanhando a gente. Obrigado pelo carinho, pela audiência. Meu amigo Pena, Pena de Gonçalves Ferreira, um abração aí para você, meu irmão. Todos os dias acompanhando a gente. Obrigado pelo carinho, pela audiência. Eu quero mandar um abraço aqui para o pessoal lá do Inocop. Sábado passado, eu estive participando do show de prêmios da Igreja de Nossa Senhora da Assunção. Ontem teve um encerramento, né? Foi uma festa bonita. Já é o terceiro ano que eu faço parte da distribuição de prêmios lá, ou seja, do show de prêmios. Muita gente esteve, compareceu, falei com muita gente, não só ali da região, mas também pessoas de outras cidades que estiveram lá acompanhando. Teve a missa, né? Depois da missa, tivemos o show de prêmios lá da paróquia Nossa Senhora da Assunção. Então a gente abraça aqui o pároco, que é o padre Edmilson, todo o pessoal, todo o elenco, né, que fez a festa lá, várias atrações. Ontem teve até uma feijoada com as pessoas que participaram, as pessoas que fizeram a festa. Até o nosso Maurício Ramalho estava lá cantando ontem, né? Então um abraço para todos, muito obrigado pelo carinho, pelo convite, já é o terceiro ano. E foi uma festa bonita. Parabéns aí a todos os organizadores da festa de Nossa Senhora da Assunção. Vou falar em festa. No próximo dia 5 começa a festa de Nossa Senhora das Dores, a padroeira aqui de Caruaru. O dia da padroeira é dia 15, mas começa um dia antes. Aliás, começa alguns dias antes. Começa o dia 5, né? Muito bem. Então, um abraço aí para todos que estão acompanhando. Mais uma vez, a gente abraça aqui o nosso amigo Pena, todos os dias acompanhando a nossa programação. Muito obrigado pelo carinho. Nosso amigo Neném dos Churros está aqui, está dizendo que está acompanhando a gente. Obrigado, Neném. Um abraço para você, meu irmão. Que Deus abençoe. O Bill Brauna está acompanhando a gente. O nosso amigo Sóstenes nas Rendeiras, seu Givaldo, né? Dona Vânia, que é a esposa dele, lá na Rua 18, acompanhando a Rádio Jornal. Muito obrigado lá nas Rendeiras também, não é isso? Um abração aí para vocês, muito obrigado pelo carinho, pela audiência. Muita gente acompanhando a nossa programação, ok? Bom, a gente vai terminando aqui o nosso programa e lembrando mais uma vez que hoje o Povo da TV começa meio-dia, tá? Por conta das sabatinas, que com os candidatos ao governo, já começa hoje, a partir de 10h45, você liga a televisão, você acompanha aqui na Rádio Jornal também, as sabatinas hoje é o candidato João Campos. 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Vem aí o Sócrates da Silva com a Super Manhã, você sabendo de tudo. Um abraço.
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0: 8h05 aqui na Rádio Jornal. Tá começando a partir de agora mais uma super manhã pra você. Hoje é segunda-feira, dia 17 de agosto de 2026. 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É segunda-feira, 17 de agosto, é o dia de número 229 do ano. Faltam 136 dias para a chegada de 2027. Hoje é o dia do patrimônio histórico. Hoje é o dia nacional da construção social. Hoje é o dia de São Jacinto. E hoje é o dia do pão de queijo. Eu estava ali conversando com a Juliana Rodrigues justamente a respeito do pão de queijo. Ou bem feito, né? É muito gostoso. Ele quentinho é muito bom. Quando ele esfria, fica mais durinho, né? Mas ele quentinho é muito bom. E eu estava conversando com Juliana ali sobre o pão de queijo das Serras Mineiras. Eita, negócio bom arretado. Eita, coisa boa. Vamos embora que a semana está começando. Vamos aos destaques da Supermanhã de hoje.
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0: O programa Profissionaliza Mais tem ofertas gratuitas de vagas em Caruaru. UPAs municipais disponibilizam atendimento preventivo de HIV. Credenciamento de comerciantes para o Pernambuco, Meu País, acontece amanhã. Propaganda eleitoral nas ruas e na internet já está valendo. Andressa Aguiar.
2: Calendário traz marcos sobre lives, uso de alto-falantes, comícios, atuação da imprensa, entre outros.
0: Inclusive, já esbarrei agora de manhã, não é que eu esbarrei de esbarrar, eu encontrei já hoje pela manhã aqueles benditos daqueles tocos que vão segurar bandeiras por aí. Já encontrei esses negócios aí pelo meio da rua, já tem um bocado por aí, né? João Campos abre série de sabatinas do Sistema Jornal do Comércio. Candidatos iniciam campanha presidencial em redutos eleitorais. Raquel inicia campanha com adesivaço no Recife. João Campos com críticas à gestão. Anvisa proíbe chás e cápsulas que prometem efeito de canetas emagrecedoras. Luana Monteiro.
3: Medida alcança todos os lotes de 10 produtos irregulares e determina sua retirada de circulação.
0: A Assembleia e EMOP realizam campanha Doar para Salvar 2026. Alerta sobre sarampo nas Américas reforça a importância da intensificação da vacinação. Institutos mapeiam caminhos para a economia verde no Nordeste. Paróquia de São José promove cerco de Jericó. Juliana Rodrigues.
4: Programação terá início hoje, a partir das 15h.
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0: Como diz a vinheta, a estação primeira da notícia. Vamos à notícia de primeira. Berg Santos, bom dia, bom trabalho para você, Berg.
5: Muito bom dia, Igão, bom trabalho para você também, Sócrates da Silva, o meu candidato a melhor apresentador do rádio do Agreste, pernambucano, Sócrates da Silva. Bom dia para todo mundo acompanhando a nossa super manhã. Vou fazer campanha para você, viu, Sócrates? Você fique tranquilo. Fica tranquilo que você tem um grande cabo eleitoral. Olha, Sócrates, daqui a pouco a gente fala sobre a fraca, negligente, covarde, incompetente. Tem muitos adjetivos negativos com relação a Compesa, viu? Porque, pelo amor de Deus, cada dia pior. Eu nunca vi uma companhia que deveria ser uma das melhores do estado de Pernambuco tratar a população como nada, né? Porque para chegar a conta chega direitinho, mas para atender as demandas, para resolver problemas, é nada. Sexta-feira a gente falava sobre um cano mestre estourado na rua Hermílio Ribeiro, no bairro Indianópolis, e não é que o cano continua jorrando água? A Compesa foi no local, colocou dois cavaletes, dois tocos, que eu acho que é para colocar a bandeirinha da Compesa também, e o problema continua. De sexta até hoje, água sendo desperdiçada na cidade de Caruaru. Daqui a pouco tem uns detalhes aqui na nossa Super Manhã, você sabendo de tudo.
0: Pronto, tá certo, meu caro Berg Santos. Daqui a pouquinho os detalhes. Ô, Berg, eu não ganhava pra síndico da minha casa, Berg. Que os bichos, eu acho que não votaram em mim, não, Berg.
5: Patativa vota, você tá ouvindo aí?
0: Tô ouvindo. Você trocou o cachorro por uma patativa. Vamos embora. Ô, polícia! Alô, Givanildo Silveira, bom dia, Giva!
6: Um abraço pra você, muito bom dia, Sócrates, bom dia aos amigos da Supermanhã, você sabendo de tudo. Olha, Sócrates, daqui a pouquinho a gente vai falar a respeito do pedreiro que foi assassinado em Toritama. Teve crime de morte na cidade de Bezerros e uma tentativa. Daqui a pouquinho a gente vai trazer todos os detalhes, ok, Sócrates?
0: Ok, daqui a pouco os detalhes aqui na Supermanhã da Rádio Jornal.
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0: Tá na hora de conferir a previsão do tempo hoje para Caruaru, Garanhuns e Pesqueiro. O dia já começou meio diferente hoje, vocês notaram? Não? Muitas nuvens no céu, né? Pronto, vamos lá. Vamos dar uma olhadinha aqui, previsão de hoje. Caruaru, nesse momento 21 graus, tempo nublado, mínima de 19, máxima de 26. Previsão de condições parcialmente nubladas por volta das 9 da manhã. Mas hoje tem possibilidade de chuva, tá? À noite, aqui em Caruaru, mas tem. Em torno de 50%, tá? Garanhuns 20 graus, predominantemente nublado, mínima prevista de 18, máxima de 50, aliás, de 24 graus, de 50 é danado, né? 24 graus, previsão de condições parcialmente nubladas por volta das 9 da manhã. Também tem previsão de chuva para Garanhuns também à noite. Caruaru 50% de possibilidade de chuva, Garanhuns 60% de possibilidade de chuva. Tô olhando os dois dias aqui, as duas cidades, aliás, para amanhã, as duas têm 90%, tá? Então amanhã a gente deve ter chuva por aqui. Pelo menos por enquanto essa é a previsão. Em Pesqueira, 21 graus, mas a sensação térmica é de 18. Mínima prevista para hoje, 18 graus e a máxima de 28. Tem previsão de condições parcialmente nubladas por volta.

0: volta das 9 da manhã. Não há previsão de chuva para a noite de hoje nem para o dia, mas para a madrugada de amanhã já tem, né? Isso para pesqueira, em torno de 75%. Vivemos o inverno brasileiro. Agora 8 horas 12 minutos.
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1: Quero você sempre com a gente aqui na Rádio Jornal, através do nosso WhatsApp, através do nosso aplicativo, através do nosso site, através das nossas frequências. O site é esse que você ouviu agora, radiojornal.com.br. O aplicativo é disponível para Android ou iOS. E você também pode interagir com a gente através do nosso WhatsApp, 81996017448. 81996017448. É o WhatsApp aqui da Rádio Jornal, onde você participa com a gente aqui na Super Manhã, tá? Interage conosco, mandando o seu recado, participando. O Ailton dos Passarinhos dizendo bom dia, campeão de audiência. Bom começo de semana para todos nós. Amém, para todos nós. Quem mais aqui? O Serjão do Indiana em Garanhuns dizendo bom dia para você, Serjão. Bom dia, Sócrates, reforça por favor para a MC transferir o terminal de ônibus aqui na Vila Kennedy, onde funcionava anteriormente em frente à panificadora Shalom. O ambiente a cada dia fica pior. Eu ri, né, Maria José, porque eu lembrei da história, né? A gente pediu, você pediu, né, e eles disseram que vão analisar, né? Mas vamos mandar de novo, vamos mandar de novo. Estou mandando aqui mais uma vez para a Juliana, para que ela possa enviar, encaminhar para a MC. Valeu, um abraço, Maria José, obrigado pela audiência. Bom dia, Sócrates, a Vila do Juá está sem abastecimento de água. Vamos lá, mais aqui uma pessoa reclamando, é o Ellison. Vou mandar o Ellison mais uma vez aqui para a Juliana, para que a Juliana mande mais uma vez para a Compesa. Pronto, já estou encaminhando aqui, valeu, obrigado pela audiência. Bom dia, Sócrates, bom trabalho, Deus abençoe sempre a todos nós. Olha o Marcos Antônio, do Vassoural, também conosco. Bom dia, Sócrates, vazamento de água no meio-fio da Praça Abel Menezes, na Rua Pedro Jordão, continua do mesmo jeito. A Compesa pede para aguardar, mas a água... Pois é, a água não para, né? Ela continua. A água não quer saber disso, está indo para o esgoto. Mostra o recado da Compesa para a água, né? Pode ser que ela pare, né? É o que a Compesa está dizendo, é isso. Vai lá conversar com a água. Chega na água, se dona água, bom dia. Olha, eu queria dizer que a Compesa não pode vir aqui hoje, não. Aí aguarda um momentinho. Aí tem aqui, ó. Tá aqui o protocolo. Vou passar também o protocolo para a Juliana, para que ela mande para a Compesa, para a Compesa não diga.
2: Não tínhamos ciência do que está acontecendo. Esperamos que a partir do momento que vocês disseram para a gente vai resolver.
1: Pronto, eu estou mandando logo o protocolo junto também para a Juliana Rodrigues. Já tem endereço, já tem foto, já tem local, tem protocolo. Falta só responsabilidade, é só o que falta. Né? Bom dia, Sócrates, é o Eduardo do Divinópolis. A situação dos rios e dos riachos continua do mesmo jeito em Caruaru. A prefeitura não faz a limpeza. Vamos lá, mais uma vez aqui, as fotos que ele tirou lá da Avenida João Soares de Lira. Tô mandando de novo, Eduardo, de novo, mesma coisa, de novo, novamente, outra vez. Tô mandando aqui pra Juliana encaminhar para o pessoal da prefeitura. Manuel Segurança dizendo bom dia pra você, Manuel. Bom dia, pra chegar no pátio de eventos, saindo da cidade de Jardim, só Jesus na causa. Tem esgoto estourado, o título que não presta tá ali na Via Parque, a gente denuncia sempre. Valeu, Cícero, um abraço, obrigado pela audiência também aqui na Super Manhã. Bom dia, Sócrates, é o Guido Náutico. Alô, Flores, um abraço pra você. Bom dia,

0: Eita! E o Náutico, hein, Engel? E aí? Ah, complicado, né, rapaz? Esse final de semana foi pesado. Vamos embora, para os de Pernambuco, né? Só salvou o esporte. Bom dia, com Jesus no coração, que hoje seja um dia de bênção para todos nós, uma semana abençoada. É o Júnior Motoboy, da rua Pedro Álvares Cabral, no Aloysio Pinto, em Garanhuns. Um abraço para você, Júnior. Obrigado pela audiência. Bom dia, Sócrates. É Bill, do loteamento Manuel Camelo, em Garanhuns. Valeu, Bill. Um abraço. Obrigado pela audiência. Pessoal dos Alcoólicos Anônimos, lembrando aqui as reuniões para hoje. Grupo Princesa do Agreste, na União Beneficente, na rua 13 de Maio, número 82, no bairro Nossa Senhora das Dores, é às 7h30. E no mesmo horário tem o Grupo Vida Nova, na Associação dos Moradores do José Liberato, na Avenida Sargento José dos Santos Leite, número 10. Qualquer pessoa pode participar. Uma boa e próspera semana para todos os integrantes desse importante órgão de comunicação. Para vocês também, tem a linha de acolhimento 81999567356 e ainda tem o site aa.org.br. 8 horas 18 minutos.
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7: Horas 27 minutos. Antes de eu chamar o Berg, deixa eu trazer esse recado aqui, Givaldo. É, você que conhece aí, Luciana G. Barbosa. É porque tá assim no documento que o rapaz encontrou. Você que conhece Luciana G. Barbosa, Isbozete Antônio, ele encontrou o celular e os documentos dessa pessoa. Ele acha que o celular é dela, né? Mas assim, que tava junto dos documentos. Luciana G. Barbosa, o número para você entrar em contato com

0: Luiz Bozetti é 819. Isso é um 2, Juliano? Me pegasse agora, isso é um 2? Ajuda aqui. É um 2 isso aqui? 92. É um 2, né? Pronto. Então, 819-9234-2978. O bom que um 2 não tem nada a ver com o outro, entendeu? 819-9234-2978. Então, se você conhece a Luciana G. Barbosa, o celular dela e os documentos estão com Esbozete Antônio. E o celular, inclusive, está ligado. Se você quiser ligar até para o seu próprio celular, tá? Você liga para o seu próprio celular e você já vai falar com ele. Ele é que vai atender. Não é isso? Passado o recado. Agora, 8 horas e 28 minutos.
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0: Berg Santos.
2: Olha, Sócrates da Silva, vamos a falar sobre o desserviço realizado pela Companhia Pernambucana de Saneamento, a Compesa. Antes de trazer detalhes com relação a esse assunto, existem leis aqui no Brasil que deveriam ser cumpridas e aplicar punições a companhias de águas que não realizam um serviço que preste como a Compesa. Tem a lei de número 9.605 de 1998, artigo 54. Fala sobre o seguinte: o desperdício, deixa eu só puxar aqui que acabou pulando, tá, o desperdício maciço, aliás, perdão, o desperdício massivo por negligência grave que afete o abastecimento da população, cause escassez generalizada ou provoque a degradação de recursos hídricos, pode configurar crime de poluição ou degradação ambiental. No artigo 68 desta mesma lei diz o seguinte: deixar de cumprir obrigações de interesse ambiental previstas nas licenças ou outorgas de uso de água é crime contra a administração ambiental. Tem também aqui o texto falando sobre a questão da organização reguladora, que é a ANA, a Agência Nacional de Águas, que faz esse trabalho de fiscalização juntamente com os estados e com os municípios. A omissão injustificada gera sanções administrativas, interdições e multas milionárias aplicadas pelos órgãos ambientais e pelo PROCON. O PROCON, aqui na cidade de Caruaru, recebe muitas demandas com relação à Compesa. Aliás, neste ano já foi divulgado que a Compesa aparece em uma lista, em um ranking de reclamações, lá em cima, no top 5, a Compesa aparecendo nessa lista de reclamações aqui na cidade de Caruaru. Infelizmente, por conta de todas as demandas, né, que acabam não sendo de forma real justificadas e que tem essa desculpa de sempre, um copia e cola, não sabíamos de determinado problema e a partir da demanda que estamos recebendo, vamos mandar uma equipe. Aí, quando a gestão dá uma entrevista, a gestão da Compesa, algum representante, aí diz, tem que ter o número do protocolo, só que a população já não cai mais nessa conversa, porque o que tem de protocolo aí e a Compesa não vai até aquela demanda, é brincadeira, pois não.
0: Deixa eu acrescentar, mudou, né? Agora não é só mais isso, não. Eu brinco aqui que agora estão pedindo até o tamanho do pé, mas não, estão pedindo o número da casa, estão pedindo o número do contrato, ponto de referência, em que local fica, indo e voltando, quantos passos você dá para a direita ou para a esquerda. Estão pedindo, daqui a pouco vão pedir georreferenciamento, as coordenadas de georreferenciamento. Não está só mais assim, não. Agora estão pedindo tudo isso que eu estou lhe dizendo. Você tem que, para fazer uma denúncia, você tem que bater. Por exemplo, você encontra um cano estourado no meio da rua. Você tem que bater na porta da casa do povo, pedir a conta do povo, pegar o endereço, o nome de quem está, o nome do titular do contrato, o número do contrato, dizer tudo para poder eles dizerem isso.
3: Não tínhamos conhecimento sobre o problema e a partir da denúncia feita por esse órgão, tomaremos alguma providência.
0: Só falta agora... A gente tem que ir lá e consertar. Só que tá faltando, porque tá desse jeito. Não adianta mais você só apresentar o problema. Agora eles querem todas essas informações e eu não tô exagerando, não. Tá desse jeito agora, até para você reclamar

0: Tá sim.
1: E você sabe, né, que tem tudo isso, todas essas informações, para não resolver, né? Já é para dificultar mesmo, para não resolver. É um absurdo, rapaz, é um absurdo gigante o que acontece nessa administração aqui em Caruaru. Aqui em Caruaru tá desse jeito para não resolver nenhum tipo de problema. As pessoas só querem passear nos carros da Compesa, que são pagos por nós, só querem o ar-condicionado, enfim. E nada de resolver problemas aqui na cidade de Caruaru, a não ser que aconteça algo estrondoso, uma tubulação que explodiu, que estourou. Aí sim, a Compesa manda uma equipe, aliás, manda a equipe que tem, né? Manda logo todo mundo para lá para resolver logo o problema, mas essas demandas de canos estourados e esgotos também estourados aqui na cidade tá um caos, viu? Tá um caos. E na semana passada eu estive em vários bairros aqui na cidade de Caruaru, noticiei os transtornos causados pelos problemas de canos quebrados, vazamentos por toda a cidade, esgotos estourados, dejetos a céu aberto, buracos que são abertos pela Compesa e não são fechados. Aí tem aquela placa: a Compesa trabalha para melhorar a vida de todos. Rapaz, é uma propaganda enganosa, completamente enganosa, que eu teria vergonha. Eu, sendo gestor da Compesa, eu retiro essas placas aí, que a gente está passando é vergonha. Ao longo dos últimos anos, a situação ficou mais caótica. Essa gestão atual da Compesa aqui no Agreste, aqui na cidade de Caruaru, para ser mais preciso, assumiu o cargo, Sócrates, no dia 26 de fevereiro de 2024, numa das melhores fases da Compesa. Por que uma das melhores fases? Porque antes não tinha água. Era uma agonia com o Jucazinho, com o Prata. E agora esse problema não existe, pelo contrário, né? Destacam alguns por aí, algumas pessoas falam por aí que tem água de sobra da transposição do Rio São Francisco. Se tem água de sobra, deveria ter essa água, esse controle melhor na casa da população. E se tem tubulação antiga, que vá lá e troque, porque a população paga uma conta que não é barata, então vá lá e tome providências, conserte no mesmo dia. Ah, mas é uma equipe pequena, contrate mais equipes, já está tudo sendo pago. A Compesa, recentemente eu falei aqui na Rádio Jornal, que teve um lucro milionário no ano passado. Então, não tem essa desculpa não. Vá lá e resolva o problema. São encanações antigas aqui na cidade de Caruaru, que resolva o problema. Ninguém quer saber disso não, rapaz. É uma incompetência absurda. Aí, na sexta-feira da semana passada, eu entrei ao vivo aqui na Rádio Jornal para falar sobre um cano mestre estourado na rua Hermílio Ribeiro, bairro Indianópolis. Muita água sendo desperdiçada. A nossa produção entrou em contato com a Compesa e no mesmo dia, tá? A produção foi lá, entrou em contato, Compesa, tem um cano estourado, qual o retorno de vocês? Quando é que vocês vão resolver o problema? E sabe qual foi a resposta da Compesa? Nenhuma, nenhuma. Sequer mandaram uma nota dizendo que não sabiam do problema, nenhuma resposta da Compesa. Então, eu voltei lá hoje, no mesmo local. Sócrates, a água permanece no mesmo jeito sendo desperdiçada. Uma equipe da Compesa, me parece que esteve no local, porque colocaram um cavalete, duas estruturas de concreto nesse local e abriram mais o buraco, tiraram o calçamento e não resolveram o problema, Sócrates. O cano segue jorrando água, a água segue sendo desperdiçada. É uma verdadeira vergonha, é revoltante. Essa administração da Compesa de Caruaru é uma vergonha, é revoltante, gente, é uma covardia. Se tivéssemos realmente vereadores preocupados com os problemas da cidade de Caruaru, ah, rapaz, aí teria fiscalização, já teria resolvido o problema, porque os vereadores estariam em cima, cobrando. Mas o poder legislativo, Sócrates, explicou muito bem na semana passada, é um poder legislativo que trabalha com interesses próprios, que vai conversar com o gestor da Compesa para resolver problemas próprios ou problemas de pessoas que são cabos eleitorais. A verdade é essa, e os problemas continuam e persistem relacionados à Compesa e muitos outros, mas como a gente está tratando de Compesa, o poder legislativo é inerte. E qualquer coisa, liga para mim, tá? Vereador que estiver incomodado, pode ligar para mim. Pode ligar para mim que meu telefone, todos eles têm contato, tá? Porque é revoltante. O que a gente vem observando na cidade de Caruaru é revoltante e principalmente esse desperdício desse cano mestre jorrando água nessa rua Hermílio Ribeiro é brincadeira, gente. Eu mandei até a imagem para você, Sócrates, da situação que está. A rua está sendo alagada, os carros estão passando, jogando água para todo lado. E essa rua é a mesma que é de acesso na parte lateral, na parte dos fundos, na verdade, do Hospital da Mulher. As pessoas, os pacientes saem do hospital, têm que pisar na água. Os veículos, as ambulâncias têm que passar por essa água. É um verdadeiro caos, um verdadeiro absurdo para a Compesa ignorar essa demanda da população, lamentavelmente. E se tivéssemos também um poder judiciário que pudesse também ajudar o Ministério Público, ao invés de estar nessa luta para fazer fiscalizações de loteiros aqui na cidade de Caruaru, o foco deveria ser outro, deveria punir a Compesa, deveria chamar a Compesa e cobrar a responsabilidade dessa companhia, ao invés de estar pedindo para a MC estar rodando por aí, gastando gasolina para ir atrás de loteiros. A Compesa deveria fazer um trabalho, aliás, o Ministério Público, o Poder Judiciário deveria fazer um papel diferente, deveria colocar também o pé na rua, sair do ar-condicionado e verificar os problemas dessa cidade, os problemas relacionados à Compesa, que são muitos. O que eu estive de bairros na semana passada, por onde eu passei, são problemas, rapaz. Cidade Jardim, Salgado, São João da Escócia, aí tem esse no Indianópolis, tem problemas no Divinópolis, no São José, tem problemas na zona rural. O que não falta é problemas. É uma situação complicada. Quer ver outra complicação, Sócrates? No sítio Cipó. Acabaram com a barragem do sítio Cipó e não levaram água encanada, água tratada para a população. Semana passada o Wesley preparou uma matéria para o Povo na TV falando sobre esse assunto. Tiraram a barragem, a prefeitura não, está correndo risco, vamos entrar na justiça. Aí tiraram a barragem que atendia aquela população, aquela comunidade. E o que é que deram de retorno? Nada. Nem caminhão-pipa tem para os moradores do sítio Cipó. A Compesa justificou dizendo, não tem rede de encanação para o sítio Cipó. Se não tem, a população vai fazer o quê? O que é que a população vai fazer? Olha só, Sócrates, está uma situação muito complicada, caótica, e a gente não tem a quem recorrer. Vai recorrer a quem? Ao Poder Judiciário, que fechou os olhos, literalmente? A justiça é cega, mas não tanto, viu, gente? Aí vai recorrer a quem? Ao Poder Legislativo, que trabalha para os seus próprios interesses? Vai recorrer a quem? A Prefeitura, que são palavras ao vento? Apenas no momento também de conveniência, ou vai falar com a Compesa, que exige agora tudo. Exige telefone, CPF, número da rua, número da casa, por onde anda, por onde vai, por onde vem, por onde vai. Tá complicada a situação, viu, Sócrates? Hoje eu estou revoltado com essa informação, porque realmente você vê tanta água sendo desperdiçada e os crimes que são relacionados a esse desperdício e ninguém faz nada, é brincadeira, viu, meu amigo?
0: Eu tô vendo até o vídeo aqui, viu, Beck, que você mandou. Tô dando uma olhadinha nele aqui. Essas estruturas que eles colocaram aí vai servir, sabe como o quê? Pra porta-bandeira. Né? Porque a gente já começou a Guerra das Bandeiras aqui em Caruaru. Essa estrutura que é aquela espécie de uma latinha que eles botam embaixo e botam um cano pra cima, que é pra prender aquelas fitas de isolamento de cadáver, né? Que é onde eles colocam. Que é pra mostrar que a Compesa morreu. Aí eles colocam essas fitinhas. Isso aí serve para colocar bandeira. Não duvido não que já o povo vai passar aí, vai ver isso aí, vai colocar bandeira, né, de candidato ou de candidata por aí. Mas em relação, para quem não viu na última semana o que eu falei a respeito da Câmara de Vereadores, é o seguinte, é porque que não há discursos contundentes, veementes, cobranças reais da Câmara em relação à Compesa. Porque em muitas das oportunidades, eu não vou dizer em 100%, mas em muitas das oportunidades, quando os vereadores chegam na Compesa e pedem para liberar um carro-pipa, que pedem para consertar um vazamento numa rua tal, eles são atendidos. E aí, nesse momento, eles ficam com aquela, se ele me fez um favor, não vou reclamar não, está sendo bom para mim. Mas não está sendo bom para o povo, não está sendo bom para as pessoas, porque onde você passa, em qualquer lugar que você circule de Caruaru, não importa qual bairro. Antigamente a gente falava e parecia que era só na periferia, mas não é não. É em qualquer bairro, é em qualquer local, é em qualquer ponto da cidade que você passe. Tem buraco não tapado, tem água derramando, água limpa, derramando. Tem esgoto estourado.

Tem derramamento de tudo quanto é tamanho. Tem pequenininho, tem grande, tem lavando rua, tem fazendo verdadeiro lagoa em determinados locais. Tem buraco aberto que cabe uma pessoa dentro. E aí, quando vai reclamar, são todas essas... esses pedidos. Olha onde é, como é que fica. Aí depois de tudo, ainda vem uma nota: não, mas a gente não trabalha com esgoto nesse lugar. Não, sou bem eu que trabalho com esgoto por lá, né? Sou bem eu, né? E repito, como é que você não trabalha com esgoto num determinado bairro e você cobra? E você não colocou o esgoto ali. Foi outro órgão que colocou o esgoto. Em relação ao poder público municipal, ao executivo, a única coisa que foi feita foi colocar um outdoor colocando a culpa na Compesa, porque é o que nós temos lá. Veja, na Cidade Jardim, eu vou voltar para esse ponto da Cidade Jardim, porque fizeram aquela via, a Avenida Nova, né, a Avenida Mãe Rainha, e ela desemboca no que seria a Via Parque, no que havia lixo, no que havia buraco, o que havia desmantelo, o que havia promessa não cumprida, aí você pode chamar ela do jeito que você quiser. Na saída desse acesso, ela vem asfaltada, né? A Mãe Rainha vem asfaltada, onde ela já é estreita, né? Onde ela não tem duas faixas, ela tem uma única. Quando ela sai, quando ela chega na Via Parque, ela cai num buraco. Aí o buraco é da prefeitura, o buraco é da Compesa. A Compesa diz que não é ela, a prefeitura diz que não é ela. Eu sei que não fui eu que fiz o buraco, mas o buraco está lá. Eu estou dando esse exemplo. Uma via nova que desemboca numa via antiga, tem um buraco na frente, produzido por um dos dois, ou Compesa ou Prefeitura. Nenhum dos dois teve a boa vontade de fazer 5 metros de asfalto para complementar esse buraco, para ajeitar o espaço desse buraco. E eu estou botando 5 metros aqui, eu estou exagerando até, porque a largura da rua é de um lado para outro. Talvez não dê 5 metros, mas vamos dizer que dê 5 metros. Ninguém fez isso e está do mesmo jeito. Tem legislação na cidade cobrando reparos imediatos em vias de grande fluxo de veículos. A legislação não é cumprida, né? A URB não fiscaliza. No caso aí, a gestão municipal não fiscaliza, mas a URB é o órgão responsável. A URB não fiscaliza. Quem é para fiscalizar o órgão fiscalizador, que é o legislativo, não fiscaliza, não cobra. Ah, o PROCON tem não sei quantas causas quanto a Compesa. Quantas vezes a gente ouviu dizer que a Compesa foi multada por qualquer um órgão fiscalizador? Não, a Compesa recebeu uma multa de não sei quem. Quantas vezes isso aconteceu? Quantas vezes a gente recebeu a informação de que o PROCON autuou a Compesa? Quantas vezes? A gente não escuta isso, a gente não percebe isso. Veja, alguém pode dizer, não, mas talvez tenha e vocês não saibam. Vocês acham que eles não iam divulgar, não? Vocês acham que isso não daria cartaz, não, para dizer assim, olha, nós mutamos a Compesa. É para dizer que a gente fez a nossa parte. Vocês acham que eles não iam divulgar isso, não? Eles iam. Então, se não foi divulgado, é porque não teve. É porque não aconteceu. É porque não ocorreu. É porque alguém não cumpriu o seu papel. E aí vai para todo mundo. Ah, mas o judiciário só age quando é provocado. Ué, maior provocação do que todas as reclamações que são ditas dia a dia. Ninguém do judiciário anda na cidade, não, que não possa pegar alguém ali e fazer a denúncia para que o processo comece. Ou o pessoal do judiciário que fica dentro de casa, se teletransporta e cai dentro do fórum. Ou então, quando vão sair de casa, bota eles dentro de um saco, né? Bota o juiz, a juíza dentro de um saco, amarra, fecha, aí parte pro fórum. Quando chega no fórum, tira o juiz do saco e lá ele vira juiz de novo. É desse jeito? Porque se a justiça for cega, só se for nesse sentido, né? E outra, quando botar dentro do saco e botar dentro do carro, ainda fica dentro de uma bolha, que é para não perceber nenhum buraco na cidade. Se for assim, ok, eu entendo. Mas o fato é que é generalizado. São todos os atores envolvidos nessa história. A população reclama, a população faz denúncia nos próprios órgãos, na ARP, que é a agência reguladora, na própria ouvidoria da Compesa, faz reclamação em todo lugar. Sabe o que é que acontece? Nada. Nada. A gente mostra a reclamação, mostra que tem um protocolo e eles dizem não estão sabendo. Isso é de um descaramento sem tamanho, né? Isso é algo assim, no mínimo mentiroso, no mínimo mentiroso. E sabe o que é que vai agravar mais ainda, Berg? Você sabe que desde... Quer dizer, já está acontecendo, mas desde ontem é permitida a propaganda eleitoral. Então, mesmo que...

0: nesse momento nós tenhamos defesas e reclamações, todos estarão, todos os lados, oposição, situação, todos os lados, estarão envolvidos apenas com eu quero o seu voto.
1: Absurdo.
0: Né? Você sabe que vai ser assim. Aliás, já está sendo, só que agora piora. Agora piora muito mais. Né? Porque agora, quem é da situação vai tentar, né, os seus caminhos. Quem é da oposição vai tentar os seus caminhos, mas nunca vai ser o caminho. Vai ser o seu caminho de eleger o seu candidato ou candidata. Única e exclusivamente isso. É pedido de voto. Até terminar a eleição, é pedido de voto. Pode ter absoluta certeza. Se tiver segundo turno, do mesmo jeito. A partir de agora, o país parou em termos de qualquer tipo de definição. A partir de agora, o assunto é só política. E Berg, eu vou dizer o seguinte. E nós temos também culpa. Nós, sociedade. Porque se você for hoje, você abrir o seu WhatsApp particular, você pode circular pela foto das pessoas. Já tem um monte de gente com foto de candidato A, candidato B, número tal, número qual. Né? Porque as pessoas deixam de viver a própria vida para ir se estapear por conta de candidato ou de candidata. E quando eu digo estapear, não é só sair na mão, não. É se estapear verbalmente, é se estapear em provocações e tudo mais. Nós temos também uma grande parcela de culpa nesse sentido, viu, Berg? Nós, sociedade.
1: Perfeito. E aí você não me deixa com esperança, viu, Sócrates? Você falando assim, você não me deixa com esperança de resolver alguma coisa relacionada com Pesa. Infelizmente, a quem vamos recorrer? A pergunta é mais uma vez feita, porque a gente entra em contato, protocolo, nós enquanto emissora de rádio, nós enquanto comunicadores, levamos a informação, colocamos no ar, pedimos um retorno da Compesa, somos ignorados e tá o cano, rapaz, está desperdiçando água. A imagem é forte, porque é água que deveria estar na casa do povo, está sendo jorrada na rua. É a Compesa que vai abrir a mais o buraco e não resolver o problema, colocar cavalete, colocar estrutura lá, danada é aquilo lá que até já rasgou.
0: Ele é um porta-bandeira, aqui não é um porta-bandeira.
1: Um porta-bandeira, exatamente. Então, Sócrates, eu não fico com esperança. Aí tem essa questão, né, da Compesa parcialmente ter sido vendida, até agora nada também de melhorias, e a gestão está fazendo o que quer. Abandona, senta, diz, ó, vamos resolver aquilo que a gente pode, né? Vamos mandar uma equipe, aí vai lá, conserta um caninho, aí depois deixa o buraco, aí depois se sobrar cimento ou asfalto de um local, a gente leva para o outro, e assim vai levando, empurrando com a barriga, porque o que a administração da Compesa vem fazendo aqui na cidade de Caruaru, eu, sinceramente, eu fico sem esperança nenhuma de uma companhia entregar o que de fato deveria ser a sua prioridade, que água tratada na casa das pessoas e rede de esgoto, esgoto tratado e não jorrado no rio Ipojuca. Eu, sinceramente, viu, Sócrates, eu fico com a esperança quase que nenhuma com relação a isso, mas... a esperança é a única que morre, a última que morre, será? Eu vou ficar assim, viu? Eu vou ficar com esse ditado para ver se a esperança volta, porque, sinceramente, viu? Ainda nessa semana, o que a gente vai registrar de problemas da Compesa? E outra coisa, viu? Se não está ajudando uma assessoria, muda, viu, gente? Existem formas de mudar a assessoria. Se a comunicação não está dando certo, se a imagem da Compesa está lá na lama, ou literalmente no esgoto, muda a assessoria. Porque tá demais, viu? Tá brincadeira, tá um absurdo. Tá um absurdo. Para não dizer outra palavra mais forte. Bom, daqui a pouco eu volto, viu, Sócrates? Trazendo mais informações aqui na programação da nossa Rádio Jornal, aqui na nossa Supermanhã. Sócrates da Silva.
0: Perfeito, Berg Santos. É isto. 8 horas e 51 minutos aqui na Jornal.
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0: 9:01 aqui na Rádio Jornal.
1: N-A-U-T-I-C-O, Náutico!
0: Vamos falar do Náutico, vamos falar do alvirrubro pernambucano. Eita, rapaz. É, era pra ter ganho o jogo, né? Aqui entre nós era pra ter vencido, né? Empatou e amanhã tem pedrada pela frente, é o Ceará. Alô, Rodney Alves, bom dia!
2: Muito bom dia pra você, Sócrates, e pra todo mundo que tá com a gente aqui na Super Manhã. Muito bom dia pra você e pra todo mundo que tá nos acompanhando aqui na Rádio Jornal. O elenco do Náutico faz uma atividade na tarde de hoje no CT Wilson Campos, já que amanhã, às 9:30 PM, no Estádio dos Aflitos, a bola vai rolar para Náutico e Ceará. É uma partida importantíssima para os alvirrubros, que agora começam a olhar novamente com um certo temor para a zona de rebaixamento. O Náutico está apenas 4 pontos na frente do Avaí, o 17º colocado. O Avaí venceu a equipe do Operário de Ponta Grossa no fim de semana e reduziu a vantagem que o Náutico tinha para o Z4, que era de 7 pontos. Agora, apenas 4 pontos, e o Ceará é o time que está logo abaixo do Náutico na tabela de classificação. O Timbu é o 15º, enquanto a equipe cearense está na 16ª posição. Vai ser um confronto direto entre dois times que estão brigando para se afastar da zona de rebaixamento. São os destaques do Náutico aqui na Super Manhã, você sabendo de tudo.
0: Vamos falar com o esporte, do Esporte Clube do Recife. Viaja já hoje, tem jogo contra o Avaí. É, o esporte pelo menos ganhou, né? Foi suado, foi difícil, foi

0: complicado, mas o importante é que venceu. Alô, Alex Santos, bom dia.
1: Bom dia, Sócrates. Bom dia, pessoal da Super Manhã.
2: E a delegação leonina viajando nesta segunda com destino a Santa Catarina. Na próxima quarta, o Sport entra em campo pela 23ª rodada do Campeonato Brasileiro da Série B contra a equipe do Avaí. A equipe do Avaí que está nesse momento na zona de rebaixamento. E o Sport quer aproveitar o bom momento vivido pelas duas vitórias consecutivas e tentar trazer mais uma vitória na bagagem. E para essa partida, o técnico Gilmar Dal Pozzo, ele ganha o retorno do Augusto Pucci, que cumpriu suspensão automática no último jogo contra a equipe do Londrina na Ilha do Retiro, onde o Sport venceu por 2-1, deve retornar à titularidade. Em contrapartida, o comandante rubro-negro perde o atacante Christian Barleta. Ele que, depois de uma ressonância que realizou no último sábado, foi identificada uma lesão na posterior da coxa esquerda do atleta. Consequentemente, ele deve ficar de fora por, no mínimo, 2 jogos, a começar por esse da próxima quarta contra o Avaí e da próxima semana contra o América Mineiro, jogo esse na Ilha do Retiro. Existe uma expectativa de retorno, quem sabe, para o jogo contra o Novo Horizontino no dia 28 de agosto desse mês. Destaques do Esporte para a Supermanhã, você sabendo de tudo.
0: Vamos falar do Santinha, vamos falar do tricolor do Arruda. Rapaz, o resultado dentro de casa, horrível. Como consequência, é uma possibilidade até de ficar fora do G8. Tá todo mundo encangado no Santa Cruz, né? Quem venceu ontem. Alô, Leonardo Borges, bom dia.
3: Amigo Internacional Sócrates, bom dia. Pra você que está ligado na Super Manhã, bom dia. E o Santa Cruz com a derrota para o Maranhão no último sábado à noite na Arena de Pernambuco, corre o risco de ficar de fora do G8 no término desta rodada. Isto porque a Ferroviária de Araraquara enfrenta o Paysandu nesta segunda-feira às 20 horas. A Ferroviária tem 24 pontos, é a nona colocada, enquanto Santa Cruz tem 25, é o sexto colocado. Santa Cruz, que tem mais 2 jogos pela frente, contra o Caxias no próximo sábado, pela 18ª rodada, jogo marcado para 19h30. Ingressos já estão à venda. E contra o Anápolis, jogando fora de casa. O Santa Cruz, que já fez 9 jogos na Arena de Pernambuco, perdeu 4, venceu 3, empatou 1. Seu aproveitamento dentro da Arena de Pernambuco é péssimo. Para a partida contra o Caxias, técnico Christian de Souza não tem nenhum problema de ordem médica e também de suspensão pelo cartão amarelo ou vermelho. Santa Cruz, que para chegar à classificação de 6 pontos, precisa de 4. Jogadores que se apresentam hoje à tarde para treinamento. 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
0: Nove horas e 7 minutos, aqui na Rádio Jornal. Olha, a gente falou semana passada, mas é bom sempre trazer a lembrança, né? Porque hoje nós daremos início às sabatinas, né? Às sabatinas com os candidatos ao governo do estado de Pernambuco. Na próxima semana nós temos as sabatinas com os candidatos ao Senado. O começo, né? Das sabatinas com os candidatos ao Senado. Então hoje nós temos a sabatina com o candidato João Campos. Amanhã a sabatina com o candidato Ivan Moraes. E na quinta-feira, dia 20, a sabatina com a candidata a Raquel Lira, tá? A partir das 11h45. Então, a Supermanhã, hoje, amanhã e quinta, vai até as 11h45. Da mesma forma, hoje, amanhã e quinta, a participação do nosso Romualdo de Souza será às 9h30, tá? Será às 9h30 a participação do Romualdo de Souza. Na próxima semana, na semana dos candidatos ao Senado, a partir da segunda-feira, Eduardo da Fonte será o sabatinado, Carlos Santana na terça, na quarta-feira Marília Reis, na quinta-feira Humberto Costa, na sexta-feira Túlio Gadelha, na outra segunda Mendonça Filho e Paulo Rubem na terça-feira. Lembrando que a sabatina aos candidatos ou dos candidatos ao Senado será no Passando a Limpo entre 9 e 9 e meia, ao vivo também, tá? Então, entre 9 e 9 e meia aqui na Rádio Jornal, na próxima semana, as sabatinas com os candidatos ao Senado. A gente vai aproveitar, né, para trazer aqui mais detalhes com o João Lubambo.
6: O cenário político para as eleições de 2026 em Pernambuco começa a ganhar definições importantes. E o Sistema Jornal do Comércio de Comunicação reuniu representantes de partidos para apresentar as regras das sabatinas e do debate que prometem ajudar o eleitor na escolha do próximo governador ou governadora. As sabatinas começam no dia 17 de agosto, com transmissão ao vivo pela Rádio Jornal para todo o estado. Às 10h45 da manhã, começa a transmissão com um esquenta de 15 minutos e das 11 horas ao meio-dia, acontece a sabatina. O diretor de jornalismo do SJCC, Laurindo Ferreira, destaca que esses encontros já são uma tradição do grupo para fortalecer a democracia no estado.
7: O Sistema Jornal do Comércio vai ter dois momentos importantes, além da cobertura normal da eleição, que são as sabatinas que acontecem na rádio e o debate na TV Jornal, que já é uma tradição. A gente faz isso a cada dois anos, a cada ano que tem eleição. O Sistema Jornal como é feito um grande palco aí do debate eleitoral em Pernambuco. A sabatina será na rádio, cada um dos candidatos em separado. E começa na segunda-feira, 17. E terá uma sequência, evidentemente. Cada dia vai ter um candidato. Para a televisão, é o debate dia 1º de outubro, aí sim a gente reúne todos os candidatos num só ambiente, num confronto de ideias aí, muito claro, né?
6: Pelo sorteio realizado, a sequência de entrevistas na Rádio Jornal começa com João Campos, do PSB, no dia 17 de agosto, seguido por Ivan Moraes, do PSOL, no dia 18, e a governadora Raquel Lira, do PSD, no dia 20. Na bancada, as entrevistas serão comandadas pela jornalista Natália Ribeiro, com a participação dos jornalistas Igor Maciel e Fernando Castilho. Além da rádio, a sabatina será veiculada em tempo real na TV Jornal e nas plataformas digitais do SJCC. O coordenador do Núcleo de Eleições do Sistema Jornal do Comércio e de Comunicação, Vitor Tavares, reforça que a cobertura integrada, que vai do litoral ao sertão, tem como foco principal levar informação de qualidade para o cidadão.
8: A partir de hoje, o telespectador da TV Jornal, o ouvinte da Rádio Jornal, o leitor do Jornal do Comércio, do portal JCPE, seja ele do digital, do off, do online, essas pessoas poderão ter acesso às propostas dos candidatos. Uma hora debatendo os temas importantes, será uma hora de sabatina integrada, transmitida simultaneamente para todo o estado de Pernambuco, através das rádios do Sistema Jornal do Comércio e Comunicação, Rádio Jornal Recife, Rádio Jornal Limoeiro, Rádio Jornal Garanhuns, Rádio Jornal Caruaru, Rádio Jornal Petrolina, Rádio Jornal Pesqueira e também TV Jornal Recife e TV Jornal Interior, além das plataformas digitais do Sistema Jornal do Comércio e Comunicação.
6: Além das sabatinas, o SJCC já confirmou a realização de um grande debate entre os candidatos ao governo no dia 1º de outubro, também com transmissão simultânea pela TV Jornal e pelas plataformas digitais do sistema. A mediação será da jornalista Anne Barreto, enquanto as análises ficarão a cargo do jornalista Igor Maciel. Temas como economia, saúde e segurança pública estarão no centro de todas as discussões. João Lubambo, Rádio Jornal, Rádio Notícia.
0: Os candidatos à presidência da República iniciaram neste domingo a campanha nas ruas do país, que ela foi liberada já pela Justiça Eleitoral de acordo com a legislação. Os atos são permitidos até o dia 3 de outubro, um dia antes do primeiro turno. Os comícios estão autorizados entre as 8 da manhã e meia-noite até o dia 1º de outubro. Inclusive, foram 13 candidatos, né, registrados para a presidência da República. E o Madison Euler vai trazer o relato para a gente.
9: O Brasil terá 13 candidatos à presidência da República para disputa nas eleições de 2026. O prazo final para o pedido de registro de candidaturas foi encerrado às 7 da noite deste sábado. Além do atual presidente Luiz Inácio Lula da Silva, do PT, que concorre à reeleição, os demais candidatos à presidência são Augusto Cury, do Avante, Clariana Barão, do Democracia Cristã, Edmilson Costa, do PCB, Flávio Bolsonaro, do PL, Hertz Dias, do PSTU, Renan Santos, do Missão, Rui Costa Pimenta, do PCO, Samara Martins, do Unidade Popular, Wilson Grassi, do Democrata, Romeu Zema Neto, do Novo, Ronaldo Caiado, do PSD e Pablo Massal, pelo PRTB. O Tribunal Superior Eleitoral também publicou as candidaturas registradas para os demais cargos em disputa. Foram registrados 194 candidatos a governador para os 26 estados e para o Distrito Federal. No Senado, este ano serão eleitos 54 novos parlamentares. Para este cargo, foram registrados 314 candidatos. Já para a Câmara dos Deputados, o TSE recebeu 7.610 registros de candidaturas para preencher todas as 513 vagas. Nos estados, há ainda 1.035 vagas para deputados estaduais. 11.056 candidatos foram registrados dentro do prazo. E para deputado distrital, foram registradas 420 candidaturas para 24 vagas. Agora, os registros passam pela análise da Justiça Eleitoral, que verifica o cumprimento dos requisitos legais para a confirmação das candidaturas. Da Rádio Nacional em São Luís, Madison Euler.
0: O programa Profissionaliza Mais está ofertando vagas gratuitas em cursos para a população de Caruaru. Nessa etapa, são disponibilizadas 25 vagas para o curso básico de construção civil e outras 25 para o curso de assistente de controle de qualidade. As capacitações são destinadas a pessoas a partir dos 16 anos. Os interessados devem realizar a inscrição pelo aplicativo Minha Caruaru, disponível para Android e iOS, acessando a aba de inscrições. Então, fica aí a oportunidade.
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0: Para que você não misture as informações, né? Porque você diz, não, mas a campanha começou ontem. E o guia? Cadê que não teve hoje? O guia começa no dia 28 de agosto. Não é isso, João Carneiro?
10: A propaganda eleitoral já está liberada desde ontem, mas o eleitor ainda vai esperar mais alguns dias para ouvir e assistir ao tradicional horário eleitoral gratuito no rádio e na televisão. Isso porque a propaganda eleitoral gratuita em rede começa apenas no dia 28 e segue até o dia 1º de outubro. E quando ela começar, o tempo de cada partido não vai ser igual. A divisão segue regras definidas pela Justiça Eleitoral e leva em conta, principalmente, a representação dos partidos na Câmara dos Deputados. Mas como essa conta é feita? Quem explica é o membro da Comissão de Propaganda Eleitoral do Tribunal Regional Eleitoral de Pernambuco, TREPE, Hugo Belfort.
11: A distribuição do tempo de propaganda eleitoral gratuita, ela tem duas divisões. 10% do tempo total é distribuído igualmente entre todos os partidos e coligações que participam da eleição, independentemente de sua representação na Câmara de Deputados. Já 90% do tempo total é distribuído proporcionalmente ao número de representantes que cada partido ou coligação tem na Câmara de Deputados. Ou seja, quanto mais deputados federais um partido elegeu, mais tempo de propaganda ele terá.
10: E não é só o horário eleitoral em rede que faz parte da propaganda gratuita. O eleitor também vai encontrar as inserções, mensagens curtas de campanha, que aparecem durante a programação normal das emissoras. Na propaganda em rede, os partidos aparecem em blocos contínuos, em horários predeterminados e com transmissão simultânea. Já as inserções são mais curtas e distribuídas ao longo da programação, em mensagens de 30 ou 60 segundos. Nas eleições gerais, a distribuição também muda de acordo com o cargo em disputa. Hugo Belfort explica como fica essa divisão nas rádios.
11: Na rádio, segundas, quartas e sextas. Vamos ter um bloco de 7 às 7h25 e de 12 às 12h25. Senador com 7 minutos, deputado federal.

0: 9 minutos, governador 9 minutos. Nas terças, quintas e sábados, nas mesmas faixas, 7, 7h25 e 12, 12h25. Presidente, 12 minutos e 30 segundos em cada bloco. Deputado federal, 12 minutos e 30 segundos em cada bloco.
1: Na televisão, a lógica muda um pouco. Como explica o membro da Comissão de Propaganda Eleitoral do Tribunal Regional Eleitoral de Pernambuco, Hugo Belfort.
0: Segunda, quartas e sextas, os blocos são de 13 às 13h25 e 20 às 20h25. Senador, 7 minutos. Deputado estadual, 9 minutos. Governador, 9 minutos. Nas terças, quintas e sábados, os mesmos horários. 13 às 13h25 e 20 e 20h25. Presidente, 12 minutos e 30 segundos em cada bloco. Deputado federal, 12 minutos e 30 segundos em cada bloco.
1: Já nas redes sociais, há regras específicas para o uso da inteligência artificial. Conteúdos produzidos ou alterados por IA precisam ser identificados e o uso de deepfakes na propaganda eleitoral é proibido. Para o eleitor, também é importante saber onde denunciar uma eventual irregularidade. O TRE de Pernambuco disponibiliza o aplicativo Pardal da Justiça Eleitoral para o envio de denúncias com fotos e vídeos que ajudem na apuração. João Carneiro, Rádio Jornal, Rádio Notícia.
2: Então, é isso. Você já está sabendo aí os horários, os dias e as formas da divulgação do horário eleitoral. Ora, está sendo disponibilizado atendimento para prevenção do HIV nas UPAs da rede municipal de Caruaru. A profilaxia pós-exposição, utilizada em situações de possível contato com o vírus, agora está disponível nas 3 unidades de pronto atendimento. Além da UPA da Boa Vista, que já oferecia o serviço também passou a ser disponibilizado no Salgado e nas Rendeiras. Os moradores devem procurar a unidade mais próxima em casos de exposição de risco. A estratégia é de prevenir de forma urgente e precisa ser iniciado o mais rápido possível, respeitando o prazo máximo de 72 horas após a exposição. O tratamento é realizado durante 28 dias com acompanhamento dos profissionais de saúde.
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2: Disputa eleitoral vira guerra digital em Pernambuco. Max Augusto.
4: A corrida pelo Palácio do Campo das Princesas se transformou em uma verdadeira guerra digital entre a governadora Raquel Lira e o ex-prefeito do Recife, João Campos. A temperatura subiu nas redes sociais e reflete diretamente os retratos registrados nas últimas pesquisas de intenção de voto. A guerra de likes e seguidores, contudo, traz acusações graves de ambos os lados sobre o uso de robôs, perfis falsos e milícias digitais. O cientista político Alex Ribeiro analisa como essa estratégia de redes adapta as práticas nacionais às rivalidades históricas e personalizadas da política em Pernambuco.
5: E algumas práticas que ganharam força nas eleições nacionais, elas passaram, de fato, a ser produzidas também nas disputas estaduais. Ataques ao adversário, recorte de vídeos, explorações de declarações consideradas polêmicas. Mas então, em Pernambuco, tem uma dinâmica própria. A política local sempre foi muito marcada por grupos políticos, lideranças regionais e disputas bastante personalizadas. Então, o que as redes fazem é transportar essa rivalidade histórica para o ambiente digital. A diferença é a velocidade. Ou seja, uma declaração ou denúncia que antes levaria algum tempo para chegar ao leitor, hoje pode circular por todo o estado em poucas horas.
4: A disputa já atingiu a Polícia Federal e a Justiça Eleitoral, após a campanha de Raquel Lira protocolar um dossiê acusando a rede adversária de operar contra ela. Além disso, João Campos enfrenta o desafio de ter deixado a prefeitura em abril, perdendo a máquina municipal como palco de exposição diária. O cientista político Alex Ribeiro alerta que a intensidade das acusações nas redes sociais pode acabar afastando o eleitor de centro, que é muito importante para decidir o pleito.
5: Uma campanha negativa, ela dificilmente cria sozinha uma percepção, uma narrativa própria completamente nova sobre um candidato, mas ela pode reforçar uma dúvida, até rejeição, né? O problema é quando isso se transforma na única estratégia de campanha. O excesso de ataques normalmente pode produzir uma espécie de saturação. E ainda existe outra questão. As redes dão muita visibilidade aos grupos mais engajados politicamente, mas eles não representam todo o eleitorado, né? Existe um eleitor menos ligado a ideologias e preocupado com questões mais concretas, como emprego, segurança, educação, enfim. E é esse eleitor que pode ser decisivo em campanhas eleitorais.

0: Max Augusto, Rádio Jornal, Rádio Notícia.
1: O agendamento para o credenciamento de comerciantes interessados em atuar no Pernambuco Meu País, que acontece aqui nos dias 28, 29 e 30 de agosto, está disponível amanhã, das 8 da manhã às 8 da noite, exclusivamente pelo aplicativo Minha Caruaru. Para realizar o agendamento, o interessado deverá acessar o menu na parte inferior do aplicativo e clicar em categorias. Em seguida, deverá acessar Eventos, Pernambuco Meu País, onde estará disponível o botão Agendamento de Comerciantes. Após concluir o agendamento, o comerciante receberá as informações referentes ao dia e ao local em que deverá comparecer para realizar o credenciamento presencial. O atendimento será destinado a comerciantes, ambulantes e de barracas, e os valores referentes ao credenciamento serão definidos conforme publicação no Diário Oficial.
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1: Será que vai municipalizar mesmo lá o gigante do Agreste? O que é que vai acontecer? Alô, Ed Carlos!
3: O presidente do 7 de setembro Esporte Clube, Juscelino Soares, oficializou a disposição do clube para discutir a possível municipalização do estádio gigante do Agreste. O clube defende que sejam avaliadas alternativas capazes de garantir a preservação, manutenção, valorização e utilização do equipamento em benefício da população. Vale ressaltar que a Prefeitura de Garanhuns apoiou o 7 de setembro nos anos de 2021 e 2022 através de convênios com valor total de R$ 140 mil. Rádio Jornal, Rádio Notícia.

0: sobre a questão do sarampo, né? Porque o avanço do sarampo aqui nas Américas reforça a importância da manutenção da vacinação em dia, né? Inclusive, isso é tema de campanha de multivacinação aqui no país. A repórter Carolina Pessoa vai trazer os detalhes para a gente.
1: O combate ao sarampo é um dos pilares da campanha de multivacinação de 2026. Altamente contagiosa, a doença é caracterizada por manchas vermelhas pelo corpo e febre alta. Segundo a Secretaria Estadual de Saúde, o estado de São Paulo já registrou 23 casos esse ano, nos municípios de São Bernardo do Campo, Guarulhos e na capital. Em junho, o Ministério da Saúde emitiu um alerta sobre o risco iminente de reintrodução e de disseminação da doença no país, em razão do fluxo intenso de viajantes para a Copa do Mundo. Diante do cenário, a Prefeitura de São Paulo ampliou, inclusive, os pontos de imunização, acrescentando locais como shoppings, estações de metrô e supermercados. A vacina usada para prevenir a doença é a tríplice viral, que protege também contra caxumba e rubéola. A diretora da Sociedade Brasileira de Imunizações, Flávia Bravo, destaca a importância da imunização, em especial nas cidades que já verificaram casos da doença.
2: Nesses municípios específicos, mesmo aqueles com registro de duas doses aplicadas a partir de um ano de idade, com intervalo mínimo de um mês, que é o que a gente define como pessoa protegida, mas nesses municípios específicos, uma dose adicional está sendo administrada por um período de tempo indiscriminadamente. A tentativa é elevar rapidamente a cobertura vacinal para 95%. Porque dessa maneira a gente bloqueia o surto.
1: A diretora ressalta ainda a necessidade de adesão da população.
2: Agora, o papel é da população de aderir nesses municípios essas estratégias de intensificação e no resto do país que se faça a adesão à campanha multivacinação.
1: O sarampo já foi uma das principais causas de mortalidade infantil em todo o mundo. Apesar dos avanços significativos no controle e na prevenção, ainda representa um desafio para a saúde pública, sobretudo em regiões com baixas taxas de imunização. A doença pode gerar sérias complicações, como otite, encefalite e pneumonia, deixar sequelas e levar à morte. Não existe um tratamento específico. Os medicamentos utilizados têm como objetivo reduzir o desconforto causado pelo os sintomas. A orientação a percebê-los é não fazer uso de nenhum remédio sem antes passar por um médico. Com informações da Agência Brasil, da Rádio Nacional no Rio de Janeiro, Carolina Pessoa.
0: 9:28, aqui na Rádio Jornal. Olha, um projeto começou a percorrer os 9 estados do Nordeste para mapear oportunidades econômicas, setores produtivos, capacidades e competências capazes de contribuir para a transição da região para uma economia de baixo carbono. A iniciativa, chamada Futuros Verdes do Nordeste, reúne o Instituto Clima e Sociedade e o Centro de Estudos e Sistemas Avançados do Recife, o SESA. A proposta é ouvir especialistas e representantes do setor produtivo para transformar o conhecimento sobre sustentabilidade em orientações estratégicas que considerem a diversidade dos territórios nordestinos.
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0: O Berg Santos está chegando com a gente, direto da Casa do Fogueteiro e Utilidades. Alô, Berg!
4: Beleza, Sócrates, de volta aqui na Supermanhã da Rádio Jornal, direto da Casa do Fogueteiro e Utilidades, Rua da Conceição, centro de Caruaru. 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
4: 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Sócrates, é com você.
0: Valeu, Berg, obrigado pelas informações. 9 horas 31 minutos aqui na Jornal.
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2: 9:39.
1: Brasília.
2: Vamos à capital federal, Romualdo de Souza. Bom dia, Romualdo.
3: Bom dia para você, Sócrates, para você, para o nosso ouvinte, minha amiga, meu amigo, lá do interior, do danado do interior, nas brinhas de Pernambuco. Tudo bem por aí?
2: Tudo certo. Vou lembrar mais uma vez ao ouvinte que hoje, amanhã e quinta-feira, esse será nosso horário, né, aqui na Supermanhã, por conta das sabatinas que o Sistema Jornal do Comércio vai realizar com os candidatos, né, ao governo do estado de Pernambuco. Candidatos e candidata, no caso, a gente vai hoje ter a sabatina com o João Campos, amanhã com o Ivan Moraes e na quinta-feira com a Raquel Lira. Tudo bem em Brasília, Romualdo?
3: Bom, por aqui tudo bem. Ontem teve o lançamento de algumas das candidaturas aqui mais importantes, inclusive de Michele Bolsonaro ao Senado Federal. Está bem na pesquisa, está em primeiro lugar na pesquisa. E o que é importante destacar é que Michele Bolsonaro queria que Flávio Bolsonaro tivesse feito o lançamento da candidatura dele aqui em Brasília e não em Copacabana, no Rio de Janeiro. Michele tinha dito, inclusive ao presidente do PL, Valdemar Costa Neto, que botaria 100 mil pessoas aqui em Brasília. Flávio não botou nem 20 lá no Rio.
2: Por que ela não foi, Romualdo? Assim, tem algum ponto específico para decidir não ter ido?
3: O ponto específico é o que ela já tinha dito a Valdemar Costa Neto, o presidente do partido. Ela não vai se dedicar 100% à campanha, nem dela, imagina, de Flávio Bolsonaro. É, eu escrevi no Jornal do Comércio na semana passada que as manhãs todas têm, assim, na agenda de Michele Bolsonaro, aquele lápis amarelo que chama bem a atenção, ocupada, agenda ocupada pela manhã para cuidar de Jair Bolsonaro. Às tardes, ela vai fazer algumas gravações, inclusive o PL ofereceu para montar, não na casa dela, que não pode, mas num prédio bem ao lado, que dá para ela ir a pé, um estúdio para ela gravar algumas participações e mandar mensagens para as candidaturas. Porque você pode imaginar, esse nome hipotético não existe, mas Maria de Lourdes é um nome importante do PL do interior de Pernambuco, candidata a deputada estadual. Isso é hipotético, não existe essa candidata. Aí, se ela bota um vídeo, apoio de Michele Bolsonaro, pô, para ela deve ser muito bom. Poxa vida, já pensou a Michele me apoiando? Então, ela tem centenas de pedidos de apoio e poderia gravar esses apoios em vez de ficar batendo perna para cima e para baixo. Não vai sair de Brasília e definitivamente Michele Bolsonaro disse que vai cuidar do marido.
2: É, perfeito. Eu acho que é uma prática até comum daqueles que estão bem, né, no cenário local de cada um deles, né? Isso é normal naqueles que têm uma visibilidade nacional. Eu lembro que em muitas campanhas, e nessa não será diferente, os candidatos tiram semanas para gravar com apoiadores, principalmente antes de começar a guia. Semana passada mesmo teve visita a Lula. Se o Bolsonaro tivesse em outra situação, ele com certeza também teria recebido muitas pessoas para realizar gravações. É praxe de campanha, né, Romualdo?
3: Sim, praxe de campanha. O negócio é o seguinte, aí é a mesma história. Olha, se o João Campos aparecer numa foto com Lula, mesmo que Lula não vá a Pernambuco, isso pode lhe render votos importantes. Então, tem que pegar, tem que agarrar no braço do cabra que está com destaque. Por exemplo, o Sócrates da Silva, quando ele vai ali no Morro, no Alto Moura...
2: Bom Jesus e tem o Alto Moura.
3: Foto, todo mundo quer tirar foto com o Sócrates, porque é formador de opinião. Imagina...

0: Com Lula, então, com o Lula, com Flávio Bolsonaro, o Flávio Bolsonaro vai se dedicar. Eles alugaram uma casa aqui em Brasília que montaram um estúdio de ponta. E eu sei que é de ponta porque o coordenador desse estúdio, é um ex-aluno meu que tem equipamentos assim de última geração, muito melhor do que a faculdade onde ele estudou.
1: É, então a gente já sabe o que será. Aliás, eu nunca vi um dinheiro, né, que circula tão fartamente quanto o dinheiro de campanha, e principalmente dinheiro de campanha onde se aposta que o candidato ou a candidata tem chance. Aí é derrame de dinheiro, Romualdo. Nosso dinheiro, né?
0: É verdade. Sim, isso é importante. O dinheiro do contribuinte, do pagador do imposto, porque é ele que paga o imposto para financiar os partidos políticos. Os partidos políticos recebem bilhões de reais do fundo eleitoral, de 2 em 2 anos, e o do fundo partidário todo ano. Então é dinheiro do contribuinte, do pagador do imposto, da Dona Maria que mora lá nas profundezas do Ibura, ou que mora ali na margem da BR-104.
1: Perfeito. Ô Romualdo, eu vou pedir para você explicar para o nosso ouvinte aqui o que é turismo de nascimento. É algo que já recebeu uma atenção do governo americano e agora os brasileiros também estão sentindo os impactos. Você explica para Dona Maria, para seu José, o que é turismo de nascimento, Romualdo?
0: Seu José, o senhor tem uma neta que está grávida. E aí ela disse o seguinte: pela lei dos Estados Unidos, qualquer criança que nasça nos Estados Unidos, qualquer criança, independente da situação dos pais, é cidadão norte-americano. Então, o que ocorre muito é o seguinte: mulheres grávidas viajam do Brasil para os Estados Unidos. Como diz Chico Buarque de Holanda na música O Meu Guri, lá o rebento nasce. E aí, mesmo que não esteja na hora do rebento rebentar, o moleque nasce. Aí nasce o moleque, recebe uma certidão de nascimento, passaporte e visto eterno, como cidadão norte-americano. Sobe o som.

0: Já foi nascendo com cara de fome, eu não tinha nem nome pra lhe dar.
1: É, mas no caso específico aqui, os caras levam a mulher grávida pra dar a luz para parir lá nos Estados Unidos, e agora Donald Trump está com uma lei que, questionada ainda na Suprema Corte, mas a lei é a seguinte, no fato de nascer nos Estados Unidos não garante à criança a nacionalidade norte-americana. E mais que isso, nos aeroportos, mulheres que chegam grávidas, elas estão sendo deportadas, estão voltando. Só na semana passada, o levantamento feito pela Embaixada dos Estados Unidos, Sócrates, chegou a 20 brasileiras que foram impedidas de entrar em Miami e Nova York, justamente porque estavam grávidas para dar à luz, então mandou de volta.
2: Eu sei que a legislação ela estabelece isso, mas eu acredito que teria que haver alguns critérios. Eu acho que 100% também não está certo. Mas quem sai de um país para nascer, para que a criança nasça no outro apenas para ganhar de cidadania ou coisa do tipo, está burlando a lei, né, Romualdo?
1: E tem um detalhe o seguinte, essa criança, quando ela crescer, ela vai ter passaporte norte-americano, é cidadã norte-americana. Mesmo que os pais não tenham. E eu conheço um caso, conheci mesmo, que a mãe saiu daqui do Brasil, o Bush ainda não estava muito grande, entrou nos Estados Unidos, chegou o tempo dela voltar, ela não voltou. Aí teve o neném. O neném recebeu o passaporte, o green card, tudo quanto é documento norte-americano. Só que a mãe foi expulsa. A mãe foi expulsa, não tem como deixar a criança lá. Trouxe a criança para cá. A mãe nunca vai poder entrar nos Estados Unidos. Mas essa criança que já está hoje, pela cara do moleque que eu vi aí, uns 12 anos, daqui a 6, 7 anos já vai pegar o beco rumo aos Estados Unidos. Mas aí, se quiser ver a mãe, vai ter que voltar para o Brasil. A mãe nunca vai poder entrar nos Estados Unidos.
2: É um caso diferente de quando você está residindo, né? É um caso diferente de quando você tem a permissão legal para estar lá. É um caso diferente de quando acontece, porque criança às vezes nasce antes do tempo também, né? Acontece antes do tempo, ok, né? Aí tudo bem. Agora, o turismo é danado, né, Romualdo? Essa daí eu acho que

0: É a pessoa querendo se aproveitar da brecha da lei. É brasileiro tentando ser brasileiro.
1: É verdade. Aí o moleque nasce lá e, quando crescer, vai direto para os Estados Unidos. É um cidadão norte-americano.
0: Pois é. O Romualdo, tem um rapidinho para hoje?
1: Conto para você, rapaz. Eu fiquei aqui acompanhando o saldo bancário dos candidatos e eu escrevi no Jornal do Comércio o seguinte. Você sabe que o candidato à presidência da República, o candidato mais rico e a candidata mais pobre tem uma distância muito grande. O mais rico é Augusto Cury do Avante. Augusto Cury do Avante tem um patrimônio de quase 300 milhões de reais. Já a candidata mais pobre, que é Samara Martins, da Unidade Popular, ela tem aproximadamente 29 mil reais, arredondando 30 mil reais. Um carrinho de 29 mais 4 mil na poupança. O Brasil realmente é um país desigual.
0: Perfeito. E, Romualdo, eu te digo uma coisa. É uma das minhas diversões favoritas é olhar essas declarações dos candidatos nesse período eleitoral. Uns eu fico olhando assim, diz, meu Deus do céu, como é que um terreno em tal lugar vale 30 mil reais se você vai procurar esse terreno para vender na OLX, pronto. E esse terreno lá, nesse mesmo lugar, é 500 mil. Como é que ele vale 30 mil? Outra coisa, como é que fulano ou fulana angariou todo esse patrimônio se não tem, não tem explicações para isso? Nem sequer um parente rico e importante essa pessoa tinha. É demais, né, Romualdo?
1: Vamos pegar o exemplo da Michelle Bolsonaro. Michelle Bolsonaro tem um patrimônio de 4 milhões e 500 mil reais, mais um Fusca bege de 30 mil reais. Michelle Bolsonaro, a vida inteira, foi secretária parlamentar. No máximo, ela foi vendia produtos lá na Ceilândia, depois virou secretária particular, secretária parlamentar. Depois que o marido deixou de ser presidente, ela virou presidente do PL Mulher. E aí recebia 30 mil reais líquido por mês. Em 4 anos, ela angaria aí 1 milhão e 500 mil reais. Mais do que isso, não tem jeito. Mas a mulher tem um patrimônio de 4 milhões e 500 mil reais. Ou seja, alguma coisa anda errada no Brasil.
0: Esse povo sabe uns investimentos aí que a gente não sabe como é que funciona, não, né, Romualdo?
1: Porque... Sabe, não. Não sabe, nem conta pra ninguém.
0: Nem tem caderneta de poupança no mundo, né, que desenvolva um dinheiro desse jeito.
1: De jeito nenhum.
0: Valeu, Romualdo. Um abraço. Até amanhã.
1: Até amanhã.
0: 9 horas e 50 minutos.
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3: 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Sócrates, eu volto com você.
0: Perfeito, daqui a pouquinho você retorna com a gente mais uma vez aqui na Supermanhã da Rádio Jornal. Às 9 horas e 52 minutos aqui na Supermanhã. 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

0: vão fazendo parte da rotina de muitos consumidores e mesmo com ferramentas criadas para reduzir esse tipo de contato, ainda é comum receber várias chamadas ao longo do dia. Isso acontece porque sistemas automáticos fazem chamadas para vários números ao mesmo tempo. Quando alguém atende, o sistema direciona a ligação para um atendente. As demais chamadas são encerradas. A prática também pode ser usada para identificar quais números estão ativos. O consumidor não é obrigado a aceitar esse tipo de ligação. Algumas medidas podem ser tomadas para evitar os contatos. É o que explica o advogado especialista em direito ao consumidor, José Rangel.
1: A primeira providência é cadastrar gratuitamente o telefone no site Não Me Perturbe. Basta acessar nãomeperturbe.com.br e criar um cadastro, informar o número que deseja bloquear e selecionar as empresas das quais não quer receber ofertas. O bloqueio entra em vigor em até 30 dias. Se continuarem, anote o número, a data e o horário.
0: Outra tecnologia que vem sendo adotada pelas empresas é a chamada origem verificada. O sistema permite conferir em tempo real a identificação de quem está fazendo a chamada. Segundo a Telecom, a ferramenta autenticou 6 bilhões e 600 milhões de chamadas somente em junho deste ano. Para quem está recebendo ligações de forma insistente, existem medidas que podem ser tomadas para interromper o problema. O advogado José Rangel orienta como o consumidor deve agir.
1: No site Qual a Empresa Me Ligou, é possível verificar se o telefone pertence a alguma empresa e depois você deve se dirigir ao reclame do próprio PROCON, né? Do PROCON estadual ou municipal, né? E também no consumidor.gov.br ou também na própria Anatel, pelo aplicativo Anatel Consumidor, pelo número 1331. No caso de suspeita de golpe, não forneça senha, código recebido por mensagem ou dados bancários. O número exibido pode ter sido falsificado. Desligue e procure a empresa pelo telefone oficial.
0: O consumidor pode utilizar as funções de bloqueio disponíveis no próprio aparelho e também aplicativos destinados a identificar ou impedir chamadas indesejadas. Hernani Tavares, Rádio Jornal, Rádio Notícia.
2: Horas e 56 minutos aqui na Rádio Jornal. Olha, Asa, Gama, Uberlândia e ABC foram os times que subiram, né, de divisão. No caso, subiram da Série D para a Série C. É, e ainda tem mais duas vagas que vão ser disputadas no play-off, né? Goiatuba e São José e o CSA contra o Nacional, né? São esses times que vão disputar aí, Nacional do Amazonas. São esses times que vão disputar o play-off, já que esse ano sobem seis da Série D para a Série C. Então, já subiram, né? Já subiram Asa, Gama, Uberlândia e ABC. E agora tem a disputa. Primeiro das quartas de final, aliás, das semifinais, né? Envolvendo aí Asa. Os jogos são os seguintes: são Gama e Asa, ABC e Uberlândia. E os playoffs: Goiatuba e São José, CSA e Nacional. Vamos ver aí quais são os novos integrantes, aqueles que ainda faltam ser definidos para disputar a Série C do ano que vem, de 2027.
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2: Você sabe ou você já ouviu falar em interação medicamentosa? É aquele momento em que você toma diversos medicamentos ao mesmo tempo? Tem riscos ao realizar isso? Quem vai trazer pra gente os detalhes é a Gabriela Bento.
4: Tomar vários medicamentos ao mesmo tempo pode aumentar o risco de interações e efeitos adversos. A chamada polifarmácia é caracterizada pelo uso de quatro ou mais medicamentos e é mais comum entre idosos, que muitas vezes precisam tratar diferentes condições de saúde. A farmacêutica Elisângela Silva alerta que o risco depende dos medicamentos e das possíveis interações. A orientação é levar ao médico ou ao farmacêutico a lista dos remédios usados, com doses e horários.
5: Realmente seria um profissional de saúde, preferencialmente ou um médico ou um farmacêutico, avaliar que medicamentos são esses e verificar quais podem ser tomados juntos, e alguns podem e devem ser tomados juntos, e quais não devem ser tomados juntos. é um risco em potencial, não quer dizer que necessariamente você corre risco se tomar medicamentos juntos. Você vai correr risco se esses medicamentos não forem grupos de medicamentos que não devem ser tomados juntos, mas o

0: a pessoa leiga não vai conseguir fazer essa distinção. Ele vai precisar de um profissional de saúde que esteja habilitado a fazer essa distinção. Então, é importante que busque esse profissional de saúde. Eu, quando for na próxima consulta médica, leve o doutor, olha, eu tomo isso aqui de que horas? Ou vá até uma farmácia, procure o profissional de farmácia, o profissional farmacêutico, e peça para... Existem vários consultórios farmacêuticos também, várias farmácias têm, dispõem do consultório farmacêutico. Leve os medicamentos que você toma, a lista deles, porque um farmacêutico consegue fazer essa separação.
1: Outro alerta é para automedicação. O médico hepatologista Cláudio Lacerda explica que o risco para o fígado aumenta com o uso prolongado, superdosagem ou sensibilidade ao medicamento.
2: É fato que alguns medicamentos podem acabar sendo hepatotóxico, principalmente quando tomados por um período muito prolongado, ou quando tomado numa superdosagem, ou quando o paciente tem uma sensibilidade específica àquele medicamento. Daí a necessidade de ter, de fato, um acompanhamento médico profissional, ou, como foi dito, de um farmacêutico, mas cuidado para não confundir um farmacêutico com um balconista da farmácia, não é? Que são dois profissionais que merecem respeito, mas que têm atribuições diferentes.
1: Entre os medicamentos que exigem atenção estão os antibióticos e os anti-inflamatórios. O uso inadequado de antibióticos pode contribuir para o surgimento de bactérias resistentes. Já os anti-inflamatórios, quando usados de forma contínua e sem orientação, podem causar efeitos adversos, inclusive nos rins. A recomendação dos especialistas é não interromper nem iniciar medicamentos por conta própria e sempre informar ao profissional de saúde todos os remédios utilizados. Gabriela Bento, Rádio Jornal, Rádio Notícia.
3: Pontualmente, como sempre, 10 horas.
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13: Dez horas.

0: 8 minutos aqui na Rádio Jornal.
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0: Você que é pensionista, você que é aposentada, você que é aposentado e identificou, né, um empréstimo consignado que você não reconhece em seus benefícios, você tem direito a buscar a justiça para buscar ressarcimento, enfim, para buscar seus direitos. Nós estamos ao telefone com o Rômulo Saraiva, ele que é advogado previdenciário e doutorando em direito pela UFPE. Muito obrigado pela participação do senhor aqui na Rádio Jornal. Muito bom dia.
2: Bom dia, Sócrates. Bom dia, ouvintes da Rádio Jornal Caruaru, Garanhuns e Petrolina. É um prazer falar com vocês.
0: Gostaria que o senhor explicasse essa situação aqui, porque eu acredito que isso abrace muitas pessoas. Muita gente pode nem sequer prestar muita atenção ali no que está sendo descontado ou não está sendo descontado no seu pagamento. Gostaria que o senhor explicasse essa situação, por favor.
2: E normalmente não se presta atenção. Se a gente for aqui considerar as pessoas que mensalmente avaliem, né, o que aparece no extrato bancário em que se recebe o valor da aposentadoria, ou também os que acompanham mensalmente o extrato de pagamentos da aposentadoria, são dois extratos totalmente distintos. Um extrato de pagamento do benefício previdenciário, ele pode ser obtido no aplicativo Meu INSS. Tem pessoas que sequer têm a senha do GOV ou acesso ao aplicativo Meu INSS. E é importante para saber o que o INSS está lançando de descontos diretamente na folha de pagamento. E também muitas pessoas são um pouco mais descuidadas ou não têm uma atenção devida. Eu até me incluo nisso aí também, porque às vezes eu não acompanho mensalmente o extrato bancário, o extrato da fatura do cartão de crédito, em relação ao extrato bancário, para saber quando o dinheiro cai e se o banco está cobrando algum valor indevido ou se alguma empresa, né, com a aquiescência do banco também está cobrando algum valor indevido. Ou se algum estelionatário lançou alguma dívida contra o seu nome, né, para lançar alguma coisa indevida. Infelizmente, Sócrates, a gente vive num país com muito vazamento de dados. A ANPD, a Agência Nacional de Processamento de Dados, de vez em quando notifica comunicados de vazamento em massa, em série. Recentemente o INSS, inclusive, foi objeto de uma denúncia da ANPD. Existem vazamentos com a participação de servidores públicos federais. Na CPI do INSS, por exemplo, Alessandro Stefanuto, em seu depoimento, disse que no décimo andar, no coração do INSS em Brasília, havia diversos chupacabras, né, que são aparelhos eletrônicos que fazem o propósito ali de retirar dados sigilosos da vida dos aposentados e passar para bandidos. Então, a gente vive num país que tem muita vulnerabilidade no tráfego de dados ilícito e também em relação a um comércio de dados, né, e um país que tem uma percepção de corrupção muito elevada. Né, existe muita fraude, muita corrupção, muito crime. E a tecnologia, que de certa forma ajuda, né, os estelionatários, as organizações criminosas, a estarem atentando contra o aposentado, que muitas vezes é uma pessoa hipervulnerável. É um trabalhador rural, uma pessoa que não teve uma boa escolaridade, uma pessoa que às vezes até tem a escolaridade, mas não tem intimidade com a parafernália de equipamento eletrônico e, portanto, às vezes não tem um bom celular, um bom pacote de dados, ou sabe, ou tem a destreza de manusear o smartphone ou o computador. Então, por conta disso, é muito importante que, de vez em quando, o aposentado tenha o hábito de checar se o dinheiro que sai do INSS na folha de pagamento está sendo pago de forma correta, se não tem nenhum empréstimo de lançamento, empréstimo consignado lançado à revelia do aposentado, ou se não tem nenhum desconto, né, inclusive de taxas e outras despesas que são inventadas diretamente na folha. Porque os empréstimos, as fraudes, elas podem acontecer enquanto o dinheiro está na posse do INSS E às vezes são descontos muito tímidos, muito pequenos, justamente para passar desapercebido do aposentado. Então, na CPI das fraudes, se discutia ali a investigação de sindicatos e associações, estarem descontando pequenas quantias, R$ 30, R$ 45, e todo mês, né, a perder de vista. E você ter o valor ali de R$ 30 debitado da sua aposentadoria, você nem dá conta, nem percebe que aquilo ali está sendo descontado. E a fraude de 30 em R$ 30, né, a precificação dessa fraude que pegou aposentados em todo o Brasil foi da ordem de 6,3 bilhões de reais. É a personificação do ditado de que de grão em grão a galinha enche o papo. E também existem fraudes que ainda estão em andamento de associações ou empresas securitárias de lançarem descontos indevidamente no quando o dinheiro chega no banco. Né? Então o dinheiro sai da mão do INSS, entra na conta bancária do aposentado e lá não apenas o banco que é depositário, que é quem tem a custódia ali do pagamento da aposentadoria, outras instituições, elas vão lá e fazem descontos de seguros que você nunca autorizou, que nunca pediu. Então precisa ter uma atenção muito grande, porque a criatividade delitiva dos criminosos é muito grande e a todo momento vai aparecendo. É importante o aposentado ter uma fiscalização. É importante o aposentado ele saber com quem se relaciona. Então, as comunicações, né, as abordagens que chegam por ligação telefônica, SMS, WhatsApp, são muito perigosas, porque existem quadrilhas, né, que são especializadas em convencer, utilizando técnicas de engenharia social. Para quem não conhece o termo, a engenharia social é um tipo de abordagem criminosa que, diferentemente do passado, por exemplo, o bandido antigamente chegava tentando tatear, né, aplicar um golpe com informações da vida da pessoa, e às vezes ele nem tinha conhecimento. Então, ele dizia: olha, você que é cliente do banco X, né, e o aposentado não era cliente do banco X, ele rapidamente descobria que aquilo ali era uma fraude. Hoje em dia, os bandidos chegam sabendo o endereço que você possui, o valor da sua renda, né, sua filiação, o banco que você tem relacionamento. Se brincar, ele sabe até o time de futebol que é do aposentado. Então, quando o criminoso ele aborda o aposentado de posse de tantas informações, até da fotografia, ele aplica um crime com maior chance de sucesso. Né, que é o crime usando técnicas de engenharia social. E aí o aposentado termina, às vezes, acreditando, levado, né, conduzido a acreditar, porque o golpe é aplicado com muita perfeição. Então, precisa ter cuidado em estar fornecendo informações. Às vezes tem um crime que é do phishing, né, que se manda uma mensagem dizendo: olha, você precisa atualizar seu CadÚnico único, você precisa tomar tal providência clicando aqui nesse link, que às vezes é o link malicioso, sob pena de você perder o benefício, de não pagar no próximo mês o benefício. E isso é uma isca, né, para envolver o aposentado a clicar ali e a partir dali ele fornecer dados. Porque muitas vezes os empréstimos consignados, eles são formados a partir de um convencimento dessa natureza, que pode chegar por ligação, SMS ou WhatsApp, e também tem golpes convincentes, Sócrates, da seguinte espécie. Às vezes você recebe uma ligação de um correspondente bancário, ele propondo uma redução na parcela do seu empréstimo consignado que você já fez. Então, se você tem uma parcela de R$ 300 por mês, ele chega e diz: olha, eu consigo baixar isso aí para R$ 200 por mês. E o aposentado, achando que é uma prática do mercado da concorrência entre os bancos, né, que vai dar melhores juros ali para aquele aposentado, ou fazer a portabilidade daquela conta para outro banco, termina consentindo, né, fazendo a biometria facial, que é um perigo muito grande. O rosto da pessoa já é assinatura. Você não pode estar fazendo chamada de vídeo ou tirando a fotografia da biometria, porque você tirando uma foto hoje, essa foto pode ser usada para reiterados empréstimos, inclusive os fraudulentos. E aí Esse golpe de que o correspondente bancário entre em contato propondo redução da parcela ou fazendo a portabilidade para um outro banco, porque vai dar um troco financeiro nessa transação, às vezes é uma cilada, porque o aposentado fica com o empréstimo antigo e ainda ganha um empréstimo novo, e aí ele termina aumentando a dívida. Ele estava interessado em reduzir a dívida, termina.

0: ficando com a dívida antiga e assumindo a dívida nova. Então precisa ter muita atenção, porque hoje existem call centers de organizações criminosas com meta financeira semanal para enganar aposentados. Precisa ter muita atenção, porque os golpes, Sócrates, eles são convincentes. E a pessoa, se bobear, corre o risco aí de passar os dados e assumir uma dívida. De todo modo, aqueles que eventualmente já tenham caído num golpe, né, de empréstimo consignado, no golpe do falso advogado, que acontece também envolvendo uma pessoa se passando pelo advogado, ou algum outro golpe que seja, quem cai num golpe, Sócrates, tem muita vergonha, né? Vergonha porque errou, vergonha porque terminou, se passando de tolo. Mas não é para ter vergonha, porque é isso que os bandidos querem, que a pessoa se encabule, né, e deixe isso ali do jeito que está, sem levar isso adiante para a autoridade policial.
1: Perfeito.
0: A justiça, né, tanto pernambucana, Tribunal de Justiça de Pernambuco, a Justiça Federal, entre outros, tem aceitado o desfazimento de golpes usando técnicas de engenharia social, que é justamente o que eu expliquei quando o bandido já aborda a pessoa sabendo de tudo da vida dela. E aí, se você já está sofrendo um desconto de empréstimo consignado indevidamente, procure um advogado da sua confiança para desfazer esse ato, porque ele tendo sido baseado, né, de forma fraudulenta, a justiça já aceita o desfazimento desse empréstimo. Então, receberia da instituição financeira do banco que autorizou esse empréstimo falso, ou viciado, né, do consentimento do aposentado, para receber os valores de volta e parar o desconto daqui para frente.
1: Perfeito.
0: A mensagem precisa ser dada, Sócrates, porque tem muita gente de boa fé que acredita nesses meliantes e terminam pagando um prejuízo muito caro. A aposentadoria no Brasil já é pequena e aí ainda tem esses descontos de transações ilícitas, ilegais, e o aposentado tem que tomar as providências.
1: Perfeito. Eu agradeço a participação do senhor. Muito obrigado. Conversamos com o advogado Rômulo Saraiva, advogado previdenciário e doutorando em Direito pela UFPE.
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1: Berg Santos está voltando com a gente aqui na Supermanhã. 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
1: Valeu, Berg! Obrigado pelas informações.
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2: Horas 29 minutos aqui na Jornal. 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
3: 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Sócrates, eu volto com você.
2: Tá certo, Berg. Obrigado pelas informações. 10 horas 32 minutos.
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3: 10h40, meu amigo Berg, preste atenção nessa notinha que eu vou ler. Agora eu sei que você vai entrar com outro assunto, você vai entrar com outro tema, mas preste atenção nisso aqui. Meu amigo Josael Barreto, preste atenção. A Compesa respondeu àquele vazamento lá na Pedro Jordão, né, na Praça Abel Benes. A Compesa respondeu. Veja só, prestem atenção. A Compesa informa que a equipe deu início aos serviços de conserto da tubulação da rua Doutor Pedro Jordão, no bairro Maurício Nassau. Deu início mesmo? Deu não, não foi? Mas vamos lá, deu início nessa terça-feira, dia 11. Aí veja a nota, presta atenção na nota. A previsão é de que os serviços sejam concluídos amanhã, dia 15. Vamos fazer uma rifa para comprar um calendário? Vamos fazer uma rifa para comprar um calendário? Porque primeiro está dizendo que já está fazendo, que não estava aqui, o Josael reclamou hoje, de novo, tá? Outra, a previsão é que os serviços sejam concluídos amanhã. Amanhã, dia 15. Meu amigo, hoje é 17, amanhã é 18. Vamos dar pelo menos um calendário? Aí tá difícil, porque aqui você não tá nem sequer lendo o que você tá produzindo. Aí desse jeito é demais. Eu vou chamar o Beck. Beck, eu sei que se acalma, você vai entrar com outro assunto, você vai entrar com outro tema, mas depois a gente conversa sobre isso.
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1: Bom, a Supermanhã tem o oferecimento 10 horas 44 minutos. No meu relógio, 10h43 e 15, mais 10h44. 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No meu relógio, 10 horas 44 minutos 5 segundos.
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Você que está em casa, começa daqui a pouquinho, às 11 horas da manhã, a sabatina com os candidatos ao governo do Estado de Pernambuco do Sistema Jornal do Comércio de Comunicação. E eu estou aqui no Estúdio 1 da TV Jornal, porque vai ser feita aqui essa sabatina, mas ela vai ser transmitida para todas as plataformas do Sistema Jornal do Comércio de Comunicação. Por exemplo, na Rádio Jornal 90.3 FM, você pode sintonizar a sua rádio. Ou se você não tiver uma rádio por perto, baixa o aplicativo, dá para lá baixar na loja de aplicativos do seu celular. Você pode acompanhar através da Rádio Jornal aqui em Recife, Caruaru, Limoeiro, Pesqueira, Garanhuns, Petrolina, pela TV Jornal, Canal 2, daqui do Recife, também TV Jornal Caruaru, pelo site do JCPE e pelos canais da TV Jornal no YouTube, né? Como eu falei para vocês, começa às 11 horas da manhã, são 3 dias de sabatina. Hoje é o primeiro dia com o candidato João Campos, do PSB. Amanhã tem Ivan Moraes, do PSOL, e dia 20, a candidata Raquel Lira, do PSD. Essa ordem aí dos candidatos, ela foi definida por meio de um sorteio, né, com a presença de representantes das candidaturas, e os candidatos que vão participar dessas entrevistas, eles têm partidos cujo a representação lá no Congresso Nacional é mínima. Então, por isso foram esses três escolhidos, né? A gente está vendo aqui nossa bancada de jornalistas, né, que vão fazer, todos eles vão fazer perguntas dos mais diversos assuntos, de mobilidade, de saúde, economia, e eu já converso aqui com Natália Ribeiro, que é jornalista e radialista, né, que vai fazer essas perguntas. Se a gente está chegando perto do período eleitoral, 4 de outubro,

0: É um momento decisivo para muita gente. Por que é importante acompanhar essas entrevistas? Natália, bom dia.
1: Bom dia, Cíntia. Obrigada por estar aqui com a gente também, fazendo parte desse trabalho. A eleição, a campanha já começou, está na rua desde ontem. Então, esse vai ser o primeiro momento para ouvir um candidato ao governo do Estado. E o Sistema Jornal do Comércio faz isso, sai à frente. Para nessa primeira semana de campanha efetiva nas ruas, ouvir o que pensam aqueles que querem governar o Estado de Pernambuco. E, Cíntia, tocando muito naquilo que nós falamos todos os dias aqui. Segurança, mobilidade, creche, hospital, a política também que faz parte das nossas vidas. Mas como esses candidatos pensam em resolver os problemas do cotidiano? É isso que o telespectador e que o ouvinte pode esperar hoje.
0: E essa é a primeira sabatina que acontece no Estado, gente, depois do início aí de fato da campanha, né? Dia 16, então um momento importante para dar um start aí nessa campanha.
1: Isso mesmo, primeiro turno das eleições, 4 de outubro, então hoje recebemos João Campos, amanhã Ivan Moraes e na quinta-feira Raquel Lira, cumprindo com o nosso papel de levar informação, fazer as perguntas que eventualmente você que está em casa ter interesse em fazer e lhe ajudar de alguma forma a decidir o seu voto.
0: Natália, não vai ter intervalo, né? Então é uma hora de perguntas mesmo.
1: Isso, perguntas, respostas. Então, aquele olho no olho. O momento em que o candidato pode expor as suas ideias, falar sobre o seu plano de governo, que inclusive já está registrado. Então, nós conseguimos detalhar um pouco mais aquilo que o candidato, que a candidata, que essas pessoas pensam para o Estado de Pernambuco. Por exemplo, se o senhor for eleito, se a senhora for eleita, o que vai ser prioridade da sua gestão? Você vai pensar mais em estrada? Vai querer construir hospital? Vai aumentar o número de creches? Porque é isso que influencia a população, é isso que o povo quer saber. Então, a missão é essa, é aproveitar todo esse momento, todo esse espaço para levar essa informação e atender as necessidades de quem está nos acompanhando.
0: Gente, daqui a pouquinho a gente vai mostrar como foi a chegada do candidato João Campos, aqui ao Sistema Jornal do Comércio de Comunicação. Já recebi a informação de que ele está por aqui. Natália, peço licença, eu vou conversar agora com o Igor Maciel, que também participa, né, dessa sabatina. São 3 dias importantíssimos para o eleitor, né?
2: 3 dias importantíssimos para o eleitor. Teremos nessa segunda, na terça e depois na quinta-feira os 3 principais candidatos ao governo de Pernambuco. Vamos ter, o importante também é essa integração do Sistema Jornal do Comércio, porque faz com a TV Jornal, faz com a Rádio Jornal, faz com o JC também acompanhando, nas redes sociais, em todo canto. É uma forma de levar essa discussão, uma discussão que é muito importante para o Estado de Pernambuco, é muito importante para o eleitor que está entrando agora no clima. O eleitor demora um pouquinho para entrar no clima da eleição. Quem está acompanhando campanha, como a gente acompanha o tempo todo, a gente parece que está todo mundo já imerso em política e no clima eleitoral já há meses. E o eleitor mesmo, a maior parte do eleitor não está ainda. Ele até diz ali que ele tem uma preferência, uma intenção de votar, mas ele só decide realmente quando chega nesse período. E esse é o momento em que o Sistema Jornal do Comércio aproveita agora também para levar todos os seus veículos para dentro da eleição e trazer o eleitor junto com ele.
0: A gente está falando aqui da sabatina. Sabatina é quando um único candidato ele tem que responder a perguntas, né, que são feitas por jornalistas. Mas eu já lembro para você colocar aí na sua agenda, que a TV Jornal já está com o debate marcado dia 1º de outubro, às 10h45, sob o comando da jornalista Anne Barreto, né? Então, é sabatina, é debate, é ver o confronto. Isso é importante.
2: É muito importante, exatamente por isso. No momento em que o eleitor ele começa a olhar, a visualizar a eleição, ele começa a pensar para poder tomar uma decisão lá na urna, é muito importante que ele tenha todas as informações possíveis por todos os canais possíveis. Então, a partir de agora, a gente começa isso. Já começamos no domingo, né, com uma cobertura muito especial de todos os veículos do sistema e agora a gente segue com as sabatinas. Sabatina para governador, sabatina para senadores também, com senadores, teremos também sabatinas com senadores e ainda o debate que você falou, que é o último, viu? Vai ser o último debate.
0: Decisivo, né? Decisivo. Deixa eu conversar agora, antes de conversar com o Castilho, com o Laurindo Ferreira, que é diretor de jornalismo aqui do Sistema Jornal do Comércio de Comunicação. É uma agenda cheia, né? O eleitor pode ficar ligado no Sistema Jornal do Comércio, que vai ter muita coisa para ele acompanhar o seu candidato, né?
3: Muita. Na verdade, a campanha começa no Sistema Jornal do Comércio, né? As grandes entrevistas, as grandes sabatinas. A gente começa e a gente termina a campanha no Sistema Jornal do Comércio. Começa hoje com a sabatina do candidato João Campos, candidato do PSB. Segue a semana toda com a sabatina com os candidatos. Mas no dia 1º de outubro, que é a quinta-feira, é um dia antes da eleição. Aliás, o último movimento que pode ser feito na mídia antes da eleição

acontece o debate no CIEMA e Jornal Comércio. Então a gente hoje começa, digamos assim, oficialmente a campanha das grandes marcas de mídia, no caso do CIEMA e Jornal Comércio, e a gente encerra também, a gente abre e fecha a campanha em Pernambuco com o debate que acontece primeiro. Então, a expectativa da gente é que os nossos internautas, os nossos telespectadores, os nossos ouvintes da Rádio Jornal, da TV Jornal, do portal JCPE, acompanhem

0: permitido também para a Rádio Jornal, para as plataformas do Sistema Jornal do Comércio, uma cobertura integrada, né?
1: Cobertura integrada, quer dizer, essa sabatina que começa hoje vai até a próxima quinta, ela vai ser em rede, ela vai acontecer em todas as nossas televisões, a TV de Caruaru, a Rádio de Caruaru, todo mundo, como você disse, numa grande cobertura completamente integrada.
0: Laurino, obrigada, viu, pelas informações. Obrigado. Deixa eu conversar aqui com o Fernando Castilho, que ele é colunista do Sistema Jornal do Comércio do JC, assina a coluna JC Negócios, e economia é um tema que não pode faltar numa sabatina dessa, né?
2: Olha, a gente vai falar muito de economia, agora que a gente sempre brinca aqui, economia do jeito que a pessoa possa entender. No fundo, o eleitor se preocupa com política? Se preocupa, mas ele quer saber, por exemplo, como é que vai ficar a questão do emprego, se vai ter, se o próximo candidato vai propor algum tipo de estrutura que melhore a renda dele, se vai haver investimento, né? E coisas simples, como, por exemplo, a saúde vai melhorar, o transporte vai melhorar, a educação vai melhorar, tudo isso tem a ver com a economia e tem a ver também com a performance do governo. Na verdade, o que a gente vai tentar fazer aqui, como já disse os colegas anteriores, é o seguinte, é tentar ser essa voz do eleitor na tirar suas dúvidas. É uma conversa para perguntar o seguinte, o senhor vai fazer o quê se for eleito? É uma questão bem simples, mas no fundo, quando o eleitor começa a pensar em eleição, ele quer saber o seguinte, o senhor é candidato, em que é que a minha vida vai melhorar? A gente vai tentar perguntar isso sabendo que sempre a economia vai estar presente.
0: Castilho, muito obrigada, viu, pelas suas informações. Eu já quero chamar o repórter Emerson Pereira, que já está acompanhando o candidato João Campos, do PSB, desde cedo. Oi, Emerson, bom dia.
3: Oi, Cíntia, bom dia para você, bom dia para quem nos assiste. O candidato João Campos chegou aqui à sede do Sistema Jornal do Comércio e está, neste momento, aguardando o início dessa sabatina. Ele conversou com a nossa equipe e falou sobre a expectativa para esse início de campanha política e também sobre a importância da sabatina, entrevista aqui no Sistema Jornal do Comércio, já que é o portão de entrada para esse momento em que os candidatos estão vivendo. A primeira entrevista oficial a partir desse início de campanha. Acompanhe o que o candidato falou.
4: É muito importante a gente ter espaços junto à imprensa para poder debater o estado de Pernambuco, apresentar as propostas e poder falar do futuro. Eu estou aqui para colocar meu nome à disposição do povo de Pernambuco, disputando a eleição como candidato a governador do nosso estado. Fui prefeito do Recife por 5 anos e 3 meses, consegui bater recorde de investimentos, construir hospital, ponte, grandes obras na cidade, cuidar das pessoas. E agora a gente está pronto para fazer por Pernambuco, para poder colocar Pernambuco no protagonismo do Nordeste e ter as pessoas do nosso estado sendo cuidadas. É por isso que a gente vai construir novos hospitais, dentre eles o maior hospital do Nordeste brasileiro, poder ampliar estradas, poder fazer o atendimento para crianças com neurodivergência, cuidar da segurança de verdade e fazer com que Pernambuco avance, gere emprego e gere renda. Eu estou pronto para ser governador do estado e é muito importante ter um espaço como esse para a gente debater o estado e falar sobre o futuro. Muito obrigado.
3: Na chegada ao Sistema Jornal do Comércio, o candidato João Campos foi recebido pela militância, que inclusive permanece aqui em frente ainda ao prédio sede do Sistema Jornal do Comércio. Ele foi recebido também pela diretoria aqui do Sistema Jornal do Comércio, o superintendente Vladimir Melo e o diretor de jornalismo Laurindo Ferreira. Seguiu aqui para uma sala reservada, onde conversou também com outras pessoas da empresa, o colunista João Alberto e outras pessoas aqui que fazem parte do jornalismo da TV Jornal, Rádio Jornal e de todo o grupo do Sistema Jornal do Comércio. E agora, Cintia, ele está exatamente seguindo para o local da sabatina para conversar sobre as propostas e esse início de campanha. Eu volto com você, Cíntia.
0: Obrigada, Emerson. Você estava falando aqui, o candidato já está sentado aqui no estúdio, todo mundo se organizando para daqui a pouquinho mesmo, às 11 horas da manhã, começar a sabatina do Sistema Jornal do Comércio de Comunicação com os candidatos ao governo do estado de Pernambuco. Você deve estar se perguntando como é que eu faço para acompanhar. você tem inúmeras formas de acompanhar. Ou você liga no 2, na TV Jornal, acompanha tudo, né? TV Jornal do Recife, TV Jornal do Interior. Ou você pode acompanhar também pela Rádio Jornal 90.3 FM. Se não tiver um rádio por perto, não tem problema. Você pode baixar o aplicativo, né, da Rádio Jornal nas lojas de aplicativos do seu celular. Você pode acompanhar

pelas redes sociais, pelo YouTube, né, pelos canais oficiais do Sistema Jornal do Comércio de Comunicação. Então, não tem desculpa, você pode começar já a acompanhar. E eu já vou me despedindo de vocês, porque agora, né, a gente começa, em definitivo, a sabatina com os candidatos ao governo do Estado de Pernambuco pelo Sistema Jornal do Comércio de Comunicação.

0: Estamos começando a sabatina da Rádio Jornal com os candidatos ao governo de Pernambuco, transmitida aqui pela TV Jornal e pela TV Jornal Interior, além dos portais JCPE e das redes sociais do Sistema Jornal do Comércio de Comunicação. Esse é o nosso primeiro momento, nosso primeiro encontro de sabatina, e para dar início a essa série de entrevistas, recebemos o candidato João Campos, do PSB. Candidato, seja bem-vindo ao Sistema Jornal do Comércio de Comunicação.
1: Muito obrigado, obrigado a você, Natália, Igor Castilho, agradecer a todo mundo que está acompanhando. É muito bom a gente estar aqui hoje, depois do primeiro dia de campanha, que foi ontem, a gente poder participar dessa sabatina, falar do futuro de Pernambuco, falar de tudo que a gente vai construir junto. Eu tive a oportunidade, nesses últimos 5 anos e 3 meses, ser prefeito do Recife e dedicar a minha vida por inteiro a fazer gestão pública, a poder construir hospitais, creches, escolas, parques, pontes. E agora eu estou pronto para governar o Estado e para poder fazer com que Pernambuco seja protagonista do Nordeste e seu povo seja cuidado. Então, dia especial e à disposição.
0: Aliás, candidato, o senhor foi prefeito por 2 mandatos, deixou a Prefeitura do Recife com uma ótima avaliação, uma reeleição tranquila, quase 80% dos votos no primeiro turno. Diante de todo esse cenário de aprovação, de aceitação da população recifense, o que lhe motiva a parar, refletir, pensar, eu posso ser candidato ao governo do Estado? O que lhe motiva a entregar o cargo na prefeitura e concorrer à eleição?
1: Eu nunca escolhi o caminho mais fácil. Seria mais cômodo ficar na prefeitura, continuar a gestão, com a capacidade de investimento grande, um plano de obras bem desenhado, operações de crédito feitas. Então, seria o caminho mais fácil, mas eu nunca escolhi o caminho mais fácil. Eu escolho o caminho que eu acho que eu posso fazer mais, colaborar mais com quem mais precisa. E o fato é que hoje Pernambuco está perdendo competitividade. Quando a gente olha comparando com os estados do Nordeste brasileiro, Pernambuco está perdendo posição. O ensino técnico, nós fomos ultrapassados pelo Ceará, pelo Maranhão, pelo Piauí, pelo Rio Grande do Norte, pela Paraíba, por Alagoas, pela Bahia, só estamos na frente de Sergipe, em alunos que fazem o médio e o técnico ao mesmo tempo. Reduzimos o ensino integral, o Pernambuco reduziu o ensino integral, tendo menos gente fazendo hoje. Então, eu quero construir um Estado melhor, um Estado que possa investir mais, que possa cuidar da saúde, que possa fazer com que o povo tenha mais esperança e seja bem cuidado. Então, eu estou pronto para fazer um governo muito melhor do que hoje é feito em Pernambuco, para reafirmar minha parceria com o presidente Lula, governar ao lado dele e poder criar o maior ciclo de investimento da história de Pernambuco. Temos uma boa oportunidade pela frente e, para isso, a gente precisa concretizar esse sonho e fazer esse debate. E dizer de forma muito sincera que eu sei como fazer. Imagina, eu fiz um hospital como prefeito do Recife, o Hospital da Criança, 2 UPAs especialidades. Pernambuco não tem nenhuma UPA especialidade nova construída nesses 3 anos e meio. Não tem nenhuma escola técnica, não tem um hospital construído do zero. Quando a gente olha para os estados vizinhos, a realidade é diferente. Na Bahia, são 8 hospitais entre entregues em obra. Alagoas tem 2, na Paraíba também tem 2. O Ceará fez o maior hospital do Nordeste brasileiro. E a gente vai ficar vendo Pernambuco reduzir os leitos, em mais de 400 leitos reduzidos, como a gente viu. Então, eu fico incomodado com isso. Eu estou pronto para mudar essa realidade e a gente poder cuidar do povo de verdade.
0: Nessa sabatina, eu tenho a companhia dos jornalistas Igor Maciel e Fernando Castilho. Obrigada por estarem aqui também, Igor Maciel.
2: Candidato, eu ia até começar falando sobre política, mas eu vou deixar a política, eu vou falar de hospital, já que o senhor começou falando sobre hospital. O senhor fez ontem um discurso, na abertura da campanha, inclusive, que iria construir 4 hospitais. Eu queria que o senhor falasse sobre isso. São 2 perguntas, na verdade. Primeiro, por que é que isso não está no seu plano de governo? Porque a construção desses hospitais não está no plano de governo. Não sei se o senhor vai atualizar ainda o plano de governo. E a segunda é, se o senhor acha que o problema do Estado é realmente a falta de hospitais, ou

0: se é melhorar os hospitais que já existem mesmo. É, precisa construir mais hospitais? É essa a proposta?
1: Precisa construir novos hospitais e precisa melhorar os hospitais existentes. Tanto é que eu tenho esses dois compromissos. Nós fizemos o mais denso plano e diretrizes de governo dessa eleição. São mais de 200 colaborações apresentadas, mais de 30 mil escutas foram realizadas. E nas nossas diretrizes do plano de governo está lá, aumentar o acesso ao serviço especializado de saúde, ter um maior potencial hospitalar no estado de Pernambuco. E para isso é preciso construir o hospital. Então são diretrizes que elas vão ser consolidadas em propostas. E a gente quer deixar isso muito claro para você que está nos ouvindo. Pernambuco precisa ampliar a sua atenção especializada de saúde. Qual é o objetivo? Que cada pernambucano esteja no máximo 2 horas de um hospital de alta complexidade, de grande porte, para a gente garantir que a saúde chegue perto da casa das pessoas. Hoje existem vazios assistenciais que a gente vai preencher. No sertão do Araripe, por exemplo, é preciso fazer um hospital regional no Araripe, assim como no Vale do São Francisco, porque hoje quem está no Vale do São Francisco nos escutando, o único hospital que atende e dá suporte é o Hospital Universitário. O Hospital da Criança de Caruaru, que nós vamos fazer também, assim como eu fiz o do Recife. E nós vamos fazer um hospital com 900 leitos, que vai ficar na divisa entre Recife e Jaboatão. E ele vai ter a capacidade de poder atender toda a região metropolitana do Recife com urgência e emergência e com serviços especializados para zerar, inclusive, filas de procedimentos que existem. Então, além de recuperar hospitais existentes, é preciso incrementar novos leitos. O Ceará fez um hospital de 850 leitos, inaugurou agora esse ano. Por que Pernambuco não pode fazer? Nós vamos fazer. Isso é cuidar do povo de verdade, porque no meu governo não vai ter teto caindo na cabeça das pessoas, escorpião em hospital, rato passando junto de utensílios de saúde. A gente vai cuidar de verdade, é cuidar do que tem, mas construir novos equipamentos, como eu fiz isso como prefeito. Eu reformei as maternidades, mas também construí o Hospital da Criança. A gente ampliou com mais de 300 mil pessoas que passaram a fazer parte da Atenção Básica de Saúde. Para isso foram mais de 5 mil profissionais de saúde nomeados no Recife. Então a gente cuidou das unidades existentes, mas ampliou o serviço. E você que está nos ouvindo, você sabe, o tempo médio para marcar uma cirurgia no Hospital Agamenon Magalhães é de 29 meses. Dá mais de 2 anos esperando para marcar uma cirurgia. Então, é preciso aumentar. E eu vou me colocar no lugar do paciente. E Pernambuco não vai ver os outros estados todos construindo uma rede hospitalar maior, enquanto isso, Pernambuco sem fazer a sua parte. E digo mais, o presidente Lula botou 2 bilhões por ano a mais aqui em Pernambuco na saúde. Enquanto isso, o governo do estado reduziu a sua participação orçamentária na saúde. O que é que isso significa? Significa que o governo do estado decidiu retirar dinheiro da saúde. Enquanto isso, aumentou exponencialmente o gasto com festas e shows, mas tirou dinheiro da saúde. Não aumentou os serviços especializados na ponta, não construiu novos hospitais. E quem paga essa conta é o povo. E eu estou do lado do povo. Por isso que nós vamos fazer o maior hospital da história de Pernambuco, o Hospital Geral Metropolitano, de 900 leitos para atender de forma digna todo mundo que mora no nosso estado.
0: Ô, candidato, deixa eu só complementar, a questão dos 4 hospitais que não estão no plano de governo. Está lá o Hospital Metropolitano, mas não estão os 4 hospitais. O plano de governo é um documento. É um documento que fica lá registrado e que... Por que é que não está no plano de governo?
1: São as diretrizes, Igor. Todas as diretrizes estão lá. A gente diz qual é o nosso objetivo. É aumentar o acesso de serviço à saúde especializada, aumentar a presença regional da saúde. Tudo isso está no plano de governo, que são as nossas diretrizes. E eu deixei muito claro que a gente poderia incrementar ao longo desse processo e fiz um plano muito mais denso do que qualquer outra candidatura que está posta. Inclusive, registrei primeiro. Teve gente que quase que não tinha candidatura registrada porque não tinha plano de governo.
2: Fernando Cacheiro.
3: Candidato, o senhor começa falando com ênfase muito forte em saúde. Fala de investimentos propostos, fala de proposta de fazer investimentos. Mas qual é o eixo do seu governo, uma eventual eleição? O senhor vai ficar, não vai ficar somente com saúde. Então, qual é a marca que o senhor quer deixar, além disso que a gente conversou agora sobre saúde? Qual é o eixo do seu governo? Qual

0: é a marca que o senhor pretende deixar no caso de uma eleição?
1: Pernambuco vai ser o grande líder do Nordeste brasileiro. Isso significa que nós vamos gerar mais emprego do que os outros estados, crescer mais na educação, crescer mais na saúde. Eu comparo com duas frentes aqui. Uma frente foi quando Eduardo Campos foi governador de Pernambuco. Ele construiu 3 hospitais metropolitanos em pouco mais de 4 anos. Isso seria suficiente para não ter feito outras coisas. Já teria sido um grande governo. Mas quando você olha, todas as UPAs da região metropolitana também foi ele que fez, as UPAs especialidades, ampliou serviços no interior do estado e foi para outras áreas. Quando a gente olha duplicação de estradas, quando a gente olha para o incremento de universidade no interior do estado, novas indústrias que vieram. Então, eu não estou aqui para fazer um governo de uma marca só. E a segunda comparação é quando eu fui prefeito do Recife. A gente colocou 300 mil pessoas para dentro da atenção básica de saúde do Recife. Construímos 2 UPAs especialidades, hospital, ampliação dos serviços de parto humanizado, por exemplo. A gente conseguiu fazer muita coisa na saúde. Mas a gente foi a capital que mais abriu vaga de creche no Brasil durante 3 anos seguidos. Construímos 6 novos parques, existiam 12 na cidade. A gente construiu 50% em 5 anos. Então, eu não estou aqui para fazer um governo de uma obra só, e muito menos um governo de promessa e que não realiza. Eu estou aqui para a gente realizar e para dizer que Pernambuco vai liderar o Nordeste. Quando a gente olha o desenvolvimento industrial chegando em outros estados, quem foi que conquistou uma montadora de carro recente? Foi a Bahia. Quem foi que conquistou o data center? Foi o Ceará. Qual é uma grande indústria que veio para Pernambuco nos últimos 4 anos? Uma indústria de grande porte. Não tem. Então, você tem um enfraquecimento da economia do estado e que isso tem consequência na vida das pessoas. Você é uma pessoa de economia, Castilho, quando a gente pega a refinaria e a Agipe, elas dão quase 25% da arrecadação de ICMS do estado. Imagina se essas duas indústrias não tivessem vindo pelas mãos de Lula e Eduardo Campos, Pernambuco teria uma economia muito aquém do que tem hoje. Agora, qual é o próximo ciclo de desenvolvimento que vai ser feito? Para isso, a gente precisa, mais do que nunca, investimento robusto em infraestrutura. Muito investimento. A Transnordestina, eu vou tirar ela do papel. Eu vou, no primeiro mês de governo, ao presidente Lula levar um ofício. Presidente, pode passar a Transnordestina para o governo do estado de Pernambuco, porque o senhor que começou essa obra, graças ao senhor, ela tem caminho para virar uma realidade. Vamos tocar em parceria. Passa para o estado, eu vou abrir uma outra frente de obra a partir de Suape, continua com a do Sertão, para a gente poder tocar, fazer uma concessão e tornar viável o ramal de Pernambuco, porque o Ceará, no final do ano que vem, termina. E Pernambuco, se for do jeito que está, não termina. Se não fizer uma Transnordestina, você não cria um próximo ciclo de desenvolvimento, industrialização no interior do estado. Formar capital humano. A gente olha hoje o Piauí, tem mais de 60% do jovem fazendo médio e técnico. Pernambuco está em 12%. Pernambuco não surfou uma onda de desenvolvimento nesses últimos anos. Eu vou levar um embarque digital para formar os jovens no interior do estado, na área de tecnologia, para que a gente possa industrializar o interior e trazer oportunidade de formação de capital humano. Então, farei ações robustas em todas as áreas. Eu sei como fazer. Agora, a principal delas é cuidar de verdade de quem mais precisa e dar tamanho ao nosso estado para ele ser o grande líder da nossa região.
2: Quero lembrar a todos que nós vamos seguir juntos até o meio-dia, sabatinando hoje o candidato João Campos do PSB. E também lembrar a você que, além da TV Jornal, Recife e Interior, nós estamos ao vivo na Rádio Jornal, no Recife, em todas as nossas frequências espalhadas pelo interior do estado, além do nosso portal e também nas nossas redes sociais. Dito isso, Igor Maciel.
3: Candidato, o senhor, na sua fala agora, o senhor deu um salto. O senhor fala bastante do governo do seu pai, Eduardo Campos, e o senhor fala do senhor como prefeito, mas o senhor deu um salto aí que tem 8 anos de um governo Paulo Câmara, um governo do PSB, sucedeu Eduardo Campos, passou 8 anos, o senhor foi chefe de gabinete, chegou a ser chefe de gabinete, inclusive, nesse governo. E foi um governo onde caía teto de hospital também, e tinha a cidade, o estado tinha muitos problemas, inclusive problemas na economia, que o senhor estava citando agora esses problemas vêm desde o governo Paulo Câmara, muitos inclusive. E O que é que o senhor tem a dizer sobre o governo

0: Paulo Câmara. O que foi que aconteceu no governo do PSB, quando Paulo Câmara era o governador, o senhor chegou a ser chefe de gabinete? O que aconteceu nesse período? Existe um vácuo aí, um espaço, por quê?
1: Igor, primeiro eu estou aqui para falar do futuro e para ter um compromisso de fazer o Estado liderar o Nordeste e o povo ser cuidado. Eu estou aqui para mostrar que nessa eleição, entre duas candidaturas, a gente tem condições de fazer muito mais pelo Estado de Pernambuco. Mas eu também estou aqui para mostrar aquilo que foi feito. Se você comparar, se dependesse do atual governo do Estado, não existiria escola técnica em Pernambuco. Não tem uma escola técnica inaugurada pela atual administração estadual. Imagina o que seria Pernambuco sem uma escola técnica, sem UPAs especialidades, sem UPAs 24 horas, sem hospital. Então, tudo isso tem um impacto muito grande. Quando a gente olha na própria expansão de terminais metropolitanos, foram mais de 16 construídos pelo PSB. Então, tem um legado construído e é verdade. Tem tempos diferentes de Brasil também. A gente tem um momento onde tem um governo federal que cuida do Brasil, que cuida do povo, um presidente que é sensível às causas populares. Você imaginar, ele botou 2 bilhões de reais a mais por ano no estado de Pernambuco. Isso nunca existiu em outro ciclo. O cenário macroeconômico é favorável ao crescimento dos estados. Mas quando você olha em comparação, Pernambuco tem um desempenho aquém dos outros vizinhos. A Bahia está crescendo mais, o Ceará cresce mais, Paraíba está crescendo bem mais do que Pernambuco. Então, há um cenário de comparação que é muito diferente e a gente precisa fazer esta comparação. E a outra coisa é firmar um compromisso com o futuro. Eu não tenho nenhuma dúvida de que eu posso fazer muito mais do que está sendo feito hoje, porque a gente sabe como fazer. A sensação que eu tenho é que se gasta muita energia com a disputa política pequena, muitas vezes perseguindo adversário, brigando entre os poderes, em vez de construir um cenário harmônico de crescimento e de força política para o Estado. Eu vejo como isso é feito, eu conheço a política no Brasil, eu sou presidente nacional de um partido e eu vejo os estados que fazem um bom desempenho, que eles têm capacidade de traduzir boas ideias em realizações. Aqui muitas vezes falta boas ideias e não tem capacidade de realização. Então é isso que eu vou fazer e é isso que eu estou pronto para fazer.
2: Candidato, o senhor falou sobre creches, sobre oportunidades, vagas em creches. E aí quando o senhor também estabelece esse paralelo de fazer uma análise da atual gestão, o seu plano de governo coloca como perspectiva concluir e entregar as creches que o atual governo não entregou e prometeu. Eu pergunto para o senhor, isso é reconhecer que esse projeto da governadora Raquel Lira é um bom projeto? E mais, como o senhor pretende avançar no tema creches? Até porque, candidato, aqui no Sistema Jornal do Comércio, a gente tem recebido algumas denúncias que dizem respeito às creches do Recife. E aí, claro, o senhor foi prefeito da capital, é importante a gente estabelecer também esse paralelo. As pessoas falam que este aumento, os pais e até servidores, funcionários, trazem relatos de que esse aumento grande, sim, das vagas de creche, ele foi acompanhado de uma precariedade na estrutura oferecida para as crianças. Então, primeiro, o senhor reconhece a importância do projeto que está sendo executado no Estado, pretende, de fato, continuá-lo? E depois, como fazer com que tudo isso converse, dialogue com as necessidades dos pais, dos responsáveis, levando qualidade para as crianças, candidato?
1: Pernambuco entregou 10 creches no estado todo. Nós abrimos 107 creches no Recife em pouco mais de 5 anos. É 10 vezes mais do que o estado de Pernambuco fez. Nós vamos entregar 240 creches numa próxima gestão. Eu tenho um compromisso com a educação, com cuidar das crianças, de forma verdadeira e de fazer. Você não pode prometer algo que você não tem a capacidade de fazer. Você não pode brincar com o sonho de uma criança de ter uma sala de aula, de uma mãe ter um lugar para o seu filho estudar. Então, nós vamos fazer de verdade. Eu sei como fazer. A gente abriu mais de 13 mil vagas de creche no Recife. Estou falando aqui de educação integral, de 7 da manhã às 5 da tarde, de uma expansão que cuida de quem mais precisa, de que garantiu que pessoas que não estavam nem na fila de matrícula foram achadas por uma busca ativa da Prefeitura do Recife para garantir que os mais vulneráveis pudessem fazer parte da nossa rede. Tudo isso foi construído. Tudo isso foi construído com compromisso.

0: Isso. Por isso que Recife foi, repito, a cidade do Brasil que mais abriu vaga de creche. E a gente abriu com compromisso e sendo de forma verdadeira. É claro que numa rede grande, numa rede que expande, você sempre vai fazendo ajustes ao longo da caminhada. Agora, a gente abriu e colocou para funcionar. Enquanto isso, em Pernambuco, é o oposto. Foi prometido 250 unidades, foram entregues algo em torno de 10 unidades. Isso é muito longe daquilo que foi feito de compromisso. Mas eu tenho um compromisso com realizar e com fazer. Então, Recife me conhece, Pernambuco também vai ter essa oportunidade. Que a gente vai fazer das pessoas. Referência no Brasil, ela deixou de ser referência e passou a ter problemas elementares. E aqui quem está me ouvindo sabe disso. Muitas escolas tiveram aulas suspensas por falta de merenda, tem problema de infraestrutura nas escolas que é muito maior do que se existia historicamente. Então, tem um processo de piora na educação estadual e isso é muito triste de ver, porque todo governo ele tem que dar a sua contribuição e tem que andar para frente, não andar para trás. E a sensação que nós temos, inclusive nos indicadores, quando reduz o número de matrículas integrais que reduziu, não faz expansão, como é que você não expande o ensino técnico? Eu tive a oportunidade como prefeito de lançar um programa de ensino técnico, o Protec, para jovens fazerem ensino técnico no Recife, custeado pela prefeitura. O Embarque Digital, que é o maior programa de educação superior em tecnologia do Brasil, que é da prefeitura e que eu vou levar para o estado. Você imaginar uma história como o Breno. Breno, ele era faxineiro do Porto Digital. Ele trabalhava fazendo a limpeza do prédio. Depois, ele passou no Embarque Digital, fez o Enem, passou, começou a estudar, continuou fazendo a limpeza do prédio, trabalhando numa terceirizada, e aí ele foi contratado até aqui, eu acho, para o Sistema Jornal do Comércio como estagiário. Ele foi estagiário do Sistema Jornal do Comércio. Depois, ele foi contratado pelo Sistema Jornal do Comércio e ele se formou e virou professor. Em 2 anos e meio, ele saiu de alguém que estava fazendo a limpeza do prédio para ser professor universitário e agora trabalha na pós-graduação. Isso é por uma política pública de educação. Só Recife, em Pernambuco, tem essa política pública. Quem é de Camaragibe, Olinda, Paulista, quem é de Serra Talhada, Caruaru, ninguém mais tem acesso, porque é da prefeitura. E eu vou lançar um Embarque Digital para o estado de Pernambuco, para que a gente garanta que todo mundo, independente de onde nasceu, possa ter direito de sonhar e possa ter oportunidade. Então, comigo, a gente vai cuidar de verdade da educação.
1: Castilho.
2: Candidato, o senhor, ao responder a pergunta do meu colega Igor, disse que queria falar do futuro. Para fazer minha pergunta sobre o futuro, eu tenho que lembrar que durante os 8 anos do governo Paulo Câmara, ele passou 7 pagando os empréstimos que foram feitos pela gestão anterior, que foi liderado pelo seu pai. Quando a governadora assumiu, ela conseguiu que o estado estava no Capag B, mas no final do governo Paulo Câmara voltou para ser Capag C e a governadora teve que recuperar isso. Isso permitiu que o estado captasse alguns bilhões de reais. A minha pergunta é, se a governadora deixar o estado com Capag B, como ela promete, como o cenário está, o senhor pretende manter a série de investimentos, de empréstimos que vem sendo feito? E, uma vez fazendo esses empréstimos, o senhor pretende gastar esse dinheiro com o quê?
0: Falta ações estruturantes hoje no governo do estado. Quando você tem acesso a crédito, é importante canalizar para ações estruturantes que podem mudar de patamar a economia do estado. Por exemplo, a duplicação da PE60 é extremamente importante, porque a gente está falando aqui de integrar uma área de turismo, desenvolvimento industrial, do próprio escoamento da monocultura da açúcar. Tudo isso é importantíssimo. Triplicar a BR-101 no trecho urbano entre Paulista e Jaboatão, isso traz um desenvolvimento para a região que você pode expandir a capacidade da economia a partir daí. Quando a gente fala de obras regionais que têm a capacidade de integrar regiões e aumentar a produtividade, faz muita diferença. A PE-90, por exemplo, para quem está no Agreste, que ela integra de Carpina para Surubim e depois vai para Toritama. O governo federal já está falando já está fazendo a duplicação, o projeto da duplicação.

0: Classificação da BR-408. Se o Estado faz a PE-90, a gente está falando da integração do polo industrial da Mata Norte, da Jeep em Goiânia, podendo chegar até o polo da moda em Toritama e Santa Cruz do Cabaribe e região. Tudo com rodovia duplicada. Pernambuco precisa sonhar e trabalhar pelos grandes projetos. Integração de região, um desenvolvimento estruturado de longo prazo. Isso faz toda a diferença. E isso não está no debate hoje do Estado. O debate do Estado está muito acanhado. Está uma coisa muito pequena, de pequenas ações isoladas. Então, quando a gente fala de integrar cadeias produtivas, a gente está falando de aumentar a capacidade do Estado produzir. Associado a isso, é basicamente infraestrutura de ponta e formação de pessoas. E a formação de pessoas vai desde a creche, passa pela alfabetização da idade certa, os anos iniciais, ensino médio. Aí você precisa ter um ensino técnico muito fortalecido e o acesso ao ensino superior vinculado às vocações do mercado de trabalho de forma conjunta. Então, hoje, Pernambuco não tem um trabalho forte nessa área, tanto de infraestrutura quanto de formação de capital humano. E eu sei como fazer isso. Eu garanti o CAPAGB da Prefeitura, consegui acesso a crédito nacional e internacional e tenho uma carteira de investimento que concretiza novas oportunidades reais para a cidade, além do cuidado com as pessoas. É garantir que esse recurso vai chegar para quem precisa. É a obra, no caso de uma cidade, é uma obra de proteção de encosta, uma obra de drenagem, uma obra de ponte, é uma obra de habitacional, é uma obra de urbanização de comunidades vulneráveis que não tem acesso à água, esgoto, nem à urbanização. E a gente chega com tudo isso de forma integral e dialogando com a comunidade. Então, isso é o que precisa ser feito e é o que nós faremos. E repito, a gente está num ciclo onde o Brasil teve muito acesso a crédito. Os estados brasileiros teve muito acesso a crédito. A forma como o presidente Lula governa é dialogando com o governador, com o prefeito, é tendo programa de financiamento como o PAC, que ajuda muito a financiar os estados e municípios. Agora, Pernambuco foi acanhado. Quando a gente olha na parte hídrica, Pernambuco não escreveu a adutora do Agreste, a segunda etapa, no PAC. Pernambuco não acessou como deveria os recursos de infraestrutura hídrica como Bahia, Ceará acessaram. Então, essa falta de protagonismo e de você fazer bons projetos também gera um déficit de você receber menos receita por isso. Quando a gente olha as inscrições de Bahia, Ceará e Pernambuco na área de recursos hídricos no PAC, Pernambuco acho que colocou 10 a 20% do que os outros estados colocaram. Então, se você não vai lá reivindicar, você não vai ter acesso. Isso faz falta, porque quem paga essa conta no final é a população.
1: Eu acho, então, que vai ser necessário ampliar o volume de empréstimos, naturalmente, contando com a captação do governo federal para, como o senhor disse, inscrever em novos projetos.
0: É preciso ter uma capacidade de investimento do Estado garantida. Para isso é captar crédito e executar. E aí, para executar, tem que fazer uma boa carteira de projetos. Isso é o que é mais decisivo. Porque senão, termina gastando com coisas que não são estruturantes. E eu estou falando aqui de integração, só aqui eu falei de integração de duas regiões que são muito importantes e que precisam ser feitas. Quando a gente olha na área hídrica, nós temos uma chance gigante, gigante, com o presidente Lula, de tirar Pernambuco do mapa do racionamento de água. Veja, o presidente Lula tirou o Brasil do mapa da fome duas vezes. A Raiz tirou Pernambuco do mapa da escuridão e eletrificou o estado de Pernambuco. O próximo grande desafio é água. Tem 94 obras a serem construídas no estado, que elas têm a capacidade de revolucionar o abastecimento de água em Pernambuco. Pernambuco tem hoje um problema grande da produção de água, produção e tratamento. Produção, quando eu digo, é você ter barragem para guardar água e a partir daí distribuir. O maior problema do Estado não é a distribuição de água, é você produzir água, tratar e garantir a distribuição. É possível, num ciclo de investimento robusto, com 94 obras planejadas, executar para a gente tirar Pernambuco do mapa do racionamento e botar no mapa da água. E eu tenho esse compromisso de fazer ao lado do presidente Lula. É algo que a gente muda a história. A gente está falando de mais de 3 milhões e meio de pernambucanos que podem sair do racionamento de água e que vão sair. Agora, para isso, tem que ter um governo que realiza, que sabe fazer.

0: Um governo que não sabe fazer obra, que não sabe gastar com qualidade, que não sabe fazer um investimento, que não tem compromisso com o povo que está na ponta, aí não funciona.
1: O senhor citou 3 milhões e meio de pernambucanos que sofrem com essa dificuldade de abastecimento diário de água na torneira, mas, candidato, lá no seu plano de governo, existe uma parte específica que fala o seguinte: aquele pernambucano, aquela pernambucana que não recebe água com frequência, com a frequência esperada na torneira da sua casa, vai pagar só por aquilo que consome. Só vai pagar por aquilo que consome. E quem recebe a tarifa social da água, esse vai ter um tratamento ainda diferente. Bom, se são tantas pessoas, candidato, como equilibrar essa conta? Como fazer isso a partir dessa proposta que o senhor traz? Porque são muitas pessoas vivendo essa realidade. Como o senhor vai não fazer a cobrança ou cobrar só aquilo proporcionalmente ao que a pessoa consome? É possível fazer isso?
0: Veja, o que eu não entendo é quem defende o contrário. Você acha justo alguém pagar por uma água que não chega na casa da pessoa? Isso é um absurdo. A pessoa paga a conta e não chega a água durante os 30 dias. Estive lá em Araripina, conversei com muita gente que está nessa situação. Paga lá R$27,50 da tarifa mínima de água e não chega um dia no mês a água. Isso é que está errado. O que a gente vai fazer é o inverso. Se a água não chega na sua casa, você não vai pagar a conta. Porque a gente inverte a lógica. Não adianta você pagar porque tem um cano na frente da sua casa. Você tem que pagar pela água que chega. E para a água que chega, você paga exatamente pelo que chega. Porque hoje é assim, se chegar 2 mil litros, a pessoa paga 10 mil. Se chegar 3 mil litros, paga 10 mil. Então, isso está errado e esse debate tem que ser feito. E o valor disso é 5% do valor da concessão da Compesa. Então, não é uma conta de outro mundo, é uma conta possível. Agora, é você fazer justiça tarifária social. O que não dá é para você pegar uma mãe de família que está criando seus 3 filhos com muita luta, muitas vezes uma mãe solo, e ter que pagar R$80 numa caixa d'água, como eu estou vendo pagar no sertão, porque a água não chega. E além disso, ela tem que pagar a conta de água, e se ela não pagar a conta, o Estado negativa o nome dela. Eu vou estar entre a empresa que administra a Compesa ou o povo, eu vou estar do lado do povo e eu vou cobrar a empresa, eu vou cobrar. Eu vou cobrar que ela vai ter que garantir o trabalho dela, senão ela não vai receber a conta. E dá para fazer. E custa 5% do valor. Aí você diz, ah, mas não tem dinheiro. Pronto, vende o avião e os helicópteros que compraram para as autoridades do Estado voar, dá mais de R$150 milhões. É melhor pagar a conta do povo do que estar voando de avião. Basta ter prioridade. E dá para fazer. Eu sou engenheiro, sei fazer conta, fui prefeito da capital, cuidei da gestão pública, garanti 4 vezes mais investimento para a cidade, realizei muita obra, garanti o equilíbrio do município e cuidei do povo. Com prioridade, a gente consegue dizer a verdade às pessoas. E a minha prioridade vai ser cuidar de quem mais precisa.
1: Igor.
2: Eu queria... É assim. O senhor nos dá a oportunidade de fazer uma pergunta sobre a concessão da Compesa. Sim. Existe uma concessão da Compesa que foi feita no governo, nos governos anteriores, né, que tem problemas sérios, porque, por exemplo, ela não fez a conexão do saneamento com a residência. E tem uma nova concessão que foi feita agora. Qual é a avaliação que o senhor faz da concessão que foi feita na região metropolitana, que foi feita pelos governos anteriores, e com essa concessão que foi feita agora no governo da governadora Raquel Lira? Onde é que o senhor vê ponto positivo e negativo sobre isso? O que é que o senhor pensa sobre essa concessão que foi feita agora e anterior?
0: São componentes diferentes. Então, uma era de esgoto, a outra é água e esgoto.
2: Esgoto.
0: O grande desafio, Castilho, é a gente ter que se colocar no lugar das pessoas. Qual é o grande problema na área de água? É a água não chegar. É a água não chegar na casa das pessoas. Então, a grande prioridade dessa concessão de água, daqui que eu estou falando, era garantir água na torneira da casa das pessoas. Então, como é que se paga uma outorga de R$4 bilhões se você tem mais de 3 milhões de pernambucanos sem água? Então, esse dinheiro tem que ser revertido para a infraestrutura hídrica. A gente tem que fazer mais de 8 bi de obra de produção e tratamento de água. Na concessão, só foram previstos 700 milhões para produção e tratamento. Por que eu estou dizendo isso? Porque a

0: prioridade dessa concessão era para ter sido garantir água na torneira da casa das pessoas e não fazer caixa para o Estado. No final, virou uma outorga para fazer caixa. Agora, você vai fazer caixa trocando água na casa das pessoas de forma mais direta. Em vez de botar o dinheiro para garantir água na casa das pessoas, você bota esse dinheiro para o caixa do Estado para utilizar com outras coisas. Então, isso é uma forma errada de priorização. Não deveria ser a outorga prevista para o caixa do Estado, e sim para ela reverter em produção e tratamento de água, que é o que a gente vai fazer. A gente vai pegar o dinheiro que ainda estiver em conta no Estado e utilizar ele para obras de produção de água. Uma carteira de 94 grandes projetos, que com isso a gente vai conseguir fazer o abastecimento mudar de forma substancial no Estado de Pernambuco. E até lá, até que as pessoas saiam do cenário de racionamento, a gente não vai deixar que pessoas de baixa renda, veja bem, eu estou falando de pessoas de baixa renda, que estão pagando conta sem receber água. Isso está errado, minha gente. É como se você fosse numa padaria, pedisse um cachorro-quente e uma Coca-Cola, aí a pessoa não lhe entrega e você paga a conta. Aí você vai pagar sem receber? Ou você pede um carro-pipa, ele vem vazio e você paga pelo carro-pipa? Então, não dá. E a gente vai inverter a lógica. Eu vou pessoalmente, eu vou monitorar todos os dias, vai ter na minha sala um painel, onde a gente vai ter o número de pernambucanos que recebeu água naquele dia e os que não receberam. Isso vai ser um número que eu vou olhar todo dia. Como eu via meu pai fazendo, ele tomava café da manhã, todo dia olhando um relatório de segurança pública. Todo dia ele olhava. Então, isso faz diferença, é você cuidar, é você se importar. Quando falta água na casa de alguém, eu tenho que ter o mesmo sentimento que está faltando na minha casa, porque aí você fica indignado e você cuida de quem precisa. Então, é dessa forma que eu vou fazer.
1: Igor.
2: Beto, tem um assunto que o calendário do Tribunal Superior Eleitoral encerrou, mas que eu acho que é importante você ter uma oportunidade até de esclarecer, que é o caso do candidato Ivan Moraes, que nos últimos dias, já ali no, perto do fim do prazo, o que se falou, inclusive foi feito, ele fez coletiva de imprensa para falar sobre isso e tudo, é que o PSB, que é presidido nacionalmente pelo senhor, o PSB estaria forçando, tentando, pressionando o pessoal nacional e até usando o PT nisso, para que ele fosse impedido de ser candidato. Isso aconteceu e, se aconteceu, por que aconteceu?
0: De forma nenhuma, Igor. Inclusive, eu já falei sobre isso com a imprensa, falar mais uma vez. Eu respeito todas as candidaturas, respeito a decisão dos partidos políticos. Eu presido um partido, respeito a decisão dos partidos políticos. A gente construiu a maior aliança de unidade em torno da candidatura do presidente Lula. A relação construída entre o PSB, o PT, o PCdoB, o PV, PSOL, Rede, representa uma aliança no Brasil inteiro. Cada partido colocou as suas prioridades. O que é que era prioridade? Então, por exemplo, o PSOL colocou Minas Gerais como prioridade, botou São Paulo como prioridade, Santa Catarina. Tanto é que o PSB apoia o PSOL e a federação nesses locais. Assim como no Rio Grande do Sul, com a candidata Manuela Dávila, que tem nosso apoio. Então, cada partido colocou a sua prioridade e cada partido decide o que é que consegue fazer ou não. E eu tenho absoluto respeito pelas decisões que os partidos tomam e pelas candidaturas postas. Então, não há nenhum movimento de, enfim, ser contra, de atacar, de nada disso, nada disso. Agora, há uma grande construção nacional em torno do presidente Lula, que todos nós fizemos, inclusive eu, como presidente nacional do PSB, eu construí movimentos diretos em 14 estados do Brasil para dar sustentação à chapa Lula-Alckmin. Quando você olha Minas Gerais, o candidato natural ao Senado lá era do PSB. E aí o PSB recuou, o PSOL virou candidato ao Senado, o PSB foi para vice, para compor o grupo e deixar o palanque unido a pedido do presidente Lula. E no Rio Grande do Sul foi feita uma unidade, tinha um candidato do PT ao governo e uma candidata do PDT. O candidato do PT saiu da disputa, passou a ser senador junto com a do PSOL, que é a Manuela, e o PDT na cabeça e o PSB apoiando só. Então, isso foi feito no Brasil inteiro, de forma harmônica e respeitando. Tenho profundo respeito pela decisão dos outros partidos e pelos adversários.
1: Já que a gente entra um pouco nessa questão política e o candidato fala,

0: obviamente, bastante sobre o presidente Lula. Como vai ser essa participação do presidente Lula na campanha? Como o senhor vê isso, candidato? O presidente Lula virá a Pernambuco no primeiro turno? O senhor garante isso?
1: Ele vem, ele sempre disse que viria. Já conversei muito com o presidente, né, sobre Pernambuco, vários estados. Tive com ele nessa semana agora, ele muito animado, gravando vídeo, pedindo voto. Então, tudo muito animado e muito organizado. E mais uma vez ele reafirmou que estará aqui no primeiro turno, estará fazendo campanha comigo, com Humberto, com Marília, com a Frente Popular de Pernambuco. E eu tenho certeza que Pernambuco vai dar uma grande votação ao presidente Lula, que ele vai ser tetra. O Brasil esse ano não foi hexa, mas Lula vai ser tetra e ele vai cuidar do povo brasileiro. E eu vou ter a imensa alegria de governar Pernambuco tendo Lula presidente. E lembrar de quando eu via meu pai governador do estado, com ele presidente, e Pernambuco crescia. Pernambuco era uma locomotiva, crescia 10% ao ano. Era uma indústria quase por semana anunciada, grandes obras, investimentos. A gente era olhado pelo Brasil, todo mundo olhava assim e dizia: Meu Deus, Pernambuco é um fenômeno. Pernambuco cresce, Pernambuco gera oportunidade. Hoje não tem mais isso, mas podem ficar tranquilos que a partir do próximo ano vocês vão ver o que é um governador que vai trabalhar manhã, tarde e noite, vai cuidar de fazer obra, cuidar do povo e ser parceiro de Lula. Eu tenho a oportunidade de ter visto a relação que meu pai teve com o presidente Lula, que meu avô, o ex-governador Arraes, teve com Lula, sempre de muita parceria e proximidade. Então, além de um afeto e carinho pessoal, existe um compromisso do nosso conjunto. O presidente Lula disse: João, o partido que você preside é o meu principal aliado no Brasil. A gente construiu unidade nos 27 estados do Brasil, a gente está junto. E eu vejo o presidente muito animado com o que ele vai construir pelo Brasil. E aí eu posso dizer a vocês: se preparem, porque Pernambuco vai decolar. Vai decolar com força e a gente vai fazer isso nessa dobradinha de João e Lula, Lula e João.
0: Igor.
2: Candidato, falando do PT e de Lula, agora ficou uma coisa. Você está falando agora há pouco de contexto. Eu acho que cada governo tem um contexto, o senhor falava em contexto geral, e cada eleição tem um contexto também. E a eleição de 2020, quando o senhor foi candidato a prefeito pela primeira vez, o senhor venceu aquela eleição, segundo turno, eu acho que foi até nesse estúdio aqui mesmo, o senhor participou de um debate com Marília Reis, na época Marília Reis estava no PT, e o senhor fez duras críticas ao PT na época. Duras críticas ao PT. O senhor chegou a dizer que seu governo não teria ninguém do PT, depois isso acabou sendo modificado, mas o que era que tinha naquele contexto que mudou para agora? E eu queria fazer uma pergunta: o senhor se arrepende das coisas que o senhor falou naquele debate, das coisas que o senhor falou sobre o PT naquela eleição?
1: Igor, talvez ninguém tenha feito maiores críticas ao PT do que o vice-presidente Geraldo Alckmin, dito pelo próprio Lula. Alckmin, durante muitos anos, foi um dos principais adversários do PT. E veja a grandiosidade de Lula e de Alckmin, que construíram uma unidade para garantir a continuidade democrática do Brasil na eleição de 22. Isso foi uma grande aula de política, de cidadania, de democracia. Lembro também, meu pai, depois da eleição de 2010, quando em 2012 ele construiu uma unidade com Jarbas Vasconcelos, que eram os maiores adversários no estado de Pernambuco. E depois que ele construiu aquela unidade, ele saiu rodando Pernambuco inteiro. E onde ele via que tinha gente brigada uma com a outra, ele ia lá, chamava para conversar, e o cara dizia: Mas como é que eu vou fazer isso? É meu adversário. Ele disse: Rapaz, eu me juntei com o Jarba, como é que tu não pode se juntar? E saiu juntando. Então, a minha escola política é a de somar forças, é a de reunir o maior grupo de pessoas em torno de um objetivo comum, que é cuidar do Estado e do povo. E eu estou muito feliz com a unidade que a gente construiu. O nosso campo político está unido. A gente está muito preparado e disposto para construir um bom tempo para Pernambuco, de poder estar ao lado do presidente Lula, como a gente sempre teve ao lado do presidente Lula, e de poder fazer um projeto que cuida do povo. Eu diria que a nossa grande unidade é em torno disso. Se você olhar a história de Arraes, a história de Eduardo, a história de Lula, a nossa história, a gente sempre faz governos populares, governo que cuida de quem precisa. Quando eu estou falando aqui de mais de 100 mil pessoas que foram protegidas em área de morro,

0: no Recife, é você canalizar o investimento público para quem mais precisa. Quando a gente fala na redução significativa do déficit habitacional da cidade, principalmente de moradias rústicas, eu passei agora, vindo para cá, pela comunidade do Roque Santeiro, ali tinha 250 palafitas que foram para apartamento e ali virou uma comunidade urbanizada. Então, é para isso que a gente está aqui. Quando eu lancei uma proposta e muita gente duvidou que era possível, de duplicar a vaga de creche, a gente foi lá e realizou e triplicou. Agora a gente vai ter o compromisso de zerar o IPVA das motos até 180 cilindradas. E aí tem quem diga, ah, não tem como fazer. São Paulo faz, Paraíba, Alagoas, Maranhão, Goiás, vários estados fazem. Agora é você priorizar. O que não dá hoje, e muita gente do interior sabe, quando a polícia chega no interior é para apreender moto de agricultor que com muita luta comprou a sua motinha. A gente vai garantir a isenção de IPVA e fazer um amplo programa para formação e carteira de habilitação na zona rural. O IPVA para todas as motos, cidade, zona rural. E um programa de habilitação para a zona rural, junto com o capacete, com o equipamento de segurança, para a gente ajudar. Porque imagina alguém que escapou da fome, da seca, está na luta ali, cuidando da sua família, com muita luta. Junta o dinheirinho, compra uma moto parcelada, na primeira vez que vai na cidade, ali no comércio, chega a polícia e apreende a moto. Isso é cruel, minha gente, porque se a pessoa pudesse, ele gostaria de estar com a moto em dia. Então, vamos entender que isso não é um item de luxo, é um item de trabalho. Então, a gente vai ajudar quem precisa e a gente vai conseguir fazer com que Pernambuco cuide da sua gente.
1: Ô, candidato, só rapidinho, porque o senhor falou da sua relação com o Lula e com o PT e agora essa relação, o senhor sendo eleito, agora essa relação iria funcionar. Mas é que a atual governadora, Raquel Lira, ela tem uma relação muito boa, ela sempre teve uma relação muito boa com o governo federal. O que é que muda o senhor sendo eleito? O que é que mudaria do que existe hoje de relação dela com o governo federal do que vai existir, não com o João Campos candidato, mas o João Campos governador? O que é que muda nessa relação institucional?
0: Igor, isso é como você ter um conhecido ou você ter um amigo. É muito diferente. Você conhecer alguém, você ser amigo de alguém. Então, eu tenho uma relação próxima ao presidente Lula, de confiança. Presido um partido que é decisivo na Aliança Nacional. E a gente tem um compromisso político. Eu faço parte de um grupo que o presidente Lula lidera. Eu voto nele para presidente. Em 2030, ele vai liderar o processo de sucessão e nós estaremos junto dele nesse processo de sucessão dele. A gente vai estar construindo as eleições de 2028 junto com o presidente Lula. A gente faz parte de um conjunto político. Esse conjunto político, ele é materializado na aliança com a presença de Alckmin na vice-presidência. E o presidente Lula sabe que pode contar com a gente no momento que ele precisar. E isso é muito importante para a construção de parcerias, é muito importante. Mas aí vem um segundo ingrediente, que esse é decisivo, que é o ingrediente de você saber fazer bons projetos. Eu lembro que meu pai dizia que quando ele era governador, muita gente ficava com ciúme deles, governadores do Nordeste, porque ele conseguia muita coisa para Pernambuco. E a turma dizia, rapaz, Eduardo, como é que pode? Marcelo Deda, era muito amigo do meu pai, Marcelo Deda, governador de Sergipe, é compadre de Lula. Lula é padrinho do filho dele, ou ele é padrinho de um filho de Lula. E não consegue as mesmas coisas. Aí, meu pai dizia, além de ser amigo dele, eu sei fazer o dever de casa. Fazia projeto, botava no pastinho embaixo do braço, ia despachar com o presidente. Aí o presidente dizia, rapaz, mas não tem esse dinheiro aqui não, tem tal rubrica. Mas precisa tal licença? Não, já tem a licença. Ah, mas você chega resolvendo. É isso que a gente vai fazer.
1: Então, sendo amigo é mais fácil?
0: É muito mais fácil. É muito mais fácil ser amigo e sabendo fazer projeto.
1: O senhor é amigo do presidente Lula? O senhor
0: considero ele, sim, claro, um amigo. Uma pessoa que eu tenho um carinho gigante. Toda vez que eu encontro, a primeira pergunta que ele faz, pergunta como é que está minha mãe, como é que estão meus irmãos, cita o nome de cada irmão. Ele é muito afetuoso. O presidente Lula... E aí eu faço questão de dar esse depoimento, não como candidato aqui, mas dar como ser humano. Ele é uma pessoa que tem um coração muito largo e ele é muito verdadeiro. Ele se preocupa com as pequenas coisas, com detalhe, é atencioso, é alguém que presta atenção. Você diz uma coisa a ele, ele presta atenção e depois ele lembra daquilo. É alguém que olha no olho. Então, assim, como figura humana, ele é uma pessoa muito diferenciada. E eu posso dar esse testemunho como alguém que tem convivência com ele e que sabe, porque na política tem gente que quer... mostrar que é uma coisa e, na verdade, não é.

0: E tem aqueles que são, que realmente são. O presidente Lula é uma pessoa que é muito diferenciada e que tem um coração gigante.
1: Mas você acha que ele trata melhor, então, quem é amigo? Ele destina mais recurso para quem é amigo?
0: Eu não estou dizendo isso. Eu estou dizendo que é muito mais fácil você ter uma relação com alguém que você tem convivência de amizade e tudo. E o que é que eu falei? Eu tenho que fazer projeto. Eu citei aqui. Veja, não coloque palavras na minha boca que eu não estou dizendo. Uhum. A gente...
1: Tem que ir com projeto.
0: A gente falou aqui dos projetos. Uhum. Recursos hídricos. Pernambuco botou 400 milhões, quando Bahia botou 2 bilhões, Ceará 4, algo parecido, ou foi o inverso. Mas, assim, a gente estava falando de um estado que botou 10 vezes mais projeto do que Pernambuco. Eu acabei de citar o caso oposto do que você disse. Marcelo Della era compadre de Lula e Pernambuco tinha mais. Por quê? Porque, além da amizade, você tem que ter capacidade. É como um amigo que você gosta, mas ele não sabe ser ajudado, ele não sabe ser, assim, cuidado. Então, você precisa, como governante, fazer a sua parte, que é fazer projeto, ter uma carteira de projeto bem feita, uma linha de crédito, uma equipe que sabe fazer com que saia do papel. E, claro, e ter boa relação com as pessoas, porque na política tem um time que só faz brigar. Isso é muito ruim. Você briga com o poder, briga com o deputado, briga com o prefeito, briga com... Isso é péssimo. E tem um time que sai para brigar com o problema. Você vai brigar com a falta de infraestrutura, você vai brigar com a violência, você vai brigar com a escola que não funciona. Eu sou do time que não vou brigar com as pessoas, eu vou brigar com os problemas. Agora, quando eu entro numa briga, é para a gente ganhar. É ganhar dos problemas. Fazer com que Pernambuco seja mais seguro, com que a gente não seja o terceiro estado que mais mata no Brasil, que aumentou 3 vezes mais o feminicídio do que o Brasil, que tem mais de 1.400 mortes a serem esclarecidas nesses últimos 3 anos e meio, mortes que não estão sendo investigadas e que possivelmente são homicídios e que não entram na conta de homicídio. Eu vou brigar contra esses problemas e não contra as pessoas.
2: Castilho.
3: Eu queria pegar essa sua colocação de trazer bons projetos e falar de projetos para fazer uma pergunta sobre a questão de mobilidade. Nós temos um problema na região metropolitana, do qual a prefeitura participou muito pouco na questão de soluções, que foi na questão do metrô. Há um projeto de reestruturação do metrô, de concessão do metrô. Primeiro, qual é a sua opinião sobre esse modelo de concessão que está sendo desenhado aí? Segundo, quando o senhor era prefeito, não houve muita participação da prefeitura no sentido de buscar soluções, sendo a capital o maior depositário disso. Vai ser diferente agora? O Estado, que vai ser o gestor disso aí, vai ser capaz de trazer os outros municípios para participar da solução do metrô? Qual é a solução que o senhor acha que o metrô precisa ter a partir dessa realidade? Inclusive a realidade de moto, que é um problema sério, a realidade de transporte alternativo. Qual é a sua visão sobre esse problema de mobilidade que é ancorado pelo metrô?
0: Com certeza eu farei diferente, porque eu farei ouvindo as pessoas e com participação dos gestores municipais. Não é porque um prefeito de uma cidade vizinha não é do meu partido ou não me apoia que eu vou deixar de ouvir e participar. Tem que tratar de forma institucional e de forma séria as coisas sérias. O metrô, no modelo desenhado, tem uma falha que eu julgo grave. É não prever expansão. Como é que você vai desenhar um modelo para os próximos 30 anos que não prevê expansão? É decisiva a expansão do metrô do Recife. Então, não é porque ele está precisando ser requalificado que você deve esquecer uma expansão. Não, tem que ter as duas frentes, a requalificação e a expansão. Então, a gente vai aceitar um modelo que não prevê expansão? Ele tem que prever expansão. E aí, são várias expansões que podem ser feitas. Desde a expansão que vai do Cabo para Suape, que tem uma linha importante para quem trabalha no polo industrial de Suape. Você tem de Camaragibe para São Lourenço, tem de Afogados para o centro do Recife, pode sonhar daquela conexão que passa pela H-Menon, BR-101. Então, tem vários modelos que podem ser. Agora, um modelo que não prevê expansão, eu vejo como um erro. Isso é decisivo, porque além de você garantir um modal que ele vai crescer a capacidade, você tem que colocar também o interesse das pessoas como prioridade. Então, ter o motor da emergência, que é o motor do curto prazo, para resolver, não pode inviabilizar você sonhar com a expansão. Vejo como o maior erro da modelagem, a não expansão.

0: obra para botar água na casa do povo. Isso é um modelo errado da concessão. Agora, tem concessão com modelo que é adequado. Então, eu não vejo problema discutir uma concessão de metrô, desde que o interesse do usuário seja o ponto principal.
1: O senhor acha que o governo coloca pouco dinheiro hoje no sistema de transporte na região metropolitana? O senhor eleito, o senhor vai colocar mais recursos, seja ele como subsídio, seja ele como compra de equipamento, participando dessa expansão do metrô? O que, é que o senhor acha do modelo atual que o governo gasta com o setor de transporte da região metropolitana?
0: Veja, a quantidade de recurso é o contrário hoje, tá? É a segunda maior do Nordeste, que coloca de subsídio. O grande debate é qualificar o gasto. Então, o debate que tem que ser feito é qualificação do gasto para acompanhar, monitorar, cobrar melhoria na ponta. Esse é o grande debate. E é a lógica do usuário, é o cidadão-centrismo que tem que ser feito. É assim, então eu não quero saber se isso é melhor para A, B ou C, não. Eu quero saber se isso é melhor para o povo. É bom para o usuário ou não é? Esse é o debate, é colocar o cidadão. Não tem nenhuma preocupação com outra coisa que não seja o cidadão. Isso é o que muda o jogo do serviço público. Quando eu fiz na saúde a maior seleção de gestores para as unidades de saúde, prontuário eletrônico, ponto eletrônico, tudo isso eu estava pensando nos usuários do Sistema Único de Saúde. Porque se eu fosse pensar de forma isolada, numa coisa, noutra, na categoria, nisso, na secretaria, no que é que o vereador ia achar isso, eu respeito todo mundo, tá? Respeito. Posso ir para o debate, a gente pode conversar, posso convencer alguém de algo diferente, ser convencido. Agora, a gente tem que colocar o interesse do cidadão no centro. E hoje, o gasto precisa ser mais qualificado. Então, não é a quantidade, até porque já é o segundo maior subsídio do Nordeste. Eu não vejo necessidade de aumentar, de qualificar.
2: Candidato, a gente tem alguns minutos ainda, e trocando rapidamente de assunto, mas para pontuar algo muito importante que o senhor também citou, com relação à violência e à segurança da mulher. Hoje, algumas delegacias de Pernambuco, delegacias especializadas da mulher, funcionam 24 horas por dia, 7 dias da semana, mas não são todas. O senhor até cita isso no seu plano, expandir o funcionamento das delegacias. Como o senhor pensa neste tema? Quantas delegacias devem funcionar 24 horas por dia? São todas que vão funcionar nesse modelo? O senhor pretende construir mais delegacias especializadas para combater a violência contra a mulher? Como o senhor vê esse tema?
0: Todas as delegacias da mulher vão funcionar 24 horas e nós vamos expandir a rede. Hoje são 15 delegacias, a gente vai construir mais 9 delegacias, chegando a 24, com serviços especializados integrados. Porque, veja, quando eu assumi a prefeitura, a primeira coisa que eu fiz foi transformar o centro de referência de cuidados com a mulher em 24 horas. Então, ele passou a ser 24 horas e depois eu construí mais 7 centros, 8 centros. Isso faz toda a diferença. Se não funciona 24 horas, a violência não escolhe horário. A violência não para à noite, pelo contrário, às vezes é pior à noite. Então, tem que ter uma rede que funcione 24 horas e eu vou criar o Pacto pela Vida contra o Feminicídio. Nós seremos um Estado referência no combate ao feminicídio. Várias ações serão feitas, dentre elas, colocar a tornozeleira eletrônica à disposição de todos os agressores de mulher, vai ter à disposição da justiça. Se for preciso, como é hoje, comprar 18 mil tornozeleiras, vão ser compradas. Agora, não pode passar uma sensação de impunidade e de falta de acolhimento. Porque, veja, se uma mulher está em situação de violência, ela procurando a delegacia e está fechada, talvez ela não tenha outra oportunidade. Talvez não tenha outra chance. Então, é fundamental acolher e fazer uma construção efetiva para acabar com qualquer sensação de impunidade. E, para isso, são várias medidas que vão fazer parte do Pacto pela Vida contra o Feminicídio.
2: Candidato, obrigada pela participação na sabatina. Até a próxima.
0: Muito obrigado. 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
1: Obrigada, candidato. Obrigada, Igor Maciel. Obrigada, Fernando Castilho. Assim chegamos ao fim da sabatina do Sistema Jornal do Comércio com o candidato João Campos do PSD. Amanhã, terça-feira, a partir das 10h45, nós vamos sabatinar o candidato Ivan Moraes do PSOL. E agora você fica com Ciro Bezerra e o TV Jornal Meio-Dia. Até lá.
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6: Aquele abraço, muito boa tarde, minha gente. Está no ar o Plantão de Polícia pela Jornal de Caruaru. Abraçando você que está aí acompanhando a gente. Muito obrigado pelo carinho. 91.3 Caruaru, 90.9 Rádio Jornal Pesqueira. 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E a partir de agora a gente começa o programa. Deixa eu começar trazendo o Josival Ricardo, porque teve um crime de morte que chamou muita atenção ontem, que foi justamente um pedreiro que foi assassinado em Toritama, no loteamento de Jairo. Ele estava ajeitando uma bomba d'água e, de repente, ele foi alvejado a bala por um indivíduo que está sem identificação. Essa é a informação. A polícia está investigando e um desespero foi muito grande por parte da esposa, até porque dizendo que ele era um cidadão de bem e não tinha envolvimento com absolutamente nada. Vamos ouvir.
7: A Polícia Civil está investigando o crime que aconteceu no loteamento de Jairo, exatamente aqui onde nós estamos, na cidade de Toritama, no agreste do estado. A vítima, de 55 anos de idade, o João Evangelista da Silva Júnior, era conhecido por João Pedreiro ou João Gambiarra. Ele estava nesta casa com a esposa, exatamente onde está a equipe da polícia e da perícia também. Estava na residência, sozinho com a esposa, quando a casa foi invadida e pelo menos dois disparos de arma de fogo foram efetuados. O João não resistiu aos ferimentos. Quando a esposa ouviu um barulho, ela pensou que algum móvel, objeto da casa tivesse caído, mas quando foi até o local, se deparou com o esposo atingido a bala. O SAMU foi acionado, mas quando chegou no local, ele já não tinha mais nenhum sinal vital. As equipes de segurança, polícia militar, guarda municipal, polícia civil e perícia estão neste momento aqui no loteamento do Jairo, onde aconteceu o crime. E o que a Polícia Civil busca agora é imagens de câmeras de segurança que possam ajudar a identificar os suspeitos e também entender qual a motivação do crime. A informação colhida aqui no local e confirmada pela polícia é que o Jairo, ele tinha alguns problemas, algumas inimizades, discutia às vezes. E tudo isso está sendo levado em consideração pela Polícia Civil nas investigações nesse primeiro momento. Segundo também informações da polícia, Jairo não tinha antecedentes criminais. A polícia segue investigando o crime. Aqui no local, nós conversamos com a esposa da vítima, a esposa do Jairo, que está desesperada.
8: E tu não filma meu marido.
7: Ô, minha amiga, foi o seu marido.
8: Ele não era bandido, ele era meu companheiro, tio. Estava com essa criatura, trabalhador, honesto, não fumava nem cigarro normal, bebia só a bebida dele. Agora eu vou te falar, eu fiquei sem meu companheiro, o meu João, conhecido aqui por todo mundo. Ele morava aqui há mais de 20 anos, pedreiro, considerado o meu esposo, o meu esposo. Ele era o meu companheiro, viu? Não saía à noite para me deixar sozinha em casa. Era sempre comigo e eu com ele. Eu tinha uma depressão que esse homem chegou na minha vida, tirou até o remédio. E a gente fomos viver a vida da gente e agora acontece uma coisa dessa. Considerado João Gambiarra, meu esposo.
7: Viu, gente? Olha o desespero da esposa do João Evangelista, do João Gambiarra. É muito grande. Ela estava dentro da casa com ele quando os suspeitos chegaram e o executaram a tiros. A Luciana está bastante desesperada neste momento.
8: Eu estava em casa assim, a gente se acordou pela manhã. Era o quê? Ia dar o quê? Umas 8 horas. Então aí tomamos café, em seguida eu fui lavar a louça. E ele disse, eu vou consertar aqui o motor, como ele era pedreiro. Então ele foi consertar o motor de água para puxar água, para encher a caixa em cima. E daí então, eu lá, lavando a louça, eu escutei um estouro, mas eu sem experiência, não conheço bem dessas coisas, não tenho entendimento, então eu vi duas vezes um pipoco. E eu pensei que tinha sido alguma coisa que tinha caído, tipo, a gente botamos o gesso da casa faz pouco tempo, então eu pensei que era alguma coisa assim que podia ter acontecido.
9: A senhora viveu lá quantos anos?
8: Um ano.
9: É a informação que chegou pra gente de que...
7: Tá aí a esposa do João Gambiarra, do João Evangelista, ele estava em casa com a esposa quando os suspeitos chegaram e o executaram. A casa onde o crime aconteceu foi essa aqui. A equipe da Polícia Civil, da Polícia Militar, da Guarda Municipal também está aqui no local. O que a Polícia Civil tenta agora é descobrir quem teria cometido o crime e qual seria a motivação. Vem comigo, Josias. A equipe da Guarda Municipal, da ROMU, encontra-se aqui neste momento, Araújo. E também o subinspetor Barbosa, né, estão aqui no local. Vocês foram acionados assim que o crime aconteceu, foi isso?
10: Positivo, comandante. A gente foi acionado pela equipe do SAMU, né, para dar um apoio numa possível vítima aqui com lesão por disparo de arma de fogo. E ao chegar no local foi constatado já o óbito.
7: A esposa do João Evangelista, desesperada aos prantos, ela disse que quando ouviu o barulho dos tiros, ela imaginou que algo tivesse caído, que fosse até um gesso que tinha sido instalado há pouco tempo. Ela chegou a dizer isso a você?
10: Sim, positivo. Ela nos passou que imaginava que tinha sido o guarda-roupa, né? Que eles tinham combinado com ela para desmontar hoje e levar para outro cômodo. Mas quando ela chegou na sala, já encontrou mesmo ao solo.
7: O Araújo, o que foi que informaram a vocês sobre o crime? Como teria acontecido?
10: Não, é muito recente, né? Muito novo ainda para o pessoal comentar. Só escutamos ali a esposa da vítima e estamos aqui deixando agora para a civil para investigar o caso.
7: A informação de que ele teria se envolvido em uma confusão, uma discussão há alguns dias, isso foi repassado para vocês?
10: Formalmente ainda não. Né? Mas já há relato que ele discutiu aí por esses dias, houve uma discussão por esses dias.
7: A pessoa que chegou para matar o João Evangelista teria agido sozinho, teria tido o apoio de mais alguém, chegou essa informação?
10: Não, essa informação não chegou ainda de forma oficial para a nossa equipe. Né?
7: Dr. Elton Rodrigues, a sua equipe já deu início ao trabalho investigativo, o crime que aconteceu aqui no loteamento de Jairo, em Toritama, vitimando o João Evangelista, o João Gambiarra, E o que foi apurado, doutor?

0: A gente veio aqui para o local, a perícia do local de crime está sendo realizada pelo Instituto de Criminalística. A gente está tentando coletar essas informações iniciais, elas são muito importantes para o decorrer da investigação. A investigação desse homicídio vai ficar a cargo da delegacia de Turitama. Então, a gente vai tentar coletar, vai tentar analisar o cenário onde o crime aconteceu, justamente para coletar informações que a equipe da delegacia de Turitama possa julgar pertinente no decorrer da investigação criminal.
1: Doutor, quantos tiros atingiram a vítima?
0: Foram 2 tiros, a vítima foi surpreendida, né, pelos executores. A gente ainda não sabe ao certo se foi um executor ou mais de um. Mas lógico, as informações elas estão sendo coletadas justamente para auxiliar na investigação.
1: Os tiros foram em que regiões do corpo?
0: A perícia está sendo realizada nesse momento. Qualquer informação mais precisa a respeito da arma que foi usada, do calibre que foi utilizado pelos executores, a gente vai ter com o resultado final da perícia.
1: Doutor, a informação é que o Antônio Gambiarra ele teria se metido em algumas confusões anteriores, era uma pessoa que discutia sempre, que sempre entrava em atrito. Essa informação chegou até vocês, isso também está sendo averiguado?
0: Essa informação chegou até a equipe de investigação, lógico que agora é muito prematuro para a gente tentar identificar uma causa que possa ter acarretado no homicídio, mas a gente vai considerar todas essas informações colhidas no local de crime e eu tenho certeza que com o decorrer da investigação pela delegacia de Turitama, esse crime vai ser desvendado e o autor capturado.
1: Muito obrigado ao delegado Elton Rodrigues. Olha, esse homicídio que aconteceu aqui no loteamento de Jairo. Na manhã deste domingo, a vítima, o João Evangelista da Silva Júnior, João Gambiarra, de 55 anos de idade, estava sozinho com a esposa, nessa casa onde ele morava com ela, quando a residência foi invadida e ele acabou sendo executado com pelo menos 2 disparos de arma de fogo. As investigações elas seguem por parte da Polícia Civil para tentar descobrir a autoria e a motivação do crime. A gente volta com você.
2: É o plantão de polícia pela Jornal de Caruaru. Agora a gente vai para Recife fazer o balanço na área policial com o repórter Adúcio Lucena.
3: Olha, Givanildo, 2 mortos e 2 feridos a bala no Cabo de Santo Agostinho. Parece não ter fim a violência na cidade, viu? José Ferreira de Lima, 51 anos de idade, Valdevan da Silva Júnior, com 30, um outro homem com 43 anos de idade e uma mulher com 26, foram vítimas de disparos de arma de fogo na rua Alto do Sol. Isso fica no Engenho Novo, na Charneca, no Cabo de Santo Agostinho. De acordo com informações repassadas pela polícia, as vítimas estavam em um bar quando 2 homens chegaram em uma moto e começaram a atirar contra Valdevan e atingiram as outras vítimas também. As vítimas foram levadas ao Hospital Mendes do Sampaio, mas Valdevan e José Ferreira não resistiram à gravidade dos ferimentos. O estado de saúde da mulher e do outro homem baleados não foi divulgado pela polícia. Motivação, dinâmica e autoria desse crime estão sendo investigadas pelos policiais da Força Tarefa de Homicídios do DHPP, que foram até o local sob o comando do delegado Eronildo Rindolfo, e também pelos agentes da DEA, que é a Divisão Especial de Apuração de Homicídios. Logo após os trabalhos dos policiais, os corpos das vítimas, José Ferreira de Lima, de 51 anos de idade, e Valdevan da Silva Júnior, de 30, foram encaminhados para o Instituto de Medicina Legal, no bairro de Santo Amaro, na área central do Recife. E olha, Givanildo, um jovem que não portava documento de identificação e aparentava ter 25 anos de idade, foi morto a bala na rua Coronel Fernando Machado, isso fica no bairro do Curado, aqui no Recife. De acordo com informações repassadas pela polícia, viu, Givanildo, o rapaz era conhecido pela localidade como catador de reciclagem e morador em situação de rua. Ele foi morto com um único disparo de arma de fogo. Motivação, dinâmica e autoria desse crime estão sendo investigadas pelos policiais da Força Tarefa de Homicídios, o DHPP, que foram até o local sob o comando da delegada Daniela Carvalho. Logo após os trabalhos realizados pelos peritos criminais no Instituto de Criminalística, o corpo da vítima foi encaminhado ao IML, onde vai passar por perícia para ser identificado oficialmente. E um homem que não portava documento de identificação foi morto a bala na rua Córrego do Novo, fica no bairro dos Torrões, zona oeste da capital pernambucana. De acordo com informações repassadas pela polícia, viu, Givanildo, a vítima estava bebendo em um bar na companhia de um amigo, quando o homem chegou em um carro, desembarcou e, sem dizer nada, atirou na cabeça da vítima, que morreu na hora. O amigo que estava com a vítima foi embora logo em seguida. Motivação, dinâmica e a autoria desse crime estão sendo investigadas pelos policiais da Força Tarefa de Homicídios do DHPP e pelos agentes da Divisão Especial de Apuração de Homicídios.

0: Logo após os trabalhos realizados pelos peritos criminais no Instituto de Criminalística, o corpo da vítima foi encaminhado ao IML, no bairro de Santo Amaro, na área central do Recife, onde vai passar por perícia para também ser identificado oficialmente. Eu volto com você, Givanildo.
1: Obrigado, Adolfo, pelas informações. Vamos para Garanhuns agora, porque lá também tem ocorrência e o Ed Carlos está chegando.
2: Giva, um homem foi assassinado na manhã de ontem aqui na cidade de Canhotinho, numa bebedeira num bar, hein? Foi identificado o nome dele, a vítima, o Alisson Rafael de Sá Silva, 25 anos, que, segundo as informações, estava bebendo lá no famoso bar do Creu e foi atingido com um golpe de faca nas costas. O Alisson chegou a ser socorrido e levado para o hospital local, mas não resistiu aos ferimentos. O autor do crime, identificado como Lucas da Silva Ferreira, fugiu após a agressão, mas ele foi localizado e preso em flagrante pela Polícia Militar no sítio Pororoca, na zona rural de Canhotinho. Durante a prisão, o Lucas confessou o assassinato e afirmou ainda, Giva, que a motivação teria sido um desentendimento com a vítima. Além da Polícia Militar, uma equipe da Divisão de Homicídios da Polícia Civil esteve no local para realizar os procedimentos iniciais da investigação. E aqui, esse suspeito, Giva, foi conduzido para a 18ª Delegacia Seccional aqui de Garanhuns, onde foi autuado em flagrante pelo crime. Já o corpo de Alisson Rafael foi encaminhado para o Instituto de Medicina Legal, IML, de Caruaru. É de Carlos de Garanhuns, eu volto com você, meu querido Givanildo Silveira.
1: É o plantão de polícia. Olha, nós tivemos também um balanço de 26 crimes de morte durante os 3 dias, sexta, sábado e domingo, no estado. Já são 125 crimes durante o mês de agosto aqui no estado e de janeiro até agora já mataram 1.761 pessoas. Portanto, está aí. E um crime de morte que aconteceu em Canhotinho, no Agreste. Um jovem foi assassinado com um golpe de faca nas costas durante bebedeira em um bar. Alisson Rafael da Silva, de 25 anos. Chegou a ser socorrido para o hospital local, mas não resistiu e morreu. O autor do crime, identificado como Lucas da Silva Ferreira, foi preso em flagrante pela Polícia Militar. Deixa eu trazer detalhes agora, porque o indivíduo foi detido com moto com sinais de adulteração. Ademilton Silva.
3: A equipe da ROMU, da Guarda Municipal de Santa Cruz de Cabaribe, está apresentando um indivíduo na delegacia. Esse indivíduo que estaria com a motocicleta Honda Bros de cor branca, de placa PDQ-5H20, com sinais de adulteração. Nesse momento, eu me encontro ao lado do GCM Marcelo, da equipe da ROMU, e ele traz detalhes como se deu essa ocorrência, Marcelo. Nossos cumprimentos, bom dia.
4: Bom dia a todos. O efetivo recebeu informações de uma motocicleta ter sido tomada de assalto. Com as informações, o efetivo começou a fazer rondas ali no bairro da Malhada. Quando o indivíduo foi abordado, a motocicleta com as mesmas características, não era a motocicleta que tinha sido tomada de assalto. Porém, ao fazer consulta de chassi e motor, foi identificado sinais de adulteração, tanto no chassi como no motor. Diante dos fatos, ele foi indagado como foi que ele apanhou essa motocicleta. Ele afirmou que apanhou essa motocicleta no Facebook. Levantou aí a suspeita do efetivo. O efetivo conduziu o proprietário da motocicleta e a motocicleta para ser apresentada e entregue à autoridade policial.
3: Ô Marcelo, com relação à placa que está nela, corresponde com o número de chassi e motor?
4: Corresponde. Provavelmente é uma motocicleta legal. A placa, a numeração do motor e a numeração do chassi é de uma motocicleta legal. Porém, não é dessa motocicleta aqui. Os sinais estão nítidos que teve a adulteração.
3: Vocês conseguiram identificar a motocicleta original?
4: Ainda não, a gente está tentando, o pessoal está dando uma olhada aí, o GCM aí, Eliel, é perito nessa área aí, está dando uma olhada para ver se consegue identificar a motocicleta original.
3: O indivíduo vai relatar por quanto adquiriu a motocicleta?
4: Ele relatou que trocou por outra motocicleta no Facebook.
3: Ele chegou a relatar se fazia tempo que estaria com essa motocicleta?
4: Ele disse que está com pouco tempo que está com essa motocicleta, trocou essa motocicleta no Facebook. Relatou que está com pouco tempo, ele não é daqui da cidade de Santa Cruz de Capibaribe, ele é da cidade de Jataúba, veio trabalhar aqui. Infelizmente, fez a aquisição dessa motocicleta. É um produto aí de procedência duvidosa. Está sendo entregue todo o material como proprietário à autoridade policial.
3: Ele chegou a apresentar alguma documentação da motocicleta?
4: Tem um documento.

0: da motocicleta. Tem um documento da motocicleta, mas o documento em si ele não garante a legalidade da motocicleta.
1: Marcelo, aqui na delegacia foi constatado se o indivíduo já tem alguma passagem pela polícia ou é a primeira vez que é apresentado?
0: Ele não tem passagem pela polícia, é a primeira vez que ele está sendo apresentado.
1: Aqui na delegacia a autoridade policial já relatou os procedimentos que serão tomados a partir de agora?
0: Não, a gente acabou de chegar, acabou de entregar a ocorrência, a gente está aguardando a autoridade policial.
1: Qual o efetivo presente na ocorrência?
0: É uma operação conjunta, o efetivo da Romu, o efetivo da patrulha escolar. A gente conseguiu aí recuperar essa motocicleta.
1: Estas foram as palavras do Gessé Marcelo, da equipe da Guarda Municipal de Santa Cruz de Cabari, mais precisamente da equipe da Romu, onde relatou para a gente a respeito desse indivíduo apresentado com essa motocicleta com sinais de adulteração. Com informações, Ademilton Silva.
2: É o plantão de polícia, pela Jornal de Caruaru, Jornal Pesqueira. Deixou aí até Bezerros, o repórter Roberto Silva. Tem detalhes a respeito da tentativa de homicídio e um homicídio que aconteceu também na cidade de Bezerros. Vamos lá, Roberto.
3: Olá, Givanildo. Pois é, final de semana movimentado na área policial aqui na cidade de Bezerros. Primeiro, começou no sábado com o homicídio que aconteceu lá no Alto do Retiro, mais precisamente no bairro chamado Parque das Acácias. A vítima, segundo informações, apenas conhecido por Rafael. Segundo ainda as informações dos moradores lá da localidade, ele vivia sempre pedindo ajuda às pessoas que moravam ali naquela área. Ele foi assassinado provavelmente a pauladas durante a madrugada. Então foi localizado o corpo por trás de algumas residências lá no Parque das Acácias, né? É ainda a informação de outras pessoas que trabalhavam ali nas oficinas, aqui às margens da BR-232, ele vivia ingerindo bebida alcoólica e pedindo dinheiro às pessoas daquela localidade. Não se sabe ainda o motivo, né, e nem a autoria, mas o que se sabe é que provavelmente foi assassinado a pauladas. Já ontem à noite, aqui na cidade de Bezerros ainda, na UPA aqui da cidade, deu entrada um homem identificado como Rodrigo Moraes Júnior. Ele é da cidade de Gravatá. A informação é de que esse homem teria sofrido um atentado à bala na cidade de Gravatá e teria vindo para a cidade de Bezerros, não se sabe por qual motivo, mas estaria em alguma residência aqui da cidade. Porém, durante a noite de ontem, ele não aguentou, né, as dores, inclusive bala alojada, né, ele foi alvejado a bala, como falei, e tinha exatamente ferimentos provocados, lesões provocadas por arma de fogo. Ele não aguentou, vamos dizer assim, ficar em casa e acabou chegando lá na UPA, deu entrada e a polícia teve conhecimento desse fato e agora está tentando, né, estou tentando localizar informações e localizar também o agressor, né? Já que se sabe que ele foi alvejado a bala, não aqui em Bezerros, na cidade de Gravatá, mas também a polícia procura saber os motivos, né? Tanto a motivação como também a autoria. A informação é de que ele estava ontem à noite estável, né? A situação dele não era grave, mas a polícia tomando conhecimento, então tenta saber a autoria e a motivação aí dessa tentativa de homicídio. Um abraço para todos vocês aí da Rádio Jornal, um abraço, Givanildo, e de Bezerros, Roberto Silva. Forte abraço.
2: Muito bem, obrigado, Roberto, pelas informações. Olha, gente, tem uma pesquisa que saiu. Em cada 2 dias, uma pessoa é baleada dentro de casa na capital pernambucana. A Juliana tem detalhe.
4: A violência no estado continua deixando marcas. São famílias destruídas, muitas vezes dentro das próprias residências, que por algum motivo foi cenário de crime. No Grande Recife, um número vem chamando a atenção. É o de vítimas baleadas no ambiente doméstico. No mês passado, a cada 2 dias, uma pessoa foi atingida por disparo de arma de fogo. A estatística é do Instituto Fogo Cruzado.
5: O número é o mesmo, comparando com o mesmo período do ano anterior. E também, entre as capitais que a gente monitora, Recife sempre é a que está à frente nesse dado de pessoas baleadas dentro de casa. Então não surpreende, mas evidencia, né, que a gente continua num cenário de insegurança.
4: De acordo com dados do Instituto Fogo Cruzado, no último mês de julho, a capital pernambucana registrou o maior número de pessoas mortas a tiro. foram 28 assassinatos. Em seguida, estão as cidades de Jaboatão dos Guararapes, Olinda, Cabo de Santo Agostinho e Paulista.
5: A gente pode dizer que Recife está no ranking. É, o primeiro lugar do ranking em número de pessoas baleadas dentro de casa.
4: Entre as vítimas estão mulheres, crianças e adolescentes.
5: Adolescentes são sempre vitimizados, né, o que é um dado muito grave. A gente teve um caso recentemente de um adolescente de 13 anos que foi morto com um tiro na cabeça, né? Então,
4: Foi onde?
5: Foi em Olinda. São casos muito graves, uma violência muito extrema e direcionada a uma parcela muito jovem, né, da população. Então isso choca. O dado mesmo de pessoas que são baleadas dentro de residências, isso chama atenção, porque a gente está falando de um espaço privado, né, um espaço onde as pessoas deveriam estar protegidas, mas não estão, né? Então, assim, só mostra pra gente que, apesar das quedas, a gente ainda está nesse cenário de violência.
2: É o plantão de polícia. Violência contra a mulher. Cíntia Ferreira.
4: Essa história aconteceu na rua São Miguel, no bairro do Jardim Jordão, em Jaboatão dos Guararapes. A vítima, segundo a polícia militar, estava bebendo com um companheiro ali numa praça e também consumindo drogas. Em determinado momento ali, os dois começaram a discutir e ele começou a agredir essa vítima, essa mulher, com vários golpes na região da cabeça, socos, principalmente na região do olho. Na tentativa de correr, né, se livrar desse companheiro que a agredia, essa mulher se levantou e acabou caindo. Ela bateu com a cabeça no chão, acabou cortando a testa dela, um corte de aproximadamente 8 centímetros. Ela foi socorrida pela própria filha, que chamou um carro de aplicativo, colocou a mãe dentro e ela foi ensanguentada para a UPA da Imbiribeira. De acordo com relatos da própria Polícia Militar, esse homem o tempo todo dizia que ia pegar uma arma e ia terminar de matar a companheira dele. Enquanto ela recebia atendimento médico, a Polícia Militar começou a fazer diligências lá no bairro do Jardim Jordão. A equipe tática do 6º Batalhão acabou localizando esse homem na casa dele. Ele foi encontrado junto com um comparsa, o Celso Júnior do Nascimento, de 39 anos, que é o companheiro dessa mulher. Estava com um comparsa, o Bruno Maico da Silva, de 28 anos, fazendo sabe o quê? Fracionando droga. Eles estavam separando, né, quantidades de cocaína para colocar em pinos. A polícia conseguiu apreender 145 pinos de cocaína. Eles confessaram, disseram que de fato era para vender aquele entorpecente porque eles estavam com uma dívida e precisava pagar. Então, uma ocorrência que começou como uma violência doméstica acabou terminando também com uma ocorrência de tráfico de drogas. O caso foi parar na delegacia da mulher, eles foram autuados em flagrante. O Celso vai responder também pela lesão corporal e o outro, né, vai responder também pelo tráfico de drogas. A vítima recebeu atendimento médico lá na UPA da Imbiribeira, foi suturada e recebeu alta. Voltamos ao estúdio.
2: Bora pro intervalo, a gente volta já. Coisinha pequenininha, não sai daí não.
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2: E a gente retorna do plantão de polícia para dizer tchau, não dá mais tempo para nada, um abraço para todo mundo. E se Deus quiser, a gente volta amanhã. 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Um abraço, vem aí, o assunto é futebol primeiro tempo. Boa tarde.
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3: Boa tarde, amigos e amantes do futebol. No fim de semana, o Sport venceu, o Náutico empatou e o Santa Cruz perdeu. Começando pelo Sport, que jogou na sexta-feira, depois de mais de 2 meses sem ganhar jogos na Ilha do Retiro, o Sport conseguiu a vitória. Derrotou o Londrina por 2-1 pela 23ª rodada da Série B do Campeonato Brasileiro. Aliás, é a segunda vitória seguida do Leão da Ilha do Retiro. O Sport foi melhor no primeiro tempo, saiu na frente do placar aos 10 minutos. Golaço de Diego Hernandes, né, em bela finalização, esbanjou categoria ali na área. O Londrina empatou o jogo aos 29 minutos com João Vitor. Falha do sistema de marcação do Sport Clube do Recife, principalmente dos zagueiros que perderam a disputa da bola pelo alto. Foi uma cabeçada letal do atacante do Londrina. Aos 40 minutos, Barleta se machuca, sai do jogo para a entrada de Marlon. E aí, gente, o Leão perdeu ali o seu melhor jogador, que é o Barleta, né? E sobre a situação do Barleta, a gente abre um parênteses aqui para informar o seguinte. O Sport confirmou que o atacante sofreu uma lesão na parte posterior da coxa esquerda. O diagnóstico foi divulgado pelo clube na tarde do último sábado, após o jogador passar por exames de ressonância magnética. Mas voltando ao jogo, depois que o time do Londrina empatou o jogo, o Sport reagiu e fez o segundo aos 43 minutos. Novamente, Diego Hernandes foi protagonista de mais um lance digno de registro, digno de aplauso. Recebe de Cleison, domina com categoria e acerta chute fulminante, sem dó nem piedade, sem a menor contemplação. Bota o Sport na frente, 2-1 para o Sport. E o primeiro tempo termina com o Sport na vantagem. No segundo tempo, logo aos 3 minutos, o Sport teve um pênalti marcado, mas o árbitro anulou após consultar o VAR. Foi um segundo tempo, gente, em que o Sport recuou exageradamente. Isso irritou a torcida, que vaiou o técnico Dalpozo, e foi chamado de burro quando colocou mais um zagueiro em campo. O Londrina tomou conta da bola, no entanto, não criou grandes oportunidades para balançar as redes. Insistiu nos passes longos, quase sempre inúteis. Os minutos finais foram de preocupação e sofrimento para mais de 18 mil rubro-negros que compareceram à ilha. Mas o Sport escapou mais uma vez daquela síndrome de tomar gol nos instantes finais e conseguiu segurar a vitória até o final. O Sport subiu 4 posições na tabela, saiu do 10º lugar para 6º lugar, com 35 pontos. O Leão volta a campo na próxima quarta-feira, diante do Avaí, fora de casa, às 19h30. Falando sobre o Náutico, e o Náutico, hein, gente? Não foi além de um empate de 1-1 contra a Ponte Preta em Campinas. O time enfrentou o pior time da competição até agora. A Ponte Preta é lanterna com apenas 10 pontos, atravessa uma crise financeira histórica, não vence a 16 jogos, são 3 empates e 3 derrotas. Time limitado que o Náutico não conseguiu vencer. Péssima atuação do time dos aflitos. A equipe agonizou em campo, principalmente no primeiro tempo. Chances o Náutico até que teve, mas todas desperdiçadas. O Derek, um dos jogadores...

0: jogadores mais criticados pela torcida, Hélio dos Anjos resolveu deixá-lo até o final da partida. E tira Cauã, que mesmo sem jogar bem na sexta-feira, mas é o cara que tem sido decisivo, é o cara que fez 3 gols em 5 partidas, é de quem se precisaria esperar alguma coisa. Entre Derek e Cauã, claro, ficaria com Cauã, sem dúvida nenhuma. Mas Hélio dos Anjos tem a sua cabeça e a sua opinião. E bastou uma pequena melhora no limitadíssimo time da Ponte Preta para sair na frente do placar. O atacante Brandão acelerou, disparou, ganhou dos zagueiros e meteu para o gol na saída de Muriel. A Ponte termina o primeiro tempo com 1-0 no placar e merecidamente, gente. O Náutico foi um time desorganizado, desprovido de emoção e ousadia. No segundo tempo, em apenas 15 minutos, a Ponte teve 3 grandes oportunidades de balançar as redes e aumentar o placar, mas não conseguiu converter as chances sem gol. E mesmo abarrotado de erros, o empate saiu aos 19 minutos, o Anderson chuta cruzado, o Borás chega de peito, completa botando a bola na rede. O Náutico, depois do gol de empate, até teve mais posse de bola, mas sem força ofensiva. E para completar a noite de horror do Timbu, teve 2 jogadores expulsos, o Pato Nunes aos 38 minutos e o Betão aos 47 minutos. O Náutico chegou a 3 empates seguidos, tem 27 pontos e está na 15ª colocação. Pelo menos pontuou nos últimos 4 jogos, somando 1 vitória e 3 empates. O Náutico volta a correr atrás da bola nesta terça-feira, 21h30, no Estádio dos Aflitos. Agora, o tricolor pernambucano. O Santa Cruz decepcionou mais uma vez, jogando na arena. O tricolor perdeu para o Amazonas por 1-0, jogo válido pela 17ª rodada da Série C. Aliás, e ainda pode deixar o G8, é a 2ª derrota seguida do Santa Cruz como mandante e o 3º jogo sem vencer dentro da competição. O Santa começou o jogo encurralando o Maranhão, impôs a marcação, a intensidade, teve chance de abrir o placar. Não demorou muito para o Maranhão crescer no jogo e controlar a posse de bola. E aí o Santa deu espaço e tome bola nas costas da zaga do Santa Cruz. E aí o time comandou bem as jogadas de meio de campo, principalmente no time do Maranhão. Foram muitas as oportunidades criadas, mas desperdiçadas. Eles botaram o goleiro do Santa para fazer grandes defesas. Mas aos 32 minutos não deu para segurar. O Maranhão abriu o placar com Felipe Cruz e terminou o primeiro tempo na vantagem. No segundo tempo, o Santa foi para cima como tinha que ser, afinal estava se desenhando ali um vexame dentro de casa. Atacou, mas não teve força nem competência para furar a bem postada defesa do time do Maranhão. O Maranhão recuou, mas controlou a vantagem construída no primeiro tempo e ainda criou a melhor chance do segundo tempo. E o jogo terminou com a merecida vitória do Maranhão, merecida sem dúvida por 1-0. Mais uma vez sobraram tristeza, decepção e muita frustração no coração da fanática e gigantesca torcida coral. Foram muitos os protestos da torcida nas arquibancadas. Haja sofrimento, né, gente, para essa torcida tricolor. O Santa permanece com 25 pontos e ocupa a 6ª colocação, mas corre o risco de deixar o G8 no complemento da rodada. Próximo compromisso coral será novamente na Arena de Pernambuco, sábado, diante do Caxias, aniversário direto na disputa por uma vaga na 2ª fase da competição. É isso aí, minha gente. Muito obrigado a todos. Sigam aqui na programação da Rádio Jornal. Vai começar agora o primeiro tempo do Assunto é Futebol. Comando Haroldo Costa, o maior gol do mundo. Boa tarde, Recife. Boa tarde, Brasil.
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1: Em Pernambuco, 12:40.
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3: E sem Barleta, a Esporte viaja para Florianópolis, onde na próxima quarta-feira encara o Avaí, que está na zona de rebaixamento. Resultados da rodada favorecem o Leão e o Esporte está entre os 6 melhores classificados.
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4: Santa Cruz entra na semana do tudo ou nada. Tem o Caxias no sábado e tem que vencer. De 6 pontos a serem disputados, o Santa Cruz precisa agora de 4. Ingressos para a partida contra o Caxias já estão sendo vendidos. Santa Cruz, que em casa tem um aproveitamento muito ruim.
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5: Sem muito tempo, Náutico já finaliza hoje preparação para o próximo compromisso na Série B. Duelo diante do Ceará no Estádio dos Aflitos é um confronto direto para se afastar da zona de rebaixamento. Técnico Hélio dos Anjos tem problemas para o jogo, com desfalques por suspensão e departamento médico.
1: Campeonato Brasileiro Série C, 2 jogos fecham a 17ª rodada hoje à noite. É a antepenúltima rodada da primeira fase, briga direta pelas vagas para a segunda fase da competição. Campeonato Brasileiro Série A, 1 jogo fecha hoje à noite, a rodada 23. Palmeiras vê Flamengo encostar. Depois da derrota do Palmeiras para o Fluminense, o Flamengo goleou o Mirassol no interior de São Paulo. Campeonato Brasileiro Série D, conhecidas 4 equipes que subiram para a Série C. Asa, Gama, Uberlândia e ABC estão na Série C de 2027. Ainda tem mais 2 vagas em disputa. Serão disputadas pelo Nacional do Amazonas e o CSA, o São José de Porto Alegre e o Goiatuba. Aqui o assunto é futebol. Primeiro tempo, produção técnica Wesley Amaro, Big Alves, Edilson Lima e Eduardo Silva.
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3: Em campo, sem o Barleta, o Dalpozo deve mandar a campo o Marlon Douglas, juntamente com Pedro Perotti e também com o atacante Cleição. Então, a provável escalação do Sport para esse jogo contra o Avaí: Thiago Couto, Augusto Pucci, que volta depois de cumprir suspensão automática imposta pelo terceiro cartão amarelo, Aju, Kaique Almeida e Filipinho, Zé Gabriel, William Oliveira e o Diego Hernandes, Marlon Douglas, Pedro Perotti e o Cleison. É basicamente a mesma base que venceu Londrina na última sexta por 2-1. Claro que, contando aí com a ausência do Christian Barleta, né, que infelizmente não pode jogar, como falamos inicialmente. E a conclusão da 22ª rodada acabou favorecendo o Sport com resultados possíveis, né? O Leão, que começou a rodada na 10ª posição, depois da vitória contra o Londrina, voltou a figurar entre os 6 melhores classificados. Mas para se manter nessa zona de classificação, teria que contar com a combinação de alguns resultados que aconteceram. Por exemplo, o Atlético Goianiense perdeu dentro de casa para o Vila Nova. Então o Atlético continuou atrás do Sport. Outro bom resultado para o Leão: a vitória do Criciúma diante do Goiás por 1-0. E faltava ainda um terceiro resultado para que o Sport permanecesse entre os 6 melhores colocados. No caso, o jogo que aconteceu ontem à noite entre CRB e Novo Horizontino. Nessa partida, não poderia haver vencedor. Teria que acontecer um empate, porque se o CRB vencesse, passava o Sport. Se o Novo Horizontino vencesse, passaria o Sport. Então, teria que dar um resultado para favorecer o Leão da Ilha, e seria um empate. E foi justamente o que aconteceu. CRB e Novo Horizontino empataram em 0-0. Bom para o Leão, né? O Sport que treinou, como eu disse inicialmente, para esse jogo contra o Avaí. O Avaí na zona de rebaixamento, é o 17º colocado. Agora tem um detalhe: nessa rodada passada, venceram o Operário de Ponta Grossa por 2-1, jogando fora de casa. Mas vamos perguntar ao técnico Gilmar Dalpozo. Dalpozo, pelo fato do Sport estar nessa retomada positiva, 2 vitórias seguidas, e o Avaí está na zona de rebaixamento, é obrigação do Sport vencer?
4: Não é obrigação. É merecimento. Para mim é merecimento. Nós temos que fazer por merecer. Então, é muito perigoso. Mesmo um dia que a gente jogar contra a Ponte Preta, o próprio América, esses times que estão lá embaixo, o próprio Avaí, que agora é a sequência. O Avaí contratou bons jogadores. Então é um momento que os clubes estão passando, mas que tem qualidade e que tem ambição de sair daquela situação. Eu também, em algum momento da minha trajetória, vivi esses momentos, especialmente 2022, 23 e 24 na Chapecoense, tirando a Chapecoense da terceira divisão, e é muito difícil, mas a gente não negociava, né, resultado naqueles momentos. Então esses times que estão lá debaixo no Z4, na zona de rebaixamento, eles têm um objetivo bem claro de sair daquela situação. Então são equipes que competem muito, que lutam muito, que não desistem, porque o campeonato ainda é longo. Então nós vamos encontrar dificuldade. Eu prefiro falar que é por merecimento. Tudo que eu conquistei na minha vida não é de mérito dos adversários, é por merecimento meu, da minha equipe, dos atletas, e se a gente tiver essa mentalidade, com certeza a gente vai ter êxito nessa sequência.
3: Pronto, aí está o técnico Gilmar Dalpozo conversando com a gente aqui no Assunto é Futebol, Primeiro Tempo.
5: Falar aqui do Campeonato Brasileiro Série A, a rodada 23 prosseguiu ontem com Atlético Mineiro 3, Grêmio 0, Vasco 0, Santos 3, Chapecoense e Bahia 3-3. No Barradão, a vitória da equipe rubro-negra soteropolitana, vitória 1, Botafogo 0. E o Corinthians perdeu em casa para o Cruzeiro, Corinthians 1, Cruzeiro 2. Hoje, o fechamento dessa rodada 23. Internacional e Remo se enfrentam às 8 da noite no Beira-Rio, em Porto Alegre. Agora, a diferença diminuiu aqui para o líder. Palmeiras queimando toda a gordura. O Palmeiras é o líder com 48 e agora o Flamengo é o vice-líder com 45. Apenas 3 pontos atrás do Palmeiras. O Atlético Paranaense é o terceiro com 41.

31 e o Fluminense é o quarto com 38. Zona de rebaixamento teve modificação com os resultados do fim de semana. Quem entrou lá foi o Internacional, mas que está com um jogo a menos. Joga hoje. O Internacional é o 17º e enfrenta justamente o Remo, que é o 18º.

0: colocado, a Chapecoense, que empatou com Bahia ontem. Este é o Campeonato Brasileiro Série A, que vai retornar apenas no fim de semana. O meio de semana está reservado para a Copa Sul-Americana e para a Libertadores da América. 5-1. Santa Cruz, Leonardo Boris.
1: Boa tarde para você, amigo. Boa tarde para você que está ligado aqui no Assunto é Futebol. Primeiro tempo, e o Santa Cruz com a derrota para o Maranhão no último sábado à noite na Arena de Pernambuco, corre o risco de ficar de fora do G8 no término desta rodada. Isto porque a Ferroviária de Araraquara enfrenta o Paysandu nesta segunda-feira às 20 horas. A Ferroviária tem 24 pontos, é a nona colocada e ainda tem o jogo do Ipiranga contra o Guarani. O Ipiranga que visita o Guarani no Brinco de Ouro da Princesa hoje às 8 da noite. Enquanto Santa Cruz tem 25, é o sexto colocado. Santa Cruz que tem mais dois jogos pela frente, contra o Caxias no próximo sábado pela 18ª rodada, jogo marcado para 19h30. Ingressos já estão à venda. E contra o Anápolis, jogando fora de casa. O Santa Cruz, que já fez 9 jogos na Arena de Pernambuco, perdeu 4, venceu 3, empatou 1. Seu aproveitamento dentro da Arena de Pernambuco é péssimo. Para a partida contra o Caxias, técnico Christian de Souza não tem nenhum problema de ordem médica e também de suspensão pelo cartão amarelo ou vermelho. Santa Cruz, que para chegar à classificação de 6 pontos, precisa de 4. E o técnico Christian de Souza fala agora do que viu e o que o preocupa.
2: Olha, eu volto a dizer, a gente tem uma baixa de produção logo após o gol do adversário, a gente sente. No segundo tempo a gente volta, naquilo que eu vi o jogo, a gente volta bem na partida, a gente volta jogando dentro do campo do adversário, o adversário pouco chegou ao nosso gol, a gente fez essa bola entrar várias vezes em condição de finalização. É a ansiedade, né? A ansiedade de poder escolher melhor a definição, o último passe, equilibrar melhor o corpo para finalizar, e isso é do jogo. E as equipes passam por esse momento, né, de oscilação. A gente tá chateado é por não retribuir o torcedor aquilo que ele merecia e o comportamento fantástico que o torcedor nosso apresenta tanto nos jogos em casa como fora. Equilíbrio, ter uma análise muito tranquila e calma daquilo que está acontecendo, principalmente nos jogos em casa. É visível, né, a ansiedade dos jogadores, a ansiedade da equipe como um todo, e nós temos que passar por isso. Isso se passa com conversa, isso se passa com treinamento, com repetição, tá? E a gente vai fazer isso nessas semanas que faltam aí, a gente vai buscar esse equilíbrio. E está visível assim, o primeiro jogo que a gente conseguir ter um desempenho satisfatório e ganhar em casa, e a gente tira essa onda de negativismo, né? E transforma os jogos em casa em jogos que a gente possa pontuar.
1: Aí a palavra do técnico Christian de Souza falando aqui no Assunto é Futebol. Primeiro
0: Campeonato
1: tempo.
0: Brasileiro Série C. Olha, 2 jogos vão fechar a rodada 17, que é a antepenúltima da primeira fase. 8 da noite na Arena Fonte Luminosa. Bola rolando para a Ferroviária de Araraquara e Paysandu. E também hoje, 8 da noite em Campinas, o Guarani recebe o Ipiranga. Esse jogo, 8 da noite em Campinas. São 2 jogos, então, para fechar a rodada 17. A Série C está emocionante. O Brusque é o líder com 30. Aí vem Inter de Limeira, 28, segundo. Botafogo da Paraíba, terceiro, 27. Quarto é o Paysandu, jogo a menos, hein? Paysandu pode ser vice-líder hoje. O Paysandu que enfrenta a Ferroviária. O time do Guarani, que tem um jogo a menos, é o quinto com 26. Também pode ir para vice-liderança. O Santa Cruz ficou em sexto com 25. O Ipiranga, que está com um jogo a menos, pode passar o Santa Cruz. O Ipiranga e que enfrenta hoje o Guarani em Campinas. O Ipiranga é o sétimo e o Amazonas é o oitavo com 24 pontos. Aí tem uma turma dos 24: Ipiranga, Amazonas, Caxias, Ferroviária.

0: Área, que joga hoje, tá com jogo a menos. Ferroviária Área pode ir para 27, pode passar o Santa Cruz também. Então, confirmando aí, Ipiranga, Amazonas, Caxias, Ferroviária, Maringá, Floresta, Maranhão e Figueirense, todos com 24 pontos. Emoção na Série C, faltam duas rodadas para terminar a primeira fase. E os dois últimos times, os piores times, o Anápolis é o penúltimo com 15º, estaria rebaixado, e o Confiança é o Lanterna com 13 pontos. Esta é a situação, apenas duas equipes serão rebaixadas para a Série D. Campeonato Brasileiro, Série C, dois jogos fechando a rodada hoje. Agora 1 hora. Náutico Haldley Alves.
1: Muito boa tarde para você, amigo, e para todo mundo que está nos acompanhando aqui na Rádio Jornal, no assunto é futebol primeiro tempo. O elenco do Náutico faz hoje mais uma atividade visando o duelo diante do Ceará, marcado para amanhã, às 9h30 da noite, jogo no Estádio dos Aflitos. O Náutico chega para esse jogo extremamente pressionado, depois de um resultado negativo que teve na sexta-feira passada diante da Ponte Preta. O Náutico não conseguiu vencer a Ponte Preta. Empatou o jogo, que terminou com o placar de 1-1, e com isso, a vantagem na sexta era de 7 pontos em relação à zona de rebaixamento. Mas no fim de semana, teve um duelo entre Operário e Avaí, e o Avaí venceu a equipe do Operário. Com esse resultado, o Avaí reduziu essa vantagem do Náutico para a zona de rebaixamento, que era de 7 pontos, agora caiu para 4 pontos. Isso significa dizer que o jogo de amanhã entre Náutico e Ceará é importantíssimo para as pretensões do Timbu de se afastar da zona de rebaixamento e começar a olhar mais para cima, a não ficar olhando para baixo nesse drama contra o Z4. Por outro lado, o Ceará também chega muito pressionado. Por lá, o técnico é Daniel Paulista, que falou sobre esse momento.
2: Temos que sempre contextualizar o momento do Ceará quando nós assumimos. É uma equipe que tem seus problemas, problemas internos, todo mundo é ciente disso, tem se trabalhado sempre para tentar resolver da melhor forma. O próprio grupo tem se trabalhado. Poxa, qual equipe no Campeonato Brasileiro fez a reformulação que o Ceará fez? Ninguém. Talvez algumas contrataram, mas não saíram tantos jogadores como saíram aqui. Então foram muitas mudanças. Isso impacta no trabalho do treinador. E sempre que eu estou dizendo aqui, talvez em 7 jogos, a gente não conseguiu repetir a escalação em nenhum momento. É sempre perdendo um jogador, e se é um jogador que chegou, se é um jogador que já estava aqui. Claro que existem coisas positivas, tanto é que nós conseguimos 2 vitórias agora recente, nos afastamos da zona do rebaixamento. Alguns jogos atrás, a equipe estava na 18ª colocação. É pouco para o Ceará? É muito pouco. É muito, muito pouco. Você pode ter certeza que eu estou extremamente incomodado na situação que a gente se encontra e não estar encontrando resultados melhores. Agora, trabalho não está faltando. E é em cima do trabalho que a gente vai continuar insistindo, continuar batalhando. As coisas não estão fáceis, mas assim, vamos insistir. Eu contextualizei hoje a dificuldade que o treinador tem num jogo como hoje, perdendo tantos jogadores, independente se chegou ou se já estava aqui, de você criar alternativas, de tentar buscar vitórias dentro de um campeonato tão difícil que é a Série B. Estou muito tranquilo quanto a isso, na questão de continuidade, mas ciente da responsabilidade. Eu tenho responsabilidade muito em função desses 7 jogos. Sei que nós precisamos encontrar um melhor rendimento, encontrar melhor resultado, mas o resultado recente, ele é satisfatório para o momento da maneira que nós encontramos o Ceará, mas pouco pela tradição e aquilo que o nosso torcedor espera.
1: Muito bem, palavras de Daniel Paulista, técnico da equipe do Ceará, lembrando que o Náutico vai ter alguns problemas, alguns desfalques para esse jogo de amanhã. 2 já estão certos, são desfalques por suspensão. O zagueiro Betão e o atacante Pato Núñez foram expulsos na partida passada e por isso não ficam à disposição do técnico Hélio dos Anjos. Além deles, jogadores que estão no departamento médico, como o volante Luiz Felipe, o atacante Júnior Todinho, o lateral direito Matheus Ribeiro. Por outro lado, em relação ao DM, existe a expectativa do retorno de Vinícius. Vinícius, que já estava bem no processo de transição física, pode ser...

0: ser relacionado na partida de amanhã. São os destaques do Timbu, aqui no assunto é futebol primeiro tempo.
1: Série D do Campeonato Brasileiro, ontem Asa 1, Goiatuba também 1 nos pênaltis, Asa 5, Goiatuba 4, Asa na Série C, subiu o fantasma de Arapiraca, no primeiro jogo foi 0-0 lá em Goiás. São José e Gama, Gama 4, São José 0 no jogo da volta, no Bezerrão ontem, no primeiro jogo empate por 1-1, Gama na Série C, olha aí a volta do Gama. Na cidade de Maceió, o CSA perdeu para o Uberlândia no sábado, 2-0. Já tinha perdido o primeiro jogo por 1-0 para o Uberlândia, a partida de ida no Parque do Sabiá. O CSA vai jogar um play-off. Uberlândia está aí na Série C. E quem subiu também foi o Elefante Potiguar, o ABC. Nacional 1, ABC 2, o jogo de ida. No jogo da volta, ontem, a vitória do ABC por 1-0, com bom público na Arena das Dunas. ABC na Série C do Campeonato Brasileiro. Vem aí agora os play-offs, são mais duas vagas nos playoffs. Quem vai jogar? O Nacional do Amazonas vai enfrentar o CSA. Teremos dois jogos, o primeiro em Manaus e o segundo em Maceió. E São José e Goiatuba vão se enfrentar. O primeiro jogo será no Rio Grande do Sul, o jogo da volta em Goiás. Daqui, mais duas equipes serão classificadas para a Série C de 2027. Portanto, reta final aqui do Campeonato Brasileiro Série D. Ah, e os outros times continuam brigando pelo título, hein? Asa e Gama vão se enfrentar duas vezes, primeiro jogo em Arapiraca, o jogo da volta no Distrito Federal, e Uberlândia e ABC, o primeiro jogo em Minas Gerais, e o jogo da volta no Rio Grande do Norte. 1:06, daqui a pouco tem mais aqui na sua Rádio Jornal.
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0: Série C. Inclusive, no tempo normal, foi 1-1 com o gol do Alex Bruno. Então fica a expectativa do anúncio da contratação do atacante alagoano aqui para vestir a camisa da equipe rubro-negra.
1: Leonardo Boris.
2: Jogadores corais se reapresentam hoje à tarde e começam treinamento para a partida contra o Caxias. O Caxias do técnico Marcelo Cabo e também do atacante Quirino. O Caxias que perdeu ontem dentro de casa no Centenário para o Figueirense de virada por 2-1.
1: Raulzinei Alves.
3: O treinamento do Náutico na tarde de hoje vai ser fechado para a imprensa, mas antes tem uma entrevista coletiva com o técnico Hélio dos Anjos. No decorrer da programação aqui da Rádio Jornal, a gente repercute essa coletiva pré-jogo do treinador Alvirrubro.
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1: Alfe de Carvalho comentando aqui na Rádio Jornal. E depois o assunto é futebol, segundo tempo.
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6: 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Ralph de
7: Carvalho. Minha gente, sempre procuramos olhar o futebol com otimismo, mas esse ano não está fácil, pelo perde e ganha, pelo sobe e desce, pela instabilidade que o nosso trio de ferro, que as três equipes estão tendo na competição. O Sport agora deu uma guinada, foi o seu melhor momento depois de ter passado inclusive pelo G6 no início da competição. Então, depois disso, a queda e agora a recuperação do Sport, que está na sexta colocação. Mas isso ainda não é uma base para se ter garantia. Nós vamos esperar um pouco mais. Na verdade, o time do Sport melhorou muito com a entrada nessa equipe do Kaique, fazendo a dupla com a Ju. O meio-campo com William Oliveira e Diego Hernandes foram jogadores que deram a contribuição. Ainda tem jogadores para entrar, mas o Sport precisa jogar melhor para se tornar confiável e ganhar estabilidade. Atualmente, até os técnicos estão se queixando dos seus times. O técnico do Santa Cruz atribuiu a derrota para o Maranhão por falta de eficiência ofensiva. E detalhou que no segundo tempo houve pressão, mas a equipe não conseguiu transformar volume de jogo em chances claras de gol. É o mesmo que dizer, eu fiz a minha parte, mas ali o time não fez. O time tem deficiência, principalmente no ataque. Sou até como castigo, porque o próprio Christian de Souza chegou a dizer que o Santa Cruz tinha os três melhores centroavantes da Série C. Na época ele tinha Quirino, Thiago Marques e Heron. O Tricolor contratou só para o ataque. Conte aí, Everaldo, Heron, Quirino, Ronald, Renato, Joninha, Vitinho, que virou meia, e vai mais, Robinho, Alexandro, estes o que eu me lembro agora. São oito aqui nessa relação que eu apresento. E para ser sincero, produtivos mesmo só são Everaldo, Ronald, Renato e Vitinho. Isso de vez em quando.

O Renato e o Vitinho. O Everaldo é o que tem mais regularidade. E o Ronald também tem uma relativa regularidade de empenho. Não quer dizer que em todos os jogos ele atue bem. Mas o fato de que ele não desiste nunca, isso tem sido muito positivo para o Santa Cruz. Agora, centroavante, nenhum deles foi efetivo. Todos falharam na equipe coral. Por isso, buscar classificação agora é como se o time estivesse carregando uma cruz. Tem um peso, mas faltam apenas 3 pontos em 2 jogos. O Santa Cruz precisa vencer pelo menos um deles. Vai jogar com o Caxias na Arena, em casa, portanto, e com o Anápolis fora. Só isso, precisa vencer um desses jogos. Mas o próprio técnico disse que se classificar, muda a confiança e a confiança faz o resto nesse time do Santa Cruz. O que ele quer dizer é que o time encorpa e cresce. O Santa Cruz em 6 derrotas na tabela, 4 foram em casa. O Santa tem um jogo em casa com o Caxias, que a gente poderia dizer a classificação vai se dar aqui, é o próximo jogo com o Caxias. Mas a gente fica numa dúvida muito grande com o pé atrás, pela instabilidade que essas equipes têm apresentado, especialmente o Santa Cruz, ultimamente dentro da competição. Quanto ao Náutico, com 27 pontos, está a 4 pontos do Z4. Está próximo à zona do rebaixamento. E a 8 pontos do G6, onde o Sport está agora na 6ª colocação, com 35 pontos. O Náutico vai jogar com o Ceará. O Ceará briga para não cair. Está com 25 pontos, é o 16º, está na boca do poço, escorregando para o Z4. Então, o Ceará é o adversário do Náutico. Agora, o Ceará está a 2 pontos do Z4, o Náutico está a 4 pontos. Pronto, enfrenta o Náutico amanhã, às 21h30, nos Aflitos. E a gente está vendo aí que o Náutico, ele tem grande dificuldade. A entrevista de Hélio, depois da decepção do empate contra a equipe do Caxias, ela mostrou que o próprio treinador não está absolutamente confiante no time, porque ele tem se decepcionado sempre. A gente percebe que o Náutico andou contratando jogadores. E o jogador entra em campo, como foi o caso do Pato na primeira partida, e fica sumido. Então a gente fica observando que o Náutico não criou nenhuma reação com os contratados. O Sport até criou, mas o Náutico ainda não. E, portanto, a cantiga é a mesma. Esperar a volta de Vinícius. Dizer que o time está chegando ao fim do campeonato sem Dodô, que faz falta, sem Paulo Sérgio, que está fora dos planos, sem tudo isso. Mas isso não adianta. Agora mesmo, o Náutico está com Danielzinho contratado, porque já está em casa. E o jogador chegou aí com um problema de contusão. Se contundiu, ele veio do Ipiranga, se contundiu, chegou aqui, vai precisar de recuperação. Quer dizer, isso para mim é contratar errado. Nessa hora da onça beber água, jogador tem que ser de boa qualidade e inteiro fisicamente, para não ficar esperando uma eternidade para que o departamento médico entregue ao departamento físico, para daí fazer a transição e entrar no time. Eu acho que isso significa que o Náutico tem errado muito, apesar de que o contratante no Náutico é o próprio técnico, Hélio dos Anjos, e o Hélio tem errado em contratação. Verifique que na primeira leva 10 já saíram, ou 9, e o 10º está para sair, o que significa que foi um erro muito grande, e agora, para mim, continua contratando não tanto pelo jogador, pela qualidade técnica, mas pela condição física do atleta, ou seja, por estar no departamento médico. Então o Náutico não pode usar de imediato, porque se pudesse já usaria contra a equipe do Ceará. Então está dessa maneira. É isso que tem preocupado. A gente procura ser otimista, mas os clubes dão um passo para frente e 2 para trás, e aí o otimismo desaparece. Aqueles que gostam
de projeção matemática.

0: Matemática, os matemáticos estão a cada rodada projetando o futuro. Agora, por exemplo, aparece aí uma tabela das chances de acesso direto para a Série A, onde o Criciúma está com 74,39% de possibilidades, o Juventude com 35,69%, o Vila Nova com 23,70%, o Fortaleza com 19,5%, o Novo Horizontino com 13,52% e o Sport com 11,80%. Estes seis são os que estão no G6. Tem aí a projeção, ela é sempre boa. O Náutico, por exemplo, está numa posição lá embaixo. O Náutico aparece com 0,16, menos de meio ponto de probabilidade de subir. Mas é claro, a visão do Náutico é essa. O Náutico, eu estou falando aqui no Náutico, porque o Náutico foi o time com uma maior dificuldade de reagir. Depois de 8 partidas consecutivas sem ganhar, o Náutico ganhou uma do Londrina, mas não sustentou. O Sport também, depois de 9 partidas, ganhou uma, mas conseguiu ganhar a seguinte, então ganhou pelo menos 2 jogos. Isso lhe projetou, fazendo subir para o G6. O Náutico não, ganhou do Londrina e empatou as 2 partidas consecutivas, quer dizer, não conseguiu alavancar em pontos, ficou marchando, amassando barro no mesmo lugar. Quer dizer, uma atitude absolutamente diferente. Então o Náutico tem, na verdade, frustrado o torcedor com esses momentos que a gente está destacando aqui. O Sport com as 2 vitórias saltou para 35 pontos, o que lhe deu o 6º lugar. Os matemáticos apontam ele com 11,80 de probabilidade de subir para a Série A. Ainda falta muita coisa, inclusive do Sport jogar bem o jogo todo. O Náutico, que aparece com 0,16, o Náutico a gente vê com muito mais dificuldade ainda. Mas isso não quer dizer que a gente não tenha esperança de que o Náutico reaja, o Santa Cruz possa reagir. O Santa Cruz não tem muito tempo, só tem 2 rodadas para em 2 jogos conseguir 3 pontos para lhe dar classificação. Se vacilar nesses 2 jogos, terá sido um ano perdido para a equipe coral. O Náutico, a gente tem uma esperança que o Náutico fique na competição. Não vai passar com esse futebol que o Náutico tem apresentado. E mesmo com toda a mudança que o técnico vem fazendo, ou os técnicos vêm fazendo, a reação do Náutico é pequena, é mínima. A gente não vê um futebol consistente e tem jogado mal contra adversários do fim da tabela. A Ponte Preta é lanterna do Grupo B e o Náutico jogou uma péssima partida contra a Ponte Preta. Então você não tem como imaginar que o Náutico vá disputar a posição para subir esse ano, mas pelo menos se torce para ele ficar na Série B, porque cair aí é o fim da picada. Mas o Náutico não está longe do Z4, está a 4 pontos, mas a gente acredita que vai ser uma luta para permanência na Série B para o ano que vem. O Sport, ele dá também um lampejo com essas novas contratações de que pode ficar na parte de cima da tabela, mas ninguém tem convicção ainda que o Sport vá se garantir até a 38ª rodada no G6. Os times precisam provar isso com sequências positivas, não que não tenha empate, mas que pelo menos jogue bem quando empatar. Então isso ainda não é uma coisa realmente que passe confiança no futebol de Pernambuco. Uma boa tarde, minha gente. E agora volta Haroldo Costa para comandar o segundo tempo do Assunto é Futebol.
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3: Tá certo, tá no ar O Assunto é Futebol, Segundo Tempo, aqui na Rádio Jornal, e o programa tem um oferecimento.
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3: Haroldo Costa. Muito bem, comigo Igor Moura e Ralf de Carvalho aqui na Rádio Jornal. Eu queria começar com o Náutico, porque chama atenção realmente esse momento do Náutico na Série B do Campeonato Brasileiro. É verdade que nós estamos na rodada amanhã, né? Começa a rodada 23 de 38. Mas quando você olha para o que o Náutico está construindo aqui, é pouco, né? O Náutico é o 15º colocado, com 27. O Ceará é o 16º, com 25. E o primeiro na zona de rebaixamento é o Avaí, com 23. Que ontem ganhou de virada do Operário lá em Ponta Grossa. Então, primeiro que o Sport pode ajudar muito o Náutico na quarta-feira, né? Segurando o Avaí, se conseguir pelo menos um empate lá em Floripa. Segundo que Náutico e Ceará vão fazer um jogo dramático. Porque quem perder aqui será superado, né? Se o Náutico perder o jogo em casa para o Ceará passa o Náutico. Se o Náutico vencer, ele vai para 30 e deixa o Ceará muito perto da zona de rebaixamento. Ou seja, a 2 pontos do primeiro dentro da zona de rebaixamento. O Londrina ficou um pouco mais para trás com 20, mas ele também pode brigar ainda, porque ele está a 3 pontos do 17º. Mas isso aqui é muito número agora de momento, né? Nós vamos para a rodada 23... e são 38. A verdade é que a gente tem que olhar mais, na minha opinião, é a bola, né? É o que o time constrói dentro de campo. E é isso que causa uma certa apreensão. Esse Náutico não consegue reagir. Você estava no jogo da sexta-feira, Igor, já teve a oportunidade de falar aqui no sábado, ouvi aí o seu comentário. Você classificou o jogo como medonho. E hoje à tarde o Hélio dos Anjos vai se pronunciar. O Haldner Alves trouxe no material dele agora há pouco aqui no Assunto é Futebol, Primeiro Tempo, que o Hélio dá uma entrevista pré-jogo. A gente tá ouvindo o Hélio falar, a gente tá ouvindo ele se explicar, mas o time não consegue reagir. Boa tarde, Igor.
5: Boa tarde, Haroldo, um abraço pro Ralf, uma ótima semana a todos. Só antes de falar do Náutico, rapidamente, a informação de agora: o Marcelo Cabo acaba de ser demitido no Caxias. Então, o próximo adversário do Santa, sábado, certo. Marcelo Cabo caiu. Voltando ao Náutico, classifiquei como medonha. Eu acho que o Hélio teve uma opinião parecida, porque eu tive curiosidade para escutar já tarde da noite a coletiva que chegou do Hélio. Lá de Campinas, ele não gostou nada. Ele falou principalmente do primeiro tempo, chamou de vexame, né? O primeiro tempo foi o termo que ele usou, vexame.

0: E antes do jogo começar do Náutico, eu já classificaria como vexame, cheguei a classificar como vexame qualquer resultado que não seja vitória contra a Ponte Preta. Não por ser a Ponte Preta, é claro que jogar no Moisés Lucarelli sempre é difícil. Agora, uma Ponte Preta com 7 jogadores de base no banco, com a linha de defesa só com garotos com menos de 20 anos de idade, um goleiro super jovem e competitiva só do meio pra frente. E o Náutico, ele não conseguiu, quase que em momento algum do jogo, se impor e dominar a partida. Começou perdendo chance, o Derek perdeu duas grandes chances. Aí depois a Ponte Preta equilibrou. E no segundo tempo, quando as principais peças, ou as únicas peças com alto nível de competitividade para uma Série B, por exemplo, da Ponte, quando elas começaram a desgastar, e no melhor momento do Náutico, eu até comentei do lado com o Marcelo Araújo, falei, acho que o Náutico vira esse jogo, hein? O Náutico tava melhor. O Patrício Nunes comete aquela estupidez, aquela burrice, aquele cartão vermelho que ele tomou, irresponsável. Aí foi por água abaixo a reação do Náutico. O Náutico teve mais dificuldades em criar chance, a Ponte Preta cresceu em campo e só não ganhou o jogo, a Ponte, porque era Ponte. Porque é o pior elenco disparado dessa Série B. O América Mineiro tá tomando 3-0, dia 3-1 de Atlético, tá ali brigando lá pelas últimas colocações com a Ponte. O América Mineiro tem muito mais material humano que a Ponte hoje. Porque o América não sofreu a debandada que a Ponte sofreu. O América não deve os 4, 5 meses de salários que a Ponte deve. Então eu classifico como vexame os dois pontos que o Náutico deixou para trás. E olha aí, o Avaí já deu encostada. Ontem ganhou, assim, num lapso, nos minutos finais, ganhou em ponta grossa. E o Náutico perdendo ponto para a Ponte Preta. Os adversários, principalmente o Avaí, acredito que esses adversários não vão perder os pontos que o Náutico perdeu para uma Ponte Preta nessa reta final de Série B.
1: E isso porque, Igor, o Ceará perdeu em casa.
0: Ajudou.
1: O Ceará perdeu para o Cuiabá. Se o Ceará tem vencido seu confronto em Fortaleza, já era.
0: O Náutico seria o 16º.
1: Estava na alça de mira para entrar aqui, né?
0: Podendo entrar na próxima rodada, né? Mas ainda bem, o Ceará perdeu o jogo em casa. É outro time que está paquerando aí a Série C, até mais que o Náutico. Mas esse jogo de amanhã ganha contornos até dramáticos, né? Porque se o Náutico ele ganha o jogo, ele respira muito e empurra o Ceará para brigar direto com o Avaí.
1: Sim.
0: E com Londrina. O Náutico já foi beneficiado pelo Sport, da vitória do Sport sobre Londrina.
1: Também.
0: Aí o Sport pode ajudar novamente, vencendo o seu jogo, o Avaí jogando na ressacada. Então, o Náutico flertando com o perigo e não jogando nada, né? Muito por conta das contratações mal feitas pela dupla Guilherme Hélio, ao meu ver.
1: A gente olha, Ralf, Pato Nunes, o Rian, né? Então, entrando aí, estão sendo muito mal avaliados no time do Náutico. E os outros que já estavam também muito abaixo. Derek ficou o jogo todo, não rendeu nada. É um momento complicado técnico do Náutico que permanece. A gente pode olhar sob um ponto de vista assim. Não, são três jogos sem perder, não é isso, Igor?
0: O Náutico? Londrina, Criciúma, aí depois empatou em casa com o Atlético e agora empatou com a Ponte. 4 jogos. 1 vitória e 3 empates.
1: Mas é muito pouco, não é, Ralf?
2: É muito pouco porque ele vinha de uma sequência de 8 partidas sem ganhar. Aí quebrou o jejum com o jogo do Londrina.
1: Isso.
2: Mas aí a gente viu que a reação ela foi mínima. O time do Náutico não teve uma repetição de bom futebol. Jogou com Londrina, ganhou. Depois não ganhou mais de ninguém. E chegou a uma partida pífia como essa diante da equipe do Caxias. Da Ponte Preta. Então, veja, o próprio técnico, que eu considero o Hélio um treinador antigo, conhecido, que todos nós respeitamos e consideramos como bom treinador, mas o Hélio está fazendo um ano muito infeliz, porque foi ele quem trouxe a primeira leva, o time foi montado por ele. A gente costuma dizer que quando o treinador monta o time, a probabilidade de sucesso é enorme, é de 80%, 90%. Ele montou o time e teve que dispensar quase 10 jogadores agora, e está contratando outros que não correspondem. Eu vi a estreia do Pato, não vi o segundo jogo, porque eu fiz uma operação na vista, e a claridade da TV não me permitia ver. Então, o que aconteceu é que ele não foi bem. A gente está com todas as informações. E depois, as contratações não correspondem, e as antigas também não. Está com o Derek no time. Eu fiquei vendo, o Hélio foi fazer uma escolha para tirar de campo no jogo, tirou o Cauã e deixou o Derek. Eu preferi o Cauã com a perna amarrada do que o Derek com as duas soltas. Porque o Derek é aquele jogador que é sustentável.

0: pelos argumentos do treinador, porque trouxe, tem a responsabilidade de ter trazido, de ter contratado, e ele dá sustentação. Mas dentro de campo não adianta você ter um atacante para dizer que ele é tático. Atacante para um time poder pontuar, precisa fazer gol, precisa ganhar. Então vejo que o Hélio se atrapalhou no trabalho desse ano. O time do Náutico não passa a mínima confiança, pode acontecer, ninguém tem a verdade 100% no futebol. A gente espera que o Náutico reaja, mas a visão que esse elenco do Náutico, com toda a dificuldade, até agora precisando da volta de Vinícius, esperando isso, esperando aquilo, que esse time do Náutico, ele trabalhe para não cair. Porque ele está a 4 pontos da zona do rebaixamento. Vai jogar com um que está a 2 pontos, que é o Ceará. Isso. Precisa ganhar do Ceará. É imperativo que ganhe do Ceará, porque senão afunda. E o detalhe importante é que o Náutico pelo menos trabalhe para se manter na Série B do ano que vem. Não passa a mínima confiança o trabalho de Hélio dos Anjos este ano. Ele já está, inclusive, se queixando, porque ele diz: esse jogo aqui não foi isso que nós treinamos. Não gostei do jogo, ficou decepcionado. Ora, se o time não está executando aquilo que treina, é porque está faltando qualidade ao time e ele é o responsável por ter montado esse time até aqui.
1: Sem dúvida. Vamos ouvir o Hélio hoje à tarde. E amanhã a gente vai falar muito de Náutico e Ceará aqui na Rádio Jornal. O jogo é amanhã à noite nos Aflitos. Um intervalo e a gente volta já.
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1: E acabou de ser demitido. O Caxias é o nono colocado com 24 pontos. O Caxias ainda está na briga, mas vem de uma derrota em casa, algo que aconteceu com o Santa Cruz aí no sábado, e o Caxias decidiu demitir o treinador, Igor Moura.
2: Foi a reunião do Marcelo...
1: Faltando Cabo, duas rodadas.
2: Fato novo. Tem torcedor do Santa que falou muito isso, eu gosto de vez ou outra de olhar as redes sociais, né, Instagram, muito termômetro da torcida, até o trabalho do nosso Manuel, do blog Torcedor, entrevistando torcedores, e muitos falaram que queriam troca de comando, já estavam irritados com a postura do Santa como mandante, porque é muito difícil de explicar, é uma situação muito complexa, porque se o time fosse ruim, se ele jogasse mal em todas as esferas, em todos os ambientes, ok, normal, mas é um Santa completamente diferente fora e um Santa em casa, é incrível, assim, é difícil até de explicar. O próprio técnico Christian não consegue explicar, ele falou, eu tô tentando, erra aqui, erra ali, muda escalação e nada. Agora, a questão do fato novo. O fato novo, um comando novo, geralmente quando muda, nessa reta final muda-se o perfil também, a forma de tratamento com o jogador. Você tira, por exemplo, um cara que é mais tranquilo, mais de tratar o jogador com carinho, aquela coisa para um mais explosivo, né? O Marcelo Cabo, a gente sabe como ele costuma trabalhar com seus atletas, eu acho que o Caxias vai atrás de outro perfil. É a questão do fato novo. O Caxias aposta no fato novo e, na minha concepção, essa mudança de comando técnico não é benéfica pro Santa Cruz, olhando o jogo. Porque esse fato novo pode dar resultado. O Caxias não vinha bem. Eu vi parte do jogo ontem do Caxias com o Figueirense, a virada. O jogo sábado, no caso. Foi ontem ou foi sábado o jogo do Caxias? Eu não tô nem lembrando aqui. Mas eu vi parte do jogo. A virada
1: foi ontem,
2: não é isso?
1: Caxias 1, Figueirense 2.
2: Eu vi parte do jogo, principalmente no segundo gol do Figueirense, depois do gol do Emerson Galego. E o Caxias, eu já tinha assistido o Caxias contra o Botafogo da Paraíba, onde o Caxias foi bem e ainda assim levou a virada. Então o Caxias, ele parou de performar e parou de entregar resultado. E o Santa, nos últimos 9 pontos, só somou 1 ponto. E não performou bem, excetuando o segundo tempo lá na Paraíba. Então, eu não posso tirar a razão do torcedor que pede um fato novo também, não.
1: Olha aí, Ralf, uma derrota em casa fez o Caxias, que é o próximo adversário do Santa Cruz, trocar o treinador. A gente já passou por isso aqui no futebol pernambucano, né? Treinador para 2 jogos. O próprio Santa Cruz com Evaristo Pisa, o Náutico Pivete, com Bruno Pivete. Seria altamente arriscado uma troca de comando. E não estou defendendo isso aqui, né? Não sou eu que vou decidir isso e nem defendo. Mas é como disse Igor, já viu muita gente defender. Por causa desses tropeços do Santa Cruz. Aliás, antes de chamar o Ralf, Igor, só para atualizar, né? É uma vitória da Ferroviária hoje, uma vitória do Ipiranga. O Santa sai do G8, né?
2: Isso, vai para nono. Não é isso?
1: É isso. Né? A Ferroviária joga com o Paysandu.
2: Santa hoje é sexto?
1: A Ferroviária 24, né? Se vencer vai para 27, passa o Santa Cruz. E o Ipiranga joga com o Guarani. O Ipiranga também tem os famosos, tá na turma dos 24. É o sétimo.
2: Na verdade, o Santa ele termina, aliás, ele não sai do G8.
1: Sai não?
2: Sai não, porque se a Ferroviária ganha o jogo, por exemplo, ela
1: ele
2: vai...
1: Ele fica em oitavo, 27. Né?
2: Ele fica em oitavo, ele fecha o G8, ele isso. Não tem como mais sair por conta do resultado de ontem, né? Os resultados finais de ontem, do Maringá perdendo pontos pro Confiança.
1: Isso.
2: O Maringá tava ganhando, se o Maringá tivesse vencido em Aracaju e os dois resultados de hoje fossem maléficos pro Santa, o Santa terminaria em nono. Como o Maringá perdeu pontos pro Confiança, foi 1-1, se hoje, por exemplo, se o resultado do o Ipiranga ganha do Guarani em Campinas, o Santa cai para sétimo. E ainda tem o outro jogo,
1: Ferroviária e Paysandu.
2: Ferroviária, que a Ferroviária pode ultrapassar o Santa também. Se a Ferroviária ganhar, o Paysandu já tá na frente. O Santa não sai do G8.
1: É isso, Ralf. Tá aí o Santa Cruz vivendo os seus momentos de tensão nas duas últimas rodadas. Aí muita gente vai dizer:

0: só depende dele, calma. Olha, a gente tá vendo o que é que tá acontecendo lá na arena, né? Depende dele e a torcida tá voltando para casa frustradíssima, Ralf.
1: É, o Santa Cruz pegou aquele pique daqueles jogos, aquela invencibilidade do técnico ao chegar, e agora está num processo de queda. É preocupante, porque o Caxias, por exemplo, está um ponto do Santa Cruz, né? Tem 24, Santa Cruz tem 25. O Caxias perdeu menos nessa Série C do que o próprio Santa Cruz. Santa Cruz perdeu 6 vezes e o Caxias só perdeu 5 partidas. Agora, o Santa tem uma vitória a mais. Tem 7 vitórias, o Caxias tem 6. Mas eu, o que eu estou aqui querendo focar é o seguinte. Primeiro, a gente tem que ter os receios do Santa Cruz para depois ter os receios com o Caxias. Por exemplo, Santa Cruz dentro de casa. O Santa Cruz tem 6 derrotas, das quais 4 foram dentro do Recife, de Pernambuco. Então, o Santa Cruz perde mais em casa. Perdeu fora apenas 2 partidas. Vai jogar, aí sim, depois vem o Caxias. Primeiro, se o Santa vai conseguir se apresentar dentro da arena de Pernambuco, como se apresenta lá fora, descontraído, com possibilidade maior de se acreditar que ele chega à vitória. Então, porque fora disso vai ser um jogo encardido. Será um jogo encardido por esse passado do Santa Cruz dentro da competição, de que é difícil ganhar em casa. Então vamos imaginar um jogo difícil por isso aí. E a questão do Caxias, do treinador, diz que quando se estreia treinador, em 80% dos casos o time ganha. Quer dizer, treinador novo cria essa influência no grupo. Então, de qualquer forma, o Santa Cruz vai para 2 jogos perigosos, porque nos 2, segundo a matemática da competição, ele precisa dos 2 ganhar 1, que é para chegar a 28 pontos, porque o histórico mostra que equipes que fizeram 28 a 30 pontos, elas passaram, se classificaram na primeira fase. Então, Santa Cruz está com a classificação na sua mão, mas será que ele vai ter competência? Porque o próprio treinador disse isso claro, de que faltou competência ao ataque do time. Santa Cruz teve mais volume, pressionou, mas não criou uma chance clara de gol. Foram palavras do técnico do Santa Cruz, e do Christian de Souza. Então, se o próprio treinador está enxergando assim o seu time, não sou eu que vou achar que esse time é melhor do que o que ele traça.
2: O Haroldo, é difícil explicar a situação do Santa quando joga como mandante, mas tentando diagnosticar o que é que o Santa tem de problema jogando como anfitrião, a gente não teve ainda explicação, por exemplo, do Christian dizendo, não, eu detectei que foi isso, detectei que foi aquilo. Ele falou, quando o Santa jogar bem, ganhar o jogo em casa, vai tirar esse peso, vai tirar a pressão. Só que o Santa ganhou do Ituano 1-0 em casa e não voltou a performar como performou contra o Ituano. Eu acho que o Santa hoje, ele sente muita falta de segurar a bola no campo ofensivo. O que é que eu quero falar com isso? Falta um 10 pro Santa Cruz, um meio articulador, e falta um 9 que sustente. Aquele camisa 9 que a bola vem e não vai bater e voltar como se estivesse batendo na parede. Ou seja, não é característica do Heron. O Heron é mais de atacar espaço. O Quirino era quem mais parecia que tinha essa característica, mas a gente viu que foi Quirino com a camisa do Santa. E o Thiago Marques, ele não tem força para sustentar. Ele perde todos os duelos com os zagueiros adversários. Então, eu vejo que o Santa, ele é o seguinte, jogando
1: eu
2: em casa...
1: Eu já teria transformado Everaldo em meia. Há muito tempo.
2: É uma alternativa. Agora, eu ainda daria chances pro Patrick Alan. Patrick Alan é meio sonolento, é verdade, mas eu acho que tem as melhores características para tentar segurar a bola no campo ofensivo, porque o Santa é o seguinte, você pode ver que o Santa vai no ataque, a bola vai e volta o tempo todo. Toda hora o Santa tomando contra-ataque. Contra o Maranhão teve uns 3 ou 4 contra-ataques no final do primeiro tempo, que se não fosse o Thiago Coelho, o Santa teria ido pro intervalo num 2-0 contra. Então
1: o time do Santa
2: não mantém a posse de bola no campo ofensivo, é o que mais me incomoda nesse time de Santa Cruz.
1: A gente não quer ser ofensivo, não quer dizer, mas desde o início que a gente sabe que é um time cheio de carências. Então é um time que não é bom em todos os setores. Tem alguns jogadores, você pode pensar alguns jogadores de qualidade, como é o caso do próprio Everaldo. Você pode
2: ter
1: um jogador,
2: né,
1: que pode não ter essa qualidade técnica toda, mas é um jogador importante ter num time, como é o caso de Ronald. Então você tem

0: pessoas que pode pensar dentro do elenco. Mas o Santa Cruz não tem um elenco bom, partindo do fato de que o técnico dizia lá atrás que o Santa tinha os três melhores atacantes da Série C, os centroavantes da Série C. Eu acho que ele via o contrário e dizia isso para ver se mudava. Então, essa é a realidade do Santa Cruz. Nós estamos nos queixando hoje que o time está batendo o pino, mas a gente sabia que em algum momento o Santa teria dificuldade por falta de qualidade plena. O que é a qualidade plena? É uma qualidade mesmo para a competição, dentro de um certo nível, mas o Santa Cruz não mostra ter um time que tenha essa folga para ganhar sem preocupar. É um time que carrega uma cruz, a classificação é um peso tremendo para o Santa Cruz conseguir. Ele dá um passo para frente, dois para trás, e vai se classificar, e poderá se classificar, mas não é um time bom.
1: A tendência de melhora com a entrada do Arilson, setor de meio campo, é um volante que já vem treinando bem, é bom jogador. E o Christian falou dos três centroavantes, né? Ele tinha que escolher um entre os três, que eram os melhores da Série C, eu discordo. Agora, uma coisa, eu tenho como ideia, ele tem o melhor zagueiro da Série C inteira, que é o Eurico. E o Eurico não joga de zagueiro no Santa, joga como lateral. Então,
0: aí é uma contradição.
1: Pra mim, é o melhor zagueiro da Série C inteira, o Eurico, mas vem jogando como lateral.
0: Apesar de que o Hondurinha só não faz verão. Agora, vê aí se escapou alguém. O Santa Cruz contratou pra o ataque. E todo atacante tem obrigação de fazer gol, né? Aquela conversa que a gente ouviu lá no Esporte, contratar um cara que só fez dois gols na carreira dele, aí diz assim, mas ele não é centroavante, ele é ponta. Ora, o ponta tem que fazer gol, zagueiro, todo mundo. Então o Santa Cruz contratou Everaldo, Heron, Quirino, Ronald, Renato, Joninha, Vitinho passou a ser meia, mas era ponta, Robinho, Alexandro, quantos tem aí? Oito, né? Que eu me lembre. Tem mais aí, Igor?
1: Se lembra? Cassiano, você contou o Cassiano?
0: Hein?
1: Contou o Cassiano?
0: Nove.
1: Nove.
0: Então, o Santa Cruz contratou muita gente. Se o Santa Cruz tem contratado a metade com mais qualidade, hoje não estava sofrendo, deslizando na ladeira.
2: Agora, uma coisa ruim disso tudo, Igor e Ralf, não sei se você concorda, Igor, é a perda da confiança, né? Que a gente tá ouvindo aí é a torcida não confia, né? Não confia que o time vá subir, não confia que o time vá ser competitivo, se classificando, que o Santa Cruz tem aí duas chances enormes de classificação já a partir do sábado, ou seja, vai enfrentar o Caxias em casa. Esse é o problema, em casa.
1: É.
2: E depois o Anápolis, que tá numa situação muito difícil lá, né? Eles têm que ganhar jogos lá para poder se classificar. O Anápolis
1: voltou pro Z2.
2: Né? Ele pode escapar ainda, né? Ele tem 15, o Itabaiana tem 17, o Barra tem 18.
1: O mundo então, ideal...
2: Ele tá na briga ainda. Agora, o problema é que essa perda da confiança, eu já tô vendo, inclusive, na rede social, assim, muita coisa... Tira o jogo da arena, bota no Arruda de portões fechados, tira a torcida pro time reagir. Quer dizer, isso é... Não era pra ser assim, né?
0: Não, aí teria que levar pra Caruaru, pra João Pessoa.
2: Não, mas pode ser no Arruda, Ralf. O campo do Arruda tá lá funcionando, o time treina lá, só não pode receber torcida. Teria que ser de portões fechados.
1: É o mas ali, que deu muito torcedor do Santa na Paraíba.
0: Se configura como em casa, mas em casa. E ele é um perdedor em casa.
1: Deu muita gente do Santa na Paraíba e o Santa jogou bem, né? Questão de ser anfitrião, de mandar jogo mesmo, é curioso. É curioso.
0: Eu acho que nem agora, o psicólogo vai explicar quando isso.
2: Quando passa de 10 mil, 15 mil, aí vai complicando.
1: E uma falta de confiança, assim, que a torcida, ela começa... Eu, particularmente, eu não lembro de um time que subiu que tenha sido um mau mandante. Dificilmente você vai ver um time que consegue, principalmente em divisão de acesso, os nossos clubes, historicamente, sempre foram clubes bons mandantes. Deixava a desejar fora, mas dentro do Arruda, dos Aflitos, da Ilha, historicamente, os clubes pernambucanos, eles sempre foram muito fortes como mandante. Esse ano tá diferente, né? Esse ano tá diferente, infelizmente. Agora,
2: se bem que no ano passado, o Náutico perdeu pra Ponte Guarani e subiu.
1: Empatou com os dois lá em Campinas. O Náutico subiu nos jogos contra o Brusque. Ganhou em Brusque e ganhou nos Aflitos.
2: Foi.
1: Né? Então, aconteceu isso na primeira fase.
0: Mas subiu dependendo de terceiros.
2: Agora, foi, é verdade, a Ralf lembra bem, subiu dependendo de terceiro.
1: Foi a Ponte ganhando do Guarani.
2: Foi a Ponte ganhando do Guarani.
1: Se não, um abraço, um abraço.
2: É bom lembrar isso, Ralf tem razão.
1: Agora tem que se encontrar urgentemente o motivo do porquê o Santa joga tão mal como anfitrião. Porque não me venha dizer que, é porque o adversário se fecha, tem um contra-ataque, a gente tem que propor jogo.

0: Agora foi um horror o aproveitamento e eficácia do Santa nas finalizações, né? Chute pra fora, aquela chance do Patrick Allan que ele isolou, não poderia ter dado um empate. Enfim, agora tem que se encontrar, e é papel do Christian de Souza decifrar o porquê o Santa não consegue ser bom mandante. Eu não confio em time que não sabe jogar em casa. Porque é em casa, geralmente, que você consegue sobressair, principalmente em divisão de acesso. Vou dar um exemplo, a campanha do Vitória. Não ganhou um jogo fora de casa na Série A.
1: No Barradão agora, é no temido, Barradão, né?
0: Agora no Barradão, meu irmão.
1: Fez mais uma vítima.
0: Pois é, no Barradão dá em todo mundo. Então,
1: ganhou do Botafogo.
0: Eu confio muito mais em time mandante do que num time que se comporta bem como visitante. Porque não é toda hora que você fora de casa você vai conseguir fazer o que o Santa fez com o Barra.
2: O que está acontecendo com o Santa é antilógica, né?
1: É.
2: E vai ser assim, até o fim. Não tem muito o que mudar mais no Santa Cruz, não, viu? É esperar ver, é o dia da motivação, o dia que vai dar certo, porque o técnico já fez, para mim, eu já vi o Santa Cruz jogar todo jeito, todo tipo de mexida o Christian de Souza já fez no time. Ele arrancou o que foi possível arrancar desse elenco. Agora é oração, funciona, viu?
0: Eu iria cada um no seu quadrado. Thiago Enes na lateral direita, Alex Juan na esquerda, Eurico e Edson na zaga. Dois volantes, Favela ficando um pouco mais, Arilson com um pouco mais de liberdade. E o Patrick Allan de meia, 10. Everaldo pela esquerda, Ronald pela direita com Cassiano sendo a opção e o Heron. Eu iria no prático, no trivial. Cada um na sua, sem adaptação, sem... Eu iria assim.
1: Aliás, eu vi o Thiago Marques entrando no segundo tempo.
0: É, com o Alexandre no banco.
1: Vamos fazer um intervalo e a gente volta já já.
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2: Até amanhã. Amanhã volta o nosso João Vitor Amorim lá.
3: Ah, eu estou despedida do Scratch.
2: Hoje eu me despeço lá do Scratch na rede.
3: Meu
2: por
3: Jesus.
2: Enquanto, esse ano ainda volto por lá. Ainda estarei lá mais uns 15 dias novamente, ainda esse ano, ainda em 26.
3: Tá bom, então tá só certo? Agora em agosto, né, amigo?
2: Não,
3: eu estou dizendo despedida agora de agosto, né? Aí depois outra vez.
2: Sim, daqui para o fim do ano, acho que no final de novembro, a confirmar.
3: Sim, senhor.
2: No final de
3: sim,
2: novembro, senhor. Início de dezembro, eu volto lá pro Escrete na Rede, pro nosso João Vitor novamente concluir aí o seu período
3: só na farm,
2: de férias.
3: Gente.
2: Mas aí ele volta amanhã, tem que voltar a trabalhar. E o que é que você destaca hoje, Anne?
3: Ó, o consultório do Rádio Livre hoje vai falar sobre colesterol, porque a gente sabe que o colesterol alto, ele é um perigo. Só que a gente vai entender por que um colesterol alto aumenta o risco de doenças do coração e AVC também, né? Que é a doença cardiovascular, o acidente vascular cerebral. Porque vamos pensar direitinho, Haroldo. Colesterol alto não dói, mas pode matar. Por quê? O que é esse risco todo? Assim, por exemplo, só o colesterol alto ou também tem que estar associado com outras taxas ruins? Triglicerídeos, por exemplo,
2: sim,
3: entre outras, para fazer uma combinação assim que pode ser fatal. A gente vai explicar isso hoje. Tem alguns estudos que defendem que as pessoas já a partir dos 30 anos, se já tiver assim com colesterol não tão baixo, já comece a tomar a medicação. Eu vou tratar sobre isso aqui porque isso foi notícia no Brasil todo, até porque no Brasil, um em cada três brasileiros tem o colesterol acima do esperado. E aí não é uma questão só de idade, às vezes você mais jovem tem também e precisa tomar medicamento. Quando está muito alto, precisa tomar medicamento. Às vezes você vai precisar tomar para a vida toda, às vezes não. Tem que ter a mudança de estilo de vida, mas não tem aquela frase assim que acontece muito também. Uma pessoa tem um infarto ou um AVC. E era uma pessoa que se exercitava, era uma pessoa magra, porque o pessoal acha que só tem colesterol alto quem está acima do peso. A obesidade pode até ser um fator de risco, mas não é regra, né? Às vezes a pessoa é magra e tem.
2: Não.
3: E aí quando a pessoa tem um problema sério, assim, um infarto, faz... Poxa, mas ela era tão saudável, tão magrinha, mas a gente não sabe as taxas. E uma das taxas perigosas é o colesterol. Então a gente vai trazer o assunto, a gente está no mês de agosto, que é um mês também de conscientização sobre esse colesterol alto, né? A importância de você se conscientizar sobre isso. E a gente traz esse consultório para tirar dúvidas, para explicar esse risco, para as pessoas entenderem. Quando for fazer lá seus exames, vem, poxa, realmente meu colesterol está alto ou outra taxa está alta, isso é um combo de muito perigo. Enfim, consultório é para tirar dúvidas hoje. Quem quiser, hoje só não, né? Todo dia é para tirar dúvidas, claro, mas hoje é sobre colesterol.
2: Sim.
3: Quem quiser participar, 991-478520 é o número do nosso WhatsApp.
2: E tem aquelas letrinhas, né, no exame, né? No
3: LDL,
2: hemograma, LDL, HDL e o total.
3: E o não HDL? Acho que é não HDL.
2: Tem o não HDL.
3: Ou é não LDL? Acho que é não HDL. Não HDL, deixa eu ver.
2: E você vai...
3: Não HDL, olha aí.
2: É não HDL?
3: Não HDL.
2: Pois é, aí tem um que é ruim, o outro é bom, né?
3: Exatamente.
2: A gente aprende isso aí quando vai fazendo exames.
3: Pois é.
2: Eu já tomei meu remedinho para colesterol.
3: Você tem o colesterol
2: graças
3: elevado?
2: A Deus, controlado agora.
3: Controlou?
2: Controlou.
3: Mas você mudou de vida, né? Mudou de estilo de vida,
2: tive
3: né?
2: Tive que mudar para poder, por causa de outro problema, por causa da hipertensão.
3: Mas aí uma coisa leva a outra, né?
2: É. Aí você vai ajustando tudo, né? Todas essas, tudo que você falou aí, colesterol, triglicerídeo.
3: A pressão também é um fator.
2: A pressão controla tudo com um remedinho. Mais a mudança no estilo de vida, né?
3: É, porque não adianta só tomar remédio muitas vezes, não. Você, às vezes, toma o remédio, controla ali, daqui a pouco...

0: pouco tá tudo descontrolado de novo. Aí é um risco novamente. E não adianta só perder peso. Você tem que ter aquela mudança de estilo de vida mesmo, assim. Por exemplo, Haroldo, já que tá contando isso pra gente, quem acompanha Haroldo vê que ele tá fazendo exercício já há muito tempo, constantemente. Então, assim, já mudou mesmo o estilo de vida, né?
1: E aliado ao remédio, né? Por exemplo, para o controle da pressão arterial, tem que tomar lá um
0: Tem que
1: remédio,
0: tomar.
1: medicação de uso contínuo. Mas é isso aí.
0: Ainda bem que tem, minha gente.
1: A gente
0: Vamos
1: fica.
0: pensar assim, ainda bem que tem?
1: Sim.
0: E se não tivesse, né? Como é que seria assim? A gente viveria nesse risco o tempo inteiro. Ainda bem que a gente tem medicação que pode controlar e a gente pode viver melhor. Eu sei
1: Comprei
0: que.
1: o aparelhinho, meço, tô sempre lá fazendo a medição,
0: A
1: tô...
0: pressão,
1: a
0: né?
1: pressão, é. Coloco lá, vejo, tá controlado, tá bom, tá bom. É isso, a gente tem que
0: Se cuidar.
1: se cuidar, isso mesmo.
0: Exatamente. E o consultório de hoje vem para trazer esse assunto, colesterol alto, que é realmente um assunto que atinge milhões de pessoas, não só no Brasil, mas fora do Brasil também, e que a gente precisa se cuidar. Então.
1: O maior perigo, desculpa, Anne, é que essas doenças são silenciosas, né?
0: Exato. Foi o que eu
1: É
0: disse, Fê.
1: diferente de uma dor, né? Você está sentindo uma dor ali, então o corpo já está reagindo, né? O organismo está dizendo, ó, tem algo errado aqui, tem alguma coisa que está inflamada, alguma coisa que está infeccionada, você está sentindo. Mas colesterol alto, você não sabe. Hipertensão, você não, eu estou aqui conversando com você, a pressão pode estar explodindo e eu estou aqui. Então você tem que controlar, tem que fazer exame, tem que estar sempre se cuidando, né?
0: Tem gente que fala assim, não, mas sua hipertensão vai dar uma dor de cabeça. Às vezes, né? Nem sempre. Nem
1: Nem
0: sempre.
1: sempre.
0: E, por exemplo, você falou isso, e foi o que eu estava dizendo, o colesterol alto, ele não dói, ele não avisa que ele está alto. Quando você vai saber, ele já está alto. E aí você precisa estar fazendo exames. Por exemplo, no meu último exame não estava. Eu não sei se agora está, sei lá. A gente não sabe, né? Quando a gente vai fazer o exame é que a gente descobre. Então, para quem já
1: Eu acho que
0: descobriu.
1: não, que você é um atleta aí.
0: Sim, mas aí o exercício
1: Tá
0: ok,
1: queimando
0: né?
1: tudo, né?
0: O
1: É só
0: exercício ok. Uma
1: correria.
0: alimentação, aí a gente conversa depois.
1: Ah, tá. Aí outra coisa. Aí
0: Já é outro
1: outra
0: problema, outro
1: história.
0: problema.
1: Eu já fosse
0: São
1: pro outro lado.
0: muitas
1: A
0: camadas, muitas
1: corrida era pra
0: camadas.
1: cá, tu foi pra outro lado. Pegou
0: Não, a
1: outra estrada.
0: corrida. Não só a corrida, né? Também vou pra academia direitinho, tudo bem. O exercício ok, tá na minha vida. Só preciso.
1: Mas nesse caso, então, olha aí, uma boa pergunta. É relação direta com o alimento, então.
0: Eu acho que tem tudo a ver com alimentação. Só que o exercício vai ajudar a você diminuir, por exemplo, esse colesterol. Mas o colesterol tem a ver sim, a não ser que seja genético.
1: Certo.
0: Porque quando é genético, você.
1: Não, mas então deixa eu refazer a pergunta. Mesmo sendo um atleta como você é,
0: Não sou atleta, né? Só estou indo constantemente, mas continue.
1: praticamente uma, né? O colesterol pode estar alto.
0: Pode.
1: Pode.
0: Pode. E aí pode ser genético ou pode ser de uma má alimentação. Tem muita gente que faz muito exercício, mas tem uma alimentação desregradíssima.
1: Aí a qualidade do alimento que não está ajudando, não é isso? Ah,
0: Exatamente.
1: entendi.
0: Tem muita gente que é assim.
1: Olha, o consultório vai esclarecer tudo isso, né?
0: Vai. Vai sim. Você pode fazer suas perguntas. Faça igual Haroldo. Só que aí, como eu não estou do seu lado, você manda para o nosso WhatsApp 991-47-8520, tá? 991-47-8520. Colesterol. Alimentação, mudança de estilo de vida.
1: Sim.
0: Quando está descontrolado mesmo, é que já tem que entrar na medicação, ok. Mas alimentação e exercício físico, eles são primordiais, mesmo que você esteja tomando medicamento.
1: Então tá. É um dado importante, né, do seu hemograma, o colesterol aí.
0: Exatamente.
1: Fique ligado. E todas as dúvidas você tira logo mais aqui no Rádio Livre.
0: Sim, senhor. 991-47-8520, número do nosso WhatsApp. Pode participar.
1: Muito bem, Anne. Bom programa para você. Boa tarde.
0: E até mais
1: Até
0: tarde.
1: mais tarde
0: Até
1: na
0: mais
1: TV
0: tarde.
1: Jornal. E amanhã aqui na Rádio Jornal estaremos juntos também.
0: Sim, senhor. Boa tarde para
1: Boa
0: você,
1: tarde para
0: Haroldo.
1: você, Anne Barreto. O assunto é futebol. O segundo tempo fica por aqui. Não esqueçam, hoje tem bola rolando e fórum esportivo. 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

0: O ministro Flávio Dino, do Supremo Tribunal Federal, determinou o afastamento por 180 dias do presidente do Tribunal de Contas do Maranhão, Daniel Itaparaty Brandão. Daniel é sobrinho do governador do estado, Carlos Brandão. A decisão atende a um pedido da Polícia Federal e considera a possibilidade de o conselheiro influenciar investigações sobre um assassinato ocorrido em 2022, que passou a ser relacionado a um suposto esquema de desvio de recursos públicos. Durante o afastamento, Daniel está proibido de acessar as dependências e os sistemas do TCE, participar de eventos em razão do cargo e utilizar veículos, funcionários, passagens e celulares do órgão. O ministro também proibiu o conselheiro de manter contato com o governador Carlos Brandão e outros investigados pela Polícia Federal. Segundo Flávio Dino, há indícios de que Daniel tenha usado a função pública para dificultar sua identificação nas investigações sobre o homicídio do empresário João Bosco Sobrinho. O caso envolve ainda suspeitas de propina e pagamentos fraudulentos. O governador Carlos Brandão nega irregularidades e o senador Weberton Rocha também nega qualquer interferência nas investigações. O Irã decidiu adotar uma postura totalmente ofensiva e ameaça ampliar as tensões no Estreito de Hormuz, caso as negociações com os Estados Unidos fracassem. Segundo uma autoridade iraniana, Teherã pretende dar um prazo para que as tropas americanas encerrem o bloqueio militar aos portos do país. A tensão aumentou depois que Donald Trump afirmou que pretende declarar o Estreito de Hormuz como território dos Estados Unidos. O Irã respondeu que a região está sob a sua autoridade e que não teme as ameaças americanas. Hormuz é uma das principais rotas de petróleo do mundo, por onde passam cerca de 20% do consumo global. João Lubambo, Rádio Jornal, Rádio Notícia.
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2: Comigo, muito boa tarde para todo mundo. Boa tarde, Pernambuco. Agora são 2 horas, 13 minutos. Está começando o Rádio Livre desta segunda-feira, 17 de agosto. E a gente chega com informações para todo o estado. Começou hoje a 33ª edição da Semana Nacional da Justiça pela Paz em Casa. Vocês vão saber como acontecem as ações já já. Vamos falar sobre as eleições 2026. A campanha eleitoral começou e João Campos, do PSB, foi o primeiro candidato ao governo do estado que passou por sabatina aqui na Rádio Jornal e na TV Jornal. No Agreste, Gravatá oferece orientação contábil de graça para empreendedores do município. No Sertão, Festival de Música Geraldo Azevedo abre inscrições para a competição nacional em Petrolina. E no nosso consultório, hoje a gente vai falar sobre colesterol e você vai entender por que o colesterol alto aumenta o risco de doenças do coração e também AVC. Tem dúvidas? Quer participar do consultório? Já manda tua pergunta pelo nosso WhatsApp 99147-8520. Vamos juntos até às 4 da tarde? O Rádio Livre está no ar.
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2: Vamos começar o Rádio Livre hoje falando sobre essa primeira sabatina que aconteceu aqui na Rádio Jornal, junto com a TV Jornal, com os candidatos, né, ao governo de Pernambuco. O primeiro candidato que passou pela sabatina foi João Campos, do PSB. Quem vai trazer os detalhes para a gente? É João Lubambo, que já está aqui no estúdio. Boa tarde, Lubambo.
0: Boa tarde, Anne. O Sistema Jornal do Comércio de Comunicação deu a largada na cobertura das eleições de 2026. O candidato ao governo de Pernambuco, João Campos, do PSB, foi o primeiro a participar da sabatina ao vivo na Rádio Jornal e também na TV Jornal. Ao final da participação, o postulante fez uma avaliação sobre o encontro.
3: Momento importante onde eu pude apresentar ideias e compromissos para o futuro de Pernambuco. Fazer o maior hospital da história de Pernambuco, o Hospital Geral Metropolitano. Poder isentar todas as motos de até 180 cilindradas do nosso estado para pagar.

0: IPVA zero, zerar o IPVA. Fazer também a garantia de que a água vai chegar na casa das pessoas, o maior ciclo de investimento na área de águas da história de Pernambuco. E até que todas as pessoas recebam água como deve, 5, 6, 7 dias por semana, a gente vai zerar a conta de quem está no racionamento e paga a tarifa social de R$ 27,50. Sem água, sem conta. Vamos criar um grande pacto pela vida contra o feminicídio, abrindo 9 delegacias novas de combate ao feminicídio e garantir o funcionamento 24 horas. E levar formação técnica e de tecnologia para todo o estado de Pernambuco. Tamo junto, é João 40.
1: A ordem das entrevistas foi definida por sorteio com a presença de representantes dos partidos. Nesta terça-feira, dia 18, é a vez de Ivan Moraes, do PSOL. Já na quarta-feira, dia 20, da quinta-feira, na verdade, dia 20, a sabatina será com a governadora Raquel Lira, do PSD. Durante as sabatinas, os postulantes vão apresentar propostas e responder a perguntas sobre os principais desafios de Pernambuco. Além das entrevistas, o Sistema Jornal do Comércio de Comunicação realiza no dia 1º de outubro um debate entre os candidatos ao governo do estado. As eleições 2026 serão realizadas no dia 4 de outubro, primeiro domingo do mês. Já o segundo turno, se houver, ocorrerá no último domingo do mês, 25 de outubro. Anne.
2: Tá certo, João Lubambo, obrigada pelas informações. Claro que a gente vai continuar acompanhando aí todas essas sabatinas para entender os projetos, né, dos candidatos ao governo de Pernambuco. Agora, a gente vai mudar um pouquinho de assunto para falar do homem réu por incêndio que matou a mulher e os 4 filhos. Ele participou de uma audiência de instrução no Recife e Rodrigo de Luna acompanhou. Boa tarde, Rodrigo.
3: Boa tarde também para todos os ouvintes. Esse é um caso que teve muita repercussão, que chocou o estado inteiro pela crueldade empregada no crime. No crime que chocou o povo do Recife. Imagine você, o próprio pai ser apontado como responsável por tirar a vida dos filhos e da companheira. É por esse motivo que o Agnaldo José Alves, de 39 anos, agora está sendo analisado para que possa ser julgado, né? Esse crime aconteceu no bairro da Vaza, na verdade, pertinho da comunidade de Nova Morada, no finalzinho do ano passado. As vítimas foram a esposa dele, a Isabelle Gomes Macedo, que tinha 40 anos, e os filhos, 2 meses, 2, 4 e 5 anos de idade, né? Algo terrível que repercutiu bastante e agora é a primeira audiência de instrução desse caso. Na verdade, é o momento em que as partes são ouvidas para que possossem ser posteriormente julgadas. São 8 testemunhas que foram chamadas e quem está acompanhando de perto essa audiência é a advogada Carolina Aguiar, que está à frente da assistência de acusação junto com a família. Doutora Carolina, é um caso que repercutiu muito, que chocou muito, que até hoje marca Pernambuco inteiro, né? Uma boa tarde para a senhora.
4: Sem sombra de dúvidas, boa tarde, Rodrigo, boa tarde também a todos que estão acompanhando. Exatamente, como disse no início, faço questão de reiterar, em praticamente 10 anos de exercício profissional, nunca me vi realmente tão abismada com a frieza, né, de quem tira a vida não apenas da esposa, né, da até então companheira, mas também dos 4 filhos, né, indefesos. O que chama também a atenção, Rodrigo, é o modus operandi, é como ele faz, como é que ele age. Os relatos, eles são muito incisivos, inclusive das testemunhas arroladas pelo Ministério Público, no sentido de que ele já não apenas havia ameaçado, mas em outras ocasiões ele também já teria tentado atear fogo na casa, o que reforça realmente aí a prática delitiva. O que ele confessa para os policiais. Inclusive, outra coisa também que chama a atenção é não apenas a frieza com que é feito, mas o relato dele. Ora, os filhos não são meus, a mulher não era minha. Então, ele sempre tratou e sempre, né, através dos relatos, se consegue chegar a essa conclusão, como objeto, como coisa. Então, é uma forma bárbara, cruel, né? A Isabelle, ela tenta, inclusive, gritar por socorro, pedir para que pelo menos salvassem as crianças, o que não foi possível. Ele retorna à cena do crime depois, de maneira fria. Os populares já sabiam que havia sido ele. Inclusive, poucos minutos antes de realmente atear fogo, ele vai no posto e compra R$ 10 de gasolina. Né? Então, é com essa gasolina aí. O fogo se alastra rápido, justamente as madeiras antigas, a lona. Então, um cenário realmente de caos. Então, se sustenta aí a tese, a necessidade de ida dele nesse momento de instrução, a decisão de pronúncia, o que se acredita por justiça nesse momento. E a questão do dolo direto, né? A intenção direta, conforme preconiza o artigo 18 do Código Penal, em relação à intenção direta de matar em relação a Isabelle e aos 4 filhos, e o dolo de segundo grau, em relação às demais pessoas ali, porque o fogo se alastra aí, pega

0: pelo menos 20 casas.
1: 8 testemunhas foram chamadas para serem ouvidas hoje. Que fase é essa que a gente está? E quando é que efetivamente esse homem deve ser julgado? É o que todo mundo espera, que ele seja julgado e condenado.
0: Ele ainda será ouvido hoje. As alegações finais poderão ser apresentadas de forma oral ou por memoriais, a depender do entendimento da juíza. E logo após sai a decisão aí de pronúncia. Dessa decisão cabe recurso por meio dos advogados. Mas o que nós acreditamos é fielmente e realmente, né, a ida dele para o Tribunal do Júri, para que a sociedade possa julgá-lo aí da maneira devida.
1: Deixa eu estender a conversa aqui para a Silvânia, que é prima de Isabelle, né, ainda claro, representando a família como um todo aqui, que está extremamente abalada, extremamente chocada ainda com o que aconteceu. E cada vez que se fala novamente no assunto, é uma dor novamente para essa família reviver, né? Mas vocês estão fortes, estão firmes no propósito da justiça, Silvânia. Muito boa tarde, né, por educação, e obrigado por conversar conosco.
2: Boa tarde a todos, né? A gente sabe que a justiça de Deus foi feita no ato do dia da prisão dele, que ele cometeu o crime. Hoje a gente está aqui, né, no fórum, pedindo para que a justiça dos homens seja feita, porque a gente sabe que nada o que fizer vai trazer de volta a minha prima e meus primos, mas vai um alerta para que Pernambuco, as autoridades, o poder público entenda que Isabelle não seja mais uma mulher vítima de feminicídio, que a violência psicológica ela vai muito além do que um simples papel. E o que ela viveu naquela casa, só ela e os filhos dela sabem. Então hoje a gente está aqui pedindo a autoridade, a justiça dos homens, que sejam feitas, né, para que isso não venha acontecer novamente, que nós mulheres temos uma capacidade de gritar, que a gente tem essa força de dar um basta, de mudar nossa história, e que não depende de mim, não depende deles, para vocês mulheres que estão ouvindo, tomar outro rumo na história. Eu fui vítima, hoje eu consigo dizer um não, consigo dizer um basta, e tenho certeza que vocês mulheres que estão ouvindo também conseguem, para que essa história não se repita mais em Pernambuco.
1: Vocês confiam que ele vai ser condenado?
2: Com certeza. Confiamos, porque a gente sabe o grau de violência que ele cometeu dentro daquela casa, e só Deus sabe o que ela passou lá dentro.
1: E a gente consegue imaginar a dor de vocês nesse momento. Houve muita força para a família. Como eu falei para vocês, não é, a audiência ela segue ao longo do dia com os depoimentos das 8 testemunhas convocadas. Depois deve ter o interrogatório do réu, que está no presídio de Itatinga. Então, somente passando esse processo é que a justiça decide se ele vai ser levado a um júri popular. Rodrigo de Luna, Rádio Jornal, Rádio Notícia.
3: Vamos continuar acompanhando esse homem, mais um caso cruel, né, gente? Bem, vou precisar fazer uma pausa. Daqui a pouco a gente vai voltar aqui no Rádio Livre falando sobre uma mudança na legislação e que coloca a educação política como componente obrigatório do ensino nas escolas. Vocês vão entender já já, depois do intervalo. 2h23.
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10: Edição 2026 do Festival de Música Geraldo Azevedo. Com a abrangência nacional, a competição busca revelar novos talentos da música autoral e inédita. E os interessados têm até o dia 4 de setembro para submeter duas canções exclusivas, realizando a candidatura de forma gratuita e virtual, diretamente na plataforma do Mapa Cultural. mapacultural.petrolina.pe.gov.br. O evento acontecerá entre os dias 24 e 26 de setembro, a partir das 19 horas, na concha acústica da Praça Dom Malan. A comissão julgadora selecionará as 20 melhores obras com base em critérios técnicos como originalidade, letra, melodia, harmonia, arranjo, estrutura textual e interpretação vocal. A disputa no palco será dividida em etapas eliminatórias nos dois primeiros dias, reunindo 10 apresentações por noite. Ao final dessa fase, 10 finalistas avançam para a grande decisão do terceiro dia, onde serão definidos os vencedores. A premiação total distribuirá prêmios em dinheiro e troféus para as 4 melhores performances. O grande campeão levará R$13 mil, enquanto o segundo e o terceiro colocados receberão R$11 e R$9 mil, respectivamente. Haverá também uma categoria dedicada ao melhor intérprete, que garantirá o valor de R$5.500. A iniciativa movimenta a economia criativa e consolida a região do Sertão do São Francisco como um importante polo de incentivo e projeção da produção artística.

0: política independente no país. Edjane Almeida, Rádio Jornal, Rádio Notícia.
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2: Agora sim, vamos começar com a doutora Manuela Alves, advogada, professora, tesoureira da OAB e diretora do Instituto Enegrecer. Boa tarde, doutora Manuela.
3: Boa tarde.
2: Tudo certo?
3: Tudo certo.
2: Tudo certinho. A gente vai conversar com a doutora Manuela hoje sobre a lei que obriga, né, a ter educação política nas escolas. Um componente obrigatório do ensino nas escolas. Aí as pessoas já começam a fazer muitos questionamentos, doutora Manuela. Que educação política é essa, né? Então, eu queria que a senhora explicasse para a gente. Primeiro, é para todos os estudantes?
3: A gente vai falar...
2: Ah, que pena, a gente não está conseguindo ouvir, doutora Manuela. Vocês estão percebendo, né, que a área, acho que está muito ruim, a entrevista por telefone, e está cortando bastante. Vamos fazer um intervalo? Vamos fazer um intervalo rapidinho e a gente volta já já com a doutora Manuela Alves. 2h31.
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1: Eu vou voltar a falar sobre as eleições agora, porque vocês já devem ter percebido, vocês que estão rodando aí, andando nas ruas, que a campanha eleitoral começou com força. Já tem um monte de bandeira espalhada, não é verdade? Por onde a gente passa, a cidade já está daquele jeito, né? As cidades. E aí, com as campanhas nas ruas, os debates e as sabatinas eleitorais, uma delas aconteceu hoje aqui no Sistema Jornal do Comércio e Comunicação, tudo isso entra no nosso calendário. Mas muita gente pergunta assim, poxa, mas por que nem todos os candidatos participam dos debates, participam das sabatinas? Vocês sabem?
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3: A corrida eleitoral começou. Os candidatos a presidente, governador, deputado e senador já estão nas ruas para conquistar o voto do eleitor. Para quem está em dúvida, entrevistas, sabatinas e debates são fundamentais para ajudar na decisão. Mas por que nem todos os postulantes participam desses encontros? A gente explica. O fato de nem todos os candidatos participarem de debates e sabatinas responde a critérios definidos pela legislação eleitoral e também pela organização dos veículos de comunicação. Pela Lei das Eleições, a participação nos debates transmitidos na rádio e na televisão é garantida aos candidatos filiados a partidos, federações ou coligações que possuam representação mínima de 5 parlamentares no Congresso Nacional. Para nomes de legendas que não atingem esse número, a inclusão depende da decisão da emissora ou de acordo prévio. Nas disputas majoritárias no primeiro turno, as regras do encontro devem ser pactuadas entre a empresa de comunicação e pelo menos 2/3 das candidaturas aptas, sendo em seguida informadas à Justiça Eleitoral. Cada veículo tem autonomia para estruturar a dinâmica do programa, definindo blocos, tempo de resposta, regras de réplica e temas. A legislação exige que os candidatos com presença assegurada sejam convidados com antecedência mínima de 72 horas. No entanto, o convite não obriga o comparecimento. Em caso de ausências, a emissora pode realizar o debate com os participantes presentes ou transformar a transmissão em entrevista, caso apenas um candidato compareça. Vale lembrar que as eleições 2026 são realizadas no dia 4 de outubro, primeiro domingo do mês. Já o segundo turno, se houver, ocorrerá no último domingo do mesmo mês, 25 de outubro. 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Elis Martins para o Rádio Livre.
1: E se você está nos ouvindo e também tiver alguma dúvida sobre qualquer assunto, é só mandar para a gente, viu? 99147-8520 é o número do nosso WhatsApp para você participar com a gente. Está em dúvida em algum assunto, ouviu falar de alguma coisa, tem pergunta para fazer? Já manda a tua pergunta para o nosso WhatsApp. 99147-8520, você manda sua dúvida, sua pergunta e a gente explica. Ainda falando nas eleições, o horário eleitoral gratuito, aquele guia, né, que a gente chama assim, o guia eleitoral, vai começar no final do mês, dia 28. Mas o tempo também é distribuído de formas diferentes, quando a gente percebe assim dos candidatos, né? Você sabe como é que é, por que isso acontece? João Carneiro é quem explica pra gente.
4: A propaganda eleitoral já está liberada desde ontem, mas o eleitor ainda vai esperar mais alguns dias para ouvir e assistir ao tradicional horário eleitoral gratuito no rádio e na televisão. Isso porque a propaganda eleitoral gratuita em rede começa apenas no dia 28 e segue até o dia 1º de outubro. E quando ela começar, o tempo de cada partido não vai ser igual. A divisão segue regras definidas pela Justiça Eleitoral e leva em conta, principalmente, a representação dos partidos na Câmara dos Deputados. Mas como essa conta é feita? Quem explica é o membro da Comissão de Propaganda Eleitoral do Tribunal Regional Eleitoral de Pernambuco, TREPE, Hugo Belfort.
0: A distribuição do tempo de propaganda eleitoral gratuita, ela tem duas divisões. 10% do tempo total é distribuído igualmente entre todos os partidos e coligações que participam da eleição, independentemente de sua representação na Câmara de Deputados. Já 90% do tempo total é distribuído proporcionalmente ao número de representantes que cada partido ou coligação tem na Câmara de Deputados. Ou seja, quanto mais deputados federais um partido elegeu, mais tempo de propaganda ele terá.
4: E não é só o horário eleitoral em rede que faz parte da propaganda gratuita. O eleitor também vai encontrar as inserções, mensagens curtas de campanha, que aparecem durante a programação normal das emissoras. Na propaganda em rede, os partidos aparecem em blocos contínuos, em horários predeterminados e com transmissão simultânea. Já as inserções são mais curtas e distribuídas ao longo da programação, em mensagens de 30 ou 60 segundos. Nas eleições gerais, a distribuição também muda de acordo com o cargo em disputa. Hugo Belfort explica como fica essa divisão nas rádios.
0: Na rádio, segundas, quartas e sextas, vamos ter um bloco de 7 às 7h25 e de 12 às 12h25. Senador com 7 minutos, deputado federal 9 minutos, governador 9 minutos. Nas terças, quintas e sábados, nas mesmas faixas, 7, 7h25 e 12, 12h25. Presidente, 12 minutos e 30 segundos em cada bloco. Deputado federal, 12 minutos e 30 segundos em cada bloco.
4: Na televisão, a lógica muda um pouco. Como explica o membro da Comissão de Propaganda Eleitoral do Tribunal Regional Eleitoral de Pernambuco, Hugo Belfort.
0: Segunda, quartas e sextas, os blocos são de 13 às 13h25 e 20 às 20h25. Senador, 7 minutos. Deputado estadual, 9 minutos. Governador, 9 minutos. Nas terças, quintas e sábados, os mesmos horários. 13 às 13h25 e 20 e 20h25. Presidente, 12 minutos e 30 segundos em cada bloco. Deputado federal, 12 minutos e 30 segundos em cada bloco.
4: Já nas redes sociais, há regras específicas para o uso da inteligência artificial. Conteúdos produzidos ou alterados por IA precisam ser identificados e o uso de deepfakes na propaganda eleitoral é proibido. Para o eleitor, também é importante saber onde denunciar uma eventual irregularidade. O TRE de Pernambuco disponibiliza o aplicativo Pardal da Justiça Eleitoral para o envio de denúncias com fotos e vídeos que ajudem na apuração. João Carneiro, Rádio Jornal. Rádio Notícia.
1: É isso, começou, minha gente, começou a campanha eleitoral e claro que você vai ficar sempre acompanhando muito sobre eleições a partir de agora. Agora, daqui a pouquinho, tem Boca no Trombone aqui no Rádio Livre, justamente para os nossos ouvintes reclamarem, fazerem cobranças, denúncias. Então, se você está passando por problemas aí no seu bairro, na sua cidade, e quer participar do Boca no Trombone, quer colocar a boca no trombone, quer que a gente te ajude nessa cobrança, já manda um áudio ou uma mensagem para o nosso WhatsApp. 991478520. 991478520. Mande aí a sua reclamação para participar do Boca no Trombone. E eu fiz a ligação aqui com a questão da política, porque é a política e são os políticos que têm que resolver esses problemas, né? E a gente está aqui para fazer as cobranças de quem tiver nas gestões. Agora, mudando um pouquinho de assunto, vamos falar agora sobre a Semana de Ações de Prevenção e Combate à Violência contra a Mulher em Pernambuco, uma semana realizada pelo TJPE. Germano Rodrigues é quem acompanha, essas ações começaram hoje e ele vai trazer os detalhes para a gente. Boa tarde, Germano.
5: Olá, Anne Barreto. Boa tarde para você, boa tarde para todo mundo. Eu falo aqui da Escola Judicial, que fica bem ao lado do Fórum Desembargador Rodolfo Aureliano, do bairro de Joana Bezerra, aqui no Recife. Como você mesmo falou aí, Tribunal de Justiça de Pernambuco, que está realizando, a partir de hoje, dia 17, e vai até o dia 21 de agosto, a 33ª edição da Semana Nacional da Justiça da Paz em Casa. A iniciativa vai reunir atividades promovidas pela Coordenadora da Mulher e pelas varas de violência doméstica e familiar do Judiciário Estadual, com ações de prevenção e enfrentamento à violência contra a mulher. Eu vou conversar agora, para saber mais do que vai acontecer nesse encontro, com a juíza doutora Ana Mota, da primeira vara de medidas protetivas aqui da capital. Doutora, boa tarde, seja bem-vinda. Um grande encontro, né, para debater esse assunto, né, de violência contra a mulher, que agora completou a Lei Maria da Penha 20 anos.
6: e também juntamente com os vários casos, né, doutora? Infelizmente, a gente abre a página do jornal, liga a televisão, está sempre ali um caso, né, de violência contra a mulher. Essa reunião, esse conjunto é para debater esses assuntos, para tentar achar uma medida para acabar com isso?
7: É bem, agora a gente começa.

0: Começa a 33ª Semana da Justiça pela Paz em Casa, que é uma política que foi inaugurada pelo próprio CNJ, né? Então, todo ano, 3 vezes por ano, nós paramos para refletir sobre esse tema, para ver quais são os instrumentos, qual é a prática do próprio judiciário e trazer essa reflexão a todos aqueles que trabalham com o enfrentamento à violência contra a mulher. Os números, eles estão aí, a gente não precisa falar nada, a TV, a rádio, ela sempre veicula, né, muitos eventos que as mulheres são alvo de vários tipos de violência, né, inclusive violências que promovem morte delas ou morte de seus filhos. É uma questão muito arraigada na nossa sociedade e nós precisamos conversar sobre ela, né? Então, essa semana, ela vem justamente para isso, para refletir o que nós estamos fazendo, né? Dentro do próprio judiciário, também como rede, né? E como sociedade.
1: Doutora, e para quem está nos ouvindo, como a senhora colocou, esse encontro é para quem já trabalha com o tema, né? É para ampliar mais o debate, para evitar que lá fora esse número acabe aumentando ainda mais. Ao contrário, que ele possa vir diminuindo ao dia a dia, ao longo do tempo, né?
0: Exatamente. Esse ano a Lei Maria da Penha faz 20 anos, não é isso? E muitas reflexões, elas são trazidas nesse percurso, né? Aquilo que deu certo, aquilo que não deu, o que é que precisamos melhorar? Porque nessa trajetória a gente precisa melhorar sempre. E é com esse sentido, com essa visão que, mais uma vez, a gente traz esse tema nesta semana, né? Que começa hoje, a abertura vai ser hoje, e é interessante também destacar que essa semana não é só para eventos, não é só para conscientização, é também para isso. Dentro do próprio judiciário, nós fazemos um movimento de dar mais evidência a esse tipo de processo, de maiores julgamentos, mais audiências com relação a isso, para dar uma resposta mais concreta à sociedade.
1: Doutora, gratidão pelas informações, bom evento, prazer em conhecê-la. Para você que está nos ouvindo, conversei agora há pouco com a doutora Juizana Mota, da primeira vara de medidas protetivas aqui da capital. Por enquanto é isso, Barreto, eu volto com você aos estúdios.
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3: Vamos falar sobre essa mudança na lei que colocou a educação política como componente obrigatório no currículo escolar. A gente está com a doutora Manuela Alves, ela que é advogada, professora, tesoureira do AB e diretora do Instituto Enegrecer, para explicar para a gente. Porque, doutora, essa educação política, ela passa a ser obrigatória, né, nas escolas, mas o que é de fato que vai acontecer nas escolas? O que é que pode ser ensinado? É para todos os estudantes? Enfim, queria que a senhora explicasse. Muito boa tarde.
4: Boa tarde, pessoal. Anne, eu acho que é super importante a gente trazer esse assunto da Lei 15.468 e fazer algumas pontuações que são significativas. Primeiro, quando a gente fala dessa educação política e direitos de cidadania, ela entra como componente curricular obrigatório da educação básica, então ela deve ser ministrada tanto na educação infantil, se possível, a educação do ensino fundamental e ensino superior. A ideia, Anne, é que a gente não tenha obrigatoriedade nas escolas agora de criar uma disciplina só de educação política e direitos da cidadania. Esses assuntos, eles devem ser transversalizados em disciplinas que já existem. Por exemplo, história. Quando você vai ministrar história do Brasil, quando você vai passar por processos de ditadura, por processos de redemocratização, você ensinar conceitos de redemocratização e de democracia, né, de forma mais ampla, ensinar conceitos de república, de monarquia, do que é ser um federalismo enquanto forma de Estado, de como o nosso Estado se organiza, o que é poder legislativo, o que é poder executivo, o que é poder judiciário, por que a gente tem esses poderes na esfera municipal, na esfera estadual, na esfera federal, né? Então, assim, a ideia é que a gente possa mostrar a essa garotada que está chegando como é que o sistema funciona. Essa é a grande perspectiva dessa lei. Falar de educação política não é necessariamente falar sobre conceitos partidários. É porque a gente confunde muito dentro dessa perspectiva, esses dois conceitos. Partido, partidário, a gente parte por uma questão mais específica de lá.

0: ideologia. Quando eu falo de educação política de forma ampla, cidadania, a gente está falando de conceitos essenciais, inclusive porque essa garotada, antes mesmo de atingir a maioridade civil, que é 18 anos, elas já podem votar. Elas precisam saber que já podem votar, precisam saber a responsabilidade que é votar e precisam saber também como votar, quais os caminhos, como se analisa uma plataforma de governo. O que é que está sendo oferecido? Isso é super importante dentro desse processo. Então, não é falar sobre candidato A ou candidato B. É falar sobre como o sistema funciona, porque essa garotada está chegando dentro do sistema agora, né? Está se formando enquanto cidadão agora. Então, acho que isso é importante de dizer. Uma outra coisa que acho que também é importante de dizer, Anne, é que esse é um primeiro passo. As escolas vão agora tratar outro desafio. Mudou a lei, foi ótimo. A gente quer que mais na frente as próximas gerações tenham um senso crítico aguçado. Isso é super importante. E possam pensar com sua própria cabeça, sem distorções do sistema, sem compra de voto, sem estar vendendo seu voto. Mas a outra coisa que acho que também é importante a gente falar aqui, Anne, é que num ano de eleição, fiscalizar o que está sendo feito em sala e como está sendo feito, mas isso é super importante. E isso é papel das secretarias de educação, em nível municipal, em nível estadual, para poder estar fazendo esse controle. Não é um controle de perseguir professores. Não é um controle de tirar a liberdade de cátedra dos professores. Mas é um controle apenas de perceber se o que está sendo passado em sala está sendo passado sem vieses. Ou seja, sem indicação de que os alunos devem seguir ideologia A, B ou C, e deve estar sendo passado por uma perspectiva ampla, macro, para que eles desenvolvam o criticismo necessário para se posicionar, ao mesmo tempo entendam a responsabilidade de se posicionar. Enquanto professora de constitucional, eu vejo muitas pessoas chegando na minha disciplina sem essas noções básicas. Isso não deve ser atribuído apenas para quem está fazendo o curso de direito, Anne. Noção de cidadania é a nossa participação na sociedade e é como a gente pode contribuir com a coletividade para o nosso país ser um lugar melhor para todas as pessoas. Essa inovação legislativa é um avanço muito importante, significativo e que deve muito ser celebrada. E a partir de agora, precisamos colocar esforços para que ela seja efetiva e que ela reverbere nas próximas gerações.
1: Obrigada, doutora Manuela Alves, ela que é advogada, ela que é professora, também diretora do Instituto Enegrecer e tesoureira da OAB Pernambuco. Fazer um rápido intervalo, a gente volta já. 2h53.
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0: Então, Boca no Trombone.
1: O Boca no Trombone de hoje está começando com o seu José, de Arthur Lundrig 1, em Paulista.
2: Pessoal da Rádio Jornal, boa tarde. Sou José Matias. Eu queria pedir uma força aí a vocês com a Prefeitura de Paulista, porque a Rua Bonito do bairro de Arthur Lundrig 1 está entregue, sem iluminação, está muito escuro e uma incidência de furtos tremenda. Então, eu queria pedir uma força aí para vocês, para acionar junto com a gente e a Prefeitura, para que ele tenha um olhar com mais cautela, com mais zelo lá para Rua Bonito, em Arthur Lundrig 1. Obrigado, pessoal. Um ótimo trabalho.
1: Claro, seu José Matias, obrigada também pela sua participação. Vamos fazer essa cobrança, sim. A gente tem que entender que iluminação pública faz parte de uma estratégia de segurança pública nos municípios. E é de responsabilidade do município. Então, obrigada também pela sua participação, seu José Matias. Agora, Antônio de Jardim Fragoso.
3: Boa tarde, boa tarde, todo mundo. Aqui é Antônio de Jardim Fragoso. Sobre o PSF aqui de Jardim Fragoso. Os agentes de saúde estão chegando de 8h30 a 9 horas. E esse pessoal que toma, que vai verificar o negócio da glicose, fica até as 10 horas, 10h30. Esperando por boa vontade delas. E muitas vai para banco, vai não sei para onde. Quando chega 11 horas, a chave do PSF fica na mão de um rapaz aí e ela vem a hora que quer. E a chave fica com ele. Ele abre o posto lá e a pessoa entra lá e tá uma confusão da mulher que ele botou os pessoal essa semana de madrugada lá, e quando chegou ninguém tinha, não tinha mais ficha para ninguém. Aí, vê se vocês falam aí com a Secretaria de Saúde aí para ver se resolve o problema desses agentes de saúde aí. E a médica também só chega de 10 horas. Aí tá uma confusão da mulher aqui. Aí vê se vocês dão um jeito aí, por favor. Obrigado.

0: Tá certo, senhor Antônio. Imagina que as pessoas chegam bem cedo, de madrugada, como o senhor disse, e aí não estão conseguindo atendimento, ficam até bem tarde, né? Isso dá um transtorno danado. A gente vai sim cobrar a Secretaria de Saúde, viu? Obrigada pela sua participação. Bem, gente, é sua boca no trombone de hoje. Amanhã tem mais.
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0: Vamos para o nosso giro de notícias. João Lubambo, boa tarde.
2: Oi, Anne, boa tarde. O Grupo Casas Bahia demitiu cerca de 3 mil funcionários e fechou quase 300 lojas somente em agosto deste ano. As informações constam no pedido de recuperação judicial apresentado pela empresa à Justiça de São Paulo. Segundo a companhia, as medidas fazem parte de uma estratégia para reduzir custos e enfrentar a pior crise financeira de sua história. A reestruturação começou em 2023, quando 55 lojas foram fechadas e cerca de 8.600 postos de trabalho foram cortados. Somado às duas etapas, o grupo eliminou aproximadamente 11.600 empregos e fechou cerca de 355 lojas. A Casas Bahia pediu recuperação judicial para renegociar cerca de 17 bilhões e 300 milhões de reais em dívidas. Mesmo com a crise, a empresa afirma que mantém mais de 20 mil funcionários e mais de 700 lojas em funcionamento. O Discord suspendeu as transmissões ao vivo e o compartilhamento de tela no Brasil após determinação da Agência Nacional de Proteção de Dados, a ANPD. A decisão foi tomada com base no ECA Digital e tem caráter preventivo. A agência apontou falhas na proteção de crianças e adolescentes dentro da plataforma. O Discord continua funcionando no país para mensagens de texto e chamadas de áudio. A empresa afirmou que cumpre a determinação, mas mantém diálogo com a ANPD para tentar restabelecer os recursos de vídeo. A agência diz que as transmissões ao vivo da plataforma vêm sendo utilizadas em casos de violência, assédio, automutilação e indução ao suicídio envolvendo menores. A suspensão será mantida até que o Discord comprove a adoção de medidas consideradas eficazes para proteger crianças e adolescentes. João Lubambo, Rádio Jornal, Rádio Notícia.
0: Obrigada, Lubambo. Gente, fazer um intervalo. Na volta tem um consultório hoje falando sobre colesterol alto e por que ele é tão perigoso. Você vai entender já já, depois do intervalo. 3 e 3.
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0: 3 e 7.
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0: Gente, o consultório hoje vai falar sobre colesterol alto. O colesterol quando sobe não dói, né? Você não vai sentir nada assim. Você não vai saber se você não fizer um exame. Mas ele pode estar associado aí a diversos problemas, ser um fator de risco para diversos problemas. A gente está falando de um acidente vascular cerebral, a gente está falando de doenças cardíacas. Mas por que o colesterol é tão perigoso? Por que ele sobe tanto? A gente vai conversar hoje aqui no consultório para entender. E nós estamos com o Dr. Tomás Mesquita, ele é cardiologista, filiado à Sociedade Brasileira de Cardiologia e ao Departamento de Ergometria e Reabilitação Cardiovascular. Dr. Tomás é ergometrista do Centro Diagnóstico Lúcio Ávila, setor Medicina Nuclear. Boa tarde, Dr. Tomás Mesquita, seja bem-vindo.
2: Boa tarde, Ana, é um prazer participar do seu programa, estou à disposição. Para quem possa bater um papo bem gostoso, bem esclarecedor.
0: Pois é. Afinal, o colesterol alto é um problema de milhões de pessoas, né, doutor?
2: Não tenha dúvida.
0: Obrigada por estar aqui. E obrigada também ao doutor Léo Martins, médico endocrinologista, também especialista em clínica médica, membro associado da Endocrine Society. E doutor Léo atende no Hospital Português. Boa tarde, doutor Léo Martins, seja bem-vindo.
3: Boa tarde, Anne, obrigado pelo convite. Boa tarde, doutor Tomás, boa tarde a todo mundo da equipe da Rádio Jornal e os ouvintes. Espero que a gente tenha uma boa conversa hoje.
0: Vamos embora. Já tem ouvinte participando, quem quiser participar também. O número do nosso WhatsApp é o 99147-8520. Doutor Tomás, eu vou começar com o senhor, porque esse dado assim, colesterol alto aumenta risco de infarto, de AVC, por quê?
2: Veja, o colesterol elevado, ele vai promover a formação de uma placa dentro das artérias, que essa placa vai obstruindo as artérias. Essa placa a gente chama de ateroma, é o que gera a doença chamada de aterosclerose. Eu não estou falando de arteriosclerose. Uhum. Arteriosclerose é o endurecimento das artérias, que acontece com o tempo, basta envelhecer. Quem não quiser ter, não vive, né?
0: Ah,
2: então, as nossas artérias, elas têm uma capacidade, têm um tecido elástico muito importante e que promove a dilatação dos vasos e a melhora da circulação em suma. Uhum. A aterosclerose é a formação exatamente dessa placa de ateroma, que ela é composta por colesterol e por triglicerídeos e outros elementos, e que vai obstruindo os vasos ao longo dos anos. O interessante é que isso não começa na vida adulta, não, viu? Você, na verdade, parar para pensar, a gente deve combater a aterosclerose na infância. Isso é uma coisa interessante. Veja que hoje nós criamos e nós educamos nossos filhos. Eu já estou na fase de neto, né?

0: de uma forma diferente. E você pode observar que nos próprios colégios, né, as cantinas já oferecem, né, Léo, um lanche diferente, a oportunidade para que... Por exemplo, eu conheço várias crianças de parentes nossos, próximos nossos, que em casa nunca tomaram um refrigerante. Né? Não sabe nem o que é um hambúrguer, não sabe nem o que é os fast food da vida, né? Então, isso é impressionante, essa mudança. Assim, né? Olha, foi feito um estudo, isso na Guerra do Vietnã, os soldados necropsiados, né, com a média de 20 a 25 anos de idade, e esses soldados já tinham nas suas artérias coronárias placas de colesterol. E essas placas já estavam provocando doença coronária séria. Então, eles não morreram, foi só por causa da guerra, né? Eles já tinham, na verdade, doença aterosclerótica manifesta. Então, o que é que você passa a admitir? Hoje, a gente vê que a obesidade infantil, ela cresce mais do que a obesidade mundial. Enquanto a obesidade mundial cresce numa proporção de 1.2, se estiver errado, Léo, me corrija. A infantil, ela cresce em média de 1.5. Então, é impressionante o sobrepeso, o sedentarismo. Então, tudo isso está construindo um aumento para mais adiante você passar a ter esses problemas. Aí você vê, por que um jovem infarta, né? Ah, você já viu um infartado com 20 anos? Eu já. Com 30 anos, fazer cirurgia do coração já. E tem essa coisa de dizer, um infarto no jovem é mais grave do que no idoso. Não, o infarto é mais grave no idoso, não é no jovem não. Agora, quando o jovem vem manifestar uma doença dessa, é porque a doença foi muito acelerada, ela desenvolveu de uma forma tão rápida que levou ao quadro.
1: O que é que lhe preocupa mais? É só o colesterol elevado, e eu digo só, não porque eu estou diminuindo, não, mas assim, essa taxa apenas, ou por exemplo, se a pessoa tiver o colesterol e o triglicerídeos também elevados, assim, o que é que lhe preocupa mais?
0: É, os dois.
1: A combinação pode ser.
0: Antigamente a gente não dava muita bola para triglicerídeos, não. Mas hoje não é assim, a gente sabe que as coisas caminham juntas. Até então, porque o triglicerídeo está muito ligado à modificação, a hábitos alimentares, tá certo? Léo, com certeza, vai dar um show nisso aí. Vai falar sobre isso. Está me entendendo? Então, a gente tem que se preocupar. Hoje, no consultório, tem aquelas taxas tradicionais, né? Fazer o colesterol, pedir o colesterol total e as frações. Mas hoje tem uma coisa que a gente chama ApoA, ApoB, lipoproteína A, que os médicos estão começando a solicitar essas dosagem para fazer exatamente a relação do colesterol bom com o colesterol ruim, não é? A gente sabe que nós temos mais de um tipo de colesterol. O colesterol é uma gordura, então ela não é lipossolúvel. Para ela ser transportada no sangue, ela liga-se às proteínas. Daí esse nome, LDL, é uma lipoproteína de baixa densidade. HDL é uma lipoproteína de alta densidade. VLDL, uma lipoproteína de muito baixa densidade. Poxa vida, então o paciente, às vezes chega no consultório, por que meu HDL está assim, meu LDL está assim? Então, é importante você fazer essa diferenciação do colesterol total, que é o número absoluto, é a soma dos colesteróis, é o número absoluto do colesterol total. Né? E as frações do colesterol, como elas estão distribuídas. E o HDL, que é considerado bom colesterol, entra em destaque. Entra em destaque para que você, na verdade, tenha uma proteção cardiovascular melhor.
1: Ô, doutor Léo, se o HDL, que é o bom, tiver mais baixo, vamos dizer assim, do que o LDL, mas o colesterol, no geral, tiver ok, ainda lhe preocupa?
2: Então, é importante a gente falar um pouco da onde vem essa diferenciação da fração de colesterol. Inicialmente, só se atribuía ao risco colesterol total. Até um grande estudo famoso que foi feito na Rússia, não vou lembrar agora o nome do autor, mas foi um estudo com coelhos. Então, eles davam dietas ricas em lipídios para os coelhos e foi visto que o colesterol elevado estava associado a fator cardiovascular. Após alguns tempos, foram vistos que as frações de colesterol, como o Dr. Tomás bem falou, estava associado ao risco cardiovascular mais elevado. E aí foram vistos que as partículas de baixa densidade estão mais associadas ao risco cardiovascular. O que é que o LDL faz? O LDL ele vai penetrar, na verdade, a ApoB, que é uma lipoproteína, vai na íntima do vaso e vai começar a inflamar esse vaso, formando o ateroma que o Dr. Tomás falou. O HDL ele é uma partícula que tem propriedade de retirar essa gordura que está depositada na íntima do vaso. Então, por isso que ela é uma partícula boa, que é uma partícula capaz de remover, de tirar um pouco desse depósito de colesterol que está depositado na íntima do vaso. A gente tem a hipercolesterolemia combinada. O que é isso? A gente tem um HDL baixo com LDL alto. Isso envolve mais risco ao paciente, tá? O paciente que tem um colesterol LDL normal e um HDL baixo vai dizer basicamente que esse paciente não vai ter tanta proteção quanto o outro que tem um HDL mais alto. Mas o grande fator de risco é o colesterol total, mas o LDL, a fração, é mais importante no momento.
1: Bem, pelo que a gente entendeu aqui, a alimentação está muito relacionada a esse aumento, né, do colesterol, não é isso?
2: De fato, a alimentação está influenciada mais no triglicérides, na porção de triglicérides, como o Dr. Tomás falou. Por quê? Porque o HDL e o LDL são partículas formadas pelo metabolismo hepático, tá? A gente tem uma enzima que chama HMG-CoA, que é basicamente a enzima que é alvo das estatinas, e ela está extremamente influenciada na produção desse colesterol. Então, muitas vezes, apesar da dieta sim estar influenciada no processo do colesterol, o metabolismo hepático é mais importante. Então, é por isso que, por mais que aquela pessoa tenha hábitos saudáveis, se alimente bem, ainda tem um colesterol alto. Isso está influenciado pela...
0: É o que é interessante, né? Complementando, Léo, me permita, 70% do nosso colesterol são produzidos no fígado, como o Léo está falando. 70%. 30% vem de fora, vem da nossa alimentação. Então, veja, e tem aqueles pacientes que têm uma hipercolesterolemia familiar, que tem um aspecto genético, né, envolvido, e que você sabe que essa doença, ela não tem cura, né? É um distúrbio genético que você vai ter que tratar para o resto da vida, né? Alguns pacientes, a grande maioria, você usa redutores do colesterol, além da mudança de estilo de vida, da alimentação, e isso aí é constante, não tem como você mudar. E o principal exame para fazer isso é a lipoproteína A, a LPA, hoje também muito requisitado, muito solicitado, e esses fatores, né? O HDL, ele é o bom colesterol, como o Dr. Léo falou, mas ele faz, na verdade, o transporte reverso, né? Enquanto o LDL, o fígado pega o LDL e joga para a circulação, o HDL, ele vai lá, pega esse LDL que está sobrando, né? Reage com ele, faz o transporte reverso, traz de novo para o fígado metabolizar, degradar e dar o destino dele. Então, a gente não pode raciocinar de uma forma isolada. Eu sei que o paciente, às vezes, no consultório, né, Léo, se perde, né? Sim. Oh, meu Deus, doutor, eu estou uma confusão danada na minha cabeça. LDL, HDL, isso. Olha, não é fácil conviver com isso, né? É um assunto relativamente chato, que até nós, médicos, como vamos estudar, pesquisar, vamos entrar com a bioquímica a fundo, é um negócio chato. É um saco, você tem que realmente gostar, né? Para entender isso de uma forma e simplificar na mudança do estilo de vida, né? Que é eu acho mais adiante você vai conversar sobre isso.
1: Vou, e eu só tenho uma pergunta antes, assim, questões hormonais podem alterar também esse colesterol, doutor Léo?
2: Sim, os hormônios estão influenciados no metabolismo dos lipídios, a diabetes também está influenciada no metabolismo do lipídio, então a gente dá o nome disso também de hipercolesterolemias secundárias. Sim. Que normalmente estão relacionadas a outras patologias que podem levar à elevação de colesterol. Então é importante, quando a gente, além de taxar a hipercolesterolemia como primária, saber se não tem secundarismo. O que é secundarismo? É uma doença que está levando à elevação do colesterol. A gente tem algumas doenças, por exemplo, síndrome nefrótica, quando a gente faz urinar, o paciente urina proteínas, faz com que a gente aumente a fração de colesterol. A diabetes mal controlada, os níveis de glicose alto, faz com que a gente transforme glicose em gordura. O hipotireoidismo também pode levar a hipercolesterolemia. Então é importante, inclusive, antes da gente tratar o paciente com uma hipercolesterolemia primária, a gente saber se não tem um secundarismo. Então,
1: entendi.
2: Tratar o secundarismo muitas vezes é a solução do problema. Então, se o paciente tem um hipotireoidismo descompensado e está colesterol alto, a gente tratar o hipotireoidismo vai melhorar o colesterol. Muitas vezes nem precisa de tratamento para o colesterol, se ele não tiver indicação.
1: Agora, se não tiver essa secundária, por exemplo, o senhor já passa logo medicação para que dá colesterol alto?
2: Tá. A gente tratar o colesterol, é importante a gente sempre estratificar o risco do paciente. Estratificar o risco é dizer se o paciente tem um baixo risco de ter algum evento cardiovascular, um risco intermediário ou alto. E o que é que Como é que a gente estratifica o paciente? A gente descobriu quais são os fatores de risco para a doença cardiovascular. Os fatores que a gente já conhece, mas que antigamente ninguém conhecia. Então, tabagismo, uhum. obesidade, diabetes, hipertensão, tudo isso vai influenciar se a gente vai tratar ou não o paciente com colesterol e como tratar.

0: Tá? Então, se é um paciente tabagista, obeso, diabético, que já infartou uma vez na vida, a maneira que a gente vai tratar ele com o remédio que vai ser e o quanto a gente quer que esse colesterol abaixe é diferente de um paciente que tem um LDL discretamente elevado e que nunca tratou, que é magro, que não fuma, etc.
1: Entendi. Bem, agora, esse remédio pode deixar de ser tomado? Por exemplo, estou tomando um remédio, mudei meu estilo de vida, estou fazendo exercício, estou me alimentando direitinho. Meu colesterol ali, ele, vamos dizer assim, regularizou. Mas aí eu não sei se é por causa do remédio ou se eu mudei meu estilo de vida. O senhor tiraria o remédio?
0: Não. Se a gente decide tratar o paciente para hipercolesterolemia, a gente quer prevenir evento cardiovascular nesse paciente. A gente quer prevenir que esse paciente tenha um AVC. A gente quer prevenir que esse paciente tenha um infarto. Uhum. Quer prevenir que o paciente tenha um evento de morte súbita. Então, a gente, quando passa a estatina, a gente não está passando a estatina para controlar o exame naquele momento. Uhum. A gente está passando estatina para controlar o colesterol dele para sempre, para a vida. É. A gente sabe cada vez mais hoje, acho que o Dr. Tomás pode concordar com isso, é que o que importa é o tempo de exposição à doença. Com cigarro, a gente fala, má Suzana, quanto tempo o paciente ficou fumando vai influenciar ele para ter doenças no pulmão. Para a doença aterosclerótica, a mesma coisa. É o quanto esse paciente passou a vida com colesterol elevado. Então, é melhor que ele passe a vida com colesterol controlado.
1: Uhum. Doutor Tomás?
2: O que é interessante é que essa doença da aterosclerose, que é a formação dessa placa de ateroma, ela é uma doença que pode ter um comportamento em vários órgãos, em vários tecidos. Ela ser distribuída para onde? Nós estamos comentando aqui sobre o cérebro, o AVC e o infarto, né? Mas essa doença pode se manifestar nas artérias carótidas, nas artérias do corpo de uma maneira geral, nas artérias das pernas, nos rins. Uma coisa muito interessante é que é um quadro extremamente grave. É a trombose mesentérica, é a trombose na artéria que irriga o intestino, e são vasos pequenos, por vezes isso aí leva a uma isquemia e a mortalidade é altíssima nesse sentido. Então, essa doença tem que ter uma preocupação muito grande, porque ela tem um comportamento sistêmico. Outra coisa, colesterol não é só vilão, não. Colesterol também é mocinho, né? Porque o colesterol, ele faz parte de todas as nossas membranas celulares, todas, indiferentemente, tem colesterol na membrana celular, na formação de vários e vários hormônios, na formação da vitamina D, D de dado, uhum, que eu me referindo. Então, o colesterol é muito importante e como um fornecedor de energia para a célula. Para a célula. Veja que você faz uma orientação dietética, não. No carbo, low carbo, nada de carboidrato, o pouco carboidrato. Agora, proteína não tem problema, pode ser aquela proteína gorda, a mesma gordura. Então, porque a alimentação, a proteína, ela fornece energia. Mas nunca ninguém, ou nenhum alimento fornece energia tão rápido e tão fácil de ser metabolizado como o carboidrato, o doce, né? Então, isso, na verdade, e a tentação, né? De comer o doce, que é terrível, né?
1: Ah, nem me fala, doutor Tomás. Tô tentando. Big, chegou aí ouvinte pra gente? Beatriz tinha mandado um áudio aqui pra gente. Vamos ouvir o que ela pergunta.
3: Rádio TV Jornal, Rádio Jornal. Eu me chamo Beatriz. Como hoje o assunto é colesterol, eu gostaria que vocês perguntassem ao médico que o meu colesterol está 236. E eu estou com placas de gordura na veia aorta. Um exame que eu fiz abdominal acusou. A médica passou a medicação para o colesterol, mas ela disse que eu teria que tomar o remédio colesterol para sempre, porque senão eu ia entupir a veia aorta e eu poderia ter um AVC, um infarto ou uma trombose. Por gentileza, faça essa pergunta ao médico se isso pode acontecer.
1: Bem, acho que foi bem o que o senhor falou, né, doutor Tomás? Tem que cuidar.
2: Exatamente, né? Veja bem. As artérias, né? Ela está falando da artéria aorta, que é uma artéria nobre, né? A principal artéria do nosso corpo, é o nosso tronco, né? Você imagina a árvore, a artéria aorta é o tronco, e os galhos são as outras artérias. Todas as nossas artérias.

0: artérias são ramos diretos ou indiretamente da artéria aorta. Então, ela tem o que se chama de aortosclerose. É a formação de placa na artéria aorta. Isso pode ter um grau maior ou menor. Aí você precisa de alguns detalhes, se ela tem, digamos, uma dilatação dessa artéria. Essa artéria pode dilatar e pode formar uma condição chamada de aneurisma, que é um problema sério, né? Ou não, então precisava de mais detalhes. Entretanto, Beatriz... Gravei fácil, que é o nome da minha linda neta, viu? É o xodó do avô.
1: Olha aí.
0: 7 aninhos, viu? Então, Beatriz, não tenha dúvida, procure tratar isso de uma forma regular, né? Quanto à medicação que passaram para você, de uma maneira geral, né? Eu acho que você deve continuar, porque as estatinas, né? Léo pode complementar isso também para mim, né? Elas também têm um papel anti-inflamatório, né? É o chamado efeito pleiotrópico. Ela não só faz baixar o colesterol, não, né? Ela também diminui a inflamação dos vasos sanguíneos no local onde se estabelece a própria doença aterosclerótica.
1: Bem, como eu acho que ela foi para a médica e a médica falou para ela ficar tomando, eu acho que ela tem que seguir a orientação, né, doutor? Porque a médica viu lá todos os exames, né? Sabe dos detalhes ali.
2: Com certeza, Anne. É um dado importante que muitas vezes os pacientes são subtratados. Tem muito paciente com indicação de tomar estatina, de tomar medicação para baixar o colesterol e não estão tratando. Assim como tem muito paciente que tem meta de estabelecida de colesterol e que está fora da meta. Uhum. Então é importante a gente levar isso em consideração. Tem muito paciente subtratado no Brasil. Tanto do ponto de vista de iniciar a droga, quanto do ponto de vista de controle que deve chegar. Quanto mais a gente reduz o risco do paciente. Se a gente reduzir mais ou menos em 40, acho que é milimol, né? Em milimol, o colesterol, a gente consegue reduzir o risco de evento em 20%. Então, a gente precisa intervir de maneira precoce.
0: O que é interessante é que há uma lacuna muito grande, até uma informação muito ruim, porque a gente está lutando hoje em dia contra as redes sociais, viu?
1: Uhum.
0: E aparecem as grandes personalidades. Colesterol não faz mal a ninguém. Quando eu recebi o convite de Gabi para participar do seu programa, eu só programa tá. É uma coisa interessante. Porque colesterol elevado faz mal, provoca derrame, provoca infarto, né? Mas tem colega médico dizendo no Instagram que colesterol não faz mal a ninguém, não. Que colesterol não infarta ninguém, não. Então, além dessas considerações, porque quando num consultório eu prescrevo uma estatina, que é o grupo de excelência para tratar o colesterol elevado, eu prescrevo para o resto da vida. Eu não estou dizendo, não digo ao paciente. Agora, eu sou um pouco reticente em relação não ao efeito da droga, porque você tem que me provar que precisa tomar medicação, não é?
1: Uhum.
0: E eu preciso provar a você que, na verdade, você precisa. Doutor Tomás, eu não quero tomar esse remédio. Eu vou modificar minha alimentação, vou fazer exercício, vou botar meu estilo de vida, vou modificar. Eu não preciso tomar isso. Tá, tudo bem. Então, volto daqui a 90 dias. Aí ele volta com os exames, enfim. Então, eu sou reticente disso aí. Desde que não esteja correndo um risco maior para o paciente.
1: Sim, claro.
0: Mas ele precisa provar, ele precisa me mostrar que não precisa e eu vou provar ele que ele precisa. Então, essa coisa é importante a gente ter isso em mente. É como acontece com diabetes também, né, Léo?
2: Sim.
0: Quantos pacientes já deveriam estar tomando insulina?
1: E
0: tem estudo mostrando que a gente passa 10 anos esperando para tomar insulina e não toma, porque tem medo de tomar, tem uma certa resistência. E agora com as canetinhas, né, que complicou.
1: E esse ponto da medicação que o doutor Tomás trouxe, também é importante, porque às vezes a pessoa acha assim, estou tomando um remédio, mas agora eu estou fazendo exercício e agora eu estou, mudei minha alimentação. Enfim, mudei o estilo de vida. Meu colesterol tá aqui, ó, tá regulado. Vou deixar de tomar um remédio por conta própria, já que o médico vai dizer assim, não pode. É um perigo também, doutor Léo?
2: Vai estar expondo o corpo dele ao risco do colesterol elevado. Então, eu costumo dizer aos pacientes que é como uma escora no muro que tá caindo. A gente tá com colesterol alto, então o muro tá caindo. A gente colocou uma escora, o muro não vai cair. Se a gente tirar a escora, o muro volta a cair. Então, seria mais ou menos isso. Eu evitaria suspender a medicação para a vida

0: toda, como eu tô.
1: Então, se você tem indicação de tomar o remédio, tome, mesmo que você mude o estilo de vida, que também é importante mudar. Mas não vai deixar de tomar só porque melhorou aí a taxa. O médico é que tem que avaliar. Eu sei que tem muita gente participando, estou vendo aqui no WhatsApp, mas deixa eu ir fazer um rápido intervalo, a gente volta já já. 3h31.
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3: Respeitar a quantidade, né? Respeitando a quantidade. E que a gordura também não vai fazer todo esse mal se você faz de maneira controlada, não é? Uhum. Eu não vejo problema nenhum, não. Às vezes a gente se depara com muito isso no dia a dia, em relação à gordura. Outra coisa, em relação também à bebida, né? A bebida. O álcool foi considerado a pior droga do mundo. Não tem esse negócio de quantidade, não.
2: É, ainda não chegou a pergunta se podem tomar cerveja. Podem? É.
4: Assim como o doutor Tomás, eu não sou do radicalismo, não, tá? Eu acho que a gente tem que ter uma vida equilibrada. A gente precisa ter uma alimentação equilibrada, rica em legumes, com alimentos saudáveis, praticar exercício físico, mas tomar uma cerveja, às vezes, com um familiar, numa festa, etc., eu acho que é salutar pra gente viver bem, né, doutor Tomás?
2: Não fazer disso uma constância, né?
3: Respeita a quantidade, que ela é importante. A quantidade é importante. A gente trabalha com isso há muitos anos, tá certo? A gente tem que seguir essa quantidade. Respeita. Eu tô numa festa, no aniversário, no final de ano, eu sempre digo aos pacientes, aquilo que a gente faz no dia 23 de dezembro a 1º de janeiro não faz mal, não, viu?
2: É só você ficar ali, né? Agora,
3: o problema é que
4: pode,
3: faz
4: do pode dia. Ter muito aniversário e muita festa no ano.
3: Não, o problema é de 2 de janeiro a 22 de dezembro.
2: Agora, o senhor falou tudo isso, tem uma coisa. E se a pessoa já tiver tido um evento, por exemplo, um AVC? E aí ela, aí a orientação para ela,
3: né,
2: muda?
3: É, primeiro aumenta o risco, né? As pessoas que passam por um quadro desse, de um infarto, de um acidente vascular cerebral, de um AVC, com certeza elas já levaram uma pancada grande, né? Uhum. Muitos ficam traumatizados, ficam receosos, tá certo? E aí passa para fazer aquela reflexão, por que eu não fiz isso, que eu não fiz aquilo? E a família também cobra muito. Com certeza o risco dele é maior, não tenha dúvida. E automaticamente ele já se restringe a fazer isso, né? Uhum. Mas se a vontade for muito grande, a gente tem que respeitar. Não veja bem, quem está me ouvindo, não estou dizendo que eu liberei. Mas o doutor Tomás disse que meu parceiro, doutor Léo, você tem que entrar também, dizer que não tem problema, não. Tem problema, tem. Esses não são alimentos recomendáveis. Sim. Entretanto, respeita a quantidade. E o desejo, às vezes, é tão grande, né, que ele faz um mal maior para você. Uma coisa que eu outro dia assisti, em relação ao bolo. Ao bolo, eu estava no aniversário, enfim, e eu observei que a pessoa com vontade tão grande com o meu bolo, como ou não como? Não existe isso, né? Vai lá, come, tira um pedacinho, mata a tua vontade e pronto, né?
2: E se controla depois,
3: né? Controla, exato.
2: Tem Geraldo agora com áudio pra gente. Vamos escutar o que o Geraldo pergunta.
5: Boa tarde, Danilo Barreto. Boa tarde, senhores doutores, ouvinte. Sou Geraldo Dantas, tenho 64 anos. Sou bastante ativo nas atividades físicas. Meu HDL é alto. Minha alimentação é bem equilibrada, praticamente zero de gordura. Mas meu colesterol é alto. Eu tomo só baixa com estatina, que eu tomo, né? Agora eu vejo, doutores, que há uma corrente de médicos que é contra as estatinas. Ele diz que toda gordura é boa, principalmente para o cérebro, para o corpo humano. E pede até para alguns pacientes não tomar. Eu já deparei com isso. Também vi na Folha de São Paulo, eu li na Folha de São Paulo, que há um remédio, uma injeção ou um comprimido em fase de teste, que eles, você só toma uma vez por ano e baixa

0: torno de 60% do colesterol, se os senhores têm conhecimento sobre isso. Boa tarde.
1: Doutor Léo?
2: É, Geraldo, né?
1: Isso.
2: Geraldo, eu acho que eu não classificaria alguns desses médicos que estão aí nem como médicos. Eu classificaria como portadores de CRM. Uhum. Esse tipo de profissionais que estão muito em alta atualmente estão trazendo um risco muito grande, tá? As estatinas são medicações comprovadamente estudadas, comprovadamente seguras para a redução do risco cardiovascular. As estatinas salvam vidas. As pessoas deixam de infartar, as pessoas
3: mudaram, né? Mudaram a história natural.
2: Mudaram a história. Né? Talvez tenha uma coisa em medicina que se chama NNT, é número necessário para tratar. As estatinas têm os maiores NNT de todos os estudos científicos. Então, a gente não pode, a gente vive numa era em que a gente está passando por uma dúvida muito grande da ciência e que os profissionais que defendem a ciência têm que sempre se portar de maneira firme. E aí, como em defesa da ciência, que eu defendo as estatinas, defendo as vacinas, a Terra também não é plana, então as pessoas precisam acreditar na ciência. As estatinas, sim, têm efeitos colaterais, sim, podem dar dor musculares, podem dar alguns efeitos colaterais, mas o benefício das estatinas supera os riscos. E os riscos são muito baixos.
1: Ele fala de um remédio relação, que está em fase de teste. Você sabe?
3: Não, já tá, isso já está aprovado. Já está, né? Aprovado. Tá, não. Você tem o Evolocumab, que é uma droga que você inibindo uma proteína no fígado chamada PCSK9. Essa proteína, ela aumenta a produção de colesterol, tá certo? Uma coisa bem específica, mas já existem inibidores dessa proteína. Já existe no comércio, né? Drogas que vão, digamos, você vai fazer um tratamento hoje, você vai gastar em torno de 3 a 4, 5 mil reais para tratar isso, né? Não é tanta coisa não, porque a gente está gastando isso com as canetinhas, né? Eu acho que o que Geraldo falou é exatamente isso. Você faz uma dosagem, com 3 meses repete, depois faz a cada 6 meses, tá certo? Uhum. Isso já existe no comércio, já é comercializado, tá certo? E com resultados realmente espetaculares. Chegam a baixar o LDL em 60%, tá certo? De queda do LDL. Agora, veja bem, isso se reserva para casos específicos. Isso não é o dia a dia. Isso está fora de curva. Por exemplo, Geraldo falou que o colesterol dele é alto, mas ele tem um padrão de vida bom, um estilo de vida bom, tem um HDL bom, pratica atividade física. Então, isso aí já é o mais suficiente para ele manter-se dessa forma. E quando você vai partir para fazer uma prescrição desse medicamento, entendeu, Anne? É porque você já não tem outras alternativas. Sim. E o risco do paciente é muito grande. Por exemplo, Geraldo não falou para a gente, né, em relação, ele falou do estilo de vida dele, mas em relação ao passado dele, né? Se ele teve AVC, se ele teve infarto, se ele já está naquele grupo de risco maior, entendeu? Pelo que ele falou aí do estilo de vida, parabenizo você, né? Porque realmente tem HDL alto, faz atividade física, comparece ao médico, né? Então tudo isso é muito importante. Isso já tira o risco. Agora, essas drogas não estão em fase de teste, não. Elas já estão aprovadas, já são aprovadas pela Anvisa, já são comercializadas. Agora não tem uso frequente por conta, na verdade, primeiro do paciente, né? Que a gente consegue controlar, como o Léo falou, mudança de estilo, uma série de coisas. Então, essa prescrição, ela é muito reservada e muito específica. Né?
2: São drogas promissoras, que têm um custo elevado e que vão ser muito úteis nesses pacientes de muito alto risco. Pacientes que já infartaram múltiplas vezes e que a gente não consegue ter o controle adequado com as medicações mais comuns, estatinas, ezetimibe, que talvez o colega esteja utilizando. Então, essas medicações são úteis nesses pacientes de muito alto risco que não chegam na meta de colesterol.
1: E aí, quando vocês estavam falando, o seu Geraldo Dantas botou aqui, olha, sem comorbidades no passado, zero, nem diabetes.
3: Que beleza.
1: Que beleza, seu Geraldo, obrigada. E acredite aí no seu médico para tomar esta.
3: Existe hoje um ácido bempedóico, que é a droga comercial, o Nustend, me permita falar isso, mas que ela tem um resultado muito bom. E também livre daqueles efeitos indesejáveis, nas estatinas, que é exatamente as dores musculares, dores ósseas, porque ela, não, ela atua no fígado, mas não vai invadir, agredir os outros tecidos musculares e ósseos. Ela é reservada para ação especificamente no fígado. Essa droga tem tido uma boa aceitação e, na verdade,

0: Eu acho. Agora, veja bem, tratar colesterol alto com medicação, você tem que passar por todo aquele processo. Quando eu falei que era reticente, é porque você tem que avaliar bem o paciente, fazer uma boa anamnese, uma boa conversa, estabelecer se ele segue os padrões de orientação ou não.
1: Tá certo, gente, fazer mais uma pausa rapidinha e volto já. 3h46.
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1: Consultório do Rádio Livre hoje está falando sobre colesterol alto com o Dr. Léo Martins, ele que é médico endocrinologista, também com o Dr. Tomás Mesquita, ele que é cardiologista. Dr. Tomás, vocês falaram tanto das estatinas, os remédios para tratar o colesterol, que o Marcílio Espíndola de Cachoeirinha mandou aqui: as estatinas diminuem ou não as placas de ateroma? Ele botou assim, ou só estabiliza?
2: É interessante essa pergunta, viu? Veja, existe uma estatina chamada rosuvastatina, que tem um trabalho, o Ateros, que é um trabalho que realmente teve uma grande repercussão. Quando você começava a usar a rosuvastatina, o nome comercial é Crestor, para ele não ficar confuso. Talvez ele tenha usado essa medicação, tenha falado para ela. O Crestor. A rosuvastatina mostrou que ela poderia reduzir o tamanho da placa. Tem estudo mostrando, comprovando com cateterismo, com ultrassom. Você faz o exame e faz ultrassom intracoronário. E o cateter lá é intracoronário. Você observar o tamanho da placa e com tratamento, depois de 90 dias ou 6 meses, 180 dias, você conseguiu reduzir o tamanho da placa do colesterol. Mas isso não é uma coisa geral. Isso foi observado na rosuvastatina. Pergunta interessante dele. Entretanto, as outras estatinas, ela não tem esse efeito. O efeito principal seria, na verdade, reduzir o colesterol através de inibir uma enzima no fígado, a AMG reductase, né, que o Léo já falou, e na produção. E essa estatina, ela, na verdade, ela, são efeitos de classe, né? Dor muscular, dores ósseas, né? Então, isso a maioria das estatinas provoca. Tem uma mais recente, que é a pitavastatina, que a incidência desses fenômenos, desses efeitos colaterais, é exatamente bem menor.
1: Bem, respondido então para o Marcílio, agora tem uma pergunta aqui específica para o senhor, doutor Léo. É a Ilana de Boa Viagem. Ele está dizendo assim: se a genética influencia o colesterol alto, mesmo tendo uma atividade física regular, vai a pessoa mesmo, assim, tem genética, mas assim, vai estar fazendo exercício dela o tempo inteiro, está direitinha, mesmo assim ela pode ter esse colesterol elevado?
3: Sim, ela vai ter o colesterol elevado por conta da influência genética.
1: Então, em algum momento ela vai ter?
3: Sim, né? Em algum momento, talvez ela já tenha desde antes, tá? Uhum. Então, o colesterol, sobretudo o LDL, é influenciado pelo metabolismo hepático. Uhum. Então, pouco influenciado pelos hábitos de vida, pela dieta. Então, se ela já tem o colesterol elevado, mesmo com atividade física regular, é uma paciente totalmente candidata, possivelmente, ao uso de medicação para reduzir o colesterol.
1: Bem, a gente está chegando ao fim do consultório e o mês de agosto, ele é um mês de conscientização sobre colesterol alto, enfim. E é um problema muito comum. A gente viu aqui muita gente perguntando se vai ter que tomar o remédio para a vida inteira, e vocês já disseram que quando é prescrito tem que continuar, tem que fazer essas avaliações e tudo mais. Então, o que o senhor pode dizer para as pessoas que estão nos ouvindo nesse mês, que é de conscientização, de prevenção? E claro, se for algo genético que você tiver, você vai ter que tratar. O que o senhor pode dizer, doutor?
3: Eu posso dizer primeiro que prevenção é muito além de tomar remédio, tá? Prevenção é atividade física, prevenção é não fumar, prevenção é estar com os amigos. Então, remédio é importante para o colesterol. A gente é importante dosar o seu colesterol uma vez na vida, depois de maneira anual, dosar. Dosar a lipoproteína A, saiu nesse último guideline, que é muito importante dosar a lipoproteína A. E se for indicado a estatina, confie no médico que prescreveu e tome aí enquanto for necessário.
1: Doutor Léo Martins, muito obrigada por estar com a gente nesse consultório de hoje.
3: Obrigado, Anne. Obrigado a Tomás. Obrigado a toda a equipe da Rádio Jornal. Espero aí outras oportunidades que a gente possa discutir outros assuntos.
1: Vamos ter sim. Doutor Léo Martins, médico endocrinologista, também especialista em clínica médica e atende no Hospital Português. Agora, doutor Tomás Mesquita, quero me ouvir também nesse finalzinho. O que o senhor pode dizer para os nossos ouvintes que estão preocupados com trombose, com AVC, com infarto, com todos esses problemas?
2: Eu acho que a questão de prudência, você ter um raciocínio em que essas, como o Léo falou, não é só o colesterol alto, que foi o assunto do nosso programa hoje. A gente não infarta só porque o colesterol se eleva, não. Não tem AVC só porque o colesterol sobe, não. Existem outras doenças que se associam, pressão alta, diabetes, tabagismo, sedentarismo, obesidade. E tem uma coisa que se fala, histórico familiar.

pode sempre fazer a diferenciação do histórico familiar, de hereditariedade, de predisposição familiar. Não é a mesma coisa não, Tomás, não é não. Porque se você é criado num ambiente onde seu pai é gordo, sedentário, sua mãe também, a tendência é você seguir isso. Então isso não é hereditariedade, não. Isso aí é predisposição familiar por maus hábitos que você...

0: Eu sei que tem um jeito que determina a pressão alta, eu sei que tem jeito que determina colesterol alto, eu sei que tem um jeito que determina que você seja diabético, uma série de coisas. Então, isso tem que fazer essa diferenciação da genética, da prescrição e da maneira como você é criado, como você é educado. Chama atenção para isso.
1: Doutor Tomás Mesquita, médico cardiologista com a gente hoje. Muito obrigada também, doutor Tomás, por estar aqui com a gente.
0: Anne, é sempre um prazer vir aqui e a gente poder... E Léo, espetacular, né?
2: São seus olhos.
1: Venham mais vezes, viu? Venham mais vezes. Foi uma conversa muito boa e muito tranquila. Obrigada, doutor Tomás. Doutor Léo, sejam sempre bem-vindos. Obrigada aos ouvintes. Esse foi o consultório do Rádio Livre hoje. A produção foi de Gabriela Bento. Trabalhos técnicos de Big Alves, Edilson Lima e João Alves. A coordenação de jornalismo é de Vitor Tavares. Vem aí o balanço de notícias com Edinaldo Santos para quem está no interior. Forró na Jornal. Uma ótima tarde, gente. Até amanhã.
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6: Oi, gente, tá começando mais um Forró na Jornal nessa segunda-feira, 17 de agosto de 2026. Eu sou Sócrates da Silva, fico contigo até as 4h30 da tarde. Obrigado pela audiência, pela companhia. Vamos com o Luiz Gonzaga? Olha eu aqui de novo.

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0: Essa foi a Elba Ramalho, que aí, mas eu, antes teve Trio Nordestino, Forró Pesado, aqui na Rádio Jornal. Daqui a pouquinho tem mais.
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14: De volta com Forró na Jornal até as 4h30 da tarde. Vamos começar o segundo bloco com os três do Nordeste. 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

0: Essa foi a Marinês, Calango da Lacraia. Antes teve João Gomes, Devagar, Sem Pressa. Acabou, gente. Chegou ao final. Mais um Forró na Jornal. Obrigado pela audiência, obrigado pela companhia. A gente volta a se encontrar amanhã em mais um Forró na Jornal. E também a gente se encontra na Super Manhã, logo cedo, aqui na Jornal, tá? Um abraço pra todo mundo. Você continua agora aqui com Cantoria na Jornal com o João Lourenço e Hipólito Moura. Na sequência, tenho Tardes de Saudade com meu amigo Wellington Lacerda. Tô indo, ó. Tchau.
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2: E agora são 16h30. Você falou, esperou estar aqui a dupla João Lourenço e Hipólito Moura e João Alves. Até 5 da tarde, o melhor da cantoria está aqui. A gente está voltando, esfadado de uma viagem da Paraíba, do Pernambuco, do Rio Grande do Norte. Mas daqui a pouco eu digo onde eu passei e o que foi que eu fiz cantando de mundo afora. Vamos embora, cantador.
3: Vamos lá, muito boa tarde, amigos da Jornal, povo da cantoria, quem esperou até agora, os poetas chegaram. Ao vivo de Caruaru para o mundo, Hipólito Moura e João Lourenço na Jornal 91.3, cantoria na Jornal. Repente as canções e nós vamos cantar, né, João?
2: Pois é, e antes da alegria da cantoria, hoje a gente tem uma tristeza no programa. Um amigo nosso que patrocinou o programa há muito tempo, o pai de Laudo Pinhão, seu João, e dona Ló, o casal, mãe e pai de nosso amigo Laudo Pinhão, seu João, ontem faleceu. Acho que vai ser sepultado hoje à tarde em Serra Velha, no cemitério lá. Então, meus pêsames a Lau, a toda a família de seu João, que Deus coloque ele lá em cima, num lugar bem bonzinho, do jeito que ele estava aqui. Lau, meus sentimentos a você e a sua família. Você agora entrou no grupo dos Sem Pais. Eu também estou nessa. Tocar a vida para frente, meu poeta. Agora a gente canta, simbora.

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1: Hoje eu já dou obrigado ao povo de Itaú. Dia 9 de setembro eu deixo Caruaru.

0: tarde. Deus não quer que eu descarte cada uma apresentação. Em Pilões ontem não teve, lá morreu um cidadão. Marcarão pra outro dia e eu não sei se vou ou não.
1: Beleza, 16 horas 36 minutos. É a Rádio Jornal e o programa Cantoria na Jornal. Hipólito Moura e João Lourenço aqui de Caruaru pro mundo todinho. Agradecer ao pessoal de Caririaçu, onde estivemos na sexta-feira no Grande Festival. Eu, Raimundo Caetano e outros, festa grande. Muito obrigado ao povo do Ceará, de Caririaçu e toda a região. Sábado e domingo em Teresina, Piauí, participando, aliás, sexta e sábado em Teresina. Quinta foi em Caririaçu. Obrigado ao povo do Piauí, muita gente da capital, dos interiores, das cidades vizinhas, da cidade de longe, gente de outros estados. Foi um encontro muito grande, festa grande, e ontem à noite já de volta a Caruaru. Muito obrigado a todos vocês. Agora é falar dos próximos compromissos. Acontece na próxima sexta-feira, dia 21, festival em Surubim. Negro do Manduri, um abraço, obrigado pelo convite. Hipólito Moura, João Lourenço e outros poetas. Dia 22 é a grande cantoria do Sítio Bento de Riacho das Almas para Zé de Bill e Leide. Um abraço, Zé de Bill, tamo junto, Leide também. Sábado a partir de 20h, Hipólito Moura e João Lídio.

0: Seu João Malaquias, um abraço pro senhor, vamos pra cantoria, dona Nininha também, alô Esquisita, alô dona Severina, meu amigo Tantonho, Adriana, convidar também o vaqueiro de Gersim, Pereira Marchante, convidar o nosso amigo Antônio Soares, dona Maria de Calixto, alô seu Valdeci, um abraço pro senhor também, pra dona Preta, pra Biró, pra Russo do Toyota, pro outro Russo, todo mundo na cantoria. Alô, Bio da Sela, bora pra cantoria. Zefa também, vai todo mundo pra lá, né? Galego da Ramada, gente boa, convida Celso, vai todo mundo fazer parte da cantoria do Bento. Seu Cosmo, um abraço. Cláudio também, todo mundo aí. Depois vou pegar o nome de mais gente pra gente lembrar aqui, convidar pra cantoria de Hipólito Moura e João Lídio aí no Bento, pra Zé de Bio e Dona Leide. E domingo, dia 23, também tem cantoria. Domingo, dia 23, começa às 16h, na residência de Valmir da Lotação. Organização de Valmir e seu João Quaresma com a família. Rua Manuel Honório 58, por trás do antigo Posto Lira, em São Caetano, também com Hipólito Moura e João Lídio. Alô, povo de Cachoeirinha, Sebastião Simões, todo mundo na cantoria em São Caetano, né? Se Deus quiser. Na outra semana, dia 27, vou à Feira de Santana com Raimundo Caetano, cantar em um festival. Dia 28, em São José do Egito, Hipólito Moura, Raimundo Caetano, Lázaro Pessoa e Afonso Pequeno. E no dia 29, a grande cantoria de Dona Célia, no sítio Caldeirão. Hipólito Moura e João Lourenço, a partir de 20h, todo mundo convidado. Isso é no dia 29 de agosto. Já tem dia 5 de setembro, a cantoria no Bar de Edson, né, Dona Célia? Lá pertinho de Dona Célia, na Lagoa Comprida. Ela tá dando uma força lá, Hipólito Moura e Jaciel Rufino. Dia 6 tem uma cavalgada, a gente canta, depois eu falo aqui melhor. Tá se investindo um negócio aqui pra tarde também, dia 6, depois eu falo se der certo. Dia 9 tem apresentação em Surubim, Hipólito Moura, Rogério Menezes e Ponax Vila Nova, e acho que tem outra dupla. Dia 11 tem Felipe Guerra. Tem dia 10 também em São Caetano, tem muita coisa aí, mas tem vaga para marcar a sua também, viu? Ligue depois do programa 96129252, você fala com o Hipólito Moura e aí dá tudo certinho e vamos tocar para frente.
1: E agora são 16h39, um abraço, meu amigo Edson da Piscina, lá do bar, no sítio Pitombeira de Flores, onde estive no sábado. Obrigado, meu amigo Luiz da Lotação, esteve lá dando uma força. O nosso amigo Luiz do Crediário. Obrigado a todo mundo lá. Foi uma festa bonita. Obrigado a Santos, que cantou. Lá tem um rapaz também que já está quase padre. Estava lá também e declamou. Esteve no meio da gente. Obrigado àquela gente. Boa, André Santos, por ter me levado lá para a sua região. Aí, deixa eu ver aqui, dia 15 foi festival, dia 14, na sexta-feira, foi festival na cidade de Pau do Suelo. Lá não teve comissão julgadora, todo mundo cantou, eu cantei com o André também, muita gente na praça. Obrigado a Josval Viana. E ontem seria o festival da cidade de Pilões, mais de o quê? De 14h, morreu uma pessoa lá, que era das pessoas que estava sendo homenageada no festival, faleceu, e por isso foi botado para outro dia. Se eu puder, a gente vai. Se não puder, faz de conta que eu já fui. Mas dia 21, obrigado, Nego do Mandurinha. Na próxima sexta-feira estarei aí, será lá no Parque de Exposições de Animais aí, em Surubim. Lá estarão 12 cantadores cantando. Tem aboiador, tem conquista, tem declamador, tem tudo. Obrigado, dona Célia. Sua cantoria será dia 29. Pode comprar o Red Bull que a gente vai beber aí na sua calçada Campina. Se prepare para ir para lá para ajudar a gente, viu? Ser nosso secretário para morrer de fome mais nós. Dia 6, aí a cantoria será lá no sítio Palmeiras de Glória do Goitá, lá na casa do nosso amigo Bitai. João Lourenço e o poeta Heleno Fragoso, essa cantoria começa a partir de 16h, estarei lá antes, aqui na cantoria, na Cavalgada, com Hipólito Moura, município de Riacho e Bezerro ali. Tem mais coisa aqui, dia 9, a cantoria será, estarei no festival na cidade de Patu, dia 10, festival na cidade de São Caetano, dia 11, festival Felipe Guerra, lá estarei também, dia 12, festival em Capoeira, lá estarei também. Dia 13, cantoria em Água Branca, lá estarei com o poeta André Santos. E mais coisas para setembro. Paciência, tudo vai dar certo. E eu aviso tudo aqui depois, viu? Hoje é aniversário de um pessoal e depois eu digo quem pediu a canção. Mas antes, falar aqui do pessoal que paga esse programa. Eu falo aqui do Sindicato da Construção.

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Antônio da Cruz é o cantador que canta todo sábado a partir de meio-dia no Madalena, na Feira das Panelas, no centro de Caruaru. Você vai para lá, sabe que a cantoria só começa meio-dia. Agora, comida da boa, a partir de 5 da manhã já tem. E a cantoria com Antônio da Cruz e Zezinho Violeiro. 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A gente se vê na sexta-feira, se Deus quiser. 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Obrigado, Bia. Laudo Pinhão, nosso poeta, hoje está lá. É na tristeza, talvez já no sepultamento do papai dele, mas a partir de amanhã volta a ouvir a gente, do velho ouvir a gente com Cássia, Márcia, seu João e Dona Ló. Seu João, a partir de ontem foi para a casa de Deus, ele agora vai ouvir só com Márcia, Cássia e Dona Ló, é ali no sítio Jiquiri de Serra Velha. Um abraço, viu, Lau? Que Deus lhe ajude nessa perda tão difícil. Eu falo aqui de Dona Pretinha, que está vendo a gente lá em Altinho, Galego de Lages. Esse é o vereador de Caruaru, está no terceiro mandato, ele trabalha muito. E quem faz isso, vai longe, viu? Minha amiga Edith, está vendo a gente na rua Paissandu, no São Francisco. Obrigado, Edith, pela força. Tu dê aqueles cão mandando mensagem, viu, João? Hoje eu me desligo, que Deus é grande. Obrigado, e na rua Paissandu, no São Francisco. Obrigado, Edith. 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Seu Vibraúni e Lidivane, é o pai e o filho. E a família toda vendo a gente ou em Agrestina ou na Serra do Jardim. Seu Tavim tá vendo a gente na Santa Cruz. Obrigado, seu Tavim. 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Obrigado, Ita, pela força. Vereador Ramiro Xavier é o cantador vereador e o vereador cantador agora tem em Caruaru.
E através dele, um abraço, o Manuel Almeida e João Herculino, que também fazem parte da direção do Sindicato Rural de Caruaru. Sem eles, o sindicato não anda. Um abraço. Meu compadre Antônio Martins está vendo a gente lá em Agrestina. Seu Severino Soares vendo a gente aí na Lagoa do Algodão com o menino dele que já é locutor. Obrigado.

0: aqui em Caruaru. Minha amiga Xoxa de Madalena, tá vendo a gente aí no sítio Riachão de Serra Velha. Obrigado, Xoxa. E meu amigo Nequinho do Olho d'Água da Guarita, tá vendo a gente. O pedido aqui da canção, uma canção de parabéns. Eu tenho aqui parabéns pra você, meu grande amor. Só foi a que eu fiz. É cantar uma canção de aniversário para Jackson e Débora. Jackson é filho do meu amigo Chico Baé, e Débora é filha de Lucineide, ali do sítio Riachão. E minha amiga Xoxa também está pedindo para quem fez aniversário ontem, Débora e Jackson. A canção é Parabéns para você, meu grande amor. Se gostar, depois do programa me ligue e ponto fala e eu canto aqui.
1: Beleza, mais uma vez convidar os amigos para sábado à noite aí no bar de Lady e Zé de Bio, que é bairro residência no Bento de Riacho das Almas. 8 da noite, Hipólito Moura e João Lídio e uma cantoria grande, se Deus quiser.

0: canção da nossa autoria, faz de conta que é o marido de Débora, dedicando a ela, além da esposa de Jackson, que é o filho do Chico Baé, dedicando a ele. Dona dos Anjos, abraço para a senhora. Professor Ivanildo, um abraço para você. Dona Severina, vocês, obrigado de coração. Meus irmãos do Pernambuco, irmãos da Paraíba, irmãos do Rio Grande do Norte, onde estive esse final de semana. Obrigado a vocês todos. Eu sou apenas um artista, sem vocês nada acontecia na minha vida, viu? Devo tudo a quem me chama para cantar, a quem vai minhas cantorias, aos cantadores que cantam comigo e a Deus, minha vida vai boa. Obrigado, cantador.
1: Alô, Dona Toinha, um abraço pra senhora, pessoal de Toritama, é lá que Dona Toinha tá vendo a gente. Obrigado, Dona Toinha, tá ouvindo, né? Coisa boa. Doutor Moacir, tá em Campina Grande, forte abraço, doutor, obrigado por tudo. Alô, Apolônio, alô, Dona Bombeia, aí em Cachoeirinha, povo da cantoria. Obrigado pela força. Alô, Isaac da Seaca, Isaac da Banana, grande comerciante aqui em Caruaru. Alô, João do Arame, que Deus abençoe vocês, povo bom. Dona Tereza, boa tarde, também para seu Vavá, aí no sítio Guaribas, casal que eu quero bem. Dona Severina Florencio, tá com o professor Ivanildo, Antônia, Luiziane, família grande e bonita no sítio Caldeirões de Serra Velha. Todo mundo aqui em Cantoria na Jornal. Conosco também Zuza e Dona Luzia, casal que eu quero muito bem, lá no sítio Carão de Altinho. Zuza e Dona Luzia, lá também tem Alcenila, Martini, muita gente acompanhando o programa. Alô, Neco Oscar, meu amigo Neco Oscar e Neide, sítio Jabuticaba de Bezerros, também acompanhando a jornal. Meu amigo Velho Medeiros, boa tarde, velho, gente boa, gente nossa, Dona Vera Lúcia. Um abraço a Daniela também, a família toda. Meu poeta Josimar Xavier tá em Catolé do Rocha, na Paraíba.

0: Um abraço, poeta. 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Abraçar a Dona Maria Bezerra, também Neide Bezerra. É no sítio Serra da Cachoeira de Cumaru. Terra boa. 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Alô, Sapateiro, tá na região de Cachoeirinha, acompanhando nosso programa. Muito obrigado, Sapateiro, gente boa. Grande Cavalgada, dia 6 de setembro, a partir das 7 da manhã, todo mundo se reunindo aí em Riacho das Almas. Saindo para o Sítio Alegre de Bezerros, café da manhã, banquete de fruta, espetinho, muita bebida, almoço completo, muita música boa. E tem Hipólito Moura e João Lourenço cantando mais ou menos 12:30 na chegada, na reunião, no almoço, lá no Sítio Alegre. A organização é de Ailton da Calanches e família. João fala e eu canto uma moda aqui.
1: E agora são 16:55. O cantador está aqui perguntando, a fundação já pagou? Pagou não, meu pai. A história é o seguinte, os artistas que cantam no São João de 150 mil até 1 milhão e meio recebem antes de cantar. Mas quem canta de 10 mil para baixo, agradeça a Deus se receber em setembro. Pelo menos o meu, nem notícia. Cantei 6, 23 e 27. Espero que setembro saia. Agora é aquilo, não me pergunte, ligue para Didi, que é quem paga agora, é aquilo. De 150 mil até 1 milhão e meio, quem cantou no São João recebeu antes de cantar. De 10 mil para trás, é feliz quem recebe até dezembro. Quem achar ruim só é não vir mais. Mas a história é essa. Simbora, cantador.
0: Cantar de Antônio Jocélio, Casa Amarela, canção bonita que o povo gosta, e eu também.

0: Beleza, 16h58. Alô, povo de Riacho das Almas. Tá chegando, viu? Sábado à noite, aí no Bento, lá em Zé de Bill e Leide, 8 horas da noite, Hipólito Moura e João Lídio, e uma cantoria grande, muitos repentos, muitas canções, vai pra lá. Alô, Bill do rádio, não vai perder não, né, Bill? Vou levar a banana, viu? Já que tu gosta. Vamos embora, João.
1: Eita, meu Deus, aqui, João acha bom. Aqui fica obrigado de João Lourenço, de João Alves, nosso companheiro de trabalho há mais de 50 anos. Começamos na Liberdade, estamos rodando por aqui. Então, obrigado de João Lourenço, de João Alves, de Hipólito Moura, da Casa de Comunicação, Jornal de Caruaru. Um abraço a você que escuta a gente pelas jornais de Pesqueira, de Garanhuns, de Limoeiro, de Recife e de Caruaru. A gente vai e volta amanhã. Não desligue, viu? Vem aí o nosso artista, o Wellington Lacerda, e o programa Tarde de Saudade. Beijo no coração e até amanhã.
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todos. Boa tarde pra quem tem músicas das veias. Hoje é segunda-feira, dia 17 de agosto. Boa tarde, minha querida Rádio Jornal Caruaru 91.3, Rádio Jornal Garanhuns 107.5,

Hoje é aniversário de Wilson Pereira de Taboca de Altinho, não sei dele mais. É, se alguém me fala, então no ano que vem eu não falo mais no aniversário dele. Faz anos que eu não vejo falar em Wilson Pereira. Meu amigo, era meu amigo, não sei, e é meu amigo, Wilson Pereira, aniversariante de hoje. Hoje é aniversário do meu colega Ricardo Cantarelli, uma das vozes mais bonitas do rádio brasileiro, Ricardo Cantarelli. Nasceu numa sexta-feira, parabéns, Ricardão! Ricardo Cantarelli, meu amigo e meu irmão! Parabéns, vou botar ele pra dar uma animada aqui no começo. Ele gravou faz tempo, eu vou colocar a voz dele aqui. Então, Ricardo Cantarelli é aniversariante de hoje. Parabéns, Ricardo Cantarelli! Sabia que hoje é dia do pão de queijo? Hoje é dia do pão de queijo. Nossa, pão de queijo é uma coisa mineira, né? Quer dizer, começou em Minas. É uma coisa brasileira, mas começou em Minas. Odair José fez 78 anos.

0: anos ontem, fez 78 anos ontem, domingo. É, eu já toco ele, imagine, vou tocar daqui a pouco. Odaí José de Araújo, goiano de Morrinhos. José Augusto também fez 73 anos ontem. Quer dizer, Odaí fez 78 e o José Augusto fez 73 ontem, domingo. Lembro daquele malucão Ed Mota, sobrinho do Tim Maia, tá fazendo 55 anos hoje. Manuel, vá pro céu, coisa assim, loucura. Zezé de Camargo faz 63 anos hoje. Zezé de Camargo, Elba Ramalho tá aniversariando hoje, faz 75 anos de idade. Eita, coisa boa! Cadê o Ricardo Cantarelli, o aniversariante de hoje?
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0: Fala de todos os ouvintes.
1: Você é louco, mano. Tarde de Saudade é muito show, é muito bom.
2: Eu sou um admirador de Lacerda. Lacerda faz parte da nossa cultura, da cultura pernambucana, da cultura caruaru.
3: Obrigado.
2: Essa voz emblemática dele, esse jeito carismático dele, ele fala sorrindo. Lacerda fala sorrindo. Eu tenho uma admiração tremenda desde a Rádio Liberdade. É uma figura única. São comunicadores que não surgem mais com o carisma que ele tem, mas não. Um abraço, Alexandre. Manda um abraço aí pro nosso amigo Lacerda. Que Deus dê muitos anos de vida e saúde dessa criatura aí pra nós escutar essa voz abençoada que Deus deu aí por muitos anos.
3: Esse é o Nau do bairro Santa Clara que falou no pra Alexandre, meu genro mandou pra mim.

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Tardes de Saudade é único no rádio brasileiro. Nicola Di Bari gravou em 1967, Giramondo. Os Incríveis gravaram a versão aqui no Brasil. Nicola Di Bari tá com 86 anos de idade. Ei, que legal!

Esse programa existe, gente. Cinco horas e 10 minutos. Esse clima é o meu clima. Eu gosto dessas coisas. Eu gosto.

0: Ele morreu em 2013.
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estilo romântico, sem ser morgado, sei lá. Bom de se ouvir. E é gente fina, tímido. O Odair José passou uns 8 dias aqui em Caruaru, fazendo brega chique, lembram? Lembra, Branquinho? Lembra, Bigode?

73, primeiro sucesso de José Augusto. Aniversariou ontem, fez 73 anos. Brilhando pra mim. Não quero... 5 horas e 20 minutos. Se vivo, Ronaldo dos VIPs faria 85 hoje.

Roberto Carlos, comecinho da década de 60. Ronaldo e Márcio eram os VIPs. Eles tinham uma rede de lanchonete. Uma delas era lá no metrô de Santana. O metrô ia até Santana, em São Paulo. E eu tomei muito lanche lá. Ronaldo faria 85 anos hoje. Márcio morreu em 2015.

0: 1975, que ainda existe amor.
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3: A dica de hoje é, vamos falar sobre o câncer de endométrio. O câncer de endométrio é o sexto câncer que mais acometem as mulheres. Ele é um câncer da parte interna do útero, que a gente chama de endométrio. Esse endométrio, ele fica um pouco espessado, ele fica aumentado em mulheres menopausadas, em mulheres que não menstruam mais. Como clínica principal, a mulher

0: apresenta sangramento mesmo estando na menopausa. Então é importante que ela faça sua prevenção, faça ultrassom transvaginal para fechar esse diagnóstico junto com um exame que a gente chama de histeroscopia, que faz uma biópsia desse endométrio, para daí tratar essa paciente para que ela tenha uma expectativa de vida boa e uma qualidade de vida melhor.
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E uma paixão, talvez recolhida, né? 5 horas e 38 minutos.

0: Altemar Dutra morreu em 1983, mês de novembro.
1: Só restou o adeus.
0: Altemar Dutra de Oliveira era mineiro de Aimorés. Teve um derrame cerebral, estava em Nova York. Morreu com 43 anos. 5 horas e 47 minutos.
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3: Boa tarde, meu amigo Eto Lacerda, que é Valdo Alto.

Olá, gostaria, Wet Lacerda, que você passasse nesse grande programa essa música que é digna de seu programa, que você é o rei da tarde, com essa tarde de saudade. Me Live com o Michael Silva. Obrigado, Wet Lacerda, o melhor programa da tarde do mundo.

Steve Michael Sullivan, que é o irmão do Leonardo Sullivan. Sabe como é o nome do Michael Sullivan? É Ivanilton de Souza Lima. Ivanilton. O Leonardo é Iveraldo de Souza Lima.

0: português a Portinho, é Portinho que chama com o Michael Sullivan, os mais chegados deles, né? E ele falou, e por que esse nome Sullivan? Ele falou que escolheu numa lista telefônica, aí achou Michael Sullivan e adotou esse nome. Ivanilton, que é pernambucano. Cinco horas e 51 minutos.
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tocar essa música. Era Carlos Duran, era um menino, ainda é, né? Mas é do passado já. Muitos recados aqui no meu Instagram que eu falo amanhã no programa de amanhã, tá? Vou tomar aquele cafezinho agora, janta, né? Janta e depois eu vou olhar os recados. Áudio, pode mandar no meu Instagram. Instagram Wellington com dois L's. Wellington Lacerda Oficial. Pode deixar seu áudio, que eu coloco amanhã.

0: Linda, é linda essa música. Valeu, gente. Obrigado. Até amanhã.
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Esta é a hora do Angelus, a hora da Anunciação. A humanidade esquece por um momento a sua luta em glória. Deixa de lado os pensamentos pecaminosos, a perseguição desenfreada dos homens contra os próprios homens e contempla, na paz da natureza, uma sombra pálida do olhar de Maria. Nos templos, nas ruas e nos campos, as preces brotam espontâneas de todos os lábios. Esta é a hora do Ângelus, a hora da Anunciação. Nós vos suplicamos, Maria, que olheis por nós, vossos filhos ingratos. Dai-nos a graça do arrependimento e a vossa bênção materna. Porém, mais do que nós, Maria, outros necessitam do vosso apoio nesta hora. Os que morrem de necessidade, os que blasfemam, os que não creem. Iluminai-os, Virgem Santíssima. Vós que fizestes os homens semelhantes a Deus, porque foste mãe de Jesus, olhai para os que perderam a fé. Protegei-os. Deslumbrai-os como um relâmpago aos olhos de Paulo. Lembrai-vos deles nesta hora, Maria, e sede para todo sempre louvada e bendita. Ave Maria, cheia de graças, o Senhor é convosco. Bendita sois vós entre as mulheres, bendito é o fruto do vosso ventre, Jesus.

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0: 18:08.
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0: Já é noite na capital pernambucana e o Bola Rolando está no ar. 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
0: Náutico, Raldinei Alves.
3: Náutico encerra a preparação para enfrentar o Ceará. Quimbu tem desfalques. E técnico Hélio dos Anjos precisará fazer mudanças na equipe titular. Treinador deu entrevista coletiva hoje. Falou sobre Danielzinho, atacante contratado pelo clube, mas que chegou com um problema físico.

0: após decepcionar mais uma vez como mandante na Série C. Elenco do Santa iniciou hoje preparação para jogo mais importante do ano, sábado novamente na Arena, diante do Caxias. Adversário direto, Clube Gaúcho demitiu hoje ex-técnico Coral Marcelo Cabo. Santa, sem problemas de lesões ou suspensões para a partida, que pode praticamente selar classificação para a próxima fase da Série C.
1: Forte Leonardo Boris. Esporte defende invencibilidade de 6 jogos contra o Avaí na quarta-feira. Técnico Gilmar Dalpozo não conta com ponta destaque. Lateral direito cumpriu suspensão pelo terceiro amarelo, está à disposição. O time, com a exceção de Barleta e a dúvida na lateral direita, o restante deve ser o mesmo que derrotou Londrina.
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0: Boa noite, um abraço para todo mundo que está nos acompanhando aqui na Rádio Jornal. Hoje o Náutico finalizou a preparação para o duelo contra a equipe do Ceará. A partida vai ser amanhã, às 9h30 da noite. Até no assunto é futebol, hoje mais cedo a gente veiculou um trecho de uma entrevista do Daniel Paulista, que é o técnico do Ceará, falando sobre a fase que o Ceará está vivendo. Assim como o Náutico, o Ceará também está pressionado. É um jogo entre duas equipes que estão tentando se livrar da possibilidade de entrar na zona de rebaixamento. Então vamos lá, há algumas informações importantes sobre o time do Náutico. Okay. O Vinícius, ele vive essa expectativa de retorno. O Vinícius teve uma lesão mais séria, passou um tempo maior se recuperando do que a maioria das lesões. E teve uma recuperação boa, mas ainda não está certa a presença dele no jogo de amanhã. O próprio Hélio dos Anjos foi perguntado sobre isso hoje na entrevista coletiva, mas ele disse que não gosta de sacrificar jogador, que ainda vai se reunir com o pessoal do departamento médico e que Vinícius só vai a campo, independentemente da fase, se tiver 100% bem.
1: O Vinícius é uma esperança, né, para voltar logo, mas ele precisa voltar realmente tendo 100% de condições físicas, né?
0: Pois é.
1: Não adianta colocá-lo para entrar num gramado com dúvida ou coisa parecida. É melhor esperar para que o jogador esteja realmente dentro daquele padrão que a gente está acostumado a ver ele produzir dentro de campo.
0: Vinícius sofreu uma lesão muscular na coxa, né, da perna esquerda, e essa lesão foi no dia 30 de junho. Ela foi diagnosticada, enfim, a notícia da lesão saiu e se tornou pública. Então, cerca de um mês e meio depois, Vinícius está na reta final de recuperação, mas vamos aguardar para ver se ele fica à disposição.
1: Junho, né?
0: Ou não. Isso,
1: junho.
0: No final de junho. Vamos ver se ele fica à disposição ou não dos treinadores do Náutico. O Náutico também vai precisar fazer outras mudanças nesse jogo de amanhã, porque tem desfalques por outros motivos. O Náutico não vai ter Betão. Betão foi expulso no jogo passado. Pato Nunes foi expulso também, mas não é titular, já não seria titular de toda forma nessa partida. E o Arnaldo está suspenso. Arnaldo tomou o terceiro cartão amarelo no jogo passado contra a Ponte Preta. Então, vamos esboçar um provável time do Náutico?
1: Bora lá.
0: Muriel no gol. Reginaldo na lateral direita no lugar de Arnaldo. A dupla de zaga, muito provavelmente, vai ser formada por Léo Índio e Gustavo Henrique. Se não for Gustavo Henrique, seria Wanderson. Por que que eu estou dizendo isso, se não for Gustavo Henrique? Porque ele também saiu no jogo contra a Ponte Preta reclamando de dores. Só que não foi diagnosticado nenhum problema na avaliação inicial feita pelo pessoal do Departamento Médico do Náutico. Só que essas dores foram na mesma região em que o jogador já teve um problema anteriormente. Então, a pedido do jogador, o departamento médico vai investigar de forma mais profunda se está tudo bem com ele. Então, fica essa dúvida aí se Gustavo Henrique ou o Wanderson na segunda vaga de zagueiro. Igor Fernandes na lateral esquerda, o meio de campo com Samuel, Wenderson e Jean Carlos, e o ataque muito provavelmente também repetido do jogo passado, Borazzi, Derek e Cauã Maranhão.
1: Gustavo Henrique, a lesão dele foi em função daquela carreira que ele botou atrás do jogador da Ponte Preta e não alcançou. Foi ele e teve outro zagueiro que correram com ele. Acho que foi o Léo Índio, não foi?
0: É, o Léo Índio jogou como volante, né, na partida passada.
1: Acho que foram os dois que botaram o pé na frente e o cara disparou na frente deles e ganhou a corrida para os dois. Impressionante.
0: Olha, o Léo Índio volta a ser zagueiro, então, nesse jogo de amanhã. O Hélio, inclusive, já confirmou que Samuel e o Wenderson vão ser os dois volantes da equipe do Náutico. Mas o Náutico, naturalmente, espera um público modesto no jogo de amanhã, embora seja 9h30 da noite. O Estádio dos Aflitos não deve ter um público dos melhores dentro da Série B. O melhor público na Série B até aqui foi contra o Cuiabá na rodada 10. 11.703 torcedores. É muito improvável que um número como esse seja alcançado amanhã pela fase que o time está vivendo também.
1: É, porque além do resultado ruim, você estava enfrentando uma Ponte Preta que é lanterna, que tem um time limitadíssimo, que vem de uma crise financeira absurda, histórica, e você não consegue vencer, gente, é brincadeira, o torcedor fica chateado. Tanto pelo placar, como pelo rendimento do time dentro de campo, né? Porque o time falhou muito. O time do Náutico falhou muito nessa partida.
0: Pois
1: errou
0: é.
1: Em quase tudo.
0: Um Náutico irreconhecível, né?
1: Totalmente.
0: Pelo fato de estar jogando contra a Ponte Preta. A Ponte Preta marcou nesse jogo de sexta apenas o 10º ponto dela em todo o campeonato até aqui. É muito pouco. Sobre tabela de
1: em
0: classificação.
1: Em 16 jogos, ela tem 3 empates e 13 derrotas.
0: Impressionante, né? E o Náutico conseguiu ser um desses empates.
1: Por pouco não ressuscita um defunto, né? Porque o time da Ponte Preta até chance teve de fazer 2-1 no Náutico, dar uma virada.
0: Olha, o Náutico tem 27 pontos.
1: Aliás, quem saiu na frente do placar foi a Ponte Preta.
0: Foi, né? A Ponte. O Náutico empatou.
1: Não é virada, seria ampliar o placar para 2-1.
0: O Náutico tem 27 pontos e o Avaí venceu seu jogo contra o Operário no fim de semana. Isso foi muito ruim para o Náutico em relação a distância para a zona de rebaixamento.
1: Caiu para 15º, né?
0: Isso. Só que em pontos, quando o Náutico terminou o jogo contra a Ponte... Quando terminou o jogo contra a Ponte na sexta, eram 7 pontos. Com caiu a vitória do Avaí para o Operário, caiu para 4. 4 pontos. E o próximo rival é o Ceará, que está logo atrás do Náutico, é o 16º, com 25 pontos. O Náutico precisa vencer esse jogo. Se perde para o Ceará, já começa a ter chances matemáticas de entrar no Z4 na próxima rodada.
1: É aquele chamado jogo dos desesperados, né?
0: Pois é.
1: De um lado, o Ceará precisando urgentemente desse resultado e o Náutico também.
0: Pois é. É um jogo muito dramático para os dois lados. O Náutico vai ter a vantagem de jogar em casa. O Ceará, pelo outro lado, também tem problemas. Não tem 4 jogadores. Brian Borges, Vina, que já jogou no Náutico, o Enzo e o Éder são os atletas que não estarão disponíveis para a equipe do Ceará, para o técnico Daniel Paulista. Então o Ceará também chega pressionado. O Daniel Paulista, embora ainda esteja no início de trabalho, dá para dizer dessa forma, não tem nem 10 jogos à frente do Ceará, ele sofre, lógico, a pressão que se espera de um time como o Ceará numa posição incômoda como essa que o Ceará está ocupando na Série B. Mas vamos falar de um tema, Edinaldo, bem curioso, que é em relação ao Danielzinho. Você lembra que a gente conversou sobre isso na semana passada? Danielzinho,
1: sim,
0: tinha acertado com o Náutico, acertou com o Náutico, já está treinando, inclusive, no CT. Mas o Danielzinho, que veio do Ipiranga de Erechim, ele teve um problema físico e já vai ser desfalque. O Danielzinho chegou com o Náutico já sabendo desse problema físico. Isso gerou uma repercussão negativa, né?
1: Claro.
0: Como que se traz um jogador lesionado? E o Hélio dos Anjos falou sobre isso, justificou o que está por trás da vinda de Danielzinho, mesmo com a lesão.
2: O Náutico vive de oportunidades. O Náutico vive de oportunidades nas contratações. Tendência é vir jogador agora da Série D. Tá? Acredito que no máximo em 2 dias nós vamos trazer jogador da Série D. A Série D foi definida ontem, muitas posições. Se o Danielzinho não tivesse sentido esse problema último lá no Ipiranga, dificilmente nós tiraríamos ele. Dificilmente nós tiraríamos ele, porque ele é uma das coisas boas da divisão, né? Foi legal porque ele jogou, ele foi parceiro de Robinho, jogando do lado do Robinho, no Brusque. Nós acompanhamos esse jogador desde o início dele no Ipiranga, né? Nós não estamos exclusivamente com a decisão que eu tomei quando o Guilherme me comunicou que ele teria que dar uma olhada no departamento médico, teria que fazer um exame nele aqui. Eu falei, se a gente está pensando no Náutico, se a gente está pensando em deixar trabalho, vale a pena trazer esse jogador e esperar esses 10, 15 dias que ele pode ficar para trabalhar. Porque se eu estivesse pensando único exclusivamente no momento em relação a Danielzinho, eu não teria trago. Mas eu acho que é uma bela oportunidade do clube trazer um jogador, né, que hoje está sobressaindo muito. É um jogador de múltiplas funções, lado direito, lado esquerdo ofensivo, lateral direito, né, e um jogador que está totalmente adaptado. Ele é aqui do lado do Náutico, aqui de Jaboatão. Então tudo isso facilitou. E o pensamento nosso é esse mesmo. Daqui a pouco esse jogador já vai fazer parte do ano que vem para o Náutico. Agora, hoje mesmo eu conversei muito com o Danielzinho, não acredito que dentro dos próximos 15 dias ele já vai estar em

0: condições e vai ser útil dentro daquilo que a gente precisa. E é bem importante frisar que ninguém traz jogador machucado sem saber. Isso não existe no mundo do futebol, né? Primeira coisa que nos chamou a atenção, que nós estávamos observando ele, né? E aí o meu analista falou: professor, o Danielzinho tem 2 jogos que não joga. Simples. Você consegue a informação na hora. Então, ele teve uma fissura no metatarso, o médico deu uma posição, ele se colocou à disposição de fechar um contrato lá e iniciar um contrato aqui só na hora que ele estiver ok. Então, quer dizer, tem que louvar o posicionamento do jogador. E por isso mesmo que nós trouxemos, e acredito eu que vamos continuar apostando, porque brevemente nós podemos ter jogador de Série D, inclusive, no nosso grupo, o que é o que nós podemos nesse momento.
1: Muito bem, está explicado então. Segundo o Hélio dos Anjos, o Náutico trouxe o Danielzinho lesionado, porque se ele tivesse bem, o Náutico não ia conseguir trazer, não teria dinheiro para isso.
2: É difícil, né, convencer dessa forma, principalmente para quem está contratando tão mal até agora à frente das contratações do clube. Contratar um jogador, não pensar no momento, pensar no futuro, por isso trouxe, porque ele está machucado, e se ele não tivesse machucado não viria. É complicado, complicado entender isso, complicado.
1: Pois é, mas chama atenção também nessa fala de Hélio dos Anjos, de que mais reforços da Série D vão chegar. A Série D ela já está na fase decisiva, já terminou praticamente a briga pelo acesso. Os 4 clubes que sobem já estão definidos, mas como vão ter vagas extras por conta da reformulação das séries C e D, o Campeonato Brasileiro da Série D ainda não acabou. Mas onde é que eu quero chegar com tudo isso? Com o término, para a maioria dos clubes do Campeonato Brasileiro da Série D, aí o Náutico vai continuar no mercado, e o Hélio dos Anjos disse que mais 2 jogadores devem chegar em breve vindo da Série D. É o que o Náutico tem dinheiro para pagar hoje, jogadores que estavam disputando a 4ª divisão.
2: É, mas poderia ter um pouco mais de cautela com essa questão de jogadores lesionados, né?
1: Ah, isso sim.
2: Isso, pelos exemplos anteriores, é muito difícil estar certo, mas ele acha que para o futuro vai ser importante para o Náutico. Com o Danielzinho, Haldeney, ele fecha 28 contratações indicadas por Hélio dos Anjos.
1: Desde o começo da temporada.
2: Desde o começo, 28 contratações. Só para avivar a memória, ele contratou Júnior Todinho, Reginaldo, Ramon Carvalho, Dodô, Yuri Silva, Gaston, que é o goleiro, né? O Wanderson, Leandro Vilela, Jonas Toró, Juninho, Felipe Saraiva, Luiz Felipe, Léo Jance, Arthur, Gustavo Henrique, Vitinho, Felipe Cardoso, Betão, Derek, Leonai Souza, Vitor Andrade, Matheus Ribeiro, Jean Carlos, Léo Índio, o Borassi, o Pato Nunes, o Rian Carlos e agora o Danielzinho.
1: Só me permita fazer uma pequena correção, que o Leandro Vilela ele não chegou a jogar,
2: não,
1: né?
2: Não, claro, a gente comentou isso outra vez.
1: Ele saiu
2: do
1: exame médico.
2: Eu estou botando no bolo que ele foi contratado também por Hélio dos Anjos, né? Muito embora não tenha ficado.
1: Pois é, pressão para o Náutico. Amanhã nos aflitos, 9:30 da noite, o jogo contra o Ceará.
2: Ou ganha ou o bicho pega, né?
1: É, tem que ganhar.
2: Como é que foi a repercussão desse resultado, Haldeney? O que é que você sentiu da torcida?
1: A torcida, ela começa, na sua maioria, a ter um discurso de fora Hélio. Eu sinto isso. Se você entrar na rede social do Náutico e ver o que é que a torcida está dizendo, a gente já começa a ver um número maior de pessoas pedindo a saída de Hélio dos Anjos. Mas isso vai contra o que parece que é a postura definitiva do presidente, né, Bruno Becker, desde aquela coletiva. E a gente,
2: uma fonte me informou que o presidente já disse que não vai tirá-lo em hipótese nenhuma.
1: Pois é.
2: Vai até o fim com ele.
1: Esse tem sido o posicionamento da presidência do Náutico. E, enfim, a pressão vai existir. Acho que só a vitória, Vernaldo. Nada melhor do que uma vitória para colocar um pouco de tranquilidade dentro do Náutico. Lógico que ganhar amanhã não vai mudar a vida do Náutico, ainda vai continuar sendo um momento de pressão, mas dá uma aliviada, né? Porque além dos resultados, o desempenho também foi muito negativo contra a Ponte e contra o Atlético em parte do jogo.
2: É, a queda técnica é visível, né? Pois é, vai ser um jogo realmente para se ter muito cuidado. É um jogo de alto risco para Náutico e para o Ceará. Então vai ser pesado, vai ser um jogo muito competitivo.
1: É isso, valeu?
2: Ok?
1: Ok.
2: Pronto, você acaba de acompanhar aqui, torcedor alvirrubro, a segunda-feira alvirrubra, 18:28.

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3: Dezoito e 32.
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3: 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Alô, alô, Igor Moura.
5: Alô, alô, Edinaldo Santos. Boa noite, um abraço para todo mundo ligado aqui no Bola Rolando. Uma ótima semana para todo mundo. Semana que vai ser tensa, não tem como não ser, para o Santa Cruz. Uma semana de preparação, porque o Santa se colocou nessa situação de tensão. Anteontem, para mais de 17 mil torcedores na arena, uma renda de quase R$500 mil.
3: Quase deu o público do Sport.
5: Isso, foi 17.306. O do Sport foi 18
3: mil e pouco, quase 19 mil. O Santa passa de 17.

0: 7 mil, impressionante.
1: Dois bons públicos. É, e o Santa, de novo, é até inexplicável. O Santa, de novo, decepciona a sua torcida jogando como anfitrião, como mandante. Contra o Botafogo da Paraíba, tinha deixado uma boa impressão, principalmente no segundo tempo. E agora, contra o Maranhão, até começou em cima, né? Criando algumas boas oportunidades.
0: É natural, né?
1: Teve uma com o Ronald e um enredo parecido com o jogo do Figueirense. Foi dando contra-ataque, foi caindo um pouco a rotação, o jogo foi equilibrando e o Maranhão fez 1-0. Uma bela assistência do Vagalume, jogador de bola, viu? O Vagalume.
0: Jogou muita bola esse cara.
1: Rapaz, ele acabou com o meio-campo, não foi?
0: A gente sabe que o Vagalume acende e apaga o tempo todo, né? Mas ele ficou aceso o tempo todo. Que ele foi responsável de coordenar tudo ali, a jogada saía do pé dele.
1: Esteve sempre aceso, esse aí não apagou não.
0: E deu azar porque no último grande lance do Maranhão ele perdeu, né? Ele desperdiçou uma chance extraordinária.
1: Sim, sim, no contra-ataque.
0: Se ele faz ali, amigo, era o 10 do jogo.
1: É, ele pra mim já foi o melhor em campo, votei nele como melhor em campo, mas o 10 seria dele, uma nota 10 se ele faz aquele gol. Por quê? Ele dá uma bela assistência pro gol do Luiz Gusto, do Felipe Cruz. O Maranhão, ele tem vários e vários contra-ataques ainda no primeiro tempo. Não fosse o Thiago Coelho, a equipe do MAC teria feito 2-0 antes do intervalo. E no segundo tempo, o Santa pressionou o jogo todo. Agora, a eficácia do Santa...
0: Não existiu.
1: E teve finalizações, né? Teve chance com o Patrick Alain. Teve chance com o Cassiano, teve chance com o Ronald, teve chance com o Everaldo, teve chance com o Heron, teve chance com o Joninha. O Joninha também, eu vou ter que contar, viu? É. Eita!
0: É um caso pra se analisar, viu?
1: O Silva quase fazia um gol bonito de fora da área. Teve chance com o zagueiro, com o Matheus Vinícius. Só não teve chance com o Thiago Marques porque ele não consegue nem criar a oportunidade. A torcida ficou arretada quando ele entrou.
0: Se teve alguém que sobressaiu nesse jogo do Santa Cruz, foi o Silva, cara. Eu tô impressionado com
1: ele.
0: Você
1: gostou do jogo dele no sábado?
0: Não, não é
1: que... Eu gostei do jogo dele contra o Botafogo da Paraíba. De sábado eu não gostei, não.
0: Dentro do contexto que foi o jogo, ele ainda me surpreendeu um pouco. Porque ainda fez aquele lance lá que ele quase faz um gol.
1: Sim,
0: um gol de fora da área. Correu pra caramba, deu sangue, deu fogo. Tentou dar fogo ao time do Santa, mas nada aconteceu, o time jogou muito mal.
1: O melhor em campo pra mim do Santa foi o goleiro, o Thiago Coelho. Se não fosse por ele, teria sido 2-0 o Maranhão.
0: Fez umas duas defesas.
1: O Heron não jogou mal, eu não achei que o Heron jogou mal. Eu acho que o Heron ele sustentou em determinados momentos a bola, quase fez um gol de cabeça, brigou muito, pressionou a saída de bola do Mac.
0: Eu também acho.
1: O problema é que quando ele cansou, o treinador apostou no Thiago Max. Foi nesse momento que a torcida vaiou a entrada do Thiago Max e começou a chamar o Christian de burro no estádio. Então,
0: eu acho que foi na hora que ele botou mais um zagueiro, né?
1: Na verdade ele não colocou zagueiro. Ele tirou o Edson Miranda, colocou o Patrick Alain. Ele permaneceu com o Silva em campo. Ele tirou o Alex Juan para a entrada do Zé Mário. Foi uma forçada. Ele falou que foi forçado. Alex passou um tempo machucado. E tirou o Vitinho para colocar o Cassiano, porque segundo ele o Vitinho passou mal no intervalo.
0: E outra coisa, Igor, você já testou o Eurico na lateral direita, numa emergência ele dá conta que é um bom jogador, mas você tendo o Thiago Enes, que fez uma boa,
1: uma
0: boa jornada na partida contra o Botafogo da Paraíba, aí você vai e improvisa o cara de novo, não tinha necessidade disso.
1: Concordo,
0: cara.
1: Foi uma boa sacada do Christian, quando ele colocou o Eurico na lateral direita, para o Ronald ter liberdade e conseguir aquela pontuação que ele começou conseguindo. Exatamente. Só que é o seguinte, ficou manjado. O jogador Eurico, ele sabe do potencial dele. Pra mim é o melhor zagueiro da Série C, o Eurico. Aí ele perde um grande zagueiro pra jogar de zagueiro e coloca ele pra lateral e ele fica um lateral comum.
0: E tendo o Enes aí jogando.
1: Exato, bem, saudável, cara. Sem lesão. O Enes fez um bom jogo lá na Paraíba. Aliás, a dupla Ronald e Enes destrambelhou o lateral esquerdo do Botafogo. O PK ficou perdido.
0: Inexplicável.
1: Enfim, foram decisões que eu não concordo do Christian. As mudanças, eu até entendi a entrada, por exemplo, do Joninha. Eu até estava exausto, o Everaldo já estava sem um pique, não jogou bem. Entendi a entrada do Cassiano, iria entrar invariavelmente. O Zé Mário foi uma obrigação, assim, foi uma substituição obrigatória. E eu acho que ele acertou quando colocou o Patrick Alain, porque o Patrick Alain, apesar daquele gol perdido no fim, não entrou mal. Ele conseguiu algumas alternativas, tirando o zagueiro.
0: Pelo menos ser um bom passe, né?
1: Agora, com o Alexandre no banco, mesmo sem ritmo, colocar o Thiago Marques desgastado no lugar do Heron, enfim. A torcida não gostou, a torcida ficou com razão, pé da vida mais uma vez. E o Santa agora se coloca numa situação que, lembra quando a gente falava aqui que estava em 92, 91% de probabilidade, sim, de classificação?
0: Sim.
1: Hoje a probabilidade está em 57%, segundo pois o portal Chance de Gol. O Santa está,
0: né,
1: vacilando muito. A Série C equilibradíssima, sem dúvida o campeonato mais equilibrado que eu já vi no futebol brasileiro. Por quê? Porque a distância do Santa, que é sexto, Pro 16º colocado, Volta Redonda?
0: Um ponto.
1: Não, é 4, pro 16º. A distância do Santa pro 14º, um ponto, que é o Figueirense.
0: Até o 14º.
1: 14º. São 8 times com 24 pontos. É incrível.
0: Isso é ruim pro Santa Cruz, né? Porque se ele não ganha e os outros ganham...
1: É, aí passa de boiada, né? Passa todo mundo. É o seguinte, o Santa, ele até aqui teve uma boa rodada, só ele que não se ajudou. Por quê? O Botafogo empatou com o Amazonas não ultrapassou o Santa. O Caxias perdeu em casa pro Figueirense, de virada. O Caxias ficou atrás do Santa, é o próximo adversário Coral...
0: Tem jogo hoje ainda, né?
1: Tem. E o Marcelo Cabo foi demitido hoje no Caxias.
0: Eita!
1: O Caxias vem sem o Marcelo Cabo. Vem com o Quirino, mas o Marcelo Cabo não vem. Tá demitido lá do Caxias, vão atrás de um novo treinador.
0: Olha, por favor, gol de Quirino não, né, bicho? Por favor.
1: Pelo Emerson Galego de pênalti fez o gol do Figueirense.
0: Emerson,
1: né?
0: Fez.
1: Lei do ex. E o Maringá ontem tava ganhando por 1-0, um gol do Kaique Cálito. Tá, resultado péssimo pro Santa. Só que o Confiança, mesmo... mais pra lá do que pra cá, mais pra D do que pra C, tá bem perto do rebaixamento, Confiança, ele empatou. E esse empate fez com que o Maringá permanecesse atrás do Santa. Só
0: Santa
1: que...
0: caiu de quinto pra sexto.
1: Isso. Né? Uma posiçãozinha só. Agora é o seguinte, daqui a pouco, às 8, tem Ferroviária de Araraquara e Paysandu, jogo em Araraquara, na Fonte Luminosa. Se a Ferroviária vencer o jogo, manda o Santa pra sétimo. E tem Guarani e Ipiranga de Erechim, o jogo é em Campinas.
0: Santa corre o risco de sair do G8?
1: Não, não, não. O Santa, na pior das hipóteses, se a Ferroviária ganhar e o Ipiranga ganhar, esses dois resultados ruins, o Santa termina em 8º a rodada. Se o Paysandu ajudar, empata com a Ferroviária ou ganha em São Paulo, e o Guarani, que é favorito, confirma a vitória sobre o Ipiranga, aí o Santa fica na 6ª posição. Fica melhor, obviamente, do que se esperava depois de perder em casa para o Maranhão. Agora é incrível a diferença do Santa em casa e fora, né? O Santa fora de casa tem 15 pontos em 9 jogos, 55% de aproveitamento, é a segunda melhor campanha visitante do campeonato inteiro, só perde para Inter de Limeira. Em casa, se fosse campeonato de jogar em casa, o Santa estaria na 17ª posição.
0: E aí fica aquela discussão que eu acho que tem sentido, que o Santa Cruz tem dificuldade de propor o jogo.
1: Tem.
0: Quando ele joga lá fora, que é mais retrancadozinho, aproveitando uma bola, essa história de aproveitar uma bola, que inclusive tem acontecido, né? Eu mesmo fiz um jogo que foi contra o Brusque, que o Santa Cruz não fez absolutamente nada o jogo todo.
1: Bola parada no último lance, gol.
0: Faz um gol, né?
1: O Figueirense, então, né? O Figueirense não criou tantas chances assim, ganhou de 1-0 aqui.
0: Então o Santa Cruz tinha uma dificuldade enorme, realmente, não pode tirar esse pensamento generalizado hoje na torcida de Santa Cruz, que é uma verdade. Ele não propõe um jogo com facilidade. Quando é preciso ir para frente, a pressão de Santa Cruz é feito fogo de palha, né? Acende rápido e apaga rápido. Impressionante.
1: A gente vai falar no decorrer da semana ainda sobre projeção de time, sobre situações da tabela, já com esses dois jogos de hoje. Mas a gente escuta agora o Cristiane Souza falando sobre a escolha do goleiro. Thiago Coelho teve um problema pessoal pesado, ficou fora, falhou, voltou. Com um problema pessoal resolvido e fez um bom jogo, né? Não fosse o Thiago Coelho,
0: as defesas monumentais,
1: teria se dado mal já no primeiro tempo. E o Christian fala sobre a escolha do Thiago Coelho e a escolha de mais uma mudança no gol.
2: Os goleiros é uma tônica do Santa Cruz no ano, né? Essa troca de goleiros é desde janeiro, tá acontecendo. Eu acredito que o goleiro, pelo goleiro hoje não passou nada do jogo. O Thiago fez um bom jogo. É o cara mais experiente, é o cara que tem mais jogos de Série C, de todos eles. E eu acredito que é o goleiro que foi contratado para jogar. E ele passou por um momento ruim, a gente acredita ter recuperado o Thiago. E estou satisfeito pelo jogo dele de hoje. Então é isso. Nós estamos agora se encaminhando para definição, para menos trocas, como já foi hoje. Hoje já teve menos trocas. Nós já temos um sistema bem definido. E a gente vai, em cima dessa sequência, né, dessa constância, buscar a nossa classificação.
1: Pronto, tá então o Christian de Souza falando aqui na Rádio Jornal. Portanto, é isso, Ed. Agora, ares gigantescos de dramaticidade, sábado na Arena, Santa Cruz e Caxias. O Caxias que vem mal contra um Santa que vem mal. O Caxias tá com, inclusive, o mesmo problema do Santa, né? Joga em Caxias, perde. Eu assisti Caxias 1, Botafogo da Paraíba 2. Caxias até jogou bem, mas levou a virada no fim com erros individuais. E o Caxias abre o placar contra o Figueirense, leva a virada também em casa. Fora de casa, o Caxias tinha alcançado uma boa vitória fora de casa.
0: Tem público para esse jogo?
1: É uma ótima pergunta, um ótimo questionamento, Edinaldo. Tô vendo, sabe o quê? Pós-jogo, entre sábado e domingo, eu vi uma ira da torcida, que tinha gente até dizendo, fala o seguinte, manda o jogo no Arruda de portões fechados, já que eles tremem com a torcida aqui, pra ver se o Santa ganha. Agora, de ontem pra hoje, o que é que eu já vi mais? Pessoal, Eu saí pensando que o Santa estava morto quando perdeu para o Sergipe em Aracaju ano passado.

0: passado na Série D. Eu pensei que a vaca iria pro brejo depois que empatou em casa com o Altos, 45 mil pessoas, pra decidir lá em Teresina e passou de fase.
1: E ali foi o quê? Copa do Nordeste?
0: Ali foi Série D.
1: Série D.
0: Série D, o mata-mata da Série D.
1: Foi.
0: Então o pessoal tá fazendo o seguinte: não vou desistir agora. Eu acho que vai ser um público parecido com o do jogo do Maranhão. Não vai ser o público do Figueirense. Queria eu que desse 30 mil, 28. Porque em algum momento não é possível que esse time aí vai se tocar e...
1: Agora, é muita frustração, né?
0: É muito.
1: Muita frustração no torcedor.
0: Ainda mais na arena, né? Que dá mais trabalho pra chegar e pra sair.
1: Vai pra arena no sacrifício dos diabos, tanto pra chegar como pra sair. E o Santa apronta uma dessa.
0: Hoje, antes do treinamento que aconteceu agora à tarde, o Marco Benevides, que é vice-presidente, e o presidente Bruno Rodrigues, eles tiveram uma conversa com o elenco, assim como Alex Brasil, como Moisés Vonan e o próprio Christian Souza, demonstrando apoio, dizendo que acreditam que essa situação de jogar mal em casa, ela vai passar. E aí, só para fechar, Edinaldo, a gente falou sexta-feira...
1: Você tem psicólogo ou não?
0: Tem uma psicóloga, a Majorri, inclusive...
1: Era para trabalhar a cabeça desses
0: caras. Ajudar, né? Perguntar o que é... Eu acho que não é nem mental, não. Eu acho que é
1: falta de alguma coisa.
0: Tem um pouquinho, pouquinho. Tem jogador que quando tá torcida, ele não tenta um passe mais elaborado, complexo. Ele tem medo, né? Tem medo de errar. Só pra fechar, a gente tinha falado na sexta-feira sobre o Alex Brasil, a discussão com o Matheus Castilho, o volante da base.
1: É isso que eu ia perguntar. Alguma apuração, alguma coisa?
0: Sim, apuração. Inclusive, eu tive acesso ao vídeo da segurança do clube do ocorrido. Eu tive acesso ao vídeo todo. Eu vi três ou quatro vezes o vídeo. Perguntei pro pessoal da segurança, perguntei para quem estava dentro da sala, do refeitório, no momento da discussão. Não houve absolutamente nenhum motivo para o BO ter sido registrado, segundo me passaram.
1: Como é que a coisa sai dessa forma?
0: Porque é o seguinte, me passaram que o atleta já tinha tentado rescindir indiretamente, o Santa não aceitou. E o Santa falou para ele: a gente quer utilizar você, mas se você renovar o contrato. O empresário disse: não renova. E ele meio que está forçando a saída. Essa confusão, segundo o pessoal do Santa me passou, eu já li o BO do atleta, a versão dele, aqui no ar, e agora o que o pessoal me passou. Na discussão, ele entrou... O Alex ficou encarando ele, teve a troca de ofensas, aí teve, ofensa de um lado, ofensa de outro. Aquela, um olhando pro outro em pé, aquela
1: nem
0: coisa.
1: Gesto de agressão.
0: Não, eu vi o vídeo todo, não teve uma tapa, não teve um empurrão, não teve nada. Ficou um a um metro do outro, com o pessoal do Deixadiço separando, um xingando o outro, acredito eu. O Alex voltou para terminar o café da manhã dele e o atleta se retirou.
1: Ok, foi bom esclarecer isso, né? Ok, Igor?
0: Abraço, Ed.
1: Pronto, o torcedor tricolor acaba de acompanhar aqui dentro do Bola Rolando a segunda-feira do Santa Cruz, agora 18h46.
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6: Agora 18h50.
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0: Alô, alô, Leonardo Boris.
1: Alô, alô, Edinaldo Santos, boa noite pra você, amigo, boa noite para amigo e para o amigo ligados aqui no Bola Rolando. Jogadores já chegando em Santa Catarina. Amanhã tem treinamento lá em Floripa, quarta-feira o jogo contra o Avaí. O Avaí que surpreendentemente venceu o Operário em Ponta Grossa de virada por 2-1. Um resultado que não foi bom para o Náutico,
0: foi péssimo,
1: mas foi bom
0: para o Sport. Derrubou o Náutico da 14ª para a 15ª.
1: Exatamente. E o Sport está na 6ª posição com 35 pontos ganhos e aumenta aí a possibilidade de ficar entre os 6, dá uma média, segundo a Universidade Federal de Minas Gerais, de 75% de chances. A arbitragem está definida, João Vitor Gobi vai apitar o jogo, assistido por Rafael Tadeu Alves de Souza e Leandro Matos Feitosa. O VAR fica a cargo de Márcio Henrique de Góes. Agora a gente vai conversar, Edinaldo.
0: Sim.
1: O Augusto Pucci, ele cumpriu a suspensão pelo terceiro cartão amarelo. E aí é o mote da nossa primeira conversa. O Claudinho, na minha opinião, não foi bem.
0: Jogou mal pra caramba.
1: E aí, ele foi contratado como reforço. Eu tenho uma opinião, que o Augusto Pucci, até por critério, deveria voltar à lateral direita.
0: Eu não tenho dúvida nenhuma. Se o treinador vai pensar diferente, é outra história. Mas eu concordo plenamente com você. Claudinho não foi bem na estreia dele, jogou muito mal. E o Pucci vem jogando bem pra caramba, cara. O Pucci jogou muito bem a partida anterior.
1: Ele tem os defeitos dele?
0: Tem,
1: porque é um garoto? Tem.
0: Todo jogador, né?
1: Tem. Ele tem os defeitos dele. Mas eu também concordo que ele deveria, até por critério, voltar à lateral direita. Outra questão é a questão do substituto de Barleta. O departamento médico fez o exame, você até divulgou.

0: jogou no domingo esportivo.
1: Fez uma ressonância magnética, né?
0: Mas ele não deu prazo, pelo menos não revelado, prazo de volta. A assessoria diz que o caso será acompanhado diariamente. E isso me preocupa, porque ele deve ficar um bom tempo fora de combate.
1: A gente está tratando aqui do melhor jogador do esporte,
0: exatamente,
1: na minha opinião, é o
0: Barleta. Exatamente. E aí, qual é a pergunta para a segunda parte da nossa conversa? Quem o substituiria? Será que o Marlon? Será que poderíamos colocar o Diego Hernandes na ponta, entrando o último contratado do esporte na meia?
1: Diego Hernandes é mais atacante do que armador, né?
0: Mas ele tá muito bem né? Tá. Ele tá muito bem como. E o Diego Hernandes, como você falou, ele é realmente um ponta, ele é um atacante, ele parte para cima.
1: Por isso é a melhor indicação também, na minha opinião. É o Diego Hernandes para substituir o Barleta.
0: Mas por outro lado, e o meio campo? Porque o substituto, o que entrou no segundo tempo, que foi o último contratado do esporte, que veio do Ceará, ele não foi bem.
1: E por onde anda o gringo? Tá no banco o tempo todo?
0: O Depena?
1: Depena.
0: Departamento médico. Foi lesão grau 3,
1: é. É verdade.
0: Foi lesão grau
1: 3.
0: Demorou
1: um pouco mais, né?
0: Exatamente. Foi lesão grau 3. E aí, ele ainda está fora de combate. Você tem a possibilidade de jogar com 3 volantes. Você tem a possibilidade de jogar com Zé Gabriel, William Oliveira e o Biel. O Biel já está aposto, de volta. Não mexe no miolo de zaga diária.
1: Acho que é uma grande tendência dele fazer isso. Ele que às vezes gosta de uma retranca, ele vai desperdiçar um jogador como Barleta. Vou botar um volante, parece que eu estou vendo na cabeça do
0: Dalpo. E adianta o Diego Hernandes.
1: Exatamente.
0: Até por uma necessidade, né, talvez.
1: Nesse momento sim. Uma alternativa, porque no banco não tem ninguém, né?
0: Porque...
1: Nesse momento não tem ninguém.
0: Você tem, né?
1: O Marlon é aquela coisa, né? Uma irregularidade terrível. Pode ser ele, claro, porque é o único que a gente vê para uma substituição mais imediata. Mas é um jogador que não vai inspirar confiança, na minha opinião.
0: É verdade. E aí nós vamos ver o que vai acontecer. O Avaí é o 17º colocado e é um jogo de vida e morte para o Avaí. Ele quer ganhar do esporte para poder sair da zona de rebaixamento.
1: O campeonato está chegando.
0: Não é fácil,
1: está
0: chegando.
1: Que é exatamente isso. É o cara lutando para não cair e outro lutando para tentar chegar no playoff decisivo do acesso nessa Série B.
0: E mais um terceiro momento, aqueles que não vão nem lá nem cá.
1: E fica na metade.
0: Que fica
1: da
0: no limbo, né? O técnico Gilmar Dalpozo falou assim dos recém-contratados.
2: Bom, como eu na outra resposta, por conta dessa chegada dos atletas que não vinham atuando. Então tem a questão física, tem um desgaste, o próprio Claudinho não sustentou o jogo todo, o Kaique também hoje sentiu, porque era um atleta que já estava mais de 40 dias parado, e o Diego Hernandes é também um atleta que vem nesse processo de uma condição física melhor, e com a sequência dos jogos, em algum momento ele pode jogar o jogo todo. Então, fui forçado a fazer essas trocas por uma questão física. Entendo que o Alan entrou muito bem na partida, mas por conta do adversário, que o adversário precisa do resultado. Então, automaticamente eles colocaram nós numa situação mais atrás, com o bloco médio e baixo. A gente fez uma marcação boa, só que a gente não conseguia fazer essa transição ofensiva para procurar fazer o terceiro gol, para dar mais tranquilidade para a equipe. Então ainda nós estamos nesse processo, que nós temos que melhorar em todos os fundamentos, mas é importante que nós temos essa consciência e o grupo tem essa margem para melhorar. Então, com o trabalho, com a sequência dos jogos, vai ter alguns jogos que a gente vai administrar melhor.

0: salário e ter uma margem também no resultado para dar tranquilidade para a equipe e para o nosso torcedor também.
1: Aí a palavra de Gilmar Dalpozo. O meio que eu estava me referindo era o Juan Alano, que também não entrou bem na partida, não, né? É, a gente não pode tirar
2: é
1: tudo
2: estreia,
1: isso.
2: Né?
1: É, a gente tem que ter

0: foi contra o Vila Nova.
1: Verdade, verdade, contra o Vila Nova, na vitória do Sport.
0: Entendeu? E o Sport...
1: E o jogo lá, né? O jogo foi
0: e
1: lá.
0: E o jogo lá. E o Sport está 6 jogos de invencibilidade. São 4 empates e 2 vitórias.
1: Agora, Gilmar Dalpozo, sem dúvida houve uma evolução. Pequenininha, mas houve. Agora, podia ser com menos sofrimento, né? Porque você recuou demais o time, meu amigo. O time abdicou de jogar bola no segundo tempo, né? Não precisava recuar tanto e correu riscos. Leonardo Borges, quando chegou ali no final do jogo, as mensagens que eu recebi dos rubro-negros era realmente de desespero. Com medo daquela síndrome de levar gol no minuto final do jogo.
0: No minuto final.
1: Daqui a pouco a gente tem a Voz do Brasil. O que é que você tem mais pra gente?
0: Mandando um abraço para você e amanhã tem treinamento do esporte lá em Floripa.
1: Valeu, a gente terminou conversando. E olha o bichinho ali, ó, 1:07, a gente vai ter a Voz do Brasil. Hoje é segunda-feira, depois tem Fórum Esportivo com Leonardo Borges e grande equipe. Boa noite, Recife, boa noite, Brasil.
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5: Olá, boa noite.
6: Boa noite para você que nos acompanha em todo o país.
5: Segunda-feira, 17 de agosto de 2026.
6: Vamos ao destaque do dia.
5: Petrobras confirma a existência de petróleo no litoral do Amapá.
6: Empresa seguirá com estudos para determinar a quantidade e a qualidade do óleo encontrado. Luana Karen.
7: O poço onde a Petrobras encontrou petróleo está localizado a cerca de 175 quilômetros da costa do Amapá, a uma profundidade de quase 2.900 metros.
5: Brasil registra redução de 30% nas mortes por malária em 2025 em relação ao ano anterior.
6: Foram registrados ainda 118.037 casos, 15% a menos que em 2024. Graziele Bezerra.
8: Se diagnosticada a tempo, a malária tem cura e o tratamento é eficaz.
5: E ainda, arte nas escolas.
6: Homologadas as diretrizes para o ensino na disciplina de educação básica.
5: O estudo deve ser organizado em 4 componentes: artes visuais, dança, música e teatro. Thaís Antônio.
9: De acordo com as novas diretrizes, o ensino de arte nas escolas deve aproximar os estudantes das diferentes formas de fazer e vivenciar a disciplina.
6: E hoje, na apresentação da Voz do Brasil, eu, Mariana Jungmann e Luciano Seixas.
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6: É na costa do Amapá que foi descoberta uma nova riqueza do Brasil.
5: A Petrobras anunciou a existência de petróleo num poço que está sendo perfurado pela empresa.
6: Assim que concluída a perfuração, será feito o levantamento da quantidade de petróleo na região.
5: Hoje, autoridades visitaram um navio sonda da empresa, embarcação adaptada para a perfuração de poços em águas profundas e ultraprofundas.
7: Com a descoberta da Petrobras da presença de petróleo em poço perfurado na margem equatorial, uma comitiva do governo federal visitou nesta segunda-feira o navio sonda da empresa. A embarcação está localizada em região de águas profundas no litoral do Amapá. De acordo com a presidente da Petrobras, Magda Chambriard, o poço começou a ser perfurado em outubro do ano passado e em mais alguns dias deve ter o trabalho de avaliação concluído.
10: Nós descobrimos óleo, né, no Poço Morfo, mas que até agora confirmou todas as nossas expectativas de um potencial relevante de petróleo na margem equatorial, mais especificamente no litoral do estado do Amapá. Esse poço vai acabar nos próximos, talvez, 15, 20 dias, né? Vamos ver quando é que ele acaba. Logo a seguir, nós temos que delimitar essa descoberta, ou seja, a gente tem que saber quanto é que de petróleo

0: tem de fato nessa área, né?
1: Na semana passada, a Petrobras já havia confirmado a presença de hidrocarbonetos na região. Os hidrocarbonetos são compostos orgânicos formados exclusivamente por átomos de carbono e hidrogênio e onde são encontrados indicam presença de petróleo e gás natural. Com a exploração de novos poços, a Petrobras pretende garantir segurança energética para o futuro. Como destaca o ministro de Minas e Energia, Alexandre Silveira.
2: Que a gente possa se orgulhar de ter assim, 90% da nossa energia elétrica limpa e renovável e 50% da matriz geral. E, portanto, nenhum brasileiro em sã consciência pode abrir mão da sua soberania e das suas riquezas naturais para poder combater miséria, combater fome e fazer desenvolvimento.
1: O poço onde a Petrobras encontrou petróleo está localizado a cerca de 175 quilômetros da costa do Amapá, a uma profundidade de quase 2.900 metros. De acordo com a Petrobras, atualmente cerca de 80% do petróleo extraído no Brasil vem do pré-sal. Essa exploração deve chegar ao pico até 2035, indicando a necessidade de outras fontes de combustível fóssil. Reportagem Luana Karen.
3: Deve ser o ensino de arte nas escolas. O Ministério da Educação homologou diretrizes para o ensino do componente curricular na rede de educação básica.
4: O documento estabelece que o ensino deve ser organizado em quatro eixos: artes visuais, dança, música e teatro.
3: O anúncio dessas diretrizes ocorreu hoje. A repórter Thaís Antônio acompanhou tudo e traz os detalhes ao vivo para a gente aqui no estúdio. Boa noite, Thaís.
5: Boa noite, Mariana. Boa noite, Luciano e ouvintes da Voz do Brasil. De acordo com as novas diretrizes, o ensino de arte nas escolas deve aproximar os estudantes das diferentes formas de fazer e vivenciar a disciplina. E para isso ser feito, a arte deve ser dividida em quatro componentes curriculares: artes visuais, dança, música e teatro. O texto complementa a Base Nacional Comum Curricular, que estabelece os conhecimentos, competências e habilidades esperados dos estudantes ao longo da educação básica. Com isso, as escolas passam a ensinar conteúdos, métodos e processos de criação em arte como prática educativa e não apenas como atividade secundária ou recreativa. Outro destaque é a aproximação entre professores, artistas e mestras das culturas populares. A resolução reconhece a importância de incluir esses saberes no processo educativo por meio de um trabalho colaborativo com professores de artes visuais, dança, música e teatro, como explica o ministro da Educação, Leonardo Barchini.
6: Primeiro, a gente fortalece as quatro linguagens separadamente, elas obviamente atuam em conjunto, mas a gente fortalece cada uma das quatro linguagens, as artes visuais, a música, a dança e o teatro. E a gente reconhece que na formação de professores com essas diretrizes, também precisaremos ter habilitação em cada uma dessas especificidades, dessas quatro linguagens, teremos que ter formação específica. Então, isso eleva o ensino das artes a outro nível.
5: A resolução também define orientações para a organização do currículo, a distribuição dos professores, a estrutura física e pedagógica das escolas e os processos de avaliação. Todas essas medidas devem considerar princípios como equidade, acessibilidade, inclusão e justiça social. Mariana e Luciano, é com vocês.
4: Obrigado pelas informações, Thaís Antônio.
3: A malária é caracterizada por febres altas, calafrios, tremores, dores de cabeça, podendo estar associada também a vômitos e náuseas.
4: Causada principalmente pela picada de mosquitos infectados, a maior parte de casos da doença estão no norte do país.
3: Mas, no ano passado, caiu o número de infectados pela malária, bem como de óbitos em função da doença.
7: A malária contaminou cerca de 118 mil pessoas no ano passado, 15% a menos do que em 2024. Os resultados foram apresentados nesta segunda-feira, durante um congresso da Sociedade Brasileira de Medicina Tropical. O número de mortes em função da doença também caiu, especialmente na região amazônica, que concentra o maior número de casos, como disse o ministro da Saúde, Alexandre Padilha.
8: Em 2025, nós tivemos uma redução de mais de 50% dos óbitos por malária, mais de 40% de redução de malária em terra indígena, mais de 40% de malária em áreas de assentamento rural, assentamentos na região amazônica brasileira, que é uma das duas regiões com maior incidência de casos de malária. e tivemos o menor número de internações por malária.
7: Em menor escala, a infecção pode ocorrer devido à transfusão sanguínea, compartilhamento de agulhas contaminadas ou da gestante para o bebê. Mas o principal modo de transmissão é pela picada de fêmeas infectadas do mosquito Anopheles, também conhecido como carapanã ou mosquito prego. De acordo com o presidente da Sociedade Brasileira de Medicina Tropical, Gustavo Romero.
9: Por isso, a gente tem, às vezes, muita dificuldade, né, de definir exatamente aquela população que efetivamente está em risco, né? Os mosquitos se mexem, né? E os mosquitos crescem com as variações climáticas, que é outro detalhe importante que a gente deve levar em consideração. E, muito frequentemente, populações que estão mais vulneráveis estão mais expostas à picada desses mosquitos. E por isso que a malária se transmite com tanta eficiência, né?
7: Se diagnosticada a tempo, a malária tem cura e o tratamento é eficaz. Após a confirmação da doença, o paciente recebe o tratamento gratuitamente em unidades do Sistema Único de Saúde. Inclusive a tafenoquina, medicamento que previne novas manifestações da malária. Por ser administrado em dose única, ele impede que o paciente abandone o tratamento, como explica o infectologista Marcos Lacerda.
10: Comparando com as medicações que são tradicionalmente usadas para malária, que vão de 7 a 14 dias, resulta num benefício muito grande para o paciente. É que as pessoas se tratam enquanto tem febre, geralmente 2, 3 dias, depois ela para de usar a medicação. E isso, então, faz com que as recaídas aconteçam. Praticamente metade dos casos que estão registrados hoje no Brasil são de recaídas. Então, uma medicação que iniba a recaída é uma medicação altamente estratégica no controle da malária no país.
7: O medicamento está disponível tanto para pacientes maiores de 16 anos e com mais de 35 quilos, quanto para crianças a partir de 2 anos e com peso mínimo de 10 quilos. Reportagem Graziele Bezerra.
4: Entre junho e julho, foram confirmados 21 casos de sarampo no estado de São Paulo.
3: Neste fim de semana, o ministro da Saúde, Alexandre Padilha, esteve no estado, em Grajaú, acompanhando a vacinação contra a doença.
4: E comentou que o reforço na imunização visa prevenir a circulação e a transmissão do sarampo.
11: Em 2026, nós já temos aqui na cidade de São Paulo cerca de 20 casos também com relação de importados, são cepas que circularam nos Estados Unidos e no Canadá, e esse esforço é para manter esse bloqueio, para não permitir que aconteça em São Paulo em 2026, o que aconteceu em 2019, quando começou um surto assim e se propagou para ter 20 mil casos de sarampo em 2019. Naquele momento o Brasil perdeu o certificado de livre do sarampo. Reconquistamos o certificado 2024 e queremos manter São Paulo, o estado de São Paulo e o Brasil livre do sarampo.
3: Para crianças de 6 a 11 meses, a dose aplicada durante a estratégia é considerada dose zero e não substitui as doses previstas no calendário nacional de vacinação aos 12 e aos 15 meses.
4: Para as demais idades, os profissionais de saúde verificam a necessidade de vacinação de acordo com a faixa etária e a situação vacinal de cada pessoa.
3: A cada hora, mais de 1000 vidas são perdidas devido às doenças cardiovasculares em todo o mundo, segundo a Organização Mundial de Saúde.
4: Estima-se que cerca de 18 milhões de pessoas morrem anualmente em decorrência de condições que afetam o sistema circulatório.
3: De acordo com a Sociedade Brasileira de Cardiologia, o Brasil ocupa o nono lugar em número de mortes cardíacas.
4: E hoje, 17 de agosto, marca o início da Semana da Saúde Vascular, que promove conscientização, prevenção e diagnóstico precoce.
12: Seu Manuel Arruda da Silva tem 80 anos. Quando precisou ser atendido para tratar de um ferimento, descobriu um grave comprometimento na circulação. Uma cirurgia vascular conseguiu inicialmente melhorar o fluxo de sangue, mas a amputação da perna direita acabou sendo inevitável. Hoje, 8 meses depois, seu Manuel agradece pela vida.
13: Eu estou aqui ainda. Estou aí contando a história.
12: Histórias como a de seu Manuel Arruda ajudam a explicar por que as doenças que comprometem a circulação continuam sendo um importante problema de saúde pública. Elas estão entre as principais causas de morte no país. Muitas dessas condições se desenvolvem de forma silenciosa. Por isso, a prevenção e o diagnóstico precoce são fundamentais para reduzir complicações e salvar vidas. O cirurgião vascular do Hospital Universitário de Brasília, Paulo Saad, alerta para hábitos e cuidados que podem prevenir doenças vasculares.
14: Controlar a glicemia, controlar a pressão, controlar as gorduras no sangue e cessar o tabagismo.
12: O aposentado Humberto dos Santos, de 62 anos, sofreu um infarto em 2022. Após o episódio, teve um AVC que comprometeu a fala e os movimentos. Desde então, faz tratamento no Hospital Universitário de Brasília. O filho, Leandro dos Santos, que o acompanha no tratamento, fala sobre um vício que colaborou para agravar o quadro de doenças cardiovasculares de seu Humberto.
15: Ele sempre foi fumante, né?
16: E aí vocês acham que a causa principal foi essa?
15: Creio que seja, né? Cigarro.
12: O especialista Paulo Saad fala sobre alguns sinais que indicam que é hora de procurar um médico.
14: Um paciente que caminha uma curta distância e já começa a ter dor, aquele paciente que faz o esforço e tem dor no peito. Então esses sinais significam que o músculo que está trabalhando, se você tem uma obstrução da circulação, esse oxigênio não chega na quantidade necessária, esses pacientes precisam procurar ajuda urgentemente.
12: A informação é uma aliada dos pacientes na hora de reconhecer sintomas precoces, procurar atendimento no momento certo e adotar medidas que melhoram a qualidade de vida. Por isso, na semana de 17 de agosto, é comemorada a Semana da Saúde Vascular, período dedicado à conscientização sobre doenças que afetam o sistema circulatório. Reportagem Luciana Colares de Holanda.
4: Hoje também é Dia do Patrimônio.
3: A data foi criada para marcar a importância de preservar a arte, a cultura e a história que estão por trás de tantas tradições brasileiras.
4: O patrimônio pode ser material, como conjuntos de casarões históricos ou determinados prédios e igrejas, ou imaterial, quando está ligado a festas tradicionais, por exemplo.
3: Hoje, mais cedo, eu conversei com o presidente do Instituto do Patrimônio Histórico e Artístico Nacional, Davidson Guzmão, sobre a preservação e a conservação dessa memória coletiva. Acompanhe. Presidente Davidson Guzmão, bem-vindo à Voz do Brasil para a gente falar de história, cultura, nesse Dia do Patrimônio, né? Eu queria que o senhor começasse, então, explicando por que que a gente precisa de um dia para marcar esse tema e quais são as provocações que essa data faz.
17: Mariana, primeiro quero dizer que é um prazer estar aqui para a gente falar de algo que é tão importante para o reconhecimento da diversidade cultural brasileira, que é o patrimônio cultural. Uma das nossas principais atribuições e competências é a ampla divulgação e promoção do patrimônio cultural, exatamente para que essa diversidade seja reconhecida não só pelo Estado, mas que ela seja reconhecida e percebida também pela sociedade. E é por isso que a gente tem um dia dedicado ao patrimônio cultural, o dia 17 de agosto, que é um dia que foi escolhido em razão do nascimento, a data de aniversário de Rodrigo Melo Franco de Andrade, que foi o primeiro presidente do IPHAN e que ficou 30 anos fazendo a gestão do IPHAN e que foi a pessoa que inaugurou um sistema de proteção de patrimônio cultural no Brasil. Então, esse a justificativa, vamos dizer assim, é por causa, né, do nascimento de Rodrigo Melo Franco, que a gente tem o dia 17 de agosto escolhido, mas é sobretudo por conta da importância do patrimônio na vida das pessoas no dia a dia.
3: Agora, as celebrações vão se prolongar ao longo de todo esse mês. Qual é o tema desse ano e o que está previsto na programação?
17: Esse ano o tema é patrimônio criativo, inclusão produtiva, trabalho e renda. Exatamente para marcar uma dimensão do patrimônio cultural, que é a dimensão da cidadania e da produção de renda, da possibilidade de trabalho e renda para pessoas que vivem do patrimônio cultural. Vou dar um exemplo, o ofício de paneleiras lá em Goiabeiras, um bairro lá no Espírito Santo, né, em que a gente tem um bem cultural que é o ofício ofício de paneleiras, um saber tradicional relacionado ao fazer a panela, né, que é produzida, a panela de barro, que é produzida onde é feita a famosa moqueca capixaba.
18: Aquela panela tradicionalíssima de fazer a moqueca capixaba, né?
17: Exatamente. E que tem uma dimensão, uma relação muito direta com o mercado, que, portanto, afere renda, né, ofere renda para aquelas paneleiras. Então, esse é um exemplo importante, mas a gente tem vários outros, né, de pessoas, de detentores que vivem diretamente do patrimônio cultural, de

0: centros históricos que são dinamizados a partir do patrimônio que é reconhecido, desse centro histórico que é reconhecido em algumas das nossas cidades no país.
1: E aí a gente tem uma programação prevista? As pessoas podem checar essa programação onde? Como é que funciona?
0: Isso, a gente tem uma programação em todos os estados do Brasil, nós teremos atividades. Essa programação está disponível no portal do IPHAN, www.ipham.gov.br. Quem quiser acessar e ver o que vai estar acontecendo no seu estado, pode acessar a programação lá no portal do IPHAN na internet.
1: Lembrando aqui que IPHAN se escreve com PH, né?
0: Exato.
1: Que é Instituto do Patrimônio Histórico e Cultural. Presidente, no próximo ano também vamos ter outra celebração importante, que são os 90 anos do IPHAN, né? Quais são os principais desafios que ainda permanecem em relação à preservação do patrimônio?
0: Isso, ano que vem o IPHAN completa 90 anos e nós estamos aí pensando numa série de atividades e programação que deve ocorrer ao longo do ano todo. Em termos de desafios, a gente tem vários desafios, porque o patrimônio cultural ele se relaciona com o dia a dia das pessoas, com o dia a dia das cidades. E aí eu posso aqui, acho que nomear dois. Um que está na ordem do dia e que a gente tem discutido muito é no que a gestão do patrimônio se relaciona, por exemplo, com as mudanças climáticas, né? Então, o aumento da intensidade de chuvas, das temperaturas, como que isso se relaciona com o patrimônio cultural na gestão dos centros históricos, que cuidados nós devemos ter e como nós devemos pensar ações de prevenção, adaptação e mitigação a essas mudanças climáticas. Esse é um desafio que está na nossa ordem do dia e que nós estamos pensando como tratar desse enfrentamento às mudanças climáticas no âmbito da gestão do patrimônio cultural. Um outro desafio é aquele que, na verdade, é um desafio e é, ao mesmo tempo, diretriz para a gestão do patrimônio cultural, que é a gestão compartilhada. Então, a articulação com estados e municípios, a articulação com a sociedade civil organizada para a gestão do patrimônio, para que essa gestão, ela, de fato, ela seja compartilhada entre os órgãos de poder público e a sociedade.
1: Pois é, e é importante que a sociedade mesmo se envolva, né, presidente, nesse tema, cobre a preservação do patrimônio na sua cidade, no seu estado. Como que é possível fazer isso?
0: Bom, hoje a gente tem a participação social como um princípio que atravessa a maioria das políticas públicas no Brasil, inclusive a de patrimônio cultural. Então, hoje, a sociedade, as pessoas podem procurar os órgãos de patrimônio de sua cidade, do seu estado. Podem procurar o IPHAN tem representação, tem superintendências em todos os estados e podem procurar também as instâncias de controle social que trabalham com patrimônio cultural, os conselhos de cultura e, em alguns casos, os próprios conselhos de patrimônio que existem nos municípios e nos estados.
1: Lembrando, né, presidente, que até para deixar um pouco mais palpável para as pessoas, quando a gente fala de patrimônio, a gente está falando tanto daquele casarão histórico, aquele prédio antigo, aquela igrejinha, mas também do fazer cultural muito típico. Tudo isso é dever nosso, como sociedade, ajudar a preservar, né? O senhor mencionou aí as paneleiras, por exemplo. Tudo isso é patrimônio e é dever da sociedade proteger, né?
0: Exato, é tudo isso e muito mais. Na verdade, a gente faz uma divisão entre patrimônio material e imaterial. Mas quando a gente está falando de patrimônio, a gente está falando de valor, na verdade, sobretudo, né? Então, é importante a gente entender que o patrimônio material, as edificações, as obras de arte, elas são reconhecidas e entendidas como integrantes da nossa identidade, como elementos que ajudam a compreender a nossa história, as várias memórias e identidades que existem no país, porque são atribuídos valores a essas coisas. Da mesma maneira, as várias celebrações, os conhecimentos tradicionais, os fazeres, os saberes, né? Lugares que são importantes, né? Para a compreensão das memórias dos vários grupos formadores da sociedade brasileira, para usar o termo da Constituição, também são importantes. É o chamado patrimônio imaterial.
1: É isso aí. Nós conversamos com Davidson Guzmão, presidente do Instituto do Patrimônio Histórico e Artístico Nacional. Falei errado mais cedo. Instituto do Patrimônio Histórico e Artístico Nacional. Muito obrigada, presidente, pela sua entrevista aqui à Voz do Brasil.
0: Obrigado, Mariana. A gente está à disposição da Voz do Brasil e de todos os brasileiros para conversar sobre o patrimônio. Essa é a nossa função, o nosso métier e é, sobretudo, a nossa alegria.
2: Concursos federais têm novas nomeações e convocações.
1: As medidas publicadas no Diário Oficial da União contemplam aprovados nas duas edições do Concurso Público Nacional Unificado e no Comando do Exército.
2: Todas as nomeações foram homologadas antes do início do período de defesa eleitoral.
1: Para o CPNU2, estão autorizadas 69 nomeações de candidatos de nível superior. E para a primeira edição do CPNU, são 40 vagas de contratação temporária.
2: Quem está na lista de espera do primeiro concurso público unificado deve realizar uma nova manifestação de interesse entre os dias 24 de agosto e 4 de setembro pelo aplicativo SouGov ou pela versão web do serviço mediante login.
1: Quem não se manifestar no prazo será excluído do banco de candidatos aprovados em lista de espera de todos os cargos do CPNU-1, inclusive para fins de contratação temporária.
2: Abertas as inscrições para o selo Patrocinadores do Futuro 2026.
1: Uma iniciativa que pretende reconhecer a contribuição de empresas e entidades para a promoção, para a proteção previdenciária de seus trabalhadores e associados.
2: A participação é gratuita e voluntária.
1: As inscrições vão até 31 de agosto e são realizadas por formulário eletrônico disponível no site gov.br/previdência.
2: O regulamento completo e as orientações também estão disponíveis no portal do Ministério.
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2: Fique agora com as notícias do Poder Judiciário e do Congresso Nacional. Boa noite.
1: Uma boa noite. Até amanhã.
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5: Poder Judiciário inicia a 33ª semana Justiça pela Paz em Casa.
6: Para a STJ, prisão em flagrante de mãe em estado diverso da morada dos filhos não impede concessão de regime domiciliar.
5: TSE inaugura o Centro de Divulgação das Eleições 2026, o CDE.
6: Boa noite, eu sou o Arthur Filho.
5: E eu sou Walter Lima.
6: A partir de hoje até sexta-feira, 21 de agosto, o Poder Judiciário Brasileiro se mobiliza na 33ª Semana Justiça pela Paz em Casa.
5: Coordenada pelo CNJ, em parceria com os Tribunais de Justiça Estaduais, a iniciativa promove mutirões de julgamentos e audiências para dar rapidez aos processos de violência de gênero, além de realizar ações de conscientização em todo o país. Carolina Chaves.
7: A campanha é realizada 3 vezes ao ano, nos meses de março, agosto e novembro. O foco é fortalecer a política judiciária no combate à violência doméstica e familiar contra a mulher. Segundo o presidente do STF e do CNJ, ministro Edson Fachin, esta semana, mais uma vez em todo o Brasil, os tribunais de justiça prepararam programações especiais.
8: Será o nosso esforço concentrado de julgamentos, de audiências e mutirões voltados à proteção de mulheres em situação de violência. Os números nos impactam. Os números mostram um judiciário que tem pressa.
7: Na última edição, realizada em março deste ano, foram proferidas mais de 16 mil sentenças, realizadas mais de 10 mil audiências e concedidas 11.648 medidas protetivas de urgência.
6: O fato de uma mãe ser presa em estado diferente de onde filhas menores residem não impede por si só a concessão da prisão domiciliar.
5: Essa conclusão é do STJ. Fátima Uchoa.
9: Durante viagem de ônibus interestadual, a mulher foi presa em flagrante e teve a prisão preventiva decretada após serem encontradas drogas na mochila dela. A defesa informou que a mulher era mãe de 2 meninas menores de 12 anos e pediu a prisão domiciliar. O Tribunal de Justiça do Paraná negou o pedido porque as crianças já estavam com a avó em outro estado. Mas no voto que prevaleceu na sexta turma do STJ, o ministro Og Fernandes explicou que mesmo com a gravidade da acusação e a expressiva quantidade de droga apreendida nesse caso. Essas circunstâncias isoladamente não impedem o regime domiciliar.
6: O Tribunal Superior Eleitoral inaugurou hoje o Centro de Divulgação das Eleições 2026, o CDE.
5: O espaço instalado no TSE em Brasília foi preparado para atender aos profissionais de imprensa envolvidos na cobertura das eleições de outubro deste ano.

0: Rimac Souto.
1: A inauguração foi feita pelo presidente do TSE, ministro Cássio Nunes Marques.
2: A ideia é que o Centro de Divulgação das Eleições seja mais do que um espaço de trabalho para os profissionais que acompanharão as eleições. O objetivo é que se torne um ambiente de diálogo aberto com a Justiça Eleitoral, em que a transparência e o acesso à informação não encontrem quaisquer obstáculos. O trabalho realizado por vocês, jornalistas, de dentro e de fora do país, é essencial para que a sociedade tenha acesso a informações corretas e contextualizadas sobre o processo eleitoral. Nunca é demais sublinhar que uma imprensa livre e participativa é sinônimo de democracia. A Justiça Eleitoral tem na imprensa uma aliada, por compartilhar com ela a paixão pela democracia e pela informação de qualidade.
1: Ao inaugurar o CDE, o ministro também lançou a campanha Eleições 2026, Coisa de Pele.
3: Comissário de bordo demitido por se recusar a tomar a vacina contra a Covid-19 deve receber as verbas rescisórias.
4: O TST entendeu que ele tinha uma justificativa médica para não se vacinar. Simone Moura.
5: O comissário da Gol foi demitido por justa causa em novembro de 2021, durante a pandemia. Ele disse que não tomou a vacina porque tinha risco elevado de trombose. Inclusive, apresentou o laudo médico que indicava a contraindicação à vacinação. Mas a empresa alegou que o atestado não tinha respaldo científico. A justa causa foi mantida na primeira instância, mas o Tribunal Regional do Trabalho do Rio de Janeiro afastou a punição. No TST, ao analisar recurso da Gol, o entendimento é que a recusa à vacina pode, em tese, ser considerada ato de indisciplina ou insubordinação.
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3: A você, uma boa noite.
4: E até amanhã.
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8: Eu sou Paula Groba.
9: E eu sou Ricardo Nakaoka.
8: E estes são os destaques de hoje do Jornal do Senado, que começa agora.
9: Senado terá esforço concentrado e fim da escala 6x1 pode entrar na pauta.
8: Avança projeto que prevê biometria de recém-nascidos para evitar troca e tráfico de bebês.
9: Instalada comissão sobre MP que amplia crédito para motoristas.
8: Boa noite.
9: Boa noite.
8: Mesmo com as campanhas eleitorais em curso, o Senado vai manter a agenda de votações. O presidente do Senado, Davi Alcolumbre, convocou os parlamentares para um novo esforço concentrado de 31 de agosto a 4 de setembro.
9: Entre os temas que podem ser analisados está o fim da escala de trabalho 6x1. Os detalhes com a repórter Raíssa Abreu.
10: Os senadores e senadoras voltam a se reunir para votar temas prioritários na semana de 31 de agosto a 4 de setembro. O anúncio foi feito pelo presidente Davi Alcolumbre. Na pauta, o fim da escala de trabalho 6x1, a PEC da Segurança Pública e a criação da Política Nacional de Minerais Críticos e Estratégicos.
11: Então eu decidi, como presidente do Senado, que uma semana seria semipresencial e a outra semana de esforço concentrado presencial. Então eu queria que os gabinetes fossem avisados, as assessorias avisadas, para que no próximo esforço concentrado nós estejamos todos aqui presentes no plenário, se for possível, os 81 senadores.
10: Essa é a segunda data de esforço concentrado de votações do segundo semestre. Na primeira, de forma semipresencial, foram votados, por exemplo, o projeto que cria o Programa de Desenvolvimento da Indústria de Fertilizantes e uma medida provisória que socorreu vítimas de desastres naturais. Esforço concentrado é como se chamam as reuniões centralizadas em períodos curtos, na tentativa de votar projetos urgentes, apesar do período eleitoral, quando os parlamentares estão em campanha em seus estados. Esse ano, 2/3, ou 54 das vagas do Senado, estão em disputa. Para saber mais sobre a função do Senado e dos senadores e senadoras, visite o especial Eleições 2026 da Agência Senado, em senado.leg.br.
8: A troca de bebês e o tráfico de crianças são riscos que podem ser evitados com mais segurança e identificação nas maternidades.

0: Um projeto aprovado pela Comissão de Constituição e Justiça prevê a coleta de dados biométricos do recém-nascido logo após o parto.
1: A medida busca garantir a identificação segura do bebê e dar mais proteção às famílias. Os detalhes com o repórter Bruno Lourenço.
2: Pelo texto, o procedimento de identificação biométrica deverá registrar as impressões digitais da mãe e a dos pés do bebê. Essas informações constarão da declaração de nascido vivo. A relatora, senadora Roberta Scioli, do Republicanos de Roraima, defendeu a medida.
3: Exigência de vinculação individualizada e rastreável entre a identificação biométrica da mãe e do recém-nascido, destinada a assegurar a autenticidade, identificação e a integralidade das informações registradas.
2: A senadora doutora Eudócia, do PSDB de Alagoas, reforçou que a iniciativa aumenta a segurança do registro civil e previne a troca, o roubo, as adoções irregulares e o tráfico de bebês.
4: E aí nós iremos mudar a história dos nossos recém-nascidos para não terem o risco de serem trocados ou de ser confundido contra o bebê, enfim, de ter algum tipo de fraude.
2: A proposta passará por um turno suplementar de votação na CCJ antes de poder seguir diretamente para análise da Câmara dos Deputados.
0: O presidente da Comissão de Relações Exteriores defendeu um acordo para evitar uma escalada comercial com os Estados Unidos. Isso porque uma disputa comercial pode ter impactos diretos na economia e nas relações entre os dois países.
1: Diante do novo tarifaço americano, o governo brasileiro abriu um processo de reciprocidade e o Senado acompanha as negociações. O repórter Pedro Pincer tem mais informações.
5: O governo brasileiro anunciou a abertura formal do processo para avaliar se o tarifaço dos Estados Unidos contra exportações nacionais será respondido com base na lei da reciprocidade econômica, que é um novo mecanismo da legislação brasileira para disputas comerciais. O Palácio do Planalto informou que o procedimento foi iniciado a partir do compartilhamento do pedido pela Secretaria Executiva da Câmara de Comércio Exterior com os demais integrantes do seu Comitê Executivo de Gestão. O consultor legislativo do Senado, Marcos Túlio Bezerra, lembrou que o Brasil pode de pôr sobre a mesa pautas essenciais para os Estados Unidos, como direitos autorais que afetam as big techs e patentes de medicamentos.
6: Então, se com a ameaça das medidas, a possibilidade de adoção das contramedidas aqui pelo governo brasileiro, o governo já consiga ser bem sucedido em retomar a negociação, a gente já considera que a lei vai ter um sucesso.
5: Em nota, o presidente da Comissão de Relações Exteriores, senador Nelsinho Tradi, do PSD de Mato Grosso do Sul, afirmou receber com atenção à decisão do Poder Executivo. Para o senador, o Brasil precisa estar preparado para agir quando necessário, sem esquecer que as relações bilaterais com os Estados Unidos ocorrem há mais de 200 anos e que todas as possibilidades de entendimento devem ser buscadas antes de uma escalada comercial.
0: Quem trabalha ao volante, o veículo é ferramenta de trabalho e fonte de renda. Mas na hora de trocar o carro ou renovar a frota, o acesso ao crédito pode ser um obstáculo.
1: Para facilitar esse financiamento, o Congresso vai analisar uma medida provisória sobre o tema. A senadora Leila Barros foi eleita presidente da comissão mista, que vai examinar a proposta. A reportagem é de Marcela Cunha.
7: A senadora Leila Barros, do PDT do Distrito Federal, destacou que o texto foca em uma categoria que hoje reúne mais de 2 milhões de brasileiros, motoristas de aplicativo, taxistas, entregadores e motofrentistas. Esses trabalhadores dependem de seus veículos diariamente, mas esbarram na burocracia dos bancos na hora de financiar um novo modelo. Ao assumir a presidência da comissão mista, a senadora Leila ressaltou que a falta de crédito acessível acaba penalizando quem mais trabalha.
8: Quem trabalha por aplicativo sabe como é difícil chegar ao sistema financeiro apresentando uma renda variável e conseguir crédito com juros e prazos razoáveis. Muitas vezes, o resultado é continuar trabalhando com um veículo antigo e compromete uma parcela cada vez maior da renda do trabalhador.
7: Para facilitar os financiamentos, a medida provisória prevê o uso de recursos do Fundo de Investimento em Infraestrutura Social e a criação de mecanismos de garantia pública. Além de gerar renda, a proposta foca em cidades sustentáveis, incentivando frotas de baixo carbono e pontos de recarga de baterias. A relatora será a deputada Amanda Gentil, do Progressistas do Maranhão.
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0: Em 2026, o eleitor vai às urnas para escolher quem vai representar seu estado ou distrito.

0: Distrito Federal no Senado. Mas afinal, o que faz um senador? Além de participar da criação e da revisão das leis, ele tem a missão de fiscalizar o governo federal e exercer atribuições exclusivas do Senado.
1: A reportagem de Yasmin Rodrigues explica como funciona esse trabalho e por que o Senado tem um papel central na democracia brasileira.
2: O Senado Federal é uma das duas casas do Congresso Nacional e representa os estados e o Distrito Federal. Senadores e deputados federais apresentam, discutem e votam propostas que podem virar leis. O Senado também tem o chamado papel revisor. Depois de aprovada em uma das casas, a proposta é analisada pela outra, que pode fazer mudanças antes da aprovação final. Para o presidente do Senado, Davi Alcolumbre, o trabalho dos parlamentares é uma responsabilidade de todos.
3: Isso não é uma missão de um homem, nem de uma mulher, nem da mesa diretora. Isso é a missão dos 81 senadores, de todos os partidos constituídos no Brasil, de 513 deputados federais e deputadas, porque só a união pode transformar verdadeiramente a vida das pessoas.
2: Senadores e deputados também têm a função de fiscalizar o Poder Executivo. Isso significa acompanhar as ações do governo federal, avaliar políticas públicas, analisar as contas da Presidência da República e criar CPIs. Mas o Senado tem atribuições que são exclusivas da Casa. Uma delas é aprovar as autoridades indicadas pelo Presidente da República, como ministros dos tribunais superiores, o Procurador-Geral da República, diretores do Banco Central e embaixadores. Outra é autorizar operações de crédito da União, dos estados, do Distrito Federal e dos municípios. E, por fim, o Senado é responsável por julgar o presidente da República em um processo de impeachment, depois que a Câmara dos Deputados autoriza a abertura do processo.
1: Com trabalhos técnicos de Eliseu Caires, o Jornal do Senado fica por aqui. Acompanhe agora as notícias da Câmara dos Deputados. Boa noite.
0: Boa noite e até amanhã.
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5: Câmara aprova diretrizes para desenvolvimento do futebol feminino.
6: Deputados reduzem a carga tributária para resseguradoras nacionais.
5: Parlamentares regulamentam a profissão de conservador-restaurador.
6: Boa noite. Avança na Câmara a proposta que regulamenta a profissão de conservador-restaurador de bens culturais. A medida era uma demanda histórica da categoria, como informa a repórter Paula Bittar.
7: A Comissão de Constituição e Justiça da Câmara aprovou uma proposta que regulamenta o exercício das profissões de conservador-restaurador de bens culturais e de técnico em conservação-restauração de bens culturais. De acordo com o texto aprovado, poderá atuar como conservador-restaurador de bens culturais móveis e integrados quem tiver diploma de curso superior na área, reconhecido pelo Ministério da Educação ou expedido por instituição estrangeira e revalidado no Brasil, ou mestrado ou doutorado na área expedido por instituição brasileira reconhecida pelo Ministério da Educação ou por instituição estrangeira e revalidado no Brasil, desde que tenha elaborado dissertação ou tese em tecnologia da conservação e restauração de bens culturais móveis e integrados e comprove pelo menos 5 anos de atividades técnicas e científicas próprias do campo. Também poderão exercer a profissão aqueles com diploma de outros cursos superiores que exerçam atividades na área há pelo menos 5 anos até a data de publicação da lei e os que tenham concluído até a data de publicação da lei curso de especialização na área observada a carga horária mínima exigida pelo Ministério da Educação. Entre as atribuições do conservador restaurador de bens culturais móveis e integrados estão realizar procedimentos de conservação e restauração em bens culturais, ministrar aulas relacionadas ao tema, desenvolver e coordenar projetos e pesquisas científicas sobre o tema e elaborar laudos técnicos, orientar e supervisionar acondicionamentos e acompanhar o transporte de obras de valor histórico, artístico e cultural como courier. Já para atuar como técnicos em conservação e restauração de bens culturais móveis e integrados, é preciso ter curso de educação profissional técnica de nível médio na área, no Brasil ou no exterior e revalidado no país, ou então atuar na atividade comprovadamente há mais de 5 anos e não possuir escolaridade técnica exigida até a data da publicação da lei. Entre as atribuições desse profissional estão realizar exame técnico do estado de conservação de bens culturais móveis e integrados e auxiliar em

0: eventos como seminários e exposições sobre o tema. Entre os deveres e responsabilidades do conservador, restaurador e do técnico estão assumir apenas trabalhos que possam realizar com segurança dentro dos limites de sua formação, não utilizar produtos, materiais e procedimentos técnicos que ponham em risco a integridade do bem cultural e, na compensação de acidentes ou perdas, não encobrir ou modificar o que existe do original, de modo a não alterar suas características e condições físicas após o evento. A autora do projeto, deputada Fernanda Melchiona, do PSOL do Rio Grande do Sul, considerou a aprovação uma vitória para os profissionais e para as universidades. Segundo ela, os profissionais pleiteiam essa legislação.
1: Eles tinham apresentado essa iniciativa com então o deputado Chico Alencar, que nesse ano não exerceu um mandato federal. E eu apresentei, portanto, esse projeto, que depois foi qualificado pelas contribuições das universidades que têm o curso, como é o caso da UFPEL, na Universidade Federal do Pará, eu tive conhecendo a formação e o trabalho, que contribui enormemente para a preservação de bens culturais, o nosso patrimônio, a valorização da carreira, o incentivo à formação técnica, se aproxima de padrões internacionais, né? De conservação e restauração.
0: A proposta considera bem cultural móvel o objeto de natureza artística, histórica, documental, científica e tecnológica. Isso abrange obras de arte, documentos, artefatos arqueológicos, etnográficos e de cultura popular e elementos paleontológicos de ciências naturais, científicos e tecnológicos, possíveis de serem deslocados ou transportados. Já o bem cultural integrado está vinculado à superfície construída de um bem imóvel ou da natureza. Isso inclui pinturas artísticas ou decorativas, retábulos, esculturas, ourivesaria, cerâmica, azulejaria, estuques, relevos, elementos decorativos e tecnologias que envolvam os elementos construtivos e os materiais de construção empregados nas vedações, revestimentos e acabamentos. A proposta que regulamenta o exercício das profissões de conservador, restaurador de bens culturais e de técnico em conservação, restauração de bens culturais, segue agora para o Senado, a menos que haja recurso para votação antes pelo plenário da Câmara. Da Rádio Câmara, de Brasília, Paula Bittar.
2: Educação. Beto Preto, do PSD, exalta a expansão dos cursos de medicina nas universidades estaduais do Paraná. O deputado cita a criação do curso de medicina em Apucarana e o lançamento da graduação no campus da Unespar, em Paranavaí, além do curso de enfermagem em Paranaguá.
3: Na opinião de Beto Preto, a ampliação das vagas em cursos da área de saúde contribui para a formação de profissionais que atuarão no Sistema Único de Saúde. O parlamentar reforça que as graduações são gratuitas e oferecem oportunidades para estudantes da rede pública.
2: Saúde. Paulo Soares, do Podemos de São Paulo, apresentou projeto que visa descentralizar e regionalizar os serviços do SUS, usando estruturas hospitalares atualmente desocupadas em cidades menores para ampliar atendimentos e reduzir mortes em filas de espera.
3: Paulo Soares cita a cidade de Bauru como exemplo, com a morte de 1.123 pacientes à espera de leitos nos últimos 5 anos. O congressista cobra mais atenção do governo federal às regiões interioranas, com a disponibilização de profissionais e equipamentos.
2: Previdência. Rodrigo Hollenberg, do PSB do Distrito Federal, apresentou projeto que amplia o acesso ao benefício de prestação continuada. A proposta eleva para meio salário mínimo por pessoa o limite de renda familiar e permite descontar gastos com alimentação especial, medicamentos e terapias.
3: Rodrigo Hollenberg também defende a regulamentação da avaliação biopsicossocial. Ele sustenta que a medida é necessária para garantir o acesso efetivo das pessoas com deficiência aos benefícios previstos em lei.
2: Dani Cunha, do PL do Rio de Janeiro, defende projeto que permite a pais ou responsáveis por crianças e adolescentes com deficiência trabalhar sem perder o benefício de prestação continuada. Pela proposta da deputada, a remuneração de até 10 salários mínimos não entraria no cálculo da renda familiar.
3: Dani Cunha afirma que a regra atual desestimula o retorno ao mercado de trabalho, especialmente de mãe solo, já que qualquer aumento de renda pode resultar na perda do benefício da criança. Ela acrescenta que o texto também autoriza a dedução de despesas com o tratamento da deficiência.
2: Comissões. Luiz Lima, do Novo, do Rio de Janeiro, destaca os resultados da CPMI do INSS na investigação de

0: descontos indevidos em aposentadorias. De acordo com o deputado, a comissão ajudou a identificar operadores financeiros, servidores e entidades suspeitas de participação nas fraudes.
1: A gente teve a felicidade de mostrar para o Brasil, ser um facilitador até para a Polícia Federal e para o STF, das pessoas envolvidas. Servidores do próprio INSS, operadores financeiros, recebedores de propina, sindicatos de fachada. Então a gente tem mais de 20 pessoas hoje presas e percebeu o quanto o brasileiro dispõe de tempo e de inteligência para fraudar, para enganar.
2: Luiz Lima acrescenta que 3 entidades investigadas teriam desviado mais de 6 bilhões de reais de aposentados, com descontos mensais que chegavam a 50 reais. Na avaliação do deputado, a CPMI contribuiu para recuperar recursos e dificultar a repetição das fraudes.
3: Segurança Pública.
0: Bom Gás, do PT gaúcho, defende a aprovação de projeto que criminaliza a misoginia, entendida como ódio ou discriminação contra mulheres por sua condição de gênero. O deputado pondera que esse tipo de conduta alimenta a violência e viola a dignidade das mulheres.
2: Bom Gás pede que a Câmara vote logo a proposta, já aprovada pelo Senado. O parlamentar rejeita a ideia de que o projeto promova censura contra homens, mas diz que o objetivo é responsabilizar quem incentiva ou dissemina práticas de discriminação contra as mulheres.
0: Roberto Monteiro Pai, do PL do Rio de Janeiro, agradece a aprovação de uma moção de louvor ao filho Gabriel Monteiro na Comissão de Segurança Pública. Segundo o deputado, a homenagem reconhece a atuação do ex-vereador no combate à criminalidade.
2: Roberto Monteiro Pai também destaca o trabalho da policial civil do Distrito Federal, Deise Andrade, no enfrentamento ao feminicídio e à violência sexual contra crianças. O parlamentar ressalta a importância das ações de combate à violência contra as mulheres.
3: Economia.
0: A Câmara aprovou um projeto que reduz tributos pagos por empresas resseguradoras nacionais. O repórter Marcelo Lascher nos conta quais as medidas propostas.
4: O plenário da Câmara aprovou o projeto que reduz a carga tributária para resseguradoras nacionais. Resseguradoras são empresas que assumem parte dos riscos das seguradoras. Elas são responsáveis por uma espécie de seguro do seguro, usado principalmente em operações de grande valor ou com potencial para gerar perdas elevadas. O principal benefício proposto pelo projeto é a redução da alíquota da Contribuição Social sobre o Lucro Líquido, a CSLL, que hoje é de 15% e passa a ser de 9%. A proposta foi apresentada pelo deputado Isnaldo Bulhões Júnior, do MDB de Alagoas, com a justificativa de que as resseguradoras nacionais perderam o mercado a partir de 2019, com a eliminação de restrições à atuação de resseguradores estrangeiros. Segundo Isnaldo Bulhões Júnior, as resseguradoras estrangeiras não recolhem no Brasil CSLL e Imposto de Renda sobre Pessoa Jurídica, como as nacionais. Por isso, o projeto também isenta as empresas brasileiras de um adicional do imposto de renda. O projeto recebeu parecer favorável do relator, deputado Fernando Monteiro, do PSD de Pernambuco, mas não teve apoio do governo, como explicou o deputado Ayrton Faleiro, do PT do Pará.
5: Nós estamos tratando de um projeto que ele traz implicações financeiras, ordenamento de despesa, impactos nas finanças. Nós estamos numa reta final de governo, que tem um plano econômico em curso, que tem compromissos com a sociedade para fazer entregas. É hora de nós trazermos e aprovarmos aqui coisas que venham trazer impacto financeiro.
4: Para o relator, Fernando Monteiro, a arrecadação pode inclusive vir a aumentar, mesmo com benefício fiscal. Segundo ele, a proposta beneficia as empresas nacionais e pode forçar as estrangeiras a abrirem subsidiárias no país. Já o autor da proposta, Isnaldo Bulhões Júnior, diz que não há prejuízos para a arrecadação.
6: Não há um equívoco, não há nenhum prejuízo, não há nenhum problema. Apenas equaliza a empresa nacional, a empresa brasileira, dentro da concorrência com as empresas estrangeiras.
4: O projeto que reduz a carga tributária para resseguradoras nacional seguiu para análise do Senado. Da Rádio Câmara de Brasília, com informações de Antônio Vital, Marcelo Lascher.
3: Desenvolvimento Regional.
2: Leonardo Gadelha, do Podemos, reivindica o aumento da quantidade de água da transposição do Rio São Francisco destinada à Paraíba. O deputado afirma que o volume previsto atualmente para o estado é insuficiente para atender às demandas da população e do desenvolvimento regional.
0: Leonardo Gadelha argumenta que os canais da transposição comportam uma vazão superior à autorizada pela Agência Nacional de Águas. O parlamentar pede uma revisão da distribuição entre os estados do Nordeste,

0: diante do risco de agravamento da seca com a ocorrência de fenômenos climáticos extremos.
1: Transportes. Euclides Petersen, do Republicanos de Minas Gerais, propõe financiar a modernização, ampliação e recuperação de aeródromos públicos de interesse regional. A ideia é criar um programa nacional que use incentivos fiscais para captar recursos de pessoas físicas.
0: Pela proposta, os contribuintes poderiam destinar parte do imposto de renda a projetos aprovados pelo governo. Segundo Euclides Petersen, a medida amplia a conectividade aérea e estimula o desenvolvimento econômico, o turismo e o acesso a serviços públicos no interior.
1: Trabalho.
2: Chico Alencar, do PSOL do Rio de Janeiro, defende a aprovação de um projeto de sua autoria que estabelece o fim dos penduricalhos, que são parcelas adicionais incorporadas aos salários de funcionários dos três poderes e que extrapolam o teto constitucional de R$ 46 mil reais brutos.
0: O legislador cita que 91% dos magistrados recebem acima do teto e, em sua avaliação, a medida vai combater a desigualdade salarial no país. Chico Alencar também cobra do Senado a aprovação do fim da escala 6x1 como medida de combate à desigualdade social.
2: Daniel Almeida, do PCdoB da Bahia, apoia as reivindicações da Campanha Nacional dos Bancários. O deputado destaca a recomposição dos salários, o reajuste do vale-refeição, a participação nos lucros e melhores condições de trabalho nas agências e no regime remoto.
0: Daniel Almeida também pede mudanças nas regras dos planos de saúde dos bancos públicos. Segundo o parlamentar, alterações normativas dos últimos anos fizeram os bancários arcarem com uma parcela crescente dos custos.
1: Meio ambiente.
2: Delegado Matheus Laiola, do União do Paraná, apresentou o projeto que proíbe a caça esportiva em todo o país. A proposta altera a Lei de Proteção à Fauna e também revoga dispositivos que tratam da regulamentação dessa modalidade de caça.
0: Segundo o delegado Matheus Laiola, a caça esportiva não pode se sobrepor à proteção dos animais e à preservação da biodiversidade. O parlamentar afirma ainda que a medida busca eliminar brechas na legislação e reforçar a proibição de práticas de caça voltadas ao lazer.
1: Esporte.
2: A Câmara aprovou uma política de incentivo ao futebol feminino no país. O repórter Antônio Vital tem mais informações sobre a proposta.
3: Há menos de um ano da realização da Copa do Mundo Feminina no Brasil, o plenário da Câmara aprovou o projeto do governo que define diretrizes para o desenvolvimento do esporte no país. O projeto inclui o futebol feminino como prioridade na política pública esportiva nacional, com foco na profissionalização e na equidade de oportunidades. O texto também exige a elaboração de um plano de legado social, esportivo e financeiro da Copa do Mundo da modalidade, prevista para ocorrer entre 24 de junho e 25 de julho do ano que vem em 8 capitais. A proposta prevê que o Ministério do Esporte deverá promover condições favoráveis para o futebol feminino e incentivar a igualdade salarial e a participação de mulheres na gestão do esporte e na arbitragem. O projeto limita a inscrição de atletas não profissionais em competições oficiais. Na principal divisão nacional, o limite será de 4 atletas amadoras por equipe, com redução gradual até alcançar a total profissionalização do esporte. O texto prevê ainda a criação de protocolos para combater a discriminação, a intolerância e a violência contra as mulheres no esporte. A medida abrange atletas, árbitras, treinadoras, torcedoras e demais profissionais. O projeto recebeu parecer favorável da relatora, a deputada Jaque Rocha, do PT do Espírito Santo. Ela acrescentou na proposta diretrizes como a proteção da integridade física e psicológica das jogadoras, o combate ao racismo e à violência. No plenário, o relator foi o deputado Ayrton Faleiro, do PT do Pará, que defendeu medidas de incentivo para a modalidade.
4: Achamos por bem que a gente incentive o futebol feminino. O futebol, na sua essência, ele cumpre uma função de integração, de convívio social. E quando a gente fala de futebol, a gente vem em primeira visão muito o futebol masculino. Mas se a gente for para, inclusive, os interiores de cada um dos nossos estados, nós vamos ver lá um crescente movimento também nos clubes profissionais da participação feminina.
3: Na mesma sessão, a Câmara aprovou o projeto que reconhece o futebol praticado no Brasil como manifestação da cultura nacional. Os dois projetos foram enviados para análise do Senado. Na Rádio Câmara de Brasília, Antônio Vital.
0: Danley de Deus Interrols, do PSD Gaúcho, sugere ao Ministério

0: da Educação medidas para melhorar a formação dos profissionais de educação física para o atendimento de estudantes com deficiência. Ele defende a atualização dos cursos superiores para fortalecer a inclusão.
1: A sugestão de Danley de Deus Interhols também prevê mais atividades práticas, estágios e formação continuada sobre o tema. Ele avalia que a preparação atual é

0: Uma boa noite para você. Ouça agora o Minuto do TCU.
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0: na capital pernambucana, 8:03.
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0: Olá, meu querido amigo, olá, minha querida amiga, alegria, satisfação, mais uma vez estar ao seu lado no Fórum Esportivo.

0: do companheiro amigo João Vitor Amorim, que já na próxima segunda-feira já estará comandando novamente o Fórum Esportivo. Hoje, 17 de agosto 2026, 30 graus a temperatura, mas começou a chover há pouco na capital pernambucana, mas nenhuma chuva assim muito forte, apenas talvez para tirar o calor. Estamos falando para a Rádio Jornal 90.3 e na faixa estendida 76.1. Rádio Jornal Caruaru 91.3. Rádio Jornal Garanhuns 107.5. Rádio Jornal Limoeiro 99.5. 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Rádio Jornal Petrolina 90.5. É a Rádio Jornal do Litoral ao Sertão, com a produção técnica de Aldo Leite, Emílio Guga Bezerra e Gabriel Menge. Estamos começando o Fórum Esportivo e você também nos acessa pelo nosso canal no YouTube, pelo JC Play, pelo JCPE e pelo portal do Jornal do Comércio. Para saber, você tem que ler o JC, falando para todo o estado, falando para todo o Nordeste, falando para todo o Brasil, falando para todo o mundo. E também nos acessa pelo www.radiojornal.com.br. 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Em todas as formas, você fica bem informado, bem informada com o Sistema Jornal do Comércio de Comunicação. Vamos começar com o pontapé inicial do nosso Fórum Esportivo desta segunda-feira. Thiago Wagner, jornalista, editor-chefe aí do blog do Torcedor, também cuida da programação esportiva da TV Jornal, do Scratch na Rede e outras plataformas. Boa noite, mais uma vez, uma honra.
1: Boa noite, Boris. A honra é minha de estar aqui mais uma vez, dividindo a bancada para o Fórum Esportivo e hoje um convidado de peso, né?
0: É verdade, porque vou fazer um preâmbulo, há informações que o nosso convidado de hoje vai poder desmentir as informações ou confirmar as informações. Que informações são estas? Que poderia estar tendo um movimento para se mudar a estrutura da Federação Pernambucana de Futebol a partir de cima, com o presidente Evandro Carvalho. E eu estou falando já no vídeo o nosso querido Laércio Guerra, a quem eu cumprimento, e vamos tocar um programa tirando todas as dúvidas. Satisfação, presidente do Retrô, Laércio Guerra.
2: Satisfação, Boris. Tá bom o áudio aí, tá ouvindo bem?
0: O áudio tá bem. Se você levar sua câmera um pouquinho para só centralizar seu rosto, vai ficar show de bola.
2: Melhor. Deixa eu ver se... Peraí, deixa eu ver aqui. Acho que melhorou.
0: Nossa,
2: agora, né?
0: Agora tá perfeito. É para mostrar a sua beleza, né?
2: Ô, rapaz, obrigado.
0: É um prazer.
2: Prazer, satisfação de estar falando com vocês, né? Primeiro para sanar algumas dúvidas aí. Eu não sei se você percebeu, já faz mais ou menos 1 ano e meio, 2 anos que eu meio que saí um pouquinho aí da mídia, né? Não tenho dado muitas entrevistas, nem tenho conversado muito, mas como foi um pedido seu.
0: Obrigado.
2: E da Rádio Jornal, eu fiz questão de atendê-lo e tirar dúvidas, né, sobre essas questões que estão tendo em relação à Federação Pernambucana e a meu nome aí numa possível mudança de comando.
0: Então, a pergunta primeira é: o que está acontecendo? Depois a gente vai dar sequência dissecando. Porque a informação que temos é que você se reuniu com o presidente, a rede

0: sociais que colocam que é para mudar a fórmula do campeonato, há informações que colocam que é para mudar o comando e a estrutura do futebol pernambucano. Estamos com o Thiago Wagner, nosso editor do Blog do Torcedor, e eu queria saber o que que realmente acontece. Agora você sai, agora está de prumo, está bem centralizado. O que que acontece, Laércio?
1: Ei, Borges, primeiro que a gente sempre teve uma relação, eu digo a gente, os clubes intermediários, né, com alguns clubes que a gente chama do trio de ferro, uma conversa sempre muito próxima com o Evandro, né? Isso é uma coisa que acontece, pelo menos no meu caso, que eu estou há 6 anos, vamos fazer 7 aí com o Retrô, muito próxima. O Evandro sempre foi uma pessoa que nos atendeu, conversou, discutiu, sempre foi essa pessoa muito acessível, né? E já há mais ou menos desde a última eleição, a gente tem questionado um pouco o modelo, não o modelo de gestão, acho que a palavra não é essa, mas os investimentos no futebol pernambucano, né? A gente tem sentido um pouco da ausência de investimento, principalmente do poder público, que é uma coisa hoje, se você for analisar hoje no Nordeste, dos 9 estados do Nordeste, 7 estados... tem investimento público, né? No Norte, quase todos, se não todos, e a gente se sente um pouco carente em relação a isso, né? Cada vez mais, e eu digo isso porque sou um clube que, na teoria, não preciso de investimento, né? Público porque eu tenho meu alto investimento, mas a gente sente que essa defasagem financeira tem afetado bastante o futebol pernambucano. Então as conversas foram sempre nesse sentido de proposição para inclusive ajudar o presidente, né, nessa captação de recursos para que a gente pudesse melhorar o produto da gente, que é o futebol. Então, inicialmente, as conversas com o Evandro, minha, em relação a ele, foram essas. Também a gente discutiu, como imagino que Sport, Náutico e Santa Cruz também discutimos sobre sucessão, né? E eu queria deixar bem claro, Borges, que eu não tenho interesse algum em ser presidente da Federação Pernambucana de Futebol, tá? De forma alguma, e nem me coloquei nessa condição. O que ocorreu foi que o Retrô lidera hoje um grupo grande de clubes intermediários. E é claro que por essa liderança que a gente tem, sempre é colocado meu nome como um nome de sucessão. Mas isso nunca foi e nem é, e é importante que isso esteja gravado aí, uma coisa que seja do meu interesse. Eu realmente não tenho nem interesse, e vou além, tá? Eu acho que nem vocação para essa função de presidente. Eu estava até conversando agora recente com o presidente do Santa Cruz, que de sexta-feira para cá, meu telefone não parou de tocar. Então, eu não tenho essa característica política, né? Eu acho que eu sou um bom articulador, porque eu gosto de conversar. Eu seria na política aquele cara do bastidor, que fica ali articulando, conversando. E foi justamente isso que ocorreu, né? Eu conversei bastante, articulei bastante com o Evandro sobre uma possível mudança, né, da federação, para a gente mudar um pouco o transcurso, né, do que tem acontecido aí nos 15 anos, que foram 15 anos de bons momentos, de maus momentos, mas que a gente entendia que precisava de uma oxigenação, né? Inicialmente eu entendi que isso poderia ocorrer, no segundo momento o presidente disse que não, que tinha interesse de continuar. E aí eu trouxe isso para o grupo que hoje a gente está junto, e aí houve toda essa celeuma toda e polêmica e essa discussão sobre isso. É claro que há uma certa insatisfação, mas é importante dizer que não é a figura do Evandro. Eu tenho todo o respeito e posso lhe dizer até mais carinho e amizade pela pessoa do Evandro, né? Mas a gente entende que chegou o momento da gente discutir uma possível mudança ou redirecionamento do modelo de gestão da Federação Pernambucana, né? Basicamente em relação ao investimento no futebol, que é uma coisa que os clubes sentem hoje uma carência muito grande.
0: Quando o senhor diz investimentos, na última sexta-feira, o Náutico foi à Federação.

0: ação e levou ali R$1 milhão para ajudar na folha. O Santa Cruz também deve um monte à federação. Da mesma forma, o Sport. Não é esse tipo de investimento, essa ajuda. O senhor vai mais além? Qual é a formatação do investimento para se tornar mais forte?
1: Eu acho que você respondeu a pergunta já fazendo a pergunta. A gente não pode viver de ajuda, né, Boris? A gente precisa ter um projeto organizado de investimento, porque hoje a gente não tem, né? Para você ter ideia, a gente participou do Campeonato Pernambucano, a cota do Retrô foi de R$90 mil, né? A cota dos clubes intermediários foi de R$90 mil. E os três clubes, que são os clubes que realmente trazem, né, uma audiência maior, foi R$1 milhão dividido por os três. Então, a gente está falando do produto Campeonato Pernambucano, que a gente precisa sim de um investimento maior. Por exemplo, a gente vai começar agora o campeonato, que agora é A1, né? É o primeiro turno da A1. O campeonato não está vendido, os clubes não têm noção do que podem fazer. A gente está falando de um campeonato que vai começar daqui a 40 dias. Então, como é que o clube vai fazer um planejamento se sabe, se não sabe se vai ter ou não investimento? Então, mais uma vez, assim, eu sei que Evandro tem a melhor das boas vontades. É uma pessoa, como eu disse inicialmente, que a gente tem total respeito. Agora, a gente entende que falta um modelo novo aí, sendo ele presidente ou não, de gestão, para que a gente possa captar recursos aí. Eu mais uma vez, eu digo, e até com muita ressalva isso, o Retrô é um clube que não precisa, hoje, de um investimento, porque ele é autofinanciado por mim. Mas você tem muitos clubes que precisam, se não a maioria, né? Então, a gente entende que não pode viver de ajudas, como você falou. O Náutico foi ajudado em R$1 milhão. Por exemplo, o Central e o Maguari participaram da Série D numa fase decisiva. Imagino eu que a federação possa ter ajudado. Mas quando a gente faz um planejamento, Boris, e aí a gente fala por conhecimento de mercado, é assim: ó, o clube vai participar da Série D, a gente vai ter como federação um investimento de X. Hoje a CBF ajuda, mas a federação tem que participar disso. Na segunda fase da Série D, houve investimento de várias federações aqui no Nordeste, dos clubes que participaram. Pega o caso específico de Alagoas, que subiu o Asa e o CSA vai disputar, né, a vaga aí com o Goiatuba. E houve um investimento nesse segundo momento que é importante de ser feito, né? Acho que entrou alguém aí. Tá dando para ouvir, não?
0: Não, tranquilo, tranquilo. Tá.
1: Foi Gustavo que apareceu, mas enfim.
0: Tá alto e limpo.
1: Então, quando eu falo de investimento, eu falo disso, né? Da gente ter uma coisa mais bem estruturada e organizada. E esse é um pleito que a gente quer fazer, né? E a gente tá falando apenas de uma questão, tá? Futebol profissional. A gente tem que falar também de futebol de base, que é uma coisa importante, né? Do produto futebol pernambucano, que eu entendo, e é a minha opinião, tem três marcas muito fortes que no Nordeste nem o Estado tem, e a gente precisa embalar melhor esse produto e vender ele melhor, né? Por exemplo, nós temos aí várias plataformas, inclusive a de vocês também, que podem ser retransmissoras desses jogos, né? E várias formas de captar recursos. Então, eu estou, na verdade, me colocando numa linha de tiro de uma coisa que eu particularmente não tenho necessidade, mas quero ajudar, até porque fui chamado a isso pelos clubes intermediários, para a gente tentar mudar um pouco o curso dessa caminhada, né? Entendo e espero que seja junto com o Evandro, né? Ou com qualquer outro presidente que possa estar aí no processo, porque a gente tem grandes nomes aí, né? Mas eu particularmente não quero ser e nem tenho essa pretensão de ser presidente de federação.
0: Jornalista Thiago Wagner.
2: Laércio, tudo bom? Boa noite. Uma pergunta que eu tenho, Laércio. Você falou aí que não tem essa pretensão de ser presidente da federação, mas a gente sabe que política é dinâmica, né? Mais política de clube, né? Que hoje não é, mas amanhã pode ser por uma força de conjuntura de grupo, né? Você falou que tem um grupo aí que normalmente tem o Retrô, enxerga o Retrô como a liderança, e aí esse grupo pode enxergar você.

0: ou alguém do retrô como uma possível liderança de sucessão para o Evandro. Como é que você se portaria com relação a isso? Se chegasse, ou até o trio de ferro mesmo, chegasse para você e dissesse: olha, a gente quer você realmente como alguém de liderança com o Evandro, ou até o próprio Evandro chegasse e dissesse: olha, Laércio, aceito uma sucessão aqui, amigável, né, sem bate-chapa, contanto que o seu nome seja o nome de acordo com consenso, né, para essa sucessão. Como é que você se portaria se chegasse esse consenso para o seu nome, né?
1: Deixa eu só fazer uma colocação dentro dessa boa pergunta do Tiago. Eu acho difícil é ter um consenso sem bater chapa com Evandro. Aí é uma opinião, pela sua primeira resposta, que o senhor disse que ele quer continuar.
2: Isso. Eu vejo, a primeira coisa, uma coisa que eu aprendi, não só no futebol, na minha vida, é que a gente tem que respeitar o comando. A gente precisa entender que Evandro, gostem ou não, é um cara que está 15 anos aí e merece todo o respeito. Eu acho que isso é uma coisa que para mim, é muito claro, né? Sempre nas conversas que a gente teve e sempre nas conversas que eu tive com o meu grupo, foi que em qualquer situação, tudo deveria ser capitaneado por ele, entendeu? Por ele, Evandro, né? E você também, muito sincero, ele nessa coisa é muito republicano. Eu não vejo Evandro como um cara que, por mais que se houvesse uma chapa que concorresse com ele, como alguém que acharia isso um problema, né? Eu pelo menos é o que eu entendo. Até porque eu não iria participar de uma chapa. Aonde não houvesse uma conversa com ele. Porque, mais uma vez, eu devo muito respeito e tenho por ele uma amizade que eu acho que independe da questão do futebol. Então, se me perguntasse, Laércio, se Evandro colocasse seu nome como sucessão ou seu grupo, eu diria que não aceitaria e pediria que houvesse uma outra possibilidade de nome. Porque eu tenho uma vida hoje profissional que seria muito complicado eu conciliar todas essas coisas, entendeu? Então, eu hoje não teria. E você falou um pouco de política. Eu não sou um cara de política. Eu acho que por isso é que há uma certa confusão. Às vezes eu falo demais ou até um pouco de menos, porque eu sou muito espontâneo nisso, né? Eu tenho minhas insatisfações. Mas assim, eu entendo que não há uma má vontade. Eu acho que falta um trabalho um pouco mais profissional. Não sei se por falta, né, de uma estrutura dentro da federação que permite isso acontecer. Não sei, mas assim, eu entendo que esse é o ponto. Agora, Evandro, porque você coloca o trio de ferro como um fator importante, que eu acho que é, mas assim. Hoje nós temos vários clubes intermediários também, que juntos eles têm uma força igualitária e em termos de voto até maior. Eu acho assim, precisamos, até porque ninguém é de eterno, né? Eu não vou ser eterno, nem né? Muito menos Evandro, já é um cara experiente com 71 anos. Eu não consigo ver hoje uma sucessão na federação, que é uma coisa que eu tenho conversado com ele já há uns 4 anos, sabe, Boris? Eu digo, Evandro, mas e amanhã? Como é que vai ser? E assim, a gente não consegue perceber essa sucessão. Então, eu acho que era importante isso estar sendo colocado e conversado para que a gente possa, porque, por exemplo, ele está hoje e ele tem parte do colegiado que quer ele como presidente. Mas imaginemos amanhã ele não está mais. Isso vai virar um campo minado de guerra, né? Porque vai acabar muita gente querendo e aí a gente vai acabar muito mais preocupado com o cargo do que com o próprio futebol pernambucano, né? Então, eu lhe digo de coração, importante estar gravado aqui, eu não tenho interesse nenhum de ser presidente da federação. Agora, seja Evandro ou qualquer um que esteja lá, eu quero muito ajudar. Porque o Retrô hoje é um clube que tem 6 anos, já é autossuficiente por venda de atleta de base. Tivemos campanhas desportivas muito boas e muito ruins, como foi a desse ano na Série D. Mas a gente é um clube que tem um orçamento, um planejamento. Pra você ter ideia, esse ano o Retrô deve chegar perto de 10 milhões de reais de venda de atletas de base, né? Então isso já é um negócio que se autossustenta. E a gente tem como ajudar também os clubes. É claro que não dentro do tamanho da estrutura que a gente tem hoje, mas a gente tem caminhos que podem ajudar eles na base a começar a vender jogador, a começar a fazer transações e os clubes começarem a se.

0: autossustentarem, né?
1: Vamos saber o que, que foi fato, o que não foi fato, já que seu nome está sendo comentado nas redes, depois de 2 anos e meio, voltou à tona. Que o senhor hoje teve uma reunião com o presidente Evandro Carvalho e depois se reuniu com 21 presidentes.
0: Fato? Isso. Fato, a gente teve uma reunião hoje de manhã, cedo. Mas veja, a gente sempre tem, né? Hoje teve também uma, porque teria essa reunião num restaurante meu. E Boris, mais uma vez, eu sempre respeitei, e não é... Se tem alguma coisa que eu tenho na minha vida, é medo de nada. Isso para mim, se tivesse que ser candidato, seria, diria. Eu fiz a reunião com ele de manhã, até pelo respeito, mais uma vez, que eu disse, e torno a dizer que tem pela figura, né? Ele é presidente da federação, eu sou apenas um clube que tem um grupo de clubes que são amigos e aliados, que a gente, na verdade, sempre faz essas reuniões, né? Como o processo da eleição está muito próximo, então essa coisa meio que eclodiu. É claro que foi discutido a possibilidade de uma chapa, que hoje ela é real, pelo quantitativo que a gente tem de nomes que apoiariam esse nome, né? É claro que meu nome foi colocado, e eu disse hoje, basta você conversar com qualquer um dos clubes que participaram da reunião, eu disse que eu não seria o nome, porque não tenho interesse e tempo para isso, mas que poderia dali surgir um nome, né, daquele grupo, que se entendesse que seria o nome para que pudesse disputar a eleição com ele, que a gente poderia fazer isso, até porque, como eu disse, é um processo republicano, e eu não vejo nenhum mal nisso, até porque tudo foi dito e tudo muito claramente dito, ninguém está fazendo nada escondida, nem nada. E a conversa com ele foi super boa, né? Quiçá até pode ser que haja aí uma composição, né? Para que esses anseios possam ser atendidos, né? E a gente possa dar um direcionamento. O que eu entendo é que o campo hoje está aberto, sabe, Boris? Não existe assim. E mais uma vez, nem esse grupo que está, ninguém tem interesse de... A palavra bate-chapa é uma coisa assim, meio agressiva, mas pode ter uma chapa que concorra, que pode ganhar o processo ou não, mas eu acho, e sempre sou a favor da política de que a gente pode resolver tudo sem que haja esse transtorno algum, né, de bater chapa ou
1: sem que haja feridas. Eu tenho uma 3 colocações, que é a questão que se circula na rede. Derrubar, a palavra derrubar, derrubar isso. O presidente. A segunda palavra é o trio de ferro, se está com o senhor ou não. E a terceira denominação é de quando seria as eleições. E a quarta, que me vem à cabeça agora, o que, que pode ser feito de imediato?
0: Ó, primeiro, derrubar é um termo fortíssimo e a gente jamais, eu particularmente não concordo nunca com isso. Estou fora juntar, tentar unir forças, né? Eu fiz alguns pleitos aqui que coloquei para vocês, que também foi feito lá. E Laércio, na verdade, é um porta-voz de um grupo, como eu falei, que precisa de mais investimento no futebol. Ponto. Isso é uma coisa. Então, jamais a gente conversou sobre derrubar Evandro, isso... nem tem, sabe, Boris? Eu vou lhe dizer, todo mundo lá é muito respeitoso. Evandro, nesses anos todos, pelo menos comigo e com os clubes, a sensação que eu tenho e sempre tive foi sempre de uma relação de muito respeito. Nunca teve batida na mesa, nem ninguém falando em tom alto, nunca teve isso. Então, é a primeira coisa. A segunda que você falou foi sobre... o que me recorda aí agora...
1: Não, eu falei sobre... foram tantas coisas, eu falei sobre...
0: O trio de ferro. Do trio de ferro. O que
1: eles
0: a gente
1: participaram
0: tem hoje,
1: dessa reunião hoje?
0: Santa Cruz participou, Santa Cruz está com a gente, né? A gente conversou na sexta-feira. Quando eu digo que está com a gente, é assim, está neste grupo para discutir questões do futebol, né? O Náutico, eu tenho uma relação muito boa com o Bruno Becker, e verdade seja dita também, não liguei para ele, nem convidei, porque eu sei que ele está no processo aí da Série B em andamento, E o Leonardo eu conheço muito pouco, né, Borges? Porque

0: no esporte lá, eu era mais alinhado, e você sabe disso, ao grupo de Gustavo Dubê, Martorelli, Arnaldo. Então, eu não tenho uma relação assim muito próxima, mas conheci ele, né? E é claro que a gente vai conversar. Isso tudo é muito recente, né? Não, não é uma coisa. Mas hoje a gente tem um alinhamento com o Santa Cruz. E com esses outros 21 clubes que foram lá. Na verdade, a reunião ela foi marcada para 26 clubes, né? Então, 5 não puderam ir. Um deles foi o Belo Jardim, né? Porque Mendonça está aí na eleição, mas que concordou, que concorda, né, com a gente. Então é isso, do Trio de Ferro aí, o Santa Cruz é um clube que está com a gente hoje.
1: A outra pergunta foi: quando é a eleição?
0: A eleição, se eu não me engano, a data limite dela é até o final de setembro. Então, como ela tem 30 dias para ser divulgada, ela tem que ter o edital lançado até o dia 30 desse mês, né? Como data limite. Depois disso, aí você tem 30 dias para preencher a chapa, né? Ou aclamação, que pode também acontecer, né? Se houver um grande acordo aí. E aí, no final de setembro, é a eleição. Por isso que está tendo um pouco desse movimento.
1: Para terminar a minha primeira cota de perguntas, vou deixar Thiago Wagner à vontade, é que é um tema que é pouco falado, mas ficou depois até do Twitter do companheiro Igor Moura. Sim. O negócio tomou uma dimensão, como ele mesmo diz, gigantesca. Verdade. Mas é sine qua non a opção de, mesmo o presidente sendo republicano, democrata, de bater chapa com um candidato ou não?
0: Não. A gente tem hoje condição de formar uma chapa, entendeu? Então, o que aconteceu hoje foi justamente isso. Alinhar que... Porque para você encaminhar uma chapa, Boris, você tem que ter 10 clubes ou 10... associações, né? Que são as ligas. Então a gente tem um colégio eleitoral aí por volta de 100 a 110 votos, né?
1: Eu acho que o senhor não entendeu. É sine qua non a condição de disputar o pleito.
0: Não, então, isso que eu estou querendo dizer. Para você disputar o pleito, você precisa hoje de 10 assinaturas de clube ou de ligas, entendeu? Então o grupo que a gente está junto hoje tem por volta de 25, então ele está apto, né, a lançar uma chapa. Mas não é uma condição sine qua non, porque há conversas com o Evandro, justamente dessas demandas, né? Eu fui conversar para demover ele da ideia de sair mais uma vez, isso é uma verdade, eu conversei com ele para isso, para que ele pudesse lançar o nome, né? Que não fosse o meu, mais uma vez eu torno a dizer, não era o meu, mas que a gente pudesse. E ele disse que não, que queria, e a partir disso foi que começou a conversa, porque eu trouxe para o grupo essa demanda. Então, eu entendo que há possibilidade, sim, do lançamento de uma chapa, isso está muito claro, inclusive pela adesão hoje que houve no evento, mas também entendo que existe a possibilidade total de fazer um acordo, né, para que não haja esse bate-chapa, né?
1: Thiago, você vai ficar à vontade agora, porque é um tema.
2: Eu estou muito só por uma pergunta aqui.
1: Eu quero que você faça muito mais. É porque é um tema que surgiu agora e é um tema que pouco é discutido. Sim. Isso em termos do futebol pernambucano. É discutido os clubes de Pires da Mão, é discutido campanhas, mas vai você que eu ainda tenho uma série de perguntas para o presidente do Retrô, Laércio Guerra.
2: Ô Laércio, você falou mais de uma vez aqui, né, que não é o seu nome que está colocado aí para ou um eventual bate-chapa.
1: Que ele não quer, né?
2: É isso, que você não quer. Ou um eventual bate-chapa, ou um eventual consenso entre todos os grupos, né? Mas já tem algum nome, pelo menos desse grupo de clubes, né? Você falou aí 21, 25 clubes, né? Que estão juntos aí discutindo, debatendo o futuro do futebol pernambucano. Existe algum nome que realmente surge como nome de união, ou até mesmo um nome que possa juntar todos os grupos, né? Incluindo o grupo do próprio Evandro, para montar essa sucessão aí?
1: Laércio? Acho que travou.

0: Ele me ouviu?
1: Não, eu acho que travou. Travou o vídeo do Laércio. Deixa eu pedir aqui ao nosso Emílio Guga Bezerra. Travou o vídeo do Laércio. É, deu uma travada. Ele vai novamente...
0: Restabelecer a conexão.
1: São 8 horas e 34 minutos. Enquanto restabelece, nós vamos fazer um bloco comercial e a gente já volta.
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1: São 8 horas 37 minutos e estamos voltando com o Fórum Esportivo.
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1: O cara que é bom mesmo. Edição de imagens e produção de Haldane Alves. É um querido, é um bebê. Voltamos com.
3: Deixa eu me achar aqui.
1: Se acha. Se ache, vem mais
3: pra... como eu sou ruim nesse negócio, vem, viu, rapaz?
1: Eu também não sou bom, não.
3: Eu sou o cara novo, mais
1: vem mais pra sua esquerda. Não, vem mais pra sua esquerda. Aí, agora. Garoto. Aí, mais, pode vir mais. Aí.
3: Acho que foi a bem. Não, ainda tá voltando.
1: Aí, não. Isso é bom porque o pessoal vê que é ao vivo e também estamos no YouTube. Se você for mais pro teu ombro esquerdo, você vai...
3: Deixa eu ver assim, Boris. Assim fica melhor. Ah, não, fica ruim assim. Vamos lá.
1: Ainda tá...
3: Eita, Lelê, rapaz, não, ainda não tá.
1: Tem tempo, até 10 horas da noite tá tranquilo.
3: Eu acho que agora deu, né?
1: Deu.
3: Ou não?
1: Não. Agora. Conhece aquela história, aquela brincadeira mandrake? É aí. Fica aí parado. Não mexe, não.
3: Fica aqui parado.
1: Isso. Tá bom agora. Aí.

0: Bom, Thiago Wagner estava fazendo a pergunta.
1: Isso. Eu não sei se você conseguiu ouvir, Laércio, mas eu vou repetir aqui a pergunta.
2: Não ouvi, que dele caiu aqui a bateria, saiu correndo para pegar. Mas vamos lá.
1: Não, eu vou repetir então a pergunta, é para o ouvinte se situar novamente. Que você falou que o seu nome não é colocado, né, nem nesse grupo, né, nem como eventual grupo de consenso, para uma sucessão na federação. Mas existe um nome já debatido, pelo menos entre esses 25 clubes aí, posto, para ser um nome de consenso que possa, eventualmente ou não, bater uma chapa com o Evandro, ou até mesmo compor com o Evandro uma eventual sucessão. Tem algum nome aí? Mate a curiosidade. Você falou que não é o seu, mas deve ter algum outro nome já aí, né?
2: Veja, eu tenho vários, eu sugeria, né? Eu queria, por exemplo, eu acho que um cara que para mim seria ótimo na federação, um cara como Gustavo Dubê. Sim. Mas eu sei que ele não vai. Era um nome bom para estar lá. Mirinda, que foi um candidato que teve na última, né, na última campanha. Então, seria um bom nome também. Tininho, que é um cara que está trabalhando com a gente, é um cara que já foi presidente da Liga aqui do Nordeste, é um nome bom. Então, a gente tem vários nomes aí. Eu acho que
0: Você falou um top 3. Posso incrementar esse top?
2: Claro, claro.
0: Já que você...
2: O Bruno Rodrigues também, eu acho que é um grande
0: nome. Seria aí. Seria o top 4. E, evidentemente, até o presidente do Náutico, Bruno Becker.
2: Bruno Becker, exatamente. Rapaz, eu tô caindo aqui e não tô aparecendo, mas vamos lá. O pessoal da técnica tem que me explicar. Eu tenho que botar o celular pro lado esquerdo ou direito, hein, rapaz?
0: Por favor... editor de imagem, fale aonde que ele tem que botar. Se você botar, você tá vendo minha mão? Pra cá.
1: Não.
0: Você tá aí indo lá,
1: Antônio. O outro lado, isso aí,
0: centralizou. Aí, vai mais um pouco. Vai mais um pouco.
2: Deixa eu apagar aqui. Vamos fazer o seguinte, deixa eu botar onde a gente tava, que é melhor. Eu saio daqui e volto. Que a outra tava. Acabei mudando o ponto aqui e não ajudou muito.
0: Tá, mas não tira aí seu áudio, não, que você volta aí com certeza. São nomes fortes, né?
1: Isso.
0: São nomes fortes. Você acredita, jornalista Thiago Wagner, sim, num consenso com o presidente Evandro?
1: Pelo que o Laércio falou até agora, eu acho um pouco difícil. Claro, como eu falei no começo, até na minha fala, lá atrás, na primeira pergunta para o Laércio. Política de futebol é dinâmica, né? Hoje é uma discussão, amanhã pode ser outra. Até pelas composições, pelas conversas, tudo mais. Mas ao que me parece hoje, até pelo pouco tempo que tem para a eleição, em setembro, que o Evandro está disposto a seguir no comando, ou pelo menos seguir disposto a...
0: Não, isso ele já falou que está disposto, e ele, como republicano democrata, já disse, e disse a Igor Moura,
1: sim,
0: que não vê problema nenhum em disputar a eleição. Isso é fato.
1: Agora, o que me parece é que pela primeira vez nesses 15 anos, existe uma... Eu não quero usar o nome racha, porque fica parecendo que estão brigando, mas assim, é racha num contexto específico. Existe uma dissidência de que...
0: Você não considera de 2021, eu não tenho uma boa memória em data, com o Mirinda não foi já um racha?
1: Não.
0: Você considera esse efetivamente... uma dissidência.
1: É um grupo com mais força, digamos assim, de propor uma mudança. Até mesmo para poder de convencimento em relação ao Evandro. Porque, por mais que o Evandro esteja aí disposto, como o Laércio falou, a seguir no grupo, na presidência, ou o grupo dele seguir na presidência, mas eu vejo que agora existe um grupo que, veja, o Santa Cruz está do lado desse outro grupo, com o Laércio. Tem o Laércio também com o Retrô. São dois times aí que tem um peso muito grande, pelo menos em termos de camisa, né, digamos assim. Eu sei que o Laércio dá importância igual para todos os clubes, mas quando você tem um Retrô...
2: Agora eu voltei, organizado.
0: Você é organizado.
1: Estávamos comentando aqui, Laércio, sobre que pela primeira vez em 15 anos existe um...

0: grupo que realmente tem uma força, de não só em número, mas também uma força de representação para propor mudanças, né, no, na federação. É, seja com a mudança de cargo, né, de nome que vai assumir a presidência, ou mudança de ideias, né? Então, assim, me parece muito isso. Eu não sei se você tem essa opinião também.
1: O Thiago também, ele citou que já que está sendo tudo levado em negociação, ele também não considera um racha.
2: De forma alguma. Eu vou até além, sabe, Boris? Eu acho que é normal num processo que você tem durante 10, 15 anos, que é o caso da federação, uma pessoa no comando, né? Eu acho que se fosse Laércio também, isso seria normal. E acho também que isso demorou um pouco a acontecer, né? A gente teve na última eleição aí a candidatura de Mirinda, né? Que a gente apoiou a candidatura de Evandro, esperando algumas mudanças, que inicialmente a gente percebeu logo após a eleição que aconteceu algumas mudanças. Basta ver, o campeonato de base melhorou bastante aqui em Pernambuco, mas ainda tem muito que melhorar. Por exemplo, a gente paga hoje arbitragem, paga ambulância, né? Então, isso para se fazer futebol de base hoje é caro. Então, você tem várias federações hoje que custeiam esse valor, né? Esse investimento. Então, enfim, eu acho que a gente precisa olhar mais o futebol de uma forma mais estratégica, né?
0: O Laércio, tocar até nesse ponto que você abordou agora sobre a questão de custas com relação ao futebol. A gente sabe que Retrô, Náutico, Sport, Santa tem um poder de caixa maior em relação aos outros times do interior, principalmente, né? Mas como é que funciona essa questão, de, principalmente na base, né? De custas, de arbitragem, de ambulância. A gente sabe que fazer futebol hoje não é tão simples, né? Não é apenas colocar os 11 em campo e tá tudo feito. Tem uma série de investimentos que são feitos por trás, né? De investimento de CT, de base. E aí, quando chega essa custa, ainda mais para botar a arbitragem em campo, ambulância, segurança, a questão de ingressos, bilheteria, é uma das mudanças que vocês estão propondo para essa mudança de pensamento no futebol pernambucano, que a base tem um subsídio maior para esses clubes, principalmente os clubes que não têm tanta condição de calendário como os times do interior?
2: Veja bem, a gente hoje paga basicamente não, a gente paga tudo, né? Um jogo de base hoje é muito caro aqui para a gente em Pernambuco, né? Então você tem um custeio de ambulância, transporte, arbitragem, quadro móvel, que é uma coisa cara, né? Então hoje para a gente é muito caro fazer futebol de base. E um dos pedidos e de anseios da gente é que isso deva ser custeado pela Federação Pernambucana, né? Porque, como eu falei inicialmente, isso é uma coisa que é uma prática hoje no mercado do futebol brasileiro, né? Você tem aí várias federações que têm esse investimento sendo custeado, e a gente entende que a Federação Pernambucana também deveria partir para isso, né? Então, um dos maiores, se não o maior pleito da gente hoje é esse. Outro detalhe que é importante, né? Voltando para a história do produto da gente, futebol. A Federação Pernambucana hoje precisaria ter um cuidado maior nos campos de futebol, né? E eu vou dar um exemplo. A gente teve um jogo agora do Sub-20, da gente contra o Ibis no campo de Paulista, que, meu amigo, é condição zero, né? De ter um jogo no estádio daquele. Então, por que não a Federação ir na Prefeitura de Paulista e fazer um trabalho para que o campo de jogo que vai sediar um jogo do Campeonato Pernambucano, ele possa estar nas condições mínimas, né? Porque hoje o campeonato ele é transmitido via YouTube, todo mundo no Brasil vê. Antigamente você tinha que mandar um observador para ir para o estado para ver jogo. Hoje está todo mundo em casa, os clubes ficam observando o jogo do 20, do 17, do 15, do 13, para analisar jogador. Então, a gente hoje, que é muito deficitário, né, que é esse produto futebol. Então, é caro.

0: caro. É muito caro hoje a gente fazer futebol de base em Pernambuco. E, infelizmente, aqui no Nordeste, você pega Alagoas, é custeado. Paraíba é custeado. Bahia é custeado. Então, fica difícil para Rio Grande do Norte, é custeado. E aqui não é custeado, né? Por exemplo, o custo de uma ambulância para o jogo. Hoje, o custo de uma ambulância para o jogo é uns R$2.500. Você tem ideia de um jogo de base hoje? Ele não sai por menos de 7, 8 mil reais por jogo. Então, se a gente não tiver uma ajuda da federação, a gente não consegue. Então, para o Retrô é ruim, para o Sport é ruim, para o Náutico é ruim, porque se o campeonato ficar só Sport, Náutico, Santa Cruz e Retrô, a gente não consegue descobrir jogador, a gente não consegue rivalizar, a gente não pode, não consegue dar oportunidade para que outros clubes possam estar, né, participando do campeonato. Então, duas coisas que são fundamentais na base. Primeiro, investimento para que a gente possa tirar esse custo, né, dos clubes. E segundo, os campos, né? Porque é muito simples de fazer. Por exemplo, eu tenho um CT aqui que tem 9 campos. Pela relação que eu tenho com a federação, eu não precisava mandar um jogo do Sub-20 lá para o Ademir Cunha, entendeu? Eu pegava um dos meus 9 campos e fazia. Mas não pode, porque o jogo é do Retrô, ia dar mando de campo invertido. Pega o CT do Náutico, bota o jogo no CT que tem bons campos, pega o CT do Sport. Agora, o que não pode é a gente estar hoje. Eu, por exemplo, fiz o jogo do Sub-20 lá no campo do Ademir Cunha e tem um jogador que está prestes a ser inserido no time profissional que saiu machucado, porque o campo está todo irregular, né? Então, são esses detalhes, sabe, que a gente precisa ajustar para melhorar o futebol.
1: Quer dizer, não é só questão de negócios e investimento. É questão estrutural também, questão de bom senso, eu diria.
0: O cuidado, sabe, Boris? Boris, vocês trabalham, veja bem, eu não sei se você lembra, uma das coisas que a gente pediu, se você for ver a lista que o grupo criou, e depois eu vou lhe passar, são coisas tipo assim, nós temos um campeonato pernambucano que não tem uma festa de lançamento, que deveria chamar a imprensa, que deveria... Nós não temos um campeonato pernambucano com a festa de encerramento, como a gente tinha antigamente, né, naqueles programas de televisão.
1: Que era, que não era da federação, era um programa da televisão.
0: Pois é, então a gente hoje tem condição de fazer isso, entendeu? A gente não tem uma seleção do campeonato, tem assim, a seleção da Rádio Jornal ou de outra rádio, de vocês participarem, premiar esses jogadores, revestir, por exemplo, hoje a gente vai pro campeonato... O clube bota na camisa patrocínio em todo canto, não tem uma estética arrumada disso, né? Então, você vai para os vestiários de alguns jogos no Campeonato Pernambucano, é um absurdo, entendeu? Quer dizer, não tem um mínimo de cuidado. Agora, claro que o clube também tem participação nisso, agora a federação tem que ser mais exigente nesse processo. E aí isso é uma cadeia, né, que vai... sendo construída. Então, se a gente vende melhor o produto, vocês vendem melhor para vocês aí o Campeonato Pernambucano, né? A gente se prepara melhor para o próprio Campeonato Pernambucano. Então, tem uma série de coisas que é bom para todo mundo. Então, não é uma questão hoje de ser Laércio, ou Evandro, ou Bruno Becker, ou Bruno Rodrigues. É de a gente melhorar, e minha ideia, junto com o grupo... é de propor ideias para que a gente melhore. E o que eu tenho sentido, sabe, Boris, é que ele está sensível, o Evandro, a tudo isso. Porque ele viu que não é uma questão de querer tomar poder de ninguém, ou ninguém está interessado em sentar na cadeira, né? E a voz que está à frente disso sou eu. Mais uma vez eu digo aqui, citamos aí, ó, Mirinda, Bruno Becker, Bruno Rodrigues, o Tininho, que hoje está trabalhando com a gente, o próprio Gustavo Jordão, que é um executivo meu aqui, que é um cara que tem conhecimento e condição. Agora, isso tudo tem que ser capitaneado pelo presidente da Federação Pernambucana de Futebol.
1: Travou de novo. Pelo que eu estou entendendo, a questão é valorizar o processo, valorizar o produto. Por favor, Guguinha, Aldney Alves, nossos editores e operadores... travou de novo. Então, a questão é valorizar o processo, não é isso, Thiago?
2: Valorizar não só o processo, pelo que eu entendi, mas também valorizar o futebol pernambucano. E convenhamos.
1: Porque o futebol pernambucano.

0: pernambucano está emagrecendo, né?
1: Isso, está emagrecendo e a gente vê o histórico dos últimos anos. Por exemplo, uma Copa do Nordeste, que apesar de ter tido nos últimos anos ali o Sport chegando em semifinais, né, também algumas finais, mas o Pernambuco perdeu uma vaga de Copa do Nordeste. Antigamente eram três, agora antes já chegou a ser quatro, inclusive, né? Eram duas na fase de grupos e duas no antigo pré-nordestão. Agora são apenas duas, né? Somente pro ano que vem, por exemplo, só quem vai disputar é Náutico Sport, né? O campeão e o vice do Pernambucano desse ano. Então, o Santa, que foi terceiro, não vai nem ter esse direito. Copa do Brasil, também se perdeu essa vaga ao longo dos anos. Se aumentou agora porque se aumentou o número de participantes da competição na Copa do Brasil. Mas não foi um mérito de Pernambuco, né? Foi uma distribuição que ocorreu para todo mundo, né? Todo mundo ganhou vagas a mais, né? Então, o futebol, como você falou, o termo é esse, emagrecendo, né? E a perda também de protagonismo. Você vê os times do Ceará, veja, o Fortaleza chegou, tá na Série B esse ano, é verdade, mas chegou há dois anos numa final de Sul-Americana. Então, veja, um time de Fortaleza, que teve os investimentos que teve, jogou Série C como jogou Santa Cruz até uns 10 anos, conseguiu se desenvolver e chegar ali numa final do Sul-Americano. O Ceará também chegou a jogar Sul-Americana recentemente. O Bahia, eu sei que o Bahia tem investimento do grupo, de um grupo europeu, que é o Grupo City, mas o Bahia está jogando a Libertadores. Então, veja, não adianta todo o futebol do Nordeste...
0: Enquanto isso, nós estamos de pires na mão.
1: Está de pires na mão e só
0: de ajuda, né? Pontuais da federação.
1: Isso.
0: Então, isso só não basta.
1: Isso. E com os estaduais, o Laércio está voltando, né? Imagino. Tem um levantamento que é bem gritante, né? Que aponta isso. Que aponta que o pernambucano, ele é dos estaduais de maior renome, né? Que tem times na Série A ou B, é o que paga menos, né, em termos de premiação para os
0: seus
1: clubes, né?
0: O Retrô ganhou R$90 mil. Mas Laércio já está de volta.
1: Laércio está de volta, né? Eu estava falando, Laércio, sobre a questão da premiação do pernambucano, né? Que tem um levantamento...
2: Não, nem tem premiação, né?
1: Premiação, eu digo, até pelo...
0: Uma ajuda de
1: falar, custo. Porque...
2: Olha, tem que pedir desculpa a vocês, porque eu estou muito ruim de transmissão.
0: Não.
1: Você vê tranquilo.
2: Quanto tempo eu estou sem dar entrevista, Boris? Que eu estou errando tudo aqui, viu? Eu estou parecendo...
0: Não, e eu fico da mesma forma que você está pedindo desculpas. Não aceitas, porque não precisa pedir desculpas. E eu estou... feliz que você está colocando a Rádio Jornal e, no caso, Exatamente. Eu, Thiago Wagner,
2: e você, como prioridade. Né? Você que é um amigo já de muitas datas, eu não poderia nunca, de
0: feliz.
2: Forma alguma, deixar de atendê-lo. Mas é
0: feliz.
2: Isso. Eu acho que o futebol pernambucano, comparado hoje, e aí, mais uma vez, eu queria muito que entendesse, inclusive, o próprio presidente, que deve estar ouvindo também.
0: Claro.
2: Ninguém está questionando o Evandro. Agora, a gente precisa resgatar um pouco dessa hegemonia que a gente sempre teve, né? Nós temos três clubes de massa aqui, que são gigantescos. Você tem um Retrô, que é um dos maiores investimentos de futebol de base hoje do Brasil. Para você ter ideia, Bora, nós temos hoje 217 atletas transacionados e hoje já fazendo parte das bases das principais marcas do Brasil. O Retrô agora está com um investimento de quase R$50 milhões na construção do seu estádio, que é uma coisa que é um sonho da gente. Eu estou fazendo agora a captação, e aí em primeira mão para você aí, de um investimento, de um fundo de investimento europeu, que vai comprar 30% do Retrô durante 10 anos de toda a operação da base da gente. Então, esse fundo de investimento vai vir com um aporte muito bom para a gente, para que a gente possa começar a startar o estádio, que é o sonho da gente. Então, a gente tem feito muitas coisas, entendeu? Assim, em paralelo, mas a gente precisa de uma ajuda mais forte, política também, junto à CBF, né? Por exemplo, ontem eu fiquei assim, vendo a Série D e lá no fundo, com um pouco de inveja, né? Porque ali você tinha, em Alagoas, o CSA e o Asa brigando para subir, e por que não o Retrô e o Central, o Maguari e o Central... Né? E também a gente tem que fazer uma meia-culpa disso, porque a federação não escala time nem contrata. Eu, particularmente, tenho todos os meus erros aí na gestão da gente esse ano, mas E como eu disse,

Inicialmente, existem clubes que precisam um pouco mais desse aporte. Então, a gente precisa olhar para o futebol assim. Agora, dinheiro tem. Eu sei que tem, porque, por exemplo, eu estou dizendo no meu caso aqui, eu estou fazendo um aporte aí, em euros hoje, de alguns milhões de euros, para um fundo de investimento que vem da Europa, que percebeu no Retrô